abre da sequência musical pra você nessa terça-feira. Ferrugem, Arco e Flecha, teve também João Neto e Frederico e Michele Andrade. Ó vida! E Carol G com Shakira, Take D. Noturno 105,9 que tá chegando aí, chegando daquele jeitão que você gosta. Muita música, energia lá em cima e a minha companhia garantida aqui com você até as 2 da madrugada. Bora trabalhar! Hoje, terça-feira, 12 de maio, termômetro marcando aí 14 graus. Bora, bota a manta, vamos aquecer. Mas é um clima perfeito, bem confortável para curtir essa noite com o som que você merece, não é verdade? 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Mas antes eu pergunto, quer participar aqui da programação? Olha, então chega junto, é fácil, fácil. O prefixo é 53 991647867, é o WhatsApp aqui da Cultura. Ou se preferir, liga pra cá, bate um papo comigo no 3232-2303. Manda o teu recado, pede teu som, conta pra gente qual é a vibe neste friozinho. Fala pra nós, hein? Olha, participando pelo telefone ou pelo WhatsApp, automaticamente você já concorre a um vale desconto de 50% na recarga de gás 13 quilos. 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A participação do ouvinte, um beijão aí pra Damiana que ligou pra cá, já bateu um papo comigo curtindo a programação aqui na 105,9. A Sônia tá lá em São José do Norte, tá mandando aquele oi, oi pra você também, Sônia. Já Elaine, sempre com a gente lá no bairro Getúlio Vargas, em Pelotas, tá dando aquele boa noite. Boa noite, tudo bem? E hoje não vai pedir música? Quem tá ligado também é o Fabiano Pachete. Diz que tá com saudade da dupla do De Volta Pra Casa. De Volta Pra Casa agora tá com comando aí com Paulo Ricardo, hein? Tá show. Mas tem novidade chegando por aí. Aguardem, aguardem, tem novidade. A Simone Severo tá curtindo a programação lá na Vila Mangueira e manda recado. Boa noite, Marquinhos. Gostaria de escutar com o Dilcinho. Sou o pagodeiro. Quero oferecer para todos os ouvintes. Beijo pra tu e pro Vini. Daqui a pouquinho tá rolando pra você, porque tá chegando aí Bruno Marrone e Zeca Pagodinho. De tanto eu amar você. Agora 9h12, virou 9h13. Boa noite.

0: Calibra. Valeu, parabéns.
1: Obrigado, Zeca. Prazer é nosso. Amando você. Muito obrigado por tudo, meu amigo.
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0: Caleme Lawana Prado, Chedamar.
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0: Bom, também abrimos aí com Bruno Marrone. E Zeca Pagodinho, sequência especial pra você nessa terça-feira. Hoje tá valendo aí sorteio de um vale desconto aí de 50% na recarga do botijão de gás 13 quilos. 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Participa aí, tá liberado o 3232-2303. WhatsApp 991647867. Caleme Luana Prado é Chadamar. Mas o que que significa, olha? Chadamar, expressão popularizada principalmente pela música do Calema com a Luana Prado. É mistura aí o crioulo africano com o português para fazer o convite charmoso para dançar. Tchê, o Xê. É uma interjeição típica do crioulo, muito usada em São Tomé, em Príncipe, no Cabo Verde, que funciona como chamado para exclamação de admiração para atrair a atenção de alguém. Pode ser traduzido como: ei, olha, vem cá. Então tá, Chedama, oi, você, vem cá. Tá, então, novo sucesso aí da Calema, dupla de Porto Príncipe, lá no Cabo Verde. Fala aí, tá valendo a tua participação no 3232-2303. Olha, um beijão muito especial pra Zefinha, ela ligou pra cá, mandou um alô. Ela tá pedindo aí Tiaguinho. Muito feliz. Também a participação pelo WhatsApp. Boa noite, meu amigo. É o Kreder Alemão. No trabalho, agora ouvindo a melhor. Se possível, tocar Péricles. Péricles e Pericão. Melhor aí. Um grande abraço. Daqui a pouquinho, se tiver na sequência, estamos rodando para você o Kreder, que foi contemplado aí com um voo, gerou um vale desconto de 50% do Vavá Gás e Água Mineral. Já tá na mão. E aí, Kreder, já trocou, já pegou o teu descontão? Fala para nós, hein? O Kreder também já tá participando hoje, hein? Tá valendo a tua participação. Quem ligou para cá foi a Sônia. Ela tá lá em São José do Norte, avisando aí para todos os amigos que ela tá bem, tá melhorando. Só que ela dorme um pouquinho mais por causa da medicação. Mas tá tudo tranquilo, tudo na paz. E ela diz que tá com saudade de todos. E ela pediu aquela música, sabe qual? Toca aquela, capataz.
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0: Tawane, Breno Major e Som de Faculdade, eu te esperarei. Agora 9h20, boa noite pra você.

0: Serginho Moá, muito estranho, cuida bem de mim. Rolou pra você também, Jota Quest numa boa. E abrimos aí com a indicação da Sônia, Tauane Breno Major com um som de faculdade. Aquele som do Capataz, Eu Te Esperarei. Sequência musical pra você nessa noite de terça-feira, 12 de maio, temperatura em 14 graus. Lembrando que a tua participação tá valendo aí um vale desconto de 50%. 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Participe aí, tá liberado 3232-2303. WhatsApp é o 991647867. Agora, quando são 9h30, boa noite pra você. Bora pro intervalo.
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6: Previsão do tempo.
7: O tempo segue firme e seco na região sul nesta quarta-feira. O sol predomina em todos os períodos com pouca nebulosidade. As temperaturas seguem baixas, principalmente nas primeiras horas do dia. Em Rio Grande e Capão do Leão, os termômetros variam entre 7 e 18 graus. Em São José do Norte, a temperatura máxima não passa dos 19 graus. Previsão do tempo com informações do Instituto Nacional de Meteorologia, IMET.
5: Previsão do tempo.
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5: Que legal, estamos de volta. Agora faltando aí 26 minutos para as 10 da noite. Você segue comigo até as 2 da madrugada. 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A partir das 2 da madrugada, Paulo Roberto Djavan comanda aí o Insônia. 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Paulo Roberto Djavan e o Insônia, cruzando a madrugada com você. Continue participando, interagindo, a tua participação está valendo aí. Sorteio de um vale desconto de 50% na recarga do botijão de gás, oferecimento aí do Vavá Gás e Água Mineral. A Simone Severo está curtindo a programação e pede Dilcinho. Sou pagodeiro, eu sou, e você não é?
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Faz o Pix aí, João Moço e Gabriel, de Diária SL, Max e Luan. Colou pra você também Wesley Safadão com Silvânia Aquino. E tivemos aí Dilcinho, Sou Pagodeiro. É a sequência musical pra você. Nessa terça-feira, 12 de maio, em temperatura lá fora, 14 graus. Você continua participando, interagindo. O telefone é o 3232-2303. O WhatsApp é o 991-647-867. Um abraço especial aí para a galera que está me levando na carona. Os motoristas de aplicativo aí. Você que está com o passageiro, eu fazendo a trilha musical para você. Você que está aí parado, está no QG ou está aguardando. Então eu estou sentado aqui no banco de trás, batendo um papo contigo, fazendo companhia para você nessa noite. Nossos amigos motoristas, e um abraço aí pro pessoal aí também de grupo de monitoramento. Toda a galera aí da Alcateia, do Alfa 1 ao 70. Um beijão especial pra nossa Alfa 35, Anice. Pois é, a Marco. Sim, ela que se identifica, ela agora vai mandar um oi. Um abraço também pro Alfa 56. Pessoal que tá ligado com a gente. Também a turma aí do Pai Taon. Um grande abraço aí pro Marcão. A galera que tá acompanhando também pela equipe aí do Zé Buscapé, tem os Corujas e os Águias, cruzando a cidade, a galera aí de motoristas de aplicativo, e agora em especial também para os nossos amigos aí, os taxistas. Grande abraço aí para ele que acompanha a gente, mandar um abraço aí para o Abner, lá na Praça Tamandaré, que acompanha aqui a 105,9, um grande abraço para você também, sempre nos levando na carona. E para ele especialmente é essa, o Neguinho da Beija-Flor. Essa é a clássica, em regravação de um grande clássico, fazendo sucesso aí no meio da juventude, no meio dos pagodeiros, porque essa aqui é de respeito. Deixa eu te amar, música aí do AGP, regravada aí por Neguinho da Beija-Flor. Agora 15 para as 10.

0: sequência musical para aquecer a tua noite de terça-feira. Agonizada aí, sul-coreana, o quarteto Forestella, Despacito. Despacito. Teve também Isa cantando para você, Ovelha Negra. Teve também Gabi Martins, Linha do Equador. Neguinho da Beija-Flor, Deixa Eu Te Amar. Sequência musical para você. 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
0: Até as 2 da madrugada. É, você participando aí no 3232-2303. Ou pelo WhatsApp 991647867. Você automaticamente está concorrendo aí um vale desconto de 50% na recarga de botijão de gás. 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Bora comigo até as 2, vamos aí para um rápido intervalo. Eu volto já.
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9: Bora agora, quando são 10 horas e 5 minutos, você segue comigo até as 2 da madrugada, hein? Olha, esse é o Noturno 105,9. O programa aí conquistou a tua noite, agora conquistando também a madrugada. De segunda a sextas-feiras, você tem encontro marcado, hein? Das 9 até as 2 da madrugada, em 21 até as 2. E nos sábados, das 19 até a meia-noite. No domingo, das 21 até a meia-noite. Olha, 7 dias pra você. É o melhor da música, você passa por aqui. A tua interatividade, a tua participação. Hoje, o teu pedido musical. Tá valendo aí um sorteio de um vale desconto de 50% na recarga de botijão de gás, 13 quilos. 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Olha, um salve aí pra galera dos restaurantes, bares e lancherias. E o pessoal da teleentrega. É o pessoal aí dos motoboys. Pro lanche chegar quentinho, quentinho. Boa noite pra você que tá ligado aqui na 105. Grande abração aí. Bora lá, quem tá ligado com a gente é o Kleber Alemão. Tá curtindo a programação? Não, o Edson, é isso também, não. O Kleber Alemão tá pedindo aí uma música do Péricles. Grande Éder, o Kleber, ele que foi contemplado semana passada com desconto de 50% no botijão de, no, na recarga do botijão de gás. E você, Kleber, já fez a troca aí do teu voucher? Já pediu o teu gás? Quanto é que tá um gás aí? 130, 140? Economizando aí R$70, hein? Poxa! É o Thiago aí, Vavá Gás e Água Mineral, dando um refresco aí. Um descanso aí pro teu bolso, hein? Tá bom? Péricles e a mãe da Ana Castela. Simplesmente acontece. 10 e 7.

Marquinhos, boa noite. Toca pra nós aí uma da Sabrina. Pra aquecer, tá muito frio. Elaine do Beija Vida Pelotas.

Sabrina Carpenter, Expresso. Falou pra você também, Mano Walter e Claudinha Leite. Então vem cá. Pericão, nosso Péricles com a Cana Castela, Simplesmente Acontece. Pedido aí do Kleder. É a sequência musical também feita pelo ouvinte. Fala aí, ouvinte, quero mandar um abraço especial pra toda a galera que tá curtindo a programação online. Nesse momento aí são mais de 72 ouvintes em todo o Brasil. Você que acompanha através do nosso aplicativo, também pela Alexa e pelo Alex. Grande abraço aí, como por exemplo a Mara. A Mara Henk curtindo a programação lá em São Carlos, São Paulo. O nome tava na ponta da língua, saiu a custar Mara Henk tão fácil, né? Ela tá curtindo através do Alex. Também curtindo a programação com a gente online. A Lurdinha, a Sônia. A Teresa Alves parece que tá online também através do aplicativo. Também você pode acompanhar aí. Um abraço pra galera que tá pelo Rádio Tunin, Rádio Net. 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Também você curte a nossa programação através do nosso site. Visite lá, complexoculturazonasul.com.br. Lá você encontra os links que ligam em todas as nossas redes sociais. E mais, os destaques e as notícias de Rio Grande região. Exposição fotográfica do Partage Rio Grande homenageia voluntários do Assado no Horto. Rio Grande inicia capacitação para a implantação de novo método de rastreamento do câncer de colo do útero. Pois é, o Rio Grande se estreando hoje a Série Ouro na Arena Farido Salomão. Daqui a pouquinho eu vejo o resultado para você, tá bem? Olha, inscrições para vestibular de inverno do IFSU Pelotas encerram nesta quinta-feira. Estes e outros destaques você encontra no nosso site, complexoculturazonasul.com.br. O pessoal está interagindo, está mandando aquele boa noite. Um abraço aí para o Paulo e para a Luísa, curtindo a programação. Também a Margarete ligou para cá, está curtindo a programação. Especialmente um abraço aí para o Marquinho, no bairro Getúlio Vargas. Grande Marcão. Marquinho, ele que acompanha a nossa programação, tá de férias, disse que agora vai incomodar. Coisa boa se todos incomodassem como você, que legal, incomoda mesmo. Liga pra cá, interage, manda uma mensagem. Grande Marquinhos no bairro Getúlio Vargas. Mas no batidão, só na resenha. Pena que é proibido. Agora 10 e 18, 14 graus.

Boa noite, Marquinhos. Gostaria de escutar com Eli Brito e Samuel, Romance Rosa. Eu ofereço para a Regina Oliveira, que está de aniversário hoje, para ela. Desejando muita paz, muita saúde para ela. Abraços, Mara Henrique, São Carlos, São

0: melhor programação você encontra aqui na 105,9. É a sequência musical na tua noite. Hoje, terça-feira, 12 de maio.
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0: Temperatura em declínio, 14 graus.
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0: Esses são Jean, Giovanni, Bruno e Marrone, Me Faz Te Odiar. Também teve pedido aí da Mara Henrique, São Paulo, São Carlos, Edi Brito e Samuel. Romance Rosa oferecendo aí pra Regina aqui na Coab 1, que tá de aniversário. Manu Batidão abriu aí pro Cristiano, Cris Matheus. Pena que é proibido o finalzinho de férias do Cris aí.
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0: Até as 2 da manhã, tô lembrando, tá? Você tá participando, tá concorrendo a um voucher desconto. Isso é um vale desconto de 50% na recarga do botijão de gás 13 quilos, hein? Aproveite, você já participa, liga pra cá no 3232-2303, bate um papo comigo. Também pelo WhatsApp 991647867. Manda o teu recado, peça a tua música e ainda vai concorrer aí você também. Tá ok? Tá valendo a tua participação. Pelo WhatsApp tá chegando aqui aniversariante. Olá, boa noite pra você. Regina, feliz aniversário aí de todos nós aqui da Cultura Zona Sul, de todos os teus amigos, parabéns aí, um feliz aniversário. Hoje o dia todo foi em homenagem à nossa querida Regina, irmã do Cabral, esse é fera, hein? Um beijão pra você, a mamãe aí da Fê, a menina mais modesta de beleza da Coab. Beijão então pra você, Regina, feliz aniversário.
3: Boa noite, Marquinha, aqui é a Regina da Coab 1, que está de aniversário hoje. E eu queria, poderia pedir a música do Magnífico, adoro, oferecer para todos que estão ouvindo e para Tita, um beijão e muito obrigada. Estou fazendo aniversário de casamento também, tá bom? Beijo, boa noite.

0: Mas é um som todo especial é pra Regina Magníficos. Adoro. Eu também, viu? Parabéns aí a Regina, hein? Aniversário pra ela em Magníficos. Ela pediu, oferecemos aí pra ela. Agora, quando são 10 horas e 32 minutos, faltando 28 pras 11. Vamos aí pra um rápido intervalo e voltamos na sequência.
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3: Previsão do tempo.
4: O tempo segue firme e seco na região sul nesta quarta-feira. O sol predomina em todos os períodos com pouca nebulosidade. As temperaturas seguem baixas, principalmente nas primeiras horas do dia. Em Rio Grande e Capão do Leão, os termômetros variam entre 7 e 18 graus. Em São José do Norte, a temperatura máxima não passa dos 19 graus. Previsão do tempo com informações do Instituto Nacional de Meteorologia, IMET.
2: Previsão do tempo.
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0: Bora lá agora, faltando 25 minutos para as 11 da noite. Olá, eu sou Marquinho Oliveira, para você que está ligando o rádio agora. Esse é o Noturno 105,9, até as 2. Você participa, você interage e você ainda concorre a um vale desconto de 50% na recarga do botijão de gás. Oferecimento em Vavá Gás e Água Mineral, hein? Participe! 3232-2303, WhatsApp 9 8 9 8, só um pouquinho, misturei Vavá. 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Vavá Gás e Água Mineral, um grande abraço aí pro Thiago, pra toda a galera aí. Um beijão especial aí pra nossa Valentina. Pra você que tá curtindo a programação, um salve, hein? Abraço aí para a Michelle, curtindo a programação. Também a Nice, a nossa motorista de aplicativo. A Flávia, um boa noite para você. Todos aí concorrendo a um vale desconto de 50% na recarga do botijão de gás, hein? Tá valendo aí, manda o teu oi, peça a tua música, interaja e venha comigo até as 2 da madrugada. Tá chegando ela, hein? Prepara que tá chegando ela.
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0: Tá chegando para cá, vamos lá.
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0: Agora faltando aí 24 minutos para as 11. Cinderela Gangsta, Bruno Diegues.

0: Rosana Embalagens, essa rara La Bonita. Também teve Rodrigo Dias e Grupo Chocolate Vandinha. E abrimos ela com ela, Cinderela Gangster, Bruno Diegues. Sequência musical pra você nessa tua noite, hein? De terça-feira, tem que estar quase chegando ao fim. Tá chegando aí a nossa quarta-feira, daqui a pouquinho, quarta-feira, Dia Nacional do Namoro do Sofá.
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0: 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Bora lá, continua a programação comigo até as duas da madrugada, hein? Daqui a pouquinho, damos uma parada aí para a transmissão do programa Palavra de Fé, mas volta à meia-noite, lembrando que à meia-noite tem o Clássico da Noite, à uma da madrugada tem o Clássico da Noite Nacional, à uma e meia até às duas, meia hora com as baladas mais românticas, porque o amor está no ar, love is there. É, e se você tem insônia, a programação não para, porque aqui temos insônia com Paulo Roberto Chavan atravessando a madrugada. Tá aí o loirão Gabriel Valim, ficou bonito o cabelo dele, né? Recaída marcada. Agora 12 para as 11.

0: Ritmo gostoso na tua madrugada, Fernando Júnior. Eu te escolheria todo dia. Teve também Gabriel Valim, Recaída Marcada. Sequência musical na tua noite aqui de terça-feira, 12 de maio. Atualizando a temperatura nesse momento.
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0: 13 graus.
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0: Agora, quando estão faltando aí 5 minutinhos para as 11 da noite, vou ficando por aqui com a primeira parte aí do Noturno 105,9, hein? Fica triste não, eu volto à meia-noite e seguimos aí até as 2 da madrugada. Lembrando que você continua participando e concorre, hein? 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Bom, vou ficando por aqui. Deixo você com Júnior Vila e Eulson Torres. Buena vibra. Na sequência, está chegando aí o programa Palavra de Fé, um programa da Igreja Ministério Adoradores em Cristo. Eu volto à meia-noite. Espero lá, viu?

0: Hora certa.
1: Cultura 10:59.
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0: ontem, fazendo também a anoção ao seu aniversário.
1: Tá certo, então. Quem é a pessoa?
0: Ah, o nome dela é Ilani.
1: Ilani?
0: Dona Irani.
1: Irani.
0: Dona Irani.
1: Maravilha. Um abraço para ela. Deus abençoe grandemente. Bom, Bira, nós temos nessa primeira parte aí compromisso de informar para os nossos ouvintes como eles podem participar do programa. O que temos a falar acerca do WhatsApp?
2: O WhatsApp, pessoal, é o número 5. O número de telefone para mandar mensagem de texto e gravar um áudio. O WhatsApp da rádio é 53991-647867. 53991-647867. Para mandar mensagem de texto, como eu acabei de falar, e áudio. E esse nome que será colocado no caderno no final do programa. Será feita a oração, pastor.
1: Com certeza. E o Marquinhos sempre nos ajudando também em informações importantes.
0: É muito importante a tua interatividade, a tua participação. Você que está acompanhando na live, se você não está acompanhando na live, pode acompanhar também ao vivo e a cores. Já quem está na live, eu convido a todos que façamos os 3Cs para que tenhamos mais, para que continuamos com esse engajamento maravilhoso que está e agradecemos a você. Bora lá, curta.
1: Compartilhe.
2: Comente.
1: Bem, nós já temos algumas participações por aqui. Mas eu vou primeiramente fazer uma oração. Em seguidinha, nós já mencionamos aqui aos nossos ouvintes, né? A irmã Regina Vaguete está participando, a irmã Maria Isabel. Então daqui a pouquinho nós vamos estar lendo essas mensagens aqui. Vamos antes primeiramente fazer uma oração entregando a Deus esta programação.
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1: Senhor Deus, Pai soberano, muito obrigado, meu Deus, por poder estar aqui mais uma vez nesse estúdio, levando a sua mensagem, levando a sua palavra, que nos fortalece, que nos edifica, que nos renova, que nos dá ânimo, coragem para seguir em frente, em meio às nossas lutas, em meio às nossas adversidades. O Senhor tem sido bom. O Senhor tem sido um Deus presente e atuante nas nossas vidas. Nos perdoa, Senhor, pelos nossos erros, pelas nossas falhas, por coisas que muitas vezes são faladas, mencionadas, por algumas outras coisas que muitas vezes passam pelo pensamento dessa pessoa. E ela está nesse momento te pedindo perdão, ela não quer errar contigo, não quer comprometer essa relação que almeja viver com o Senhor. Então, meu Deus, traga nessa noite direcionamento a cada um dos nossos ouvintes, cada pessoa que está em casa, no trabalho, no hospital. Abençoa, meu Deus, o Jonas, que está hospitalizado, a pedido da irmã Lindamar Vaguete, e todos os outros que possam estar, quem sabe, aguardando uma cirurgia, até mesmo um atendimento. Senhor, entra com provisão, manifesta do seu poder, da sua glória. O Senhor é Deus que alcança onde nós não podemos alcançar. O Senhor é Deus que realiza. O Senhor é Deus que faz quando a medicina, quando a medicação não pode fazer. Então, desde já, nós te entregamos esta programação, a vida dos nossos ouvintes, e que o Senhor tenha total liberdade.

para tratar conosco por meio da sua palavra, te damos acesso ao nosso coração. Em nome do Pai, do Filho, do Espírito Santo. Consagra, meu Deus, a água, e quem beber desta água seja por ti abençoado. Em nome de Jesus. Amém.

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2: Muito bem, eu quero lembrar você que amanhã, às 3 horas da tarde, às 8 horas da noite, nós vamos estar dando início a um propósito de fé, onde nós vamos, em nome do Senhor Jesus, nós vamos estar ali vivendo aquilo que a Palavra de Deus nos ensina a viver, situações pelas quais precisamos integrar em nossas vidas e as coisas que também precisam ser desligadas, né? Desativadas do nosso caminho. Amanhã nós vamos falar a respeito disso. Eu quero mandar um abraço aqui para a irmã Fabiana, que está acompanhando a programação. Ela pede oração pela sua irmã que está hospitalizada, que é a irmã Maria Delair, né? Mendes Gonçalves e toda a família. Tá certo então, que Deus abençoe, que Deus ilumine grandemente. Está ouvindo ela e o esposo, programação, já estamos colocando ali para que possa receber oração. O telefone está liberado, 3232-2303, vou repetir, 3232-2303. Um abraço para a irmã Tereza Alves, pedindo oração pela família. Também a irmã Linda Marvaguete, pedindo oração pelos filhos, sobrinho, também, oração pelos filhos, a Sabrina, o Hélio, o Vaguete, os netos, David, Eric, Eduardo, Jonas, que está hospitalizado. Também a irmã Carla Rosane Santana Fortes, trazendo o seu boa noite, a minha, o irmão Bira, o Marquinhos, pedindo oração, pastor Gilberto, família, obreiros, adoradores em Cristo, minha família, um bom retorno para casa. Também pede para Vanessa Abreu Dias, que vai se operar dia 27 de maio. Também nosso querido irmão Hamilton, ligado conosco. O telefone está tocando. Alô, boa noite.
3: Boa noite, muito pleito.
2: Quem fala?
3: É a Marilda Reis.
2: Paz do Senhor, meu Marilda. Tudo bem?
3: Tudo bem, pastor.
2: Quem é que vai para oração?
3: Eu queria botar o meu nome na oração.
2: Certo.
3: Dos meus netos, do meu filho, todos os adoradores em Cristo, pastor.
2: Tá certo, então.
3: E para a sua família.
2: Tá bem, irmã. Que Deus abençoe. Muito obrigado, viu? Uma feliz noite.
3: Boa noite para o senhor também.
2: Graças a Deus, tem a participação do ouvinte. Irmão Jorge participando aqui conosco. Que Deus abençoe grandemente, trazendo o seu boa noite, em nome de Jesus. Você pode seguir mandando suas mensagens, você pode ligar aqui para a rádio, nós vamos atender você. O telefone é o 3232-2303. De perto, de longe, você pode participar conosco, são 23 horas e 16 minutos. Daqui a pouquinho nós vamos trazer aí um momento de reflexão da Palavra de Deus. E claro, você é o nosso convidado aí para a gente poder estar juntos até a meia-noite, quando estaremos fazendo ali o nosso último clamor, nossa última oração, pedindo a bênção de Deus para você e amanhã, aguardando a todos os nossos irmãos e irmãs na fé, você que de repente vai estar conosco pela primeira vez, sinta-se à vontade, endereço, Avenida 1º de Maio, número 889, na Hidráulica. Bem fácil de encontrar ali na calçada da farmácia São João. A farmácia São João é aquela que sai lá na Presidente Vargas e ela vai até a 1º de Maio, Rua dos Canteiros. Ali nós vamos estar às 3 horas da tarde, bem como também às 8 horas da noite. Estamos aguardando a sua participação por telefone. Você também pode mandar uma mensagem através da nossa live, a qual aqui já está. E também, como disse o irmão Bira, pelo WhatsApp. Vamos repetir o número, irmão Bira?
4: Vamos, pastor. O WhatsApp, o número é 53991-647867. 53991-647867. Para mandar mensagem de texto, gravar um áudio, deixe seu nome que será colocado no caderno e no final do programa tem a oração.
2: Muito bem, nós vamos na sequência então colocar mais um hino aqui. E aí eu vou fazer o seguinte, eu vou dar uma fortalecida aqui no nosso tempo. O telefone está tocando, alô, boa noite.
5: Boa noite, pastor.
2: Olá, quem fala? Eu acho que é o meu amigo da hidráulica. É o Antônio, não é o meu Antônio?
5: Claro que eu não vi, mas eu sempre ligado.
2: Ah, mas a sua, viu só, eu não esqueci a sua voz, irmão Antônio, viu, olha aí.
5: Ah,
2: que maravilha, né?
5: Oh, parabéns pelo dia de ontem.
2: Muito obrigado, irmão Antônio.
5: Quero aproveitar e deixar um abraço do São Moisés da minha neta, que amanhã está fazendo um dia.
2: Opa, que maravilha. Parabéns, desde já.
5: Faça a nossa oração, um abraço. Outro, nosso
2: filho. Que bênção.
5: Dá um banho no telefone.
2: Que bênção, que bênção. Glória a Deus. Muita saúde, viu? Muitas bênçãos de Deus.
5: Eu sempre na escuta.
2: Sempre na escuta, né, meu irmão? Então tá. Que Jesus lhe abençoe e uma feliz noite pra vocês aí, tá bom?
5: Obrigado, também. Tá tudo uma boa agora.
2: Opa, que coisa boa.
5: É,
2: muito bom ouvir isso. Graças a Deus. Então tá, Deus abençoe. É nosso querido irmão Antônio, Barra Hidráulica. Você segue participando conosco, mandando mensagens, interagindo conosco. A gente está aguardando aqui as mensagens, irmão Bira. Chegando alguma coisa, a gente já direciona para ti aí. Até então só ficou ali a do irmão Jorge. E assim que chegar, a gente já vai direcionando. Alô, boa noite.
6: Paz do Senhor, pastor Cleiton, irmão Bira e jovem Marquinhos.
2: Tudo bem, Everton? Tudo certinho?
6: Tudo bem, graças a Deus, senhor. Tudo bem, pastor?
2: Tudo tranquilo. Tá muito frio aí no norte, não? Tá tranquilo?
6: Pô, tá muito, tá bastante.
2: Bastante frio, hein?
6: Pô, pra arrefriar, mas tá bom, não, pastor?
2: É, faz parte, né?
6: Isso, faz parte.
2: E quem é que vai pra oração?
6: Isso, eu vou estar na oração aqui. A mãe, a Ariane, o Isaías, meu irmão Helga, a avó também pro senhor, também tem a Manuele, o Felipe... Também para o irmão Mira, o jovem Marquinhos, né? Também para todos os adoradores de Cristo. Também para o irmão Osmar, também conta aquela de aniversário, desejo um feliz aniversário para ele, bastante saúde, tudo isso. De bom. Também para a irmã Nara, para a irmã Luísa, também para o irmão Rodinei, para o Alex, para o irmão Jesus, para a irmã Maria Abrião e para todos, tá bom, pastor Cleiton?
2: Tá bom, amigão. Quer pedir louvor?
6: Então tá, posso pedir um louvor, pastor?
2: Pode.
6: Eu gostaria de pedir, se for possível, que a cantora Valesca Maísa, Eu Sou Teu Pai.
2: Valesca Maísa, Eu Sou Teu Pai. Tá bom, vamos colocar, tá?
6: Então tá, bom retorno pra casa, pastor Pedro. Deus abençoe.
2: Um abraço. Tá aí o Everton participando conosco, em nome do Senhor Jesus. Irmã Eunilda mandou um áudio aqui para nós, irmão Bira. E nós vamos então colocar esse áudio aqui na íntegra. Vamos.
7: É, tinha um áudio anterior que
2: isso.
7: Era pro
2: Antônio. É,
7: posterior que é, deve ser pro senhor.
2: Temos dois aqui, 23h20, 23h21. Vamos colocar?
7: É, logo hoje que tem o sorteio do voucher desconto, né? Então não podemos mexer nos áudios.
2: Perfeito. Então tá, vamos lá, vamos ouvir.
8: Boa noite, pastor. Eu queria. Boa noite, pastor. Eu queria uma oração. Aqui é o Nilson Zé do Norte.
2: Amém.
8: Eunildo Weiss.
2: Um abraço, irmã. Com certeza já estamos colocando aqui, tá? Que Deus abençoe grandemente. Você segue participando, 3232-2303. Na sequência, nós vamos atender o pedido do Everton aí. Você pode até, inclusive, enviar esse louvor na caroninha para alguém, oferecer para alguém. E, em seguidinha, eu já volto já aí nos preparando para o momento da palavra. Fique conosco.

0: Graças a Deus. Vou mandar um abraço aqui também para irmã Silvia. Iria Silvia, né? Iria Silva. Agora sim, um abraço, irmã Iria. Deus abençoe vocês também todos aí, tá? Irmã Regina Vaguete. Boa noite, pastor. Peço oração pelo meu sobrinho que vai se operar na emergência, o Jonas Pérez. Genro da minha irmã Lindamar Paz. Amém. Tinha mencionado já aqui. E agora a irmã Regina Vaguete está fortalecendo o pedido de oração. Marquinhos, vou pedir para te dar uma olhadinha para nós aí, se está tudo certo com a live, ver se não caiu, porque fiquei assustado aqui quando veio uma pessoa só. Cinco. Ok, fechou.
1: Foi uma instabilidade só.
0: Perfeito. Bom, você sabe que o Deus que nós servimos é um Deus que tem todo o conhecimento. É por isso que ele é lembrado como o Deus onisciente. E existe uma passagem na Bíblia pela qual Deus se torna conhecedor de forma totalmente antecipada da verdadeira intenção de um povo, irmão Bira, de algo que aparentemente quem ouvia interpretava que era algo sincero, que era algo verdadeiro. Mas Deus, ele sabe o que é sincero e o que não é. Deus, ele percebeu que o povo estava vivendo um arrependimento fingido. Não era verdadeiro, não é algo sincero de coração. Vamos ao texto, no livro de Oséias. Oséias, capítulo 6, versículo 1 em diante. Você que tem a sua Bíblia aí, vamos acompanhar. O texto diz assim: o povo de Israel diz: venham, voltemos todos para Deus, o Senhor. Ele nos feriu, mas com certeza vai nos curar. Ele nos castigou, mas certamente nos perdoará. Essa certeza, né, que aqui o povo de Israel demonstra por meio de suas palavras, não se encaixavam com a realidade do que eles estavam vivendo. É por isso que nós temos que ter um cuidado muito grande em relação a estas certezas, essas convicções que nós alimentamos dentro de nós, acerca de algumas coisas pelas quais podem, perante Deus, não estarem no mesmo alinhamento que se faz ao nosso pensamento. Aqui eu estou lendo na nova tradução de linguagem de hoje, na minha tradução também na NVI, o texto diz assim: venham, voltemos para o Senhor, ele nos despedaçou, mas nos trará cura, ele nos feriu, mas sarará nossas feridas. Depois de 2 dias, ele nos dará vida novamente. Ao terceiro dia, nos restaurará. Porque para que vivamos em sua presença. Na tradução que eu estava anterior, diz assim, que é a mesma que tu estás aí, irmão Bino, no versículo 2.
2: Versículo 2?
0: É.
2: Daqui a uns dois dias, ou três dias, no máximo, ele nos dará novas forças e nos porá de em pé.
0: Isso aí. E nós, ó, observe aqui, ó. Observe. E nós sempre faremos a sua vontade. Aqui, antes mesmo que o povo de Israel usasse dessas palavras, o próprio Deus, ele já era conhecedor da realidade do quão essas palavras eram ou não verídicas. Nós chamamos isso de veracidade. Deus, ele sabia exatamente da veracidade das palavras que aqui Israel proclamava. Versículo 3, olha o que é dito aqui. Tire suas conclusões. Eles dizem assim, ó: vamos nos dedicar mais e mais
2: ao Senhor.
0: Ao Senhor. Às vezes acontece em alguns cultos na igreja, nas igrejas, né? Que ali muitas vezes no calor da emoção, as pessoas elas usam essa fala aqui mencionada pela Bíblia. Porque a palavra de Deus, ela traz um impacto muito grande, e que bom quando esse impacto projeta uma ação real, de forma espontânea, somos impactados, somos tocados pela palavra e decidimos realmente recomeçar a nossa vida, reconstruir as coisas que ao longo do tempo foram se desfazendo, reaquecer aquilo que de repente se esfriou, porque a frieza, ela não acontece de fora para dentro. A pessoa que diz assim, ah, pastor, hoje eu não vou no culto porque está muito frio. Na verdade, a frieza que muitas vezes nos impede de ir a uma reunião, um culto, ou enfim, viver alguma coisa que nos aproxima de Deus, não é questão climática. Porque se for colocar a condição climática, quando tiver calor, não vai ir.
2: Não vai ir.
0: Porque está calor.
2: Se está chovendo, não vai também.
0: Está chovendo. E se está frio, então, o que a gente vive de forma sincera com Deus, de forma real, não fica preso a isso. As nossas decisões de viver algo nesse sentido, não fica alienado a como está o tempo, se está frio. A frieza, ela não é o lado exterior. É dentro de nós que muitas vezes nós vamos vivendo essa frieza. Nós vamos vivendo esse desgaste e, por que não dizer, esse desequilíbrio na nossa vida espiritual, ao ponto de qualquer situação, qualquer circunstância já nos faz pensar em não viver aquilo ali, ou já nos faz viver um peso, um desânimo, uma preguiça, uma má vontade, eu não sei, né, usar a palavra adequada aqui, porque é um conjunto de sensações, de sentimentos que muitas vezes o inimigo usa para ir nos afastando da presença de Deus. Então, o versículo 3, mencionado aqui pelo povo de Israel, ele muitas vezes ele é mencionado, ele é dito, ele é pronunciado por muitas pessoas quando, diante de uma reunião fervorosa, de uma palavra fervorosa, ali, quem sabe até diante do altar, aquele pensamento, vou me dedicar mais ao Senhor, eu vou me esforçar mais, mas aí quando nós saímos à porta, todos esses esforços, toda essa dedicação que ali foi anunciada, para Deus, ninguém ouviu. Você não estava de repente ali falando isso em voz alta, para ninguém ouvir, você falou para Deus. E quando Deus ele ouve algo de nós, a sua onisciência lhe dá a condição de perceber se o que a gente está falando, prometendo, se isso realmente vai fazer parte da nossa vida. Você entende? A palavra, dando continuidade aqui, nos mostra que ali aparentemente as pessoas estavam querendo viver algo, mas de forma muito superficial. Vamos nos dedicar mais e mais ao Senhor, tão certo como nasce o sol, Ele virá nos ajudar. Virá tão certamente como vêm as chuvas da primavera que regam a terra. Essas são as nossas certezas, as nossas convicções. E nós não podemos falar por Deus, irmão Bira.
2: Não.
0: Nós não podemos tomar decisões por Deus. Nós não podemos mencionar aquilo que Deus não mencionou. Nós não podemos decretar aquilo que Deus não decretou. Porque no versículo 4 diz o texto que o Senhor responde. O que é que eu vou fazer com você, Israel? E com você, Judá? Numa outra tradução, o versículo 4, está assim: o que eu posso fazer com você, Efraim? Que posso fazer com você, Judá? Seu amor é como a neblina da manhã. O seu amor é como a neblina da manhã. O amor de vocês é tão passageiro como a cerração ao nascer do sol. É como o orvalho que seca logo de manhã.
3: O sol nasce hoje às 7:05 da manhã.
0: Jesus, olha aí. Então, imagine, irmão Bira. É tudo muito passageiro. Pede para um Marquinhos baixar ali um pouquinho. Acho que tem... Vocês têm um... Ou fecha a porta, por favor, para nós, hein, irmão. Senão eu perco a minha concentração aqui. Então, imagine assim. Tudo é muito passageiro. O exemplo que é dado aqui está ligado ao quê? A um amor que é tão passageiro como a cerração ao nascer do sol. E é fato, porque conforme nasce o sol, a cerração ela vai se desfazendo rapidamente. Claro que em alguns casos, né, uma neblina, uma névoa mais pesada, mais densa, demora mais.
2: Custa mais a subir.
0: Mas chega um momento em que ela se desfaz. Que aquela cerração, ela perde força, dando lugar à intensidade do sol. E assim, Deus via o amor de Israel. Quer dizer, um amor que era anunciado com palavras tão bonitas, uma fé que era anunciada, porque aqui eles aparentavam a fé quando eles usavam o termo tão certo como nasce o sol, ele virá nos ajudar, tão certo que o Senhor Deus, se ele nos castigou, nos perdoará, se ele nos feriu, ele vai nos curar, isso é expressão de fé. Só que não nos adianta viver essa expressão de fé apenas por meio das nossas palavras. Deus ele não quer que nós venhamos a viver nada de forma superficial com Ele. Ele quer um nível de profundidade. É como o louvor que foi colocado agora. Ele não quer formalidade. Não, e nem nós queremos isso. Eu não quero, sabe, viver a formalidade. Eu não quero apresentar apenas algo perante as pessoas e muitas vezes negligenciar a Deus. Não! Nós vamos sempre ir pelo caminho, né, de que Deus precisa ser colocado em primeiro lugar, em tudo na nossa vida, mas não de uma forma superficial, assim como a nossa fé, assim como a nossa transformação, ela não pode ser superficial. Nós precisamos viver a nossa vida com Deus de uma forma plena, de uma maneira completa, né? Saber que Ele espera mais de nós a partir do momento em que nós somos conhecedores da palavra. E nunca, jamais, né, pensar diferente. Nunca, jamais pensar diferente. Olha, antes de vir para a rádio aqui, antes de te pegar lá, irmão Bira, eu estava lá na funerária, lá no centro, lá, nas capelas. E eu estava fazendo um ato fúnebre de uma pessoa que eu não conhecia, uma irmã da igreja, no caso, que fez o pedido, porque até então vai para Porto Alegre agora de manhã cedo. E boa parte das pessoas que estavam ali não eram católicas e tampouco evangélicas. Eu estava fazendo, alguns minutos atrás, antes de vir aqui para a rádio, um ato fúnebre para várias pessoas da Umbanda. Umbandistas. Aí você deve estar perguntando assim: puxa, pastor, mas e aí? E aí? Eu que te pergunto. É uma oportunidade que nós temos e sempre precisamos crer no poder que a palavra de Deus manifesta. Se eu estava ali e algumas pessoas, que até inclusive mesmo sendo de outra religião, me receberam com todo carinho. Se eu estava ali e algumas pessoas não deram apreço ao que estava sendo falado, bom, eu não sei. Mas quando você vai a um lugar para entregar algo que provém da palavra de Deus, nós não podemos ir carregando ou alimentando conosco a dúvida, porque isso é a prova viva de que o que nós vivemos com Deus é apenas algo superficial. Quando nós cremos no Deus que nós servimos, nós vamos em qualquer lugar, independentemente das pessoas que vão estar ali, nós vamos levar a mensagem e vamos crer que ela vai trazer o seu efeito. Talvez não no nosso tempo, não do nosso modo, mas acreditar, crer que o Espírito Santo de Deus, ele vai fazer o trabalho dele, porque nós estamos ali fazendo o nosso. Então, as coisas, elas acontecem assim, né? Era 40 minutos antes de eu vir para a rádio, eu recebi a mensagem, e se eu não fizesse isso ali naquele momento, eu iria sair daqui por volta de 00:15 mais ou menos e ia para lá. E eu iria com a mesma certeza, com a mesma fé, de que Deus, ele alcançaria o coração daquelas pessoas, independentemente da religião. Por quê? Porque cada oportunidade que nós temos, nós precisamos aproveitá-la. É uma chance que temos para falar do amor, da graça, da misericórdia de Deus. E se houver um arrependimento, e se houver uma renúncia, e se houver, porventura, o cumprimento da própria palavra de Deus, que diz que os últimos serão os primeiros. Daqui a pouco tem pessoas que são de outro segmento religioso, vão para a caminhada com Jesus, se convertem, aceitam a Cristo. Aqueles que estão há 10, 15, 20 anos dentro de uma congregação se afastam e vão para o mundo. Mas tudo depende do que nós realmente vivemos na presença de Deus. A pergunta é: o que eu vou fazer com você, Judá? O que que eu faço? Pois o amor de vocês é tão passageiro como a cerração ao nascer do sol, é como o orvalho que seca logo de manhã. Foi por isso que mandei os meus profetas anunciar. Foi por isso. Não é o que eu queria, mas foi por isso que eu mandei os meus profetas anunciar que eu vou castigar e matar vocês. E o que eu exijo de vocês é claro como a luz do sol. E o que que Deus está dizendo aqui, que Ele quer, que Ele espera de nós? Que vocês me amem. E que não me ofereçam sacrifícios. Ao invés de me trazer ofertas queimadas, eu prefiro que o meu povo
2: me obedeça.
0: Me obedeça. Você entende? Então, a obediência é o que faz com que a nossa relação com Deus se dê não de forma superficial, mas com profundidade, com seriedade, com compromisso. A obediência, a palavra de Deus, o Evangelho, nos ensina a ser pessoas obedientes. Nós não somos ensinados a ser pessoas rebeldes. Nós somos ensinados a ser pessoas que obedecem à palavra de Deus. E nessa noite, eu não sei o que você está enfrentando na sua vida, eu não sei o que você está passando, só que você há de convir comigo que, quem sabe, ao longo da tua vida, você tem manifestado um princípio de obediência, mas você obedece, quem sabe, ao que a doutrina te manda, você obedece ao que a pessoa que você tem ali, a sua fé depositada espiritualmente falando, você obedece ao que é falado a você e você pratica aquilo ali. Só que o que me chama a atenção é a facilidade que nós temos de viver essa obediência para com pessoas e não viver a obediência para com a palavra. E é algo que você não pode dizer se é bom ou se é ruim, se é algo que vai somar na tua vida ou não vai somar, por não ter ainda praticado, por não ter vivido isso. Amanhã, às 3 horas da tarde, às 8 horas da noite, Deus, Ele quer que nós venhamos a nos lançar num nível diferente. Que você venha se projetar, espiritualmente falando, de uma forma diferente. Você que ouve esse programa todos os dias, que busca por respostas, vive um conflito dentro de você mesmo, você que de repente acredita em tudo o que te falo, mas tem uma resistência tão grande ao que é falado aqui no rádio. Se permita, se dê uma chance de estar amanhã frente ao altar, recebendo uma oração, fazendo uma oração, levando o seu envelope. Deixar bem claro aqui que não é com oferta, viu? Porque senão o povo maldoso já começa a mencionar aquilo que não procede, contendo ali os itens que você quer integrar na sua vida com Deus, aquilo que você quer que seja ligado dentro dessa comunhão, não superficial, mas aquilo que você quer viver com Deus com um nível de profundidade grandioso. As coisas que você quer que não mais façam parte da sua vida, veja que tudo parte de uma decisão. É você que decide se vai ter esse envelope, se você vai ou não ter ali escrito essas coisas. Pastor, mas Deus sabe. Deus sabe, mas isso é ato de fé, meus irmãos. É como você, por exemplo, saber que todos os dias nós pedimos que você coloque aí um copo com água perto do rádio e você simplesmente não coloca, eu já estou acostumado. Veja que a nossa fé, ela precisa se renovar todos os dias. Por quê? Porque a misericórdia de Deus se renova todas as manhãs. Então, se existe uma misericórdia que se renova a meu favor, eu preciso todos os dias renovar a minha fé em direção a esse que renova a misericórdia em meu favor. A questão é que às vezes a gente vai acostumando, sabe? Às vezes o programa, ele de repente já foi tão importante na nossa vida, agora já, o pastor de repente já vai pregar uma palavra que eu já sei, né? Às vezes o pastor começa a pregar e já, vou fechar aqui a live, vou desligar o rádio, vou dormir, porque eu já sei o que vai ser pregado. E isso é uma fé renovada? Claro que nós entendemos que muitas vezes fisicamente há um cansaço, o horário do programa ele é um horário tarde, eu entendo isso. Mas a questão é nós observarmos se, quem sabe, não estamos deixando de viver algo que um dia foi profundo e hoje, de repente, está sendo algo superficial. As coisas que se fazia com intensidade, com profundidade, e hoje, de repente, a gente vai, às vezes, caindo no esquecimento, a gente vai deixando de lado, né? A gente vai deixando de, muitas vezes, até valorizar determinadas coisas. Dentro de períodos da nossa vida, a gente estava ali sempre radiante, glorificando o nome do Senhor em várias situações, durante o teu trabalho, durante o dia. E aí, de repente, com o passar do tempo, você vai vivendo um esfriamento. E é isso que nós queremos que venha a cair por terra. A partir de amanhã, dentro desse propósito, nós vamos lutar para que o que tem que ser ligado nessa terra, para ser ligado no céu, nós vamos buscar isso. Agora, o que tem que ser desligado aqui, onde nós estamos aqui nessa terra, passageira, momentânea, há de ser desligado no céu também. Um abraço para todos vocês que estiveram conosco até esse exato momento. Volto a dizer, antes mesmo que você fale alguma coisa para Deus ou mencione algo no sentido de promover a sua fé, a sua confiança, o seu amor por Ele, Ele sabe. Ele sabia identificar claramente o que Israel, nesse período, nessa fase, estava vivendo, e aqui fica bem claro que o que se falou não é o que ele viu, não é o que ele enxergou. Bom, nós estamos aí então encerrando o programa na sequência. Eu quero só ver se tem alguma mensagem aqui. Irmão Bira, pelo WhatsApp, não temos nenhuma mensagem. Nós vamos para o momento de oração, então. Aqui já está o negócio da promoção, né? Daqui a pouquinho o pessoal já vai estar participando com o Marquinhos. Mas vamos conversar com Deus. Vamos fechar os nossos olhos e vamos pedir ao Senhor que nos alcance nessa noite de forma gloriosa e que amanhã, novo dia, seja um dia de bênçãos, de paz, mas também um dia de decisões na nossa vida.
4: Quando oramos, os céus se abrem. Deus, do seu trono de glória, ouve o nosso clamor e se apressa em responder a nossa súplica. Creia no seu coração e junte-se a nós. Vamos orar. Vamos falar com Deus.
0: Senhor, todos os dias nós enfrentamos desafios, obstáculos, somos provados de uma forma ou de outra, e nós temos a consciência que a única forma de nós vencermos esses obstáculos, triunfarmos em meio a essas batalhas, em meio a estas guerras, que não são poucas, é estando firme, seguro em suas mãos. Tudo aquilo que a gente vive de forma superficial não é constante, não é duradouro e não traz a nós nenhum tipo de proteção. A proteção, ela existe quando há em nós um compromisso, quando há em nós uma dedicação Da mesma forma em que nós dedicamos algo nosso para ti, o Senhor dedica algo seu para nós. Consagra água no copo, que todos os nossos ouvintes, que daqui a algumas horas vão estar acordando para o seu trabalho, que possam ter uma quarta-feira maravilhosa, de resultados, com saúde, protegidos no trânsito, seja esse que vai de a pé, de ônibus, de bicicleta, de carro, de moto. Guarda teu povo, Senhor. Guarda teus filhos. Livra de todo tropeço, de toda e qualquer ação do maligno. Em nome de Jesus. Amém. Abraço para a irmã Gisele Soares, ligada conosco. Amanhã, após o culto da noite, nós vamos estar aqui em nome de Jesus, às 11 horas, 23 horas. Irmão Bira?
2: Tenho embora, pessoal, agradecer o trabalho do Marquinhos. Nós retornamos, como o senhor acabou de falar, amanhã, ou hoje, no caso, 23 horas, até meia-noite. Fiquem na paz do Senhor.
0: Marquinhos?
5: Logo mais nos encontramos, agradecendo essa palavra maravilhosa. Continue com a programação da cultura, porque na sequência tem noturno, viu?
0: Muito bem, pessoal. Lembre-se de uma coisa. A gente pode enganar o mundo inteiro, mas a Deus a gente jamais engana. Um abraço, bom descanso.

0: Hora certa.
1: Cultura, meia-noite um.
0: Hora certa.
1: Confirmando um em um.
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0: Pois é, já estamos aí. De volta, madrugada dentro, aqui pela Cultura. Começando agora a segunda parte aí do Noturno 105,9. Primeiros minutos desta quarta-feira, à noite 3. Hoje, dia 13 de maio, temperatura em 13 graus. Eu sou Marquinhos Oliveira e sigo firme com você até as 2 da madrugada, sempre com a força aí de Vavá, Gás e Água Mineral. E você está no turno da noite, está trabalhando, está na estrada, no volante, no aconchego do sofá? Bora, chega junto comigo, participa! Telefone 3232-2303, WhatsApp.
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0: Prefixo 53991647867. Ah, manda o teu alô. Peça o seu som e vamos aquecer essa madrugada juntos. E você ainda concorre a um vale desconto de 50% na recarga do gás 13 quilos. 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

0: A curiosidade aqui é mística. Jimmy Page e Robert Plant compuseram a faixa em um chalé isolado no País de Gales, sem eletricidade, o que explica essa introdução acústica progressiva que vai crescendo até explodir em um dos solos de guitarra mais icônicos da história. Embora nunca tenha sido lançada oficialmente como um compacto simples ou single, ela se tornou a música mais requisitada das rádios nos Estados Unidos e no Brasil nos anos 70. É uma jornada aí de 8 minutos que começa suave e termina no puro rock and roll. Sintonize aí, feche os olhos e aproveite essa escada para o céu.
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0: Stairway to Heaven, Led Zeppelin.

Soul puro rock com Led Zeppelin, rock icônico, Stairway to Hell. Esse é o clássico da noite, de segunda a sexta, meia-noite e uma da madrugada, hein? Vocês já sabem, então, que a uma da madrugada tem mais um clássico da noite, agora nacional. Contando a história pra você com o melhor da música dos anos 70, 80 e 90. Clássico da noite, aqui a gente não toca música. A gente toca a história.

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1: Agora, quando são 12:13, já mandando aquele bom dia pra você, tem ouvinte no 3232-2303. Alô, bom dia.
2: Bom dia, como é que...
1: Bom dia, está no ar Antônio Oliveira, novamente pela área. Olha, como eu ouvi você ligando para o pastor, eu sim, estava notando a tua falta. Pois é, você já comentou um feliz aniversário aí para a Alice, né?
2: Alice Oliveira Nunes.
1: Alice, está bem então.
2: Está
1: bem.
2: Passei
1: a felicidade do Antônio. Oi, Antônio Oliveira, você já, também já está participando aí do sorteio. Já anota o teu número aí, número 27, tá bem?
2: Tá legal.
1: Tá bem, esse é o Antônio Oliveira aqui na Hidráulica, também concorrendo a um vale desconto de 50% na recarga do botijão de gás 13 quilos. Ele tá levando aí o número 27 pelo telefone. E você está participando? Também no 3232-2303. Pode ligar, bate um papo nessa madrugada. Peça a tua música. Aproveitar e já mandar então um beijão e um feliz aniversário para a netinha Alice. 11 aninhos. E curte a programação, hein? Também pelo WhatsApp 991647867. Manda o teu recado, manda a tua mensagem de texto ou voz. Um abraço aí muito especial para o Edson na Cidade Nova. Ele que está pedindo uma música, um abração para todo o pessoal aí da segurança, os vigilantes. Pessoal aí que está mantendo a segurança patrimonial aí nas empresas, nas casas. Um grande abraço aí para o Edson na Cidade Nova. Também o Duca está curtindo a programação e ele já vai direto, hein? Quero ganhar! Ele não quer concorrer, ele quer ganhar um vale desconto. Tá bem, Duca. Boa sorte para você. Tá valendo. Meia-noite 15, bora lá agora até as duas. Lembrando, uma temos clássico da noite e a 1:30 até as duas. As baladas mais românticas estarão passando por aqui. O amor está no ar, estilo Love in the Air. É meia hora de música romântica, parada daquelas, sabe? Só as baladas pra você até as duas da madrugada. E às duas da madrugada, levanta o teu astral. Pra você que não pode, pra você que não quer, pra você que não deve, que não consegue, tem insônia. Nós também temos. Insônia com Paulo Roberto Chavan, atravessando a madrugada com você.
3: Vamos nessa.
1: Vamos nessa então.
3: 1, 2, 3, 4.
1: 5, 6, 7, 8. Panda, ícone de mar. Humberto e Ronaldo. Agora meia-noite 16. 13 graus.

0: segurando, hein? Cleiton e Romário, dedo cruzado, mas pra separar.
1: Sendo pra vocês dois.
0: Mas olha que torcida, hein? Bom, também pra você também, Gil, sim, péssimo negócio. E abrimos aí com Panda, Ícone, Gilmar, Humberto e Ronaldo. Sonzeira pra você. Com a... clássico da noite hoje, com esse clássico, realmente é clássico, do rock, Led Zeppelin, Take to Heaven. Quem adorou muito foi o Cabral. Cabral, que tá feliz da vida aí com o aniversário da mana, não é verdade, Cabral?
2: Aqui, ó.
0: Raspando a panela ainda, hein? No fundo da panela.
2: Minha irmã tá de aniversário hoje. Manda um parabéns pra ela. Aí, Marquinhos. É nóis, tá bom? Tá bom? Tá bom,
0: meu irmão? É nóis, tá bom.
2: É nóis, Marquinhos.
0: Ele tá de boca cheia ou tá com a boca mole, hein?
2: Tá louco?
0: Eu acho que tá de tanque cheio.
2: Led Zeppelin, está no meu way to heaven. Eu estou na escuta.
0: Grande, Cabral, feliz da vida com o aniversário da mana que foi ontem, dia 12, tá, Cabral? Um abraço aí pra você, grande fera, curtindo a programação, ele aqui é fãzão da mana dele, a Regina. Bom, bora lá, você continua participando, interagindo aqui pelo 3232-2303, o WhatsApp é o 99164-7867. A tua participação tá valendo aí. Sorteio de um vale desconto de 50% na recarga de botijão de gás 13 quilos. Um abraço especial pro Antônio Alves, nosso Antônio lá no cassino, junto com a... Rô, estão curtindo a programação e estão concorrendo aí também. Já ao descontaço aí, quem sabe, boa sorte para vocês aí no cassino. Bom, meia-noite e pouco, o ponteiro aí já vai, deixa eu ver aqui agora sim, meia-noite e 28, virando meia-noite e 29. O ponteiro já, agora já oficialmente, é quarta-feira. Então, um salve oficial para você que está conectado com a gente, seja no trabalho, no estudo ou simplesmente curtindo na melhor companhia. A gente sabe que a madrugada tem um brilho diferente, né? E por aqui a trilha sonora não deixa ninguém baixar a guarda. Vamos fazer o seguinte, dá pra tocar mais uma? Sim, dá pra tocar mais uma. Também dá pra levar uma bronca? Bora lá. Fala, Zé...
3: Boa noite, Marquinhos. Tô na escuta, Marquinhos. Bota uma música bonita aí pra mim.
0: Pois é, essa é a... Zé... Ai, agora esqueci. É porque ela não mandou aqui. Mas tá bem. Um beijão pra galera aí. Lá na...

0: São José do Norte.
1: Essa vai pra todas as rancorosas.
0: Henrique Juliano Rancorosa. Não fica rancorosa, não.

0: Henrique Juliano Rancorosa, rodou pra Nelsa, do Beco da Corsã, em São José do Norte. Não apareceu o nomezinho dela e às vezes a memória meio que falha, né? Mas deu aquele estralo, lembrei, hein? A querida Nelsa no Beco da Corsã, lá em São José do Norte. Agora meia-noite 32, faz o seguinte, vamos ali tomar uma aguinha, mas eu volto já, hein? Sai daí não, curte aí agora porque tá chegando aí a nossa previsão do tempo. Será que chove amanhã? Será que faz mais frio? Eu acho que faz sol e frio.
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3: Previsão do tempo.
4: O tempo segue firme e seco na região sul nesta quarta-feira. O sol predomina em todos os períodos com pouca nebulosidade. As temperaturas seguem baixas, principalmente nas primeiras horas do dia. Em Rio Grande e Capão do Leão, os termômetros variam entre 7 e 18 graus. Em São José do Norte, a temperatura máxima não passa dos 19 graus. Previsão do tempo com informações do Instituto Nacional de Meteorologia, IMET.
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0: 24 horas com você, agora faltando aí 26 minutos para uma da madrugada. Lembrando que a uma tem mais um clássico da noite. Clássico da noite que vai especial aí para Antônio e para Rô. Tô lá no cassino tomando um vinho daqueles chilenos. Hoje tem clima de lareira, fundi e um vinho na madrugada. Saber viver. Quem tá de volta depois das férias, domando o Mercedão, é o Cristiano Matheus. Tá curtindo a programação e pede uma daquelas de lei. Daqui a pouquinho tá rolando aí, só na resenha, viu? Continue participando e você ainda concorre a um vale desconto de 50% na recarga do teu botijão de gás 13 quilos. 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Como é que eu faço, hein? Liga pra cá, bate um papo comigo, 3232-2303. Assim como a Zefinha ligou pra cá, me deu boa noite. Pelo WhatsApp, 991647867. Você manda o teu recado, pede a tua música e interage. Ou só dá um oi. Automaticamente já está concorrendo. Agora faltando 25 minutos para uma da madrugada, ele está de volta. Lembra aquele do... do apartamento, é ele mesmo. Latino e DJ, DG. Participação do Batidão Estronda. Hoje eu vou sair solteiro em plena quarta-feira, Dia Nacional do Namoro do Sofá.

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0: Ele tá de volta com uma baita hit, hein? Latino DG. Batidão de Estronda. Hoje eu vou sair solteiro.
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0: Pra mim já é normal. Bárbara até estar junto com você. Agora faltando 17 para uma.
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0: Temperatura em 13 graus. Tá frio lá fora, mas aqui dentro tá quente, tá gostoso, tá no clima perfeito. Tá na 105,9. Assim como a Eliane. Olá, amor. Boa noite pra você, boa noite pra você. Estou chegando do trabalho. Opa! Bom descanso pra você, Eliane, aí. Em Avenida Pelotas. Um beijão pra você. Falar em Eliane, tem a Elaine, mas ela é de Pelotas, lá no BGV. Boa noite pra você também. Olha, a tua participação tá valendo aí. Um vale desconto de 50%. 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Quer ganhar? Participa então. Pra galera que tá curtindo a programação, pra galera que tá tomando vinhozinho, é essa mesmo, hein? Luz baixa, clima perfeito, lareira, fundi. Tá chegando aquele momento que o Cris pediu, olha, mas o Cris, ao contrário de vocês, ele tá dentro de um Mercedão com ar-condicionado. Caminhão, só falta falar. Ele tá aí trabalhando, curtindo a programação, voltou das férias. E ele pede agora aquele clima, sabe? Clima de resenha. Então tá, vamos com uma resenha especial pra você, começando assim com Simone Mendes. Direitos iguais. Abraço aí pro Cristiano Machado. Amigos caminhoneiros, boa noite pra você.

Chega Vitor Hugo com Beijei a Cura. Termina a resenha, mas no batidão, pedido de socorro. E abrimos aí com Simone Mendes, Direitos Iguais. Sequência na madrugada desta já quarta-feira, 13 de maio. Lembrando que toda quarta-feira é Dia Nacional do Namoro no Sofá. Bora lá, participe e interage aí pelo 3232-2303. WhatsApp 99-164-7867. Você está concorrendo aí a um vale desconto de 50% da recarga de gás do botijão 13 quilos. Boa noite, Marquinhos. Parabéns pela programação. Esse é o Luiz Ferraz, vigilante, sempre na escuta, das 19 às 7 da manhã. A cultura é minha companheira das madrugadas. Isso é muito legal. Quando a gente embala aí o teu trabalho, estamos juntos na parceria. Um grande abraço aí pro Luz, que vai entrar madrugada dentro. Daqui a pouquinho, a partir das 2, entra também com Paulo Roberto Chavan, com Insônia. E assim nós seguimos sempre. Agora faltando aí 5 minutinhos para 1 da madrugada. Lembrando que daqui a pouquinho, a 1 da madrugada, tem o clássico da noite nacional. Eles mesmos, o grupo Menos é Mais e Raça Negra. 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

0: tua companhia já nessa madrugada, já de quarta-feira, hein? 13 de maio. Fala aí logo mais pela manhã, a partir das 7 da manhã, esteja sempre jornalismo aqui da 105,9. 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Logo mais das 7 às 9 da manhã. Bora lá na sequência, tá chegando aí.
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0: certa.
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É, estamos de volta agora, 1:03. Temperatura em 13 graus. Bom dia pra você. É, e quando bate a primeira hora da tua madrugada, pede licença também aí, o clássico da noite de hoje. É, a noite avança, o clima fica perfeito para um dos maiores hinos do rock gaúcho. Bora lá, veste a tua bombacha, tchê. Vamos viajar em 1987, o ano que o álbum Revolta dos Dandies apresentou ao Brasil a genialidade de Humberto Jenser. A companhia no ar, emblemática, anoiteceu em Porto Alegre. Com seus mais de 8 minutos de poesia e progressão marcantes, a música captura aquela atmosfera urbana reflexiva que só a madrugada proporciona. Essa faixa tornou símbolo de identidade da banda, misturando solidão de grandes cidades com a força do rock sulista. Engenheiros do Havaí, mesmo com toda a complexidade da letra, ela virou presença obrigatória nos shows e nas paradas de sucesso. Provando que o público queria densidade e sentimento para você que está atravessando aí essa fronteira de terça para quarta, hein? Nada melhor que esse clássico.

obra-prima aí, do Engenheiros do Havaí, Anoiteceu em Porto Alegre. Marca o detalhe aí da ficha telefônica, hein? Você viajou? Por dentro de Porto Alegre, viajou no tempo com um clássico da noite. Que volta logo mais nessa virada aí de quarta para quinta-feira. À meia-noite e à uma da madrugada. Porque aqui no clássico da noite, nós não tocamos a música. Tocamos a história. À meia-noite tem mais. Até lá.

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1: É, e hoje, quando amanhecer em Rio Grande, a partir das 5 da manhã tem Cultura Gaúcha com o melhor da música gaúcha. Às 7 da manhã você é bem informado cedinho. 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É a notícia com credibilidade. Ah, e a programação não para. A partir das 9 da manhã. Wanda Leite, nossa diretora e jornalista Wanda Leite, comanda aí o Palavra de Mulher, juntamente com o Carlos Magno, até o meio-dia. Programação da Cultura na manhã tá demais, hein? Bom, vamos fazer o seguinte, vou tocar mais uma música e na sequência, não, mais um bloco de música e na sequência estaremos aí realizando o sorteio de um Vale Gás com desconto de 50%, hein? Pode ser? Desconto de 50% aí na recarga do botijão de gás 13 quilos. Fala pra mim quanto é que você tá pagando, manda mensagem aí. 145, 170, 135... A metade, vamos dizer que esteja pagando aí 140. Você vai levar no mole aí R$70 já com a entrega, hein? Ah, então, fica ligado. Daqui a pouquinho, na sequência desse bloco musical que chega aí com o João. 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

Luísa Star, Vem Me Amar também teve pra você Swing e Simpatia. Ficar com você e abrir com o Jão. Se o problema era você, por que doeu em mim?

Estamos de volta, estava esperando abrir a tela, agora sim abriu a tela para o sorteio eletrônico. O sorteio é feito através do site, não tenho nada, não tenho propaganda, nada para eles, nem jabá. Mas só para você ficar ligado, o sorteio é feito pelo sorteio sorteador.com.br, sorteio de números. Hoje tivemos aí 47. 47 pessoas aí que participaram online estão concorrendo aí ao vale desconto de 50% na recarga do botijão de gás. Olha lá, o sorteado foi o número 39. 39? Deixa eu correr ali no outro computador. Deixa eu confirmar aqui porque estou longe. Contemplado foi Luiz Ferraz. Acompanhando a programação, trabalhando na madrugada, foi um dos últimos, 39, Luiz Ferraz, isso mesmo. E foi agora nessa segunda parte aí, logo após a meia-noite, mandou mensagem participando aí. Então, contemplado aí com o número 39, mais um contemplado aí com vale desconto de 50% na recarga do botijão de gás, do Vavá Gás e Água Mineral. Lembrando que a retirada do vale é até sexta-feira agora. Então programe-se, passe aqui na rádio. Agora eu já passo para você direitinho, Luiz Ferraz, como é que é, como é feito o endereço e tal. Então até sexta-feira agora, dia 15 de maio. Parabéns, Luiz Ferraz. Próximo sorteio, próxima terça-feira. Mais um vale desconto aí de 50% da recarga do botijão de gás 13 quilos. E atenção, hein? Amanhã vai estar rolando aí ingressos para o cinema. É a sala de cinema Cineflix Partage. Inimigos da HP, condomínio fechado, 1h25. Pós intervalo, você já sabe, né? Meia hora com as mais românticas.

0: Inimigos do HP, condomínio fechado. Fechando o bloco aqui na 105,9.
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0: Agora, quando são 1 hora e 28 minutos, bom dia pra você. Temperatura em 13 graus. Noturno 105,9, de segunda a sextas-feiras, das 9 da noite até as 2 da madrugada. É o programa aí que conquistou a tua noite, agora também conquistando a tua madrugada, hein? Legal estarmos juntos até agora. Já no sábado, das 7 até meia-noite, no domingo, das 9 da noite até a meia-noite. É Noturno 105,9, agora com você. 7 dias da semana. Música, participação, interatividade. Muito legal estarmos juntos aí toda semana. Lembrando que amanhã é quarta-feira, aliás, hoje quarta-feira, logo mais, tem sorteio de ingressos para o cinema Cineflix Partage, hein? Por isso, participe também nessa noite agora de quarta-feira. Já estamos aí na quarta-feira, Dia Nacional do Namoro no Sofá. Agora 1h29, bora, porque na sequência, prepara o lencinho e chora o neném.
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0: Meia hora com as baladas mais românticas depois do intervalo.
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4: Previsão do tempo.
5: O tempo segue firme e seco na região sul nesta quarta-feira. O sol predomina em todos os períodos com pouca nebulosidade. As temperaturas seguem baixas, principalmente nas primeiras horas do dia. Em Rio Grande e Capão do Leão, os termômetros variam entre 7 e 18 graus. Em São José do Norte, a temperatura máxima não passa dos 19 graus. Previsão do tempo com informações do Instituto Nacional de Meteorologia, IMET.
3: Previsão do tempo.
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0: Agora 1h30. A partir de agora já prepara o lancinho, porque o coração vai falar mais alto aqui na programação. Daqui até as 2 da manhã, são meia hora sem intervalo. Só vai rolar Love is the Air. É, o romance está no ar. As músicas mais apaixonadas para embalar a tua madrugada. Seja para lembrar um grande amor, aquele amor mal resolvido, para matar a saudade, para você que está pensando em alguém ou não está pensando, ou simplesmente para deixar o coração assim, ó, tum-tum, tum-tum, batendo bem mais forte. Então aumenta o volume, porque a partir de agora,
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0: A trilha sonora da sua madrugada cheia de emoção começa agora com, sempre com o clássico, Elton John.

Essa poesia do Heróis da Resistência. Só pro meu prazer. Falou pra você aqui também no Amor Está No Ar com o Sampa Crio, Nada Vai Tirar Você de Mim. Teve Bruno Mars pra Arrasar Coração. Teve Impacto, Saudades de Você, que saudade. Teve Marcos Bellucci, Domingo de Manhã. E abrimos com um clássico aí com o Elton John, Spillin' Pigeon. Pois é, agora quando estão faltando aí 5 minutos para as 2 da manhã. Vamos chegando ao final de mais um Noturno 105,9. Valeu você que nessa última meia hora pode torcer o lencinho. Para você que curtiu aí toda a programação aqui do Noturno 105,9, desde as 9 da noite, hein? Valeu, valeu, missão cumprida nessa madrugada já de quarta-feira. Sempre com a força de quem é parceiro de verdade, hein? 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E hoje tivemos aí mais um contemplado com um voucher desconto. Vale desconto de 50% na recarga do botijão de gás, número 39, Ferraz. Valeu, valeu, parabéns pra você, hein? É, terça-feira tem mais. Lembrando que logo mais tem ingressos Cineflix Partage com as mais gostosas, mais famosas salas de cinema do estado. Pra você, meu muito obrigado, você que esteve comigo nessas últimas 5 horas, hein? Opa! Pra você que trabalhou, que cruzou as ruas da nossa cidade, que pensou na vida ou simplesmente escolheu a nossa sintonia 105,9 para ser a tua trilha sonora. Eu sou o Marquinho Oliveira, desejando a todos uma ótima madrugada. E amanhã, a partir das 21 horas, a gente se encontra de novo por aqui. Ah, mas não sai daí não, hein? Se o sono não veio, você não está sozinho não. Se você precisa estar acordado, não pode dormir. Na sequência tem insônia. Se você tem insônia, nós também temos. Fica agora com a apresentação do Paulo Roberto Chavan, que já está chegando. Em seguidinha, eu deixo com vocês aí com Serginho Moá. Cuida bem de mim. Muito estranho. Valeu, valeu. Abração a todos vocês. Logo mais nos encontramos, hein? Fique com Deus. A gente se vê amanhã. Beijão. Fui.

0: Alô, bom dia, bom dia, bom dia. Bom dia, como é que vai? Tudo bem? Tudo legalzinho? Tudo beleza? Como é que estão aí? Como é que encararam esse frio, né? Esse frio que realmente está dando uma prévia do que vai acontecer a partir de junho, quando chegar o inverno. Quero que você me aqueça nesse inverno e que tudo mais vá pro, né? Sabe como é que é, né? Então, vamos nessa, né? Vamos começar a programação dentro de alguns instantes aqui na 105,9 com o nosso Insônia Legal novinho em folha chegando para você aí depois de uma terça-feira, né? Uma terça-feira que já foi embora, né? Estamos no 13 de maio. 13 de maio, uma data muito importante, não é? Uma data marcante, 13 de maio. Então, né, vamos aí, né, encarar esta quarta-feira, meio de semana, com muita energia boa, muita descontração, é claro, a participação dos ouvintes e muito mais, porque a programação da madrugada tem muito mais, tem os ouvintes participando, com certeza, pelo 3232-2303 e o 991-647-867. Mas isso é história para daqui a pouco.
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2: Hora certa.
0: 2:03.
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0: coração, né? Pessoal aqui da cidade do Rio Grande, nossos amigos, né, que estão ligados sempre, né, na programação, na cidade vizinha de Pelotas, nossos amigos, né, que realmente estão curtindo a programação em São Lourenço, pessoal de Arroio Grande, nossos amigos que curtem a programação lá em Canguçute, né? Grande abraço para todo mundo e vamos lá! Você sabe que o 13 de maio é o dia da abolição da escravatura, né? Isso aí no Brasil, né? Celebrando a assinatura da Lei Áurea de 1888, né? Então, e também, né, o dia de Nossa Senhora de Fátima e dia do zootecnista, tá certo? Então, 13 de maio é marcado, né? Marcado, uma data aí marcada, né? E eu quero também relembrar os bons tempos que eu estudei no 13 de maio, né? Escola 13 de maio, que eu tenho amigos até hoje, né? O Clydes é um deles, né? O Clydes Saldanha é um deles aí, que realmente eu tenho essa amizade há tantos anos, né? E ele que é um trabalhador aí, né? No informal, né? Tá lá, né, trabalhando sempre, né? Ali... Nos populares camelôs, né? Vai um abração pra ele. 2:06, olha, gente, vamos fazer o clima aqui, vamos começar, porque hoje a gente vai começar com tudo. Todos os dias a gente traz um estilo, né? Ontem foi a Bahia e hoje vai ser o quê? O rock dos anos 80. Pra começar assim, ó, com Pelado, Pelado, né? É, tomar banho de roupa não dá, né? Mas com esse frio, o Tico tem que fazer um exercício pra esquentar antes, né? 2:07, Traje a Rigor, começa o nosso
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0: Nessa vibe, vamos juntos até às 5 horas, aqui na 105,9. Bom dia!

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Alô, Eliane, bom dia, Eliane. Bom dia. Bom dia pra você que tá ligado aqui na nossa programação, ouvindo a abertura de hoje com Rock Bem Brasil, hein? Homem Primata, Titãs.

0: Tá aí, Rude. Pra esquentar aí, hein? Na FURG. Erva doce, erva venenosa. 2h19, tá ligado aqui na 105,9.
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0: O teu programa que tá começando, hein? Vamos lá, gente. Manda mensagem aí, participa. 3232-2303, tá liberado. Depois aí você já pode participar. E depois da música. Vamos lá.

Gangue 90 e Absurdetes, nosso louco amor. Bom dia! 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

0: Maravilha! Esse é o nosso Insônia na madrugada desta quarta-feira, 13 de maio. Bom dia, pode ligar, hein? 3232-2303, está liberado para você participar aqui do nosso programa hoje aqui, né? Interagindo, né? Pedindo música mais uma vez aqui na madrugada da 105,9. Vamos ver quem mandou mensagem, vamos lá. Diga aí. Vamos lá, aguardando. Portanto, vamos ver quem mandou mensagem para nós aqui. Vamos lá. Atenção, não atualizou. Vamos aguardar a atualização, então.
1: Fala,
0: agora
1: Paulo,
0: sim.
1: Javan, grande abraço. Boa noite.
0: Tudo
1: bom
0: bem?
1: Programa para ti hoje aí. Aqui é o Guinho, aqui do bairro Rural.
0: Tudo bom, Guinho?
1: Ah, estou na escuta aí. Maravilha o programa. Então, vou fazer um outro pedido aí. Eu não sou muito bem de inglês, né? De falar, não sou nem de português que fala inglês.
0: Ah, mas todos nós não somos.
1: Muito bacana que eu gosto muito, que é Gazebo. I like champanhe, eu vim, enfim. Um abraço.
0: Não precisa.
1: Programa, vou ficar na escuta aí.
0: Manda eu já entendi, já entendi.
1: Que dá-lhe o programa, bom. Aí é isso aí.
0: I like champanhe.
1: E outro comentário a respeito dos ouvintes foi muito, muito bom. Abraço, mano, velho.
0: Abraço, meu querido. Tudo de bom? Claro, rapaz. Não tem problema nenhum. Ninguém é obrigado a falar outra língua, né? A gente arranha, né? Daqui e dali, a gente vai, né? A gente vai se comunicando. Nem o nosso português sabe direito mesmo, né? Hein? Com certeza, meu irmão. Fica tranquilo aí que a gente vai se entendendo, né? Alô, bom dia. Quem fala? Bom dia, Marilda. É, Marilda, Marilda. Tudo bem, graças a Deus, tudo certo. Estando aqui, não tem nada melhor.
2: Ah, tá legal.
0: É isso aí. E daí?
2: Eu queria escutar uma música que eu escutei no programa do Marquinhos.
0: Ah.
2: É, Fernando Júnior. Eu acho que é um samba, mas eu não sei o nome, né?
0: Fernando Júnior também não sei.
2: É, foi que ele disse que era.
0: Fernando Júnior?
2: Como é que eu disse também?
0: Hã?
2: É uma música nova desse cara que eu não tinha escutado.
0: Não conheço Fernando Júnior. Ah, vamos ver.
2: Então tu bota Almir Guineto.
0: Almir Guineto, tá. Vamos ver se o Fernando Júnior. Quem é esse Fernando Júnior?
2: Ah, não sei. Aí eu também não sei.
0: Pois é. Tá bom, querido.
2: Dizia que o cachorrinho do Crowd fugiu.
0: É mesmo?
2: Ah, e aí, quem tiver com ele, o nome dele é Gaspar.
0: Ai, ai, ai.
2: Bah. Ele é pretinho. É tipo, como é? Confap? Aquele cachorrinho compridinho.
0: Sim.
2: Ele é misturado com linguiçinha.
0: Certo.
2: E ele tem as perninhas curtinhas, gordinhas, uma cola peluda.
0: Eu acho que essa música que tu pediu aqui, é Fernando Júnior, eu te escolheria todo dia. Essa aí. Mas vamos lá, vamos divulgar aqui o cachorrinho. Atenção, cachorrinho perdido aí. Quem
2: não,
0: encontrou?
2: Eu só queria que a pessoa cuidar bem dele. Eu acho que também não estava dando importância para ele.
0: Ai, não, mas peraí, calma.
2: É. Aí ele nunca tomou uma vacina. Ele vai fazer 7 anos, dia 18 de agosto.
0: Sim.
2: Nunca fizeram uma vacina no cachorro. E aí eu expliquei, a Cláudia foi dar comida para ele domingo, não achou mais ele. Ele fugiu sábado,
0: minha mãe. Ah, bom, aí fica a escolha da pessoa, né? Se quiser ficar com ele, pode ficar com ele.
2: É, eu acho que pode, porque eu liguei pro Cláudio, o Cláudio não...
0: Tá bom, tá, entendi.
2: Eu
0: então tá.
2: Não fiquei com ele, porque aqui não tem pátio, né?
0: Sim.
2: E a Cláudia já veio da casa dela pra limpar a sujeira da Dora.
0: Sim, entendi, tá bom.
2: Mas é bem demais, né?
0: É, a gente que lida com cachorrinho, né, que é diferenciado, a gente sabe como é que era, mas nem todo mundo é igual, né?
2: Aí eu fiquei muito triste.
0: Tá? É, nem todo mundo é igual. Eu, quando saio de casa, que eu deixo a minha cachorra ali, quando a minha filha não está comigo, eu fico com uma tristeza que ela fica me esperando e o cachorrinho espera eternamente, né? E é complicado. Eu tenho outros cachorros que eu tenho contato, né? E olha, vou te dizer, eu tenho um amor muito grande pelos bichinhos, principalmente pelos dogs, doguinhos e doguinhas. Mas... Tá bom então. Dado o recado, daqui a pouquinho roda a música do Fernando Júnior, viu?
2: E o nome dele é Gasparzinho.
0: Gasparzinho.
2: É o Gaspar.
0: Atenção, quem tá com o Gasparzinho, pode ficar com o Gasparzinho.
2: Pode ficar com o Gaspar. Se cuidar bem, pode ficar.
0: Tá bom então. Tá legal, meu amigo. Um abraço.
2: Um abraço.
0: Mas de qual região? Da onde que ele desapareceu?
2: Ah, daqui da Major Carlos Pinto. Travessa
0: 714, casa 21. Ah, tá, foi daí da... Não, não precisa dizer o endereço certo. Mas foi da Major Carlos Pinto aí, essa região aí.
2: Tá na travessa atrás do Klinge.
0: Tá legal. Então, ele deve estar por essa região aí. Tomara, né? Não esteja... É muito bonitinho. Que não esteja apanhando frio aí, né? Bah, aí é brabo, né?
2: Pobrezinho do bichinho.
0: Ah, olha, me corta o coração, sabe? Tá bom, então. Obrigado, meu amigo. Um abraço. Tá. Boa sorte aí. Tchau, tchau. Muito bem, a gente fica, né, fica naquela divisão, né? Porque se a pessoa, né, vai cuidar, pode ficar com o cachorrinho. Né? Vai cuidar aí, vai zelar pelo bichinho, né? Pode ficar. Alô?
3: Bom dia, tia Van.
0: Bom dia, Nira. Tudo bem, Nira? Tudo. Não foi tu que achou o cachorrinho aí da Marilda, não?
3: Não.
0: Não? Tá bom. Nira. Fala, Nira. O que tu quer ouvir, Nira? Quê? Não entendi nada. Tá com frio? Hein? Quem é que tá falando? Eu não tô entendendo nada. Fala aí que eu não entendi. Quê? Que guria?
3: O grupo das gurias.
0: Grupo das gurias?
3: É Pepe e Neném.
0: Ah, Pepe e Neném. Olha, eu entendi tudo, menos Pepe e Neném. Tá dormindo ainda, Nina? Hein? Tu tá com sono ainda, Nina? Hein?
3: Foi.
0: Tá com sono?
3: Não.
0: Não? Tá bom. E vai oferecer pra alguém ou só pra ouvir? Tá bom. Um beijo pra ti, obrigado. Boa madrugada. Se tu vê o cachorrinho da Marilda, avisa ela, tá?
3: Tá, já sei que eu vejo, pego pra mim.
0: Tá bom. Ah, é, pode pegar. Tá bom, obrigado. Muito bem, né? Só que tem que fazer o cachorrinho entender, né? Daqui a pouco ela fica chamando o cachorrinho, se o cachorrinho não entender nada. Ei, que barbaridade. Vamos lá, atenção, hein? O cachorrinho fica parado, ela fica chamando o cachorrinho, mas tem, o cachorrinho pelo menos tem que entender o que ela fala, né? Alô, bom dia.
4: Bom dia,
0: Davi. Ô, Regiane, tudo bom, Regiane?
4: Tudo.
0: O cachorrinho da Marilda não tá em Pelotas aí, não?
4: Não.
0: Ah, não?
4: Tá.
0: Tá, que pena, né? Pois é. Ô, Regiane, boa madrugada pra ti, tá, meu anjo?
4: Tá, pra ti também.
0: Fica com Deus, tchau, tchau. Procura-se o cachorro que não tem que voltar pra casa, hein? Hein? Cachorro... Só estão procurando o cachorro, mas estão procurando o cachorro pra quê também? Agora, 2h40. A Elina, imagina a Elina falando com o cachorrinho. O cachorro vai dizer, peraí, eu falo melhor que ela. Agora, 2h40, vamos lá, vocês gostam de rir, né? Vocês gostam de rir na madrugada, né? É verdade. Vamos com música, então, aqui na programação. É alegria, né? Descontração, né? Ainda bem que a gente tem os ouvintes maravilhosos aí, que sabe que é brincadeira, né? E a gente vai descontraindo aí. O Francisco tá ligado com a gente na programação lá na Quarta Secção da Barra, tá no serviço. Ele é do BGV, ele pediu aqui uma do Fábio Júnior. Vamos começar, então, essa lista agora com o Gazebo. I Like Chopin. Olha só chegando, hein? Aqui na programação é assim, hein? Você pede, a gente toca. Altemir Vignon, um abraço. O Quinho, né? O Guinho.

0: Tá aí, Francisco. Fábio Júnior, só você. Antes, mania de você com Pepe e Neném pra Enira. Fernando Júnior, aqui na programação para a nossa querida Marilda e Gazebo Alex Chopin. Essa semana vou preparar, pessoal aí, atenção, hein? Vou preparar e vou trazer semana que vem, todos os dias, uma música, né? Composta pela inteligência artificial para vocês aí já conhecerem o que está acontecendo. Para quem não conhece, né? O que já está acontecendo aí em termos de música feita sem músicos, sem cantores, apenas pela inteligência artificial, né? Então, vou trazer semana que vem, uma por dia, hein? Depois das três aí, vou mostrar de vários ritmos, tá? De vários ritmos, vários gêneros musicais feitos pela inteligência artificial. Aí muita gente não vai acreditar que é feita pela inteligência artificial, vai achar que realmente foi no estúdio e tudo mais, mas não, tá bom? Tem muita coisa aí que tá acontecendo, muita música que tá aparecendo por aí, e é inteligência artificial, tá bom? E é fácil de detectar, né? Mas eu vou mostrar pra vocês, então, semana que vem, vou preparar uma semana inteira, um por dia aí, né? Uma música por dia pra vocês conhecerem aí, tá bom? Então, vamos fazer aí uma amostra do que é e do que pode ser feito com a inteligência artificial em termos de música. Você é ligado aqui na Cultura e, seguidinho depois do intervalo, segue o Insônia. 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
1: Hora certa.
0: São 3 horas e 2 minutos. Bom dia.

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Muito bem, são 3 horas e 13 minutos. Vamos lá, pode ligar pra cá, pode participar aqui do programa 3232-2303. Tá liberado, pode mandar tua mensagem pra cá para o 991-647-867. Alô, Eliane, tá ligado, Eliane? A Eliane é a menina dos olhos verdes, tá curtindo a programação. Eliane, já ouviu alguma música de inteligência artificial que tu ficou na dúvida? Hein? Alguém já ouviu aí? Quero saber. Alguém já ouviu uma música e disse, essa música é meio estranha, né? Porque assim, gente, o que acontece? As músicas não são ruins. Não, pior é que são boas demais, viu? Só que, eu já disse isso aqui, né? As rimas, às vezes, né? Rima alhos com bugalhos. Para ter a rima, a inteligência artificial, ela busca lá, né? No seu, né? Na biblioteca, lá, sei lá onde, né? Uma palavra que às vezes a gente nunca rimou, né, com uma palavra conhecida. Então pode notar, né, que às vezes está ouvindo a música e negócio, você fica pensando assim, mas que estranho isso, né? Essa rima aí, ela até rima, ela até faz sentido, mas, né, é uma palavra que às vezes você nunca ouviu, né? É uma concordância às vezes que ali a inteligência artificial busca para rimar, para dar sequência, né, àquela parte musical. Não são ruins, não. As melodias são boas. Harmoniza e tudo mais. Samba é bem feitinho. Até a música gaúcha é bem feita na inteligência artificial. Só que, né, só que não são cantores, né, contratados. Não são músicos contratados, né? Isso é feito pela inteligência artificial. Basta dar os comandos ali e você tem uma música pronta. E sabe em quanto tempo? Às vezes em um minuto. Em um minuto, tá certo? É isso aí, né? 13h05, então, semana que vem, vamos trazer uma série aqui todos os dias, uma música de cada ritmo pra gente ouvir aqui e tirar suas próprias conclusões aí. Será que você já ouviu alguma música que foi inteligência artificial que fez? É, não é fácil, né? Hoje, pra montar uma foto, uma imagem ali, a inteligência artificial, ela une pessoas que nunca se encontraram. Né, une pessoas que já faleceram com pessoas que estão vivas, né, e você vê numa perfeição, né, que imagina, é original e não é, né, e não sei até que

0: Daqui a pouquinho tem essa aqui pra gente curtir na madrugada, hein? 13 e 14, London Beach. You bring on the sun. Daqui a pouquinho pra você, hein?
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0: Mas antes tem um ouvinte participando aqui, né? E não pode ficar esperando, né? Alô, bom dia.
2: Bom dia.
0: Bom dia, Zeferina. Tudo bom, Zeferina?
2: Tudo bom.
0: Tudo legalzinho? Tudo belezinha?
2: Tudo belezinha, belezinha.
0: Que bom. Quer ouvir alguma música ou deixa tudo comigo aqui?
2: Deixa contigo aí.
0: Então tá bom. E vai oferecer pra quem as próximas?
2: Pra ti, pra todos os ouvintes.
0: Obrigado, meu amigo. Um abraço. Tudo de bom, viu?
2: Um abraço. Tudo de bom.
0: Tchau. Uma boa madrugada. Muito bem, né? Esse é o nosso programa Insônia. Você acompanha, né? Há mais... Não, já há um ano, né? Um ano você acompanha aqui na 105,9. Você ouviu antes Arnaldo Antunes, O Silêncio, Frank Valli, Spend the Night in Love. É, 3 e 15. Vamos lá, pode mandar uma mensagem pra cá. Fica à vontade, né? Pode ligar também, participar ao vivo. Você que está aí acompanhando o nosso programa em casa, no trabalho, diz para mim onde é que você está agora, hein? Quero te ouvir aqui, quero saber onde você está. Se não, só manda um recadinho aí no nosso WhatsApp 991-64-7867 e fala para mim. Eu estou aqui ouvindo tal local, né? Curtindo a madrugada com a cultura Zona Sul, essa programação bem legal, né? Então vamos fazer o clima? Vamos lá, vamos levantar o astral porque o nosso programa é assim, né? Bota a música bacana para você se emocionar e também levanta o astral. Bom dia! Tamo juntos! Agora sim, London Beach aqui na programação.

0: Esse é o Forrest com o Rock Devotion. Antes você ouviu o London Beach, o Bring on the Sun. Bom dia, bom dia. 3 horas e 27 minutos. Até as 5 horas, vamos juntos. Depois das 5 tem, você sabe, né? Cultura Gaúcha. Música do Rio Grande do Sul, tchê, pra você. Programa Insônia. Gabriel Pensador, Festa da Música.
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0: Bom demais, Gabriel Pensador, hein? Peça da música. 3 horas 33 minutos. Pra você que tá ligado aqui na nossa programação, tá na madruga trabalhando. Tô te fazendo companhia aqui, vamos juntos. Diga aí onde você está agora. Manda mensagens pra cá, 991-64-7867. Bom dia.
1: Previsão do tempo.
2: Previsão do tempo.
3: O tempo segue firme e seco na região sul nesta quarta-feira. O sol predomina em todos os períodos com pouca nebulosidade. As temperaturas seguem baixas, principalmente nas primeiras horas do dia. Em Rio Grande e Capão do Leão, os termômetros variam entre 7 e 18 graus. Em São José do Norte, a temperatura máxima não passa dos 19 graus. Previsão do tempo com informações do Instituto Nacional de Meteorologia, IMET.
1: Previsão do tempo.

0: Muito bem, temperatura agora de 12 graus aqui em Rio Grande. Seguimos em frente com o nosso Insônia, mais ouvinte chegando. Alô, bom dia. Porra, rapaz, aparecesse?
1: É, apareci de novo,
0: né? Apareceu de novo, tá certo.
1: Depois tava com problema, tava assim, sei lá, configurações.
0: Já sei, comprou outro?
1: É?
0: Comprou outro?
1: Não, o mesmo. Esse é novinho.
0: Ah, tá.
1: Mas é que eu levei no... Bom, aqui é... se deixa quieto que é melhor, né?
0: Tá muito frio aí, não?
1: Não, tá bom, certo, eu levantei, tomei um banho já.
0: Né? Ah, é? Que maravilha. Morinho. E daí, vamos aí com a próxima música, vai mandar pra quem?
1: A música aí vai pra todos aí que estão sintonizados aí, né? Guataliba, né?
0: Sim.
1: Também aí o Valtinho do Barranco, né? Pra todos são... Ah, também o Guga, a Rota do Jim, que não adianta nada, né?
0: Isso.
1: A Dona Dorali, também, tá?
0: Uhum.
1: Everton. Enfim, também aí pra... Pra todo mundo, né? Medinho também. E... Medinho e a...
0: Vera Regina.
1: Vera Regina. Então tá. Aí depois, aí na Cultura Gaúcha, nós participamos de novo, evidentemente, tá bom?
0: Valeu, um abraço.
1: Bom dia.
0: Boa madrugada. Sandro Leonardo, lá de Canguçu, tia. Canguçu, né? Participando com a gente. E o Sandro Leonardo participa há bastante tempo já, né? Sempre ligado aqui na nossa programação, né? Curtindo, dando aí, né, a sua opinião, sua participação, sempre, né? Isso aí, isso é muito bom. Agora 3 horas, 36 minutos, 3:36, vamos em frente com o nosso programa. Você pode ligar e participar igualzinho fez aí o nosso amigo, né? Participa com a gente aqui na programação. Vamos tocando música, né? Porque é bom e a gente gosta de tocar música legal na programação. Por isso que eu trago Classic, Adrian Gurvitz.

Aqui no Insônia, você escuta agora Marcos Sabino, Reluz. Antes foi Lulu Santos, Como Uma Onda. German Jackson, Do What You Do. Samba Crio, Eterno Amor.

0: Muito bem, ouvimos aqui na programação Tina Mary com o La La La. Alô, Damiana, bom dia, Damiana. A Damiana tá ligada com a gente, já ligou pra nós aqui, deu um bom dia, né? Tá curtindo a programação lá na São João. Beijo pra minha querida amiga Damiana. Você ligado aqui no Insônia, vamos aí para a última hora da programação e seguidinha depois do intervalo.
1: Hora certa.
0: 4 horas e 4 minutos.
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0: Gaúcha, sempre das 5 até as 6h55, de segunda a sexta-feira. Portanto, hoje tem música gaúcha pra você. E agora, Roberto, o grande amor da minha vida, canta aqui na programação.
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0: 4 e 7, bom dia.
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0: Legal demais, hein?

0: podia acreditar.
1: Muito bem, você tá ligado aqui no nosso Insônia. Quero mandar um abraço pro Júlio César, né? Não falou da onde é, que mandou mensagem, mas eu tô tocando agora o Roberto, né? Se quiseres ouvir outra música, né? Te agradeço aí, pode mandar mensagem, tá bom? Roberto, já toquei agora o grande amor da minha vida. Agora a Negritude canta Coração Cigano.

Opa, então tá bem, vamos pesquisar Bruno Marrone, fruto especial, pode ser? Júlio César aqui da Iara, tá ligado? Um abraço.

Maravilha, você ouviu aí? Bruno e Marrone, fruto especial para o nosso amigo Júlio César, ligado com a gente aqui no nosso programa. Leandro e Leonardo, onde foi que eu errei? Música linda, hein? 4h25 agora. Você ligado. No Insônia. Bryan Adams com Heaven.

O bem. Tá aí o vozeirão de Danilo Caymmi aqui na programação, o bem e o mal. Tema da série Riacho Doce, né? De grande sucesso aí no passado. Minha amiga Eliane, olha, eu não tenho essa música que tu pediu aqui do Demis Rousseau, mas eu vou rodar outra, não vou deixar aí, né, tu sem ouvir essa música, tá bom, minha amiga? Um abraço aí, obrigado pelo carinho, pela audiência, ela que oferece pro amor, é isso? Deixa eu ver aqui, ofereço para o meu amor, para você e os ouvintes. Beijos, bom final de madrugada para ti também, Eliane, grande abraço. Agora 4h33, eu volto em seguidinho então, com Demis Rousseau, Forever and Ever.

0: Previsão do tempo.
1: Previsão do tempo.
2: O tempo segue firme e seco na região sul nesta quarta-feira. O sol predomina em todos os períodos com pouca nebulosidade. As temperaturas seguem baixas, principalmente nas primeiras horas do dia. Em Rio Grande e Capão do Leão, os termômetros variam entre 7 e 18 graus. Em São José do Norte, a temperatura máxima não passa dos 19 graus. Previsão do tempo com informações do Instituto Nacional de Meteorologia, IMET.
0: Previsão do tempo.
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Muito bem, vamos em frente. Eliane, obrigado, Eliane. Obrigado, Eliane. É verdade, é verdade. A voz do Demi Rousseau, ele realmente tinha uma voz assim, única, não é? É o grego aí realmente era demais, né? Demais, demais, demais. É uma voz metálica, uma voz assim que não tem igual, nem parecido. 4h36 é o nosso Insônia na última sequência e já de imediato vamos trazendo aqui o mestre. Música linda, né? Olha só. Presta atenção na voz desse cara.

0: Música linda, hein? Essa é linda demais. Bruno Mars, Lady Gaga, Die With Smile. 4h43. Pepeu Gomes. Essa é demais também, hein? Só musicão pra você na madrugada, hein? Pra deixar você tranquilo, emocionado, relaxado, apaixonado, curtindo a cultura do meu lado. Juntinhos, vamos lá.
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Aí o Pepeu Gomes aqui na programação, hein? Quero a mulher que existe em você. É linda essa música, né? Muito linda. Agora 4h48, bom dia. Absinto, só a lua. Daqui a pouquinho, 5 horas, tem Cultura Gaúcha. A melhor programação para você nas manhãs. É a tua rádio. Bom dia. 4h48.

Christopher Cross, hein? Que música linda, linda, linda, hein? Never Be The Same. Penúltima de hoje aqui no nosso programa Insônia. E a madrugada foi maravilhosa, hein? Que legal o nosso encontro de hoje. Que bom demais. Quinta-feira tem mais, hein? Quinta-feira tem mais aqui na programação a partir das 2 horas. Aquele encontro maravilhoso, com muita música legal, né? Bate-papo bacana, né? As pessoas participando, interagindo, né? Curtindo a nossa programação, ajudando a fazer uma madrugada maravilhosa, né? Uma madrugada viva, madrugada aí com muita música boa, energia e alto astral, né? É o que a gente se propõe a fazer aqui na Cultura Zona Sul. Vou deixar tocando Roxette Vulnerable para encerrar a programação e logo em seguida já vem aí Cultura Gaúcha. 4h56, bom dia! Volta amanhã.

0: Hora certa.
1: Cinco horas e um minuto.
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0: Muito bem, é o nosso Cultura Gaúcha que começa a partir de agora para San Marino, a rota do jeans. Não adianta nada, jeans é na San Marino, sempre a teu lado. 5 e 5, bom dia!
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0: Vamos lá!

0: Comigo, San Marino, a rota do jeans. 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Alô, Guga, bom dia, Guga. 5:06, 5:06, vamos lá. Você pode aí participar do programa pelo 3232-2303, dá o seu bom dia rapidinho, né? E a gente já toca a música aqui na programação. Vamos ver quem está na linha. Alô, bom dia.
1: Oi, bom dia, meu amigo.
0: Bom dia, Damiana. Tudo bem, Damiana?
1: Que legal, já vou conseguir.
0: E aí, Damiana, tudo bem? Muito frio, não?
1: Tudo bem, já vou. Estou muito feliz por hoje conseguir. Fazia horas que eu não participava,
0: mas é verdade.
1: De ti, nem do Guga. Eu vou aí, Guga. Eu não fui ainda, porque andava frio e eu tive muito.

0: tá? É, tá?
1: Tá.
0: Preciso pedir uma música, tá, Djavan?
1: Vamos lá, qual é a música?
0: Menino Campeiro.
1: Menino tá? Campeiro, vamos ouvir agora.
0: Todos os meus amigos, a Valia, tá?
1: Tá legal. Um abraço pra ti.
0: Muito obrigado pela oportunidade.
1: Um abraço pra ti e uma boa quarta-feira.
0: Todos os 20.
1: Obrigado, amiga. Tudo de bom. Tá aí a Damiana participando do nosso programa. Vamos ver se tem mais alguém pelo 3232-2303, que tá liberado agora pra você participar da programação. Se não, vamos tocar música aqui no nosso programa já, né? Paulinho Mocelim, bem-vindo. Olha, tá tocando o telefone. Vamos ver quem está na linha. Alô?
2: Pois é, né? Com certeza sou eu aqui, o Santo Leonardo.
1: Falando tá, nele, apareceu. Apareceu o homem.
2: Apareceu?
1: Isso. Vice, Vice Damiana te mandando música agora? Vice Damiana ou Vice Damiana te mandando música?
2: Eu tô falando aqui, ó. Eu quero retribuir agora, né? Realmente as palavras que ela realmente enviou pra mim. Bondade, misericórdia, né?
1: Sim.
2: Deus abençoe a ela com muita saúde, muita paz, muito respeito, conforme ela disse também, né?
1: Sim.
2: E para todos aí que estão ouvindo o programa. O Ataliba, e o Ataliba tem participado?
1: O Ataliba não participa, faz horas que não participa.
2: Ô, Ataliba. Vamos participar, Ataliba.
1: Isso.
2: E também, né? O Valcir do Barranco aí, né? É... O Edinho também, a Vera Regina, né? Também o Homem dos Gansos e o Homem dos Gansos.
1: Pois é, desapareceu também.
2: Não, mas tem que participar, né?
1: Ele tá cuidando dos gansos lá.
2: Ele tá com saúde, tá bem, né?
1: Sim, com certeza.
2: Com certeza. A gente tem que ter realmente um contato uns para com os outros, para nós sabermos realmente notícia, né? As pessoas queridas, pessoas abençoadas por Deus. Toca pra mim aí com Teixeirinha. Obrigado, doutor.
1: Tá, vamos ver se tem aqui. As músicas Teixeirinha mais antigas estão complicadas, viu?
2: Vai pra minha mãe e das suas ações aí. Infelizmente, é meio atrasado, mas...
1: Não tem problema.
2: Do outro lado, tá tudo bem, né?
1: Tá legal, meu amigo. Um abraço, hein?
2: Eu tô meio atrasado.
1: Valeu, um abração pra ti. Uma boa quarta-feira.
2: Também igualmente.
1: Valeu, um abração. Amigo Sandro Leonardo, vamos lá então agora com música. Alô, Damiana. Paulinho, Mocelim, coração de gaiteiro, menino campeiro, bom dia.

Você ouviu o Grupo Rodeio, Grito de Liberdade, no coração do Rio Grande, Delcio Tavares. Agora, Leonardo, Céu, Sol, Sul, Terra e Cor. Bom dia! Não esquece, hein? 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

0: Previsão do tempo.
1: Previsão do tempo.
2: O tempo segue firme e seco na região sul nesta quarta-feira. O sol predomina em todos os períodos com pouca nebulosidade. As temperaturas seguem baixas, principalmente nas primeiras horas do dia. Em Rio Grande e Capão do Leão, os termômetros variam entre 7 e 18 graus. Em São José do Norte, a temperatura máxima não passa dos 19 graus. Previsão do tempo com informações do Instituto Nacional de Meteorologia, IMET.
0: Previsão do tempo.
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1: Seguimos em frente com a nossa Cultura Gaúcha aqui nesta manhã de quarta-feira, 13 de maio de 2026. Um abração para você que tá acompanhando o nosso programa. Um abraço pro nosso amigo Antônio. Alô, Antônio. Seguidinha tem uma do Gaúcho para ti aqui, tá bom? Uma música muito bonita que fala no Rio Grande do Sul. Tchê. Abraço, Antônio. Aí, já daqui a pouco, pro descanso, né, Antônio? Um abração aí, tudo de bom. Olha aí, Antônio, dá uma chegadinha na San Marino, hein? 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Diz que, né, tu ouviu aqui na rádio, vai ganhar um desconto lá do nosso amigo Guga. Fala com ele. É, o Google é gente boa, né? Sigue 33, vamos lá, vamos em frente com o nosso programa. Lembrando que 7 horas tem Manhã Regional, um show de informações para você. Gaúcho canta, Rio Grande.

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0: vamos que vamos com a nossa cultura gaúcha aqui na 105,9. Vamos em frente aqui mandando um alô, mais uma vez. Ô, meu amigo, né, que tá ligado com a gente, o Quinho, né, um abraço, Quinho. Eu não tenho como ouvir aqui as mensagens que tá mandando, mas vai um abração pra ti, tá bom? Obrigado pelo carinho, pela audiência aí, viu? É isso aí, né? Tava ligado no Insônia, agora continua ligado aqui no Cultura Gaúcha. Um abração, tudo de bom aí pra ti, viu? Algum mais ouvinte chegando por aqui?
1: Jogador Cláudio Berto aqui do Capão do Leão, falando da próxima aí. Recebo o Alcino Barranco, a Taliba, Dom Renato, João Carlos dos Ganso, Leopoldo Nardi, Jesus 68, Damiana, Dona Alice, a todos vocês da rádio. E o cavalo e o homem da chuleta que estão lá em Santa Catarina, atracando.
0: Ô, louco, velho. Tão longe, hein? Tão longe eles, hein? Valeu, um abraço.
2: Bom dia, Diogo.
0: Bom dia, Oscar.
2: Tudo bom?
0: Tudo bom.
2: Então, Campaminha, se der tempo, ela foi morar no mato. Tá? Oferecendo para os meus amigos todos aí. Ela foi morar no mato.
0: Deixa comigo. Um abraço. Valeu. Meu amigo Paraíba chegando, chega mais.
3: Bom dia, meu amigo Paulo Djavan.
0: Tudo bom?
3: Aqui quem fala é o Paraíba.
0: Paraíba, aqui meu cartão.
3: Gostaria de pedir uma música aí. Cadela Baia do Mano Lima, se der pra botar na agulha, hein?
0: Claro.
3: Um grande abração, meu irmão. Às vezes eu não consigo participar do programa aí, mas eu tô sempre na escuta, sempre na boleia do caminhão e na escuta do programa. Um forte abraço.
0: Valeu, Paraíba. Abração, tudo de bom.
3: Não adianta nada.
0: Jeans
3: é na San Marino. San Marino, a rota do jeans.
0: Valeu, meu amigo. Um abraço. É verdade. Sabe tudo esse Paraíba, né? E é um baita cantor, hein? É um baita cantor. Vou empresariar ele. Vou empresariar o nosso amigo Paraíba, né? Quem sabe, hein? Hein? Vamos aí para os palcos da vida, hein? Tá certo, meu querido amigo de longa data, né? É, que legal, né? A gente faz uma amizade bacana com as pessoas e mantém, né? E mantém, isso que é importante, né? Isso que é mais importante, manter essa amizade bacana aí há bastante tempo, né? Um abração, tudo de bom, Paraíba. E bom trabalho pra ti, viu? Tudo de bom aí, nosso amigo, que tá sempre ligado aqui na nossa programação. Muito bem. Vamos trazendo mais música? Acho que tem, né? Não tem mais ouvintes, não. Lembrando que a San Marino, olha, eu vou dar um toque pro pessoal aí, né, que tá acompanhando o programa, que a San Marino tem moletons ali, viu, Paraíba, pra não passar frio, hein? 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Os mateadores.
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0: Tá aí Boscana, então, Diego Garotos e Corpo e Alma, que ela quis morar no mato. Alô, Andréa Pérez, bom dia. Cultura. E o Paraíba pediu, vai ouvir o Mano Lima, Cadela Baia. Bom dia, bom dia. Alô, Maria de Luz e o Camarão, bom dia pra vocês também. Tudo de bom aí, viu? Aí na São João, acompanhando o nosso programa. Meu querido amigo Fernando Alemão, não falta uma, né? Não falta uma, tá sempre com a gente aqui. Lá em Itajaí, ouvindo o programa. Alô, meu amigo Fernandão, grande abraço. Bom dia.
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3: Vamos nessa então com o nosso Cultura Gaúcha, 6 horas e 4 minutos. Nesse momento o galo canta a despertar você. Alô Paraíba, grande abraço. E André Pérez, já saiu para trabalhar? Já foi trabalhar, André? Um abraço, tudo de bom aí pra ti, viu? Daniel Oliveira também dando seu bom dia aqui, o tradicional bom dia lá do sítio Santa Cruz, do Daniel Oliveira, né? O nosso amigo Oscar, que já mandou um abraço, já ouviu a sua música, né? E a gente segue em frente, né? Segue em frente aqui na nossa programação, mandando um grande abraço para o Guga, né? 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É esse meu amigo Laíca, já fosse lá, Laíca. Um abraço, meu amigão, tudo de bom aí. O nosso amigo Laíca, dando aquele bom dia tradicional pra gente aqui na programação. Um abraço, Laíca, tudo de bom. 6h05, antes da música, eu lembro você que tá ligado aqui no nosso programa, que às 7 horas tem Manhã Regional. As informações para você no meio dessa semana já, hein? Dia 13 de maio de 2026, né? Um abraço. Tem que ir lá, Laíca. Lá tem calça, né, de moletom, né? Tem calça jeans, tem blusão, tem casaco. Vai lá, dá uma chegadinha lá. Preço baixo tem lá. Tudo bem, 6h06, vão trazendo então o Tchê Chaleira, bebendo demais. Ai, que coisa, hein?

0: 6:09. Bom chimarrão pra você, bom café. Hoje é quarta-feira. E você ligado aqui na melhor programação do teu rádio. A gente junto desde as duas, não é mais o nosso Cultura Gaúcha. Começou às 5. Com o melhor da música do Rio Grande do Sul, ao vivo aqui na programação, hein? 6:09 é a Cultura, o melhor do rádio pra você. Churrasco e Vaneira.
1: É churrasco e vaneira, somos do Sul!
0: 6:10.

6 horas e 23 minutos, você ouviu aí o Eco do Minuane bonitinho. E a gente segue assim com Chiquito e Bordoneio. Dois tombos, 6h24, bom dia. Cultura Gaúcha no ar.

0: Tá aí o Grupo Matizes aqui na programação. Tava tudo bem, Roda Morena? 6h33. Abraço pra Rejane lá em Pelotas, ouvindo o programa. No seu bom dia aqui, vai pra ela também. Almir Barbosa ligado. Dina Bezerra também acompanhando o programa. Alô, Dina. Bom dia pra ti também, minha querida amiga. Também pro Claudinho. O Claudinho vem chegando no final da programação, né? Fica ligado aqui na Manhã da Cultura, mas pega sempre o finalzinho do nosso Cultura Gaúcha. Alô, Claudinho, aqui na Coab 1. Forte abraço pra ti, tudo de bom aí. Uma boa quarta-feira. 6h34.
1: Bom dia.
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3: Previsão do tempo.
4: O tempo segue firme e seco na região sul nesta quarta-feira. O sol predomina em todos os períodos com pouca nebulosidade. As temperaturas seguem baixas, principalmente nas primeiras horas do dia. Em Rio Grande e Capão do Leão, os termômetros variam entre 7 e 18 graus. Em São José do Norte, a temperatura máxima não passa dos 19 graus. Previsão do tempo com informações do Instituto Nacional de Meteorologia, IMET.
2: Previsão do tempo.
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0: Sequência do nosso Cultura Gaúcha, quase no finalzinho já, em 6h35. Carlos Magno, bom dia, Carlos Magno, tudo bem?
1: Bom dia.
0: Tudo tranquilo?
1: Beleza.
0: Tá com aquele apavorado aí?
1: É, tá ajeitando aí. Produção, pro Manhã Regional.
0: E 7 horas, né?
1: 7 horas da manhã, Manhã Regional com o Valeirão e o Rafael e as principais informações.
0: E o frio?
1: É, mais ou menos.
0: É, hoje tá
1: melhor,
0: tá tanto,
1: tá melhor,
0: né?
1: Que...
0: Tá melhor, né?
1: Segunda e terça foi terrível aí,
0: bah!
1: Nas primeiras horas da manhã, mas agora tá melhor já.
0: Tá melhor. Então tá, Magno. Um abraço pra ti, boa quarta-feira.
1: Um abraço.
0: Tá na correria aqui na produção, né? Aliás, o pessoal todo aqui tá na produção desde cedo aqui, né? Para levar para você o melhor jornalismo a partir das 7 horas. Alô, Claudinho! Grande abraço pro Claudinho. Claudinho disse que é ouvinte assíduo, né? Tá sempre ligado. Ele escuta sempre o final do programa, né? Pega só eu indo embora, né? Mas fica ligado aqui no Manhã Regional e no Palavra de Mulher, né? Ouve toda a programação da Cultura pela manhã, né? Muito bem. 6 horas e 36 minutos, que é, tá muito frio, né? Tá muito frio, né? Essa casa é gelada. Minha casa é gelada, tia Bô. Muito bem, agora 6h36, um abraço para os amigos que estão acompanhando aí no trabalho, você que está em casa, você que vai para o descanso, o Antônio já ia para o descanso agora há pouco, né? O Antônio mandou aquele alô, pediu o Gaúcho da Fronteira e eu estou indo para o descanso, tá bom. Bom descanso aí para o nosso amigo Antônio. E você que está tomando aquele chimarrão também, um grande abraço, né? Esse é o nosso Cultura Gaúcha, para San Marino, a Rota do Jeans. 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Tá bom, então. Um abraço para os amigos Zé Manuel, lá do Sítio Santa Cruz. Alô, Zé Manuel, grande abraço. Bom dia para ti aí, tudo de bom. Vamos trazendo mais música aqui no nosso Cultura Gaúcha. Tia Barbaridade, Cristiano Quevedo. Boa demais, hein? Bom dia, 6h38.

ligado na cultura aqui no Cultura Gaúcho, o Valmocir, mais conhecido como Cavalo, né? Ligado aqui na nossa programação. Alô, Valmocir, um abraço. 6h46. É, você ouvindo aí, Sovando Basto com os Mateadores. Bom dia. Me vou pra Vaneira, João Luiz Correia.

6h50. Bom dia, bom dia. Obrigado pela audiência. Você que participou, interagiu aí com a gente desde as 2 horas até agora. Aqui na 105,9 e vai continuar na programação, porque vem aí 5 minutos com Jesus e 7 horas manhã regional. 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Tem mais Cultura Gaúcha amanhã na quinta-feira. Fica para encerrar César Oliveira e Rogério Melo. Uma boa quarta-feira para todo mundo. Até amanhã. Tchau, gente.

0: Hora certa.
1: 6:54.
2: 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Vamos passar alguns momentos meditando sobre o que Deus tem a nos dizer.
3: Cristo reina sobre todos os governos celestiais, autoridades, forças e poderes. Ele tem um título que está acima de todos os títulos das autoridades. Carta de Paulo aos Efésios, capítulo 1, versículo 21. Cristo reina sobre todos. Quando falamos que Cristo reina sobre todos, estamos dizendo que Ele é rei e que Ele tem um reino. Sabemos que Jesus não é um rei como os reis e governantes dessa terra. Também sabemos que seu reino não é como os reinos deste mundo. Jesus é um rei misericordioso e misericordiosamente do seu povo. O cuidado de Deus por nós não é algo só de sentimento. Ele cuida de nós primeiro porque essa é a sua vontade. Ele é bondoso, mas também dizemos que Ele cuida de nós porque Ele tem forças para fazer isso. Se Cristo apenas pronunciasse palavras vazias, Ele jamais poderia nos dar qualquer tipo de segurança. No entanto, como diz Paulo na carta aos Efésios, capítulo 1, versículo 21, Cristo reina sobre todos os governos celestiais, autoridades, forças e poderes. Ele tem um título que está acima de todos os títulos das autoridades que existem neste mundo e no mundo que há de vir. Esse poder de Cristo não nos blinda de sofrimentos nesta terra. É verdade. Continuamos sendo desafiados pelos poderes deste mundo. Esses poderes desafiam o nosso corpo, a nossa mente e até mesmo a nossa fé. Mas é justamente nesses momentos que somos levados a refletir sobre o poder que Deus tem e a força que Ele nos dá. Como diz o texto bíblico da carta de Paulo aos Filipenses, capítulo 4, versículo 13, com a força que Cristo me dá, posso enfrentar qualquer situação. Oremos. Ó Santo e Poderoso Deus, Tu reinas sobre o mundo inteiro. Peço que reines sempre sobre mim e minha vida, para que eu reconheça sempre a Tua graça e viva com a força que vem de Ti. Por Jesus Cristo. Amém.

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0: 7:01, hoje, quarta-feira, dia 13 de maio de 2026. Temperatura em 9 graus e 7 décimos, com uma sensação térmica de 7 graus. Umidade relativa do ar em 90%. Nós estamos aqui agora começando o nosso Manhã Regional, o Jornal da Cultura. Notícia com verdade, opinião com responsabilidade. Eu sou José Augusto Valerão, comigo os colegas Carlos Magno e Rafael Chaves. Juntos nós fazemos então o Manhã Regional até as 9 horas da manhã. Até aqui você estava com o Paulo Roberto Djavan e o programa Cultura Gaúcha. Ainda o Djavan apresentou para você também o programa Insônia desde as 2 horas da madrugada. A partir de agora, o Manhã Regional no ar e você interagindo conosco pelo 91647867. Também pelo 3232-2303 e por as plataformas de transmissão. Você pode nos ver também no Facebook, na página da Cultura, e pode nos ver também no YouTube, lá na nossa TV web. Pois estamos no ar e o Rafael vai trazer os nossos apoiadores, os nossos patrocinadores.
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0: Com esse apoio, nós vamos até as 9 horas da manhã e nós começamos o programa trazendo as manchetes dos jornais e sites. O que é manchete nos jornais e sites? A Cultura Esmiaça para você, trazendo agora aqui no Manhã Regional. Começamos com o primeiro jornal, né, que é o mais próximo aqui da nossa cidade, que é o Jornal da Cidade de Pelotas. Veja você, de um grupo de Lajeado que faz a Hora do Sul. A Hora do Sul destaca: El Niño muito forte deve se confirmar no segundo semestre. Rio Grande registra 557 focos do mosquito Aedes aegypti no ano. Veículo capota após acidente na ERS 734 em Rio Grande. Saulo retorna após lesão e fica à disposição de Gilson Maciel. Jorginho Feio volta ao pódio na Fórmula Truck. Rio Grande usará novo método de rastreamento do câncer do colo do útero. Polícia Civil inicia reconstituição da morte de Marcos Nuremberg. Pelotas acerta com goleiro e meia para a Série A2. Governo do Estado publica edital de concurso da Polícia Penal com 213 vagas. Requalificação de terminal portuário de Rio Grande deve ser finalizada este ano. Estatuto do Betinho é... Estátua do Betinho é furtada da Praça Coronel Pedro Osório e recuperada pela Guarda Municipal. É a Mafalda, né? A Mafalda, uma bonequinha do Betinho que sentada está na Praça Coronel Pedro Osório. Assim como João Simões Lopes Neto também ocupa um dos bancos na Praça Coronel Pedro Osório. Manchetes da Hora do Sul.
1: Trazendo agora as manchetes e destaques do Jornal Zero Hora. Governo brasileiro corre para entender decisão da União Europeia que restringe exportações. Homem é condenado por enviar mensagem de apologia ao nazismo em grupo de redes sociais. Se vier do coração, não tem como dar ruim. os desafios de empreender após os 40 anos. Frio persiste no Rio Grande do Sul nesta quarta, mas temperatura sobe gradualmente, veja onde. Volante recupera espaço no Grêmio e ganha nova oportunidade contra o Confiança. São as manchetes e destaques do Jornal Zero Hora.
0: Pois é, né? Uma das coisas que eu nunca entendi e nem consigo entender, né? Essa questão do que pode e do que não pode. Do que convencionalmente o mundo inteiro aceita e o que o mundo não aceita. Apologia ao nazismo, um crime brutal. Apologia ao comunismo, normal. Realmente é algo estranho. É algo muito estranho. Principalmente sabendo, né, o que os comunistas fazem para tomar conta dos respectivos países. Claro, diferentemente dos planos aqui no Brasil, que começa pela cultura, pela educação, e diferentemente, né, do que aconteceu na ilha cubana, do que aconteceu na China, do que aconteceu na Rússia e por aí afora. Basta você estudar um pouquinho e você ver o que eu estou dizendo. Aí, com certeza, você talvez vá entender, né, o que eu estou me referindo. Correio do Povo destaca: Inter vence o Athletic e garante a sua vaga na próxima fase da Copa do Brasil. Senado aprova a renovação automática da CNH para bons condutores.

0: constitucional da democracia, diz Nunes Marques. Ninguém é contra a urna eletrônica. A gente só quer que ela siga o que diz na lei, que ela deve ter uma maneira de conferir, né? E que seria apenas o votinho para que a pessoa visse em quem ela votou, se a urna votou no mesmo número que a pessoa digitou. É só isso. É só a conferência que algumas pessoas pedem. Até porque o Maduro mesmo ria muito da urna brasileira e falava em público que os vizinhos eram... Você já deve ter visto a matéria do Maduro antes de ser preso pelos Estados Unidos como narcotraficante. Essas são algumas manchetes aí do Correio do Povo.
1: 7:09, trazendo os destaques do portal da Jovem Pan. Lula assina MP e revoga a taxa das blusinhas. Medida começa a valer nesta quarta. Nunes Marques toma posse como presidente do TSE em cerimônia com Lula e Flávio. Saiba como vai funcionar o programa federal contra o crime organizado. Dallagnol diz que não há espaço para uma segunda via de direita com Zema. Brasil diz que recebeu com surpresa a suspensão da União Europeia para a compra de carne. São os principais destaques da Jovem Pan.
0: Pois as manchetes da CNN. Donald Trump chega hoje à China para a reunião com Xi Jinping. Samba, políticos de esquerda e direita, como foi a festa de posse de Nunes Marques? Teve até samba, cara, mas que loucura. Olha aí, quanto custou esse show de samba para a posse do Nunes Marques? É importante, né? Imagina, posse nos Tribunal Superior Eleitoral, tem que ter samba, claro. No Brasil tudo acaba em samba. Brasil e União Europeia se reúnem para negociar retirada de medidas contra a carne. Produtos e serviços são destaque da reputação do Brasil, diz pesquisa. Explosão em São Paulo revela o subsolo invisível da cidade. Perícia de laudo de Juscelino Kubitschek aponta falhas e horário incompatível da morte. Boulos participa hoje da comissão que discute fim da 6 por 1. Alguma vez o Boulos trabalhou ou ele teve alguma empresa? Pois é, eu não conheço a história desse rapaz. Conheço a história das invasões, mas de trabalho não me recordo. Indicação amplia comércio e turismo rural. E ainda a mineradora pode pagar multa de 150%. É a infraestrutura. São manchetes da CNN Brasil.
1: Trazendo os destaques e manchetes do portal R7, PEC da anistia pode encontrar barreiras no Congresso e ser questionada no STF. R7 Planalto, oposição está otimista com a chegada de Nunes Marques à presidência do TSE. Programa de segurança de Lula dialoga com a proposta de cooperação apresentada a Trump. Quanto tempo falta para você se aposentar? Confira a simulação do cálculo com as regras do INSS. Sob o olhar de Ancelotti, Neymar tenta provar contra o Coritiba que pode ir à Copa do Mundo. São as manchetes e destaques do R7.
0: Nas manchetes da Gazeta do Povo, em baixa, porque as bondades, entre aspas, de mais de 100 bilhões de reais não recuperam a popularidade de Lula. Estopim do Mensalão, Correios voltam a assombrar Lula e o PT em ano eleitoral. Pacote de segurança de Lula visa eleição e não aborda preocupações da população. Imagina, né? Preocupação com a corrupção no Brasil, com o crime organizado. Jura, né? Crime organizado. A gente conhece. Organizadíssimo. Inclusive, a gente tem aí envolvimentos incríveis no Banco Master, né? Que, tenho minhas dúvidas, não poderia ser também crime organizado? Ou não? Base rachada. Crise do Master amplia tensão entre governo e Centrão e ameaça votações. Opinião da Gazeta. Abuso tem de ser reconhecido por inteiro desde o início.

0: Oposição pede impeachment de Moraes por suspensão da lei da dosimetria. Após reunião com Moraes, relator da lei de dosimetria diz estar otimista. Aí a pergunta que não quer calar, uma força manda na outra? A Constituição não diz que o que é determinado tem que ser aprovado? O Supremo Tribunal Federal pode se meter dessa maneira? Ou melhor, o Careca pode interferir do jeito que ele interfere nas leis brasileiras? Lula anuncia fim da taxa das blusinhas há meses antes da eleição. E imagine quanto o governo federal, né, lucrou com essa taxa que foi criada pelo próprio governo federal, pelo próprio Lula. Nesses 2-3 anos de taxa da blusinha, quanto eles ganharam? E agora tira a taxa da blusinha. Será que ano que vem volta a taxa da blusinha, depois da eleição? Filhas de casal condenado por ensino domiciliar leem 30 livros por ano. Média no Brasil é de 5,6. O que esperar do encontro entre Xi e Trump na China? Xi! Eleição para presidente. Quem segue na corrida e quem já caiu fora? Defesa Civil de Santa Catarina amplia tecnologia e obras contra enchentes. Aqui no Rio Grande do Sul a gente fez alguma coisa? Pois é. Que diferença do Rio Grande do Sul Santa Catarina tem? Espera aí que eu vou dizer, meu bem. Santa Catarina tem. Que diferença, né? De Santa Catarina ao Rio Grande do Sul tem. Espera aí que eu vou dizer, meu bem. 7:15, parafraseando aquela música do Gonzagão, né? A gente troca os termos, mas cabe direitinho, né? Eu imagino a diferença que tem em Santa Catarina para o Rio Grande do Sul. Você imagina? Tem alguma ideia? Né? São os catarinenses, né, que votam melhor do que os gaúchos. Bem melhor, diga-se de passagem. 7:16, nós vamos ao intervalo. Voltamos em instantes com as vagas de emprego da agência do Cine Rio Grande e também as notícias do agro.
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0: 7 horas e 21 minutos, o nosso Manhã Regional até as 9 horas da manhã, levando para você notícia e informação para você começar o seu dia bem informado. É hora agora, né, do Carlos Magno rir. E é hora de trazermos as vagas de emprego da agência do Cine Rio Grande para hoje. Estou brincando aqui porque o Magno não para de rir, né? Ele começou a rir agora. E quem consegue travar a risada do Magno? Você não pode rir, Rafael. Você vai falar agora as vagas de emprego. Então, por favor, traga as vagas de emprego.
1: A agência do Cine Rio Grande oferece vaga para auxiliar de educação infantil. É necessário estar cursando ou formação em pedagogia. 3 encaminhamentos. Engenheiro civil com ensino superior completo. 1 encaminhamento. Pedreiro para trabalhar no cassino. 2 encaminhamentos. Pedreiro, 1 encaminhamento. Trabalhador agropecuário para trabalhar na cidade de Capão do Leão. 3 encaminhamentos. Vagas exclusivas para pessoas com deficiência, auxiliar de limpeza, exige apenas o ensino fundamental completo, 13 encaminhamentos. Mais informações diretamente na agência do Cine Rio Grande, localizada na Napoleão Laureano 278, no centro, o horário de atendimento das 8 da manhã às 4 da tarde, sem fechar ao meio-dia.
0: Veja que incrível, auxiliar de serviços gerais precisa de quê?
1: Ensino fundamental completo.
0: Ser vereador no Brasil precisa de quê? Só saber ler e escrever o nome. Que loucura, né? Ser deputado no Brasil precisa do quê? Ser senador no Brasil precisa do quê? Ser presidente da República no Brasil precisa de quê? Nada. Zero que tu vals. Por isso que o Brasil é o que é, né? Vaga para... Qual a vaga que é?
1: Auxiliar de limpeza.
0: Auxiliar de limpeza precisa de ter o ensino fundamental completo. Pois é. E aí nós temos excelências. Vossas excelências falando tudo errado, né? E em cadeiras cheias de mordomia, salas com ar-condicionado, cafezinho à vontade, cheios de assessores. Pois é. Pois é. Nada mais é do que o reflexo do próprio povo, né? Se o povo acha que isso está certo, então quem sou eu para dizer o contrário? 7 horas e 24 minutos, 7 e 24, nosso Manhã Regional até as 9 horas da manhã, levando notícia e informação para você começar o seu dia bem informado. E a gente traz agora, né, as notícias do agronegócio. A abertura oficial da 19ª FenaSul e da 46ª Expo Leite ocorre nesta quarta-feira em Esteio, no Parque Assis Brasil. O evento segue até domingo com entrada gratuita e reúne julgamentos de animais, concursos leiteiros, rodeios, feira da agricultura familiar, atrações culturais e gastronomia. A programação deve reunir produtores, criadores e público de várias regiões do estado.
1: A cabanha Rincon del Sarandi realiza no dia 18 de maio o Rincon Day em Uruguaiana, marcando o início das comemorações pelos 30 anos da propriedade. O evento vai apresentar animais das raças Angus, Brangus, Ultra Black e Cavalo Criolo que estarão nos leilões da temporada. A programação terá ainda confraternização, carne premium e um sunset para convidados e criadores.
0: Agora são 7 horas e 25 minutos, pois o Instituto Rio-Grandense do Arroz, IRGA, participa do Congresso Brasileiro de Nutrição em Curitiba, destacando o papel do arroz gaúcho na alimentação e na segurança alimentar. O Rio Grande do Sul responde por cerca de 70% da produção nacional do cereal. O IRGA também apresenta pesquisas ligadas à sustentabilidade e redução das emissões do campo.
1: Criadores têm até o dia 12 de junho para inscrever animais na Terceira Feira Nacional de Genética Promebo. O evento ocorre de 1º a 4 de julho na Associação Rural de Pelotas. A feira é voltada ao melhoramento genético e à produtividade dos rebanhos.
0: Pois a exposição especial de outono Uruguaiana 2026 será realizada entre os dias 21 e 23 de maio. O evento reunirá criadores das raças Hereford e Brefort com julgamentos, avaliações e oportunidades de negócios. A expectativa da organização é de grande participação de produtores da fronteira oeste.
1: O mercado brasileiro de bioinsumos já movimenta entre 5 bilhões e meio e 6 bilhões de reais por ano. Segundo o levantamento da CIA, os produtos biológicos ganham espaço no agro por aliviarem produtividade e sustentabilidade. O setor também registra crescimento no número de empresas e novos produtos registrados no país.
0: É, vamos aqui só salientar que essa CIA aqui, né, não é a CIA americana. Essa nossa CIA é com S de serviço, enquanto que a CIA americana é com C. Tá? Não tem nada a ver uma coisa com a outra. Alhos com bugalhos. Vamos saber agora como é que está a cotação do boi gordo para hoje, né? E quem nos traz essa informação é o Marquesan. Marquesan Araújo, bom dia.
2: O preço do boi gordo nesta quarta-feira, dia 13, apresenta queda de 0,14%. A arroba está sendo negociada a R$ 348,80 no estado de São Paulo. Na Grande São Paulo, em São José do Rio Preto e Descalvado, os preços do frango apresentam estabilidade. O frango congelado segue negociado a R$ 7,66 e o frango resfriado ainda é vendido a R$ 7,68. A carcaça suína especial apresenta redução de 0,57% no preço, sendo negociada a R$ 8,71 por quilo nos atacados da Grande São Paulo. O suíno vivo registra queda na maioria dos estados analisados, como é o caso de São Paulo, onde o produto é comercializado a R$ 5,44.
0: Perfeito, Marquesa. Agora conta pra gente com relação à soja e o trigo. Como é que está o preço dos grãos nesta quarta-feira, dia 13?
2: O valor da saca de 60 quilos da soja abre esta quarta-feira, dia 13, em alta no interior do Paraná e no litoral do estado em Paranaguá. Na primeira região, o grão registra valorização de 0,41% e é negociado a R$ 122,81. Na segunda, a mercadoria tem alta de 0,53% e é cotada a R$ 129,53. O preço do trigo, por sua vez, registra elevação de 0,23% no Paraná e salto de 0,58% no Rio Grande do Sul. No primeiro estado, a tonelada é vendida a R$ 1.349,10, enquanto no segundo é comercializada a R$ 1.294,62.
0: Marques, aproveitando a planilha, traz para a gente aí o dólar. O dólar encerrou o último pregão em alta. Como é que está o dólar hoje, Marques?
2: O dólar fechou o último pregão em leve alta de 0,09%, cotado a R$ 4,89. O resultado foi registrado em meio ao avanço dos contratos futuros de petróleo e à divulgação dos índices de inflação no Brasil e nos Estados Unidos. Para analistas do mercado financeiro, o quadro está associado à abertura da curva de juros do país norte-americano como consequência da alta do petróleo e do índice de inflação dos Estados Unidos. O euro, por sua vez, encerrou o pregão cotado em torno de R$ 5,76. 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
0: Ok. Muito obrigado, Marquesan. Está aí o Marquesan Araújo trazendo, né, então, o dólar, né, como foi o encerramento no pregão, que teve uma leve alta de 0,09%, também trazendo aí a soja e o trigo e também a arroba do boi gordo. Você está ouvindo o nosso Manhã Regional aqui na 105,9 e o Manhã Regional no Bloco Rural tem o oferecimento da Agropecuária Rio Grande, produtos agrícolas e veterinários na Presidente Vargas 606, filial no Mercado Público Municipal. 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
1: A Justiça Federal do Rio Grande do Sul anulou o processo do INCRA, que reconhecia uma área de Palmares do Sul como território quilombola. A decisão apontou falhas no procedimento administrativo e divergências dentro da própria comunidade envolvida. O caso ainda pode ter recurso nas instâncias superiores.
0: Pois é. Pois o Conselheiro encaminhou ofício ao governo federal cobrando medidas emergenciais diante do aumento das importações de leite e derivados do Mercosul. O setor afirma que produtores brasileiros enfrentam concorrência desleal com cargas vindas principalmente da Argentina e do Uruguai. Segundo a entidade, o avanço das importações vem pressionando a atividade leiteira nacional.
1: Somente nos 4 primeiros meses deste ano, o Brasil importou volume equivalente a mais de 700 milhões de litros de leite. O Consoleite alerta para o fechamento de propriedades e redução no número de produtores rurais ligados à atividade. As entidades pedem políticas de competitividade e proteção ao setor leiteiro brasileiro.
0: O programa Carne Angus Certificada informou acompanhar com atenção a possível suspensão das importações de carne brasileira pela União Europeia. O setor aguarda esclarecimentos das autoridades e espera que o Brasil mantenha habilitação para exportar aos países europeus. O mercado europeu é considerado estratégico para a carne premium brasileira. E aí entra um problema sério, né? Porque o mercado europeu limitou agora a compra da carne brasileira. A China já tinha limitado, né? E nós já estamos estourando a cota que a China tinha liberado sem uma taxação extra em cima do produto brasileiro. Então, fica mais complicado, né? Tem que ver para onde vamos exportar e como vamos exportar. Ou baixará o preço da carne aqui no Brasil. Até porque nós já temos uma população, né? Uma população de cabeça de gado maior do que a população humana. Não sei se dá para chamar de população, acredito que talvez não, mas o número de cabeças de gado no Brasil é muito maior do que o número de pessoas no Brasil. É uma coisa até assustadora, mas é pura verdade e a gente pode até trazer essa matéria aqui dentro do nosso Manhã Regional. Ligadas conosco muitas pessoas, pois, por exemplo, aqui a Rosane Neves, bom dia, na escuta aqui no Cassino. Pedro Renato Galteiro está dando bom dia também lá do Cassino. Tem o Valmiro Barbosa na São Miguel, que está sempre ligado, está sempre curtindo, está sempre compartilhando lá no Facebook. Então, um abraço especial para ele. A Marilete Bandeira, bom dia, nasci em Canguçu, mas hoje moro em Rio Grande. Marilete, querida, um abraço para você. Né, espero que você goste da nossa programação e que continue sempre ligada conosco. Faz tempo que você veio de Canguçu ou faz pouco tempo, Marilete? E de onde exatamente você veio? Da cidade de Canguçu? Da cidade no centro ou de alguma dos distritos de Canguçu? Sandra Moraes está dando bom dia. Lincoln Pontes, bom dia, meus amigos. Bom dia, meu querido. Marli Lemos também está dando bom dia. E tem, é claro, também mais gente participando através do WhatsApp. No WhatsApp a gente tem aqui a Maria de Lourdes, bom dia Valerão, Rafael, as amigas ligadinhas na rádio, né? A minha irmã Enilda, a Nica e o senhor Delmar, abraços, abraço minha querida. Tem ainda bom dia amigos da cultura, boa quarta-feira para todos vocês, Maria Bastos da Castelo, ligado aqui conosco a Neuza Maria Espíndola, Neuza Maria na escuta, Neuza, obrigado pela mensagem. Tem o Sérgio Severo, bom dia para o senhor e sua equipe. Tenham todos um ótimo dia. Assinado Sérgio Severo Ataídes. Aí vem uma mensagenzinha de áudio, mas acho que foi involuntária. Tem bom dia, Valerão. Aqui é o Edson da padaria Favo de Mel, padeiro. As gurias estão incomodando aqui, Valerão. Vai ter que dar o nome delas aqui. A Franciane e a Júlia. Beleza, então, Fran, Júlia, um ótimo dia para vocês aí. E me contem aí. Eu estive lá ontem e eu descobri que o Edson fica me imitando lá dentro da padaria. Bonito, né, seu Edson? Tava pensando em te convidar para nós fazer uma dupla, já não vou mais convidar para fazer uma dupla. Imagina nós no palco que tu resolve me imitar. Não, não vamos cantar mais. Um abraço aí, tô brincando. Pessoal da Favo de Mel lá na Avenida Pelotas 1004. Também bom dia, Valerão e Rafael. O Luiz Fernando Miranda é quem está dando esse bom dia. Está ligado conosco lá em Pelotas, o Luiz René, dizendo o seguinte, o rebanho bovino é maior que a população brasileira. Buenos dias para todos, Luiz René de Souza Nobre. Pois é, é maior, o Luiz René. É maior do que a população. Tem aqui também uma mensagem da Elvira, né? Vamos ver o que a Elvira diz. Libera aí para mim, por favor. Elvira, bom dia.
3: Bom dia para você e sua equipe.
0: Muito obrigado.
3: Aqui no Povo Novo, friozinho, sempre na escuta.
0: Que bom, querida. Povo Novo. Povo Novo, né? O primeiro distrito do estado do Rio Grande do Sul. É o Povo Novo ainda, né? É o Povo Novo, como alguns dizem, né? Cidade do futuro, né? Fico pensando, puxa, o Brasil é um país jovem, é a mesma idade dos Estados Unidos, mas os Estados Unidos é uma maior potência do mundo e o Brasil é país de quinto mundo, né? De quinta categoria. É, não é fácil, né? Enquanto a gente se contenta com frases espetaculares e frases incríveis, né? Os outros vão trabalhando e vão conquistando. E nós ficamos aguardando, né? Afinal de contas, nosso próprio hino diz deitado em berço esplêndido. E o brasileiro está aí deitado, né? Desde então. E enquanto isso, lá em Brasília... Bom, primeiramente, né, levaram a capital do Rio para Brasília, lá no meio, lá numa terra árida. Umidade relativa do ar lá, 16%. Mas eles separaram os políticos e deixaram eles todos lá ilhados. Lá fica longe para o pessoal mexer com eles, né? Pois é. E aí, com isso, eles fazem tudo o que eles bem entendem em Brasília. E nós deitados em berço esplêndido. E eles, é claro, em berços de ouro. Agora são 7 horas e 37 minutos. Em instantes, a gente está de volta com a sequência do Manhã Regional. 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
7: Previsão do tempo.
1: O tempo segue firme e seco na região sul nesta quarta-feira. O sol predomina em todos os períodos com pouca nebulosidade. As temperaturas seguem baixas, principalmente nas primeiras horas do dia. Em Rio Grande e Capão do Leão, os termômetros variam entre 7 e 18 graus. Em São José do Norte, a temperatura máxima não passa dos 19 graus. Previsão do tempo com informações do Instituto Nacional de Meteorologia, IMET.
6: Previsão do tempo.
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0: 7:40, 7:40, o nosso Manhã Regional aqui na sua 105,9, levando para você notícia e informação e aguardando aí a sua participação. Participa comigo aqui, vem. Vamos juntos fazer aqui o nosso Manhã Regional. Bom dia, Valerão. Me recuperando da cirurgia, não posso fazer exercícios por 30 dias. Então, bora escutar as notícias na melhor. Um abração a todos da equipe ou as equipes de enfermagem que me cuidaram durante 3 dias no hospital da FURG, dias 6, 7 e 8 de maio. Fui muito bem atendido por todos. Gratidão. Olha que legal, hein? Noraci fez uma cirurgia, né, lá no hospital da FURG e está aqui agradecendo, né? É, todos que passam pelo hospital da FURG saem de lá com uma ótima impressão, né? Atendimento por excelência e tudo mais, né? Tem todos os requisitos e todos os cuidados necessários no hospital da FURG. Pois 7:41, 7:41, ficou um pouquinho desordenado hoje a minha relação de notícias, né? Mas a gente pula agora essas notícias que restaram e a gente começa com as notícias da cidade do Rio Grande. Rafael Chaves.
1: Bom, a cidade do Rio Grande já identificou 557 focos do mosquito Aedes aegypti neste ano, superior aos 465 registrados no mesmo período de 2025. O boletim epidemiológico aponta 47 notificações de suspeita de dengue em 2026, com 2 casos confirmados de transmissão local, 43 descartados e 2 ainda em análise. O centro lidera o número de focos, seguido pelo Distrito Industrial, Cidade Nova, Quinta e Vila Maria. Em relação à chikungunya, 5 notificações foram registradas, todas descartadas. A Secretaria da Saúde reforça que a principal forma de combate ao mosquito segue sendo a eliminação de recipientes com água parada.
0: E isso é importantíssimo. E não é apenas recipientes grandes, pode ser uma tampinha de refrigerante, né? E você tem que ter boa visão, né? Para de repente você olhar o mosquito e identificá-lo ao passar voando. Né? Isso aí.
1: É, poder para poucos.
0: Poder para poucos. Inclusive, vou indicar o Rafael para trabalhar junto com as equipes aí buscando mosquito na rua. Atento, olhando aos quatro ventos. Pior é que o mosquito Aedes aegypti, né? Ele não é todo o mosquito que transmite a dengue, né? Mas a gente tem que ter cuidado, né? É apenas a mosquita fêmea, né? E ela tem que estar já contaminada com a dengue para poder repassar adiante. O mosquito por si só, ele não transmite nada. Ele transmite a partir do momento que ele pica uma pessoa que esteja com dengue e posterior a isso pique uma outra pessoa. Dessa forma, ele transmite a dengue de uma pessoa contaminada para outra pessoa não contaminada. A Secretaria de Saúde do Rio Grande iniciou a capacitação dos profissionais da rede municipal para implantar o teste de DNA HPV até o fim de 2026. O novo método é considerado mais eficaz do que o exame Papanicolau tradicional, pois identifica diretamente os tipos de HPV com maior risco de causar câncer de colo de útero. Outra mudança será o intervalo maior entre os exames para pacientes com resultado negativo, que poderá passar para 5 anos. O público-alvo será formado por mulheres e pessoas com útero entre 25 e 64 anos. Segundo o Ministério da Saúde, o câncer do colo do útero é o terceiro tumor mais frequente entre mulheres brasileiras. E aí é claro, né? Só falta agora mulheres trans querer fazer o exame, né? Por favor, né? A gente também já exagerou, né, nas nossas colocações, nas nossas defesas, né?
1: Atenção para essa informação da Secretaria da Saúde, a Farmácia Central, a Farmácia de Medicamentos Especiais e o Setor de Nutrição estarão fechados nessa quarta-feira, portanto hoje, para a realização do inventário mensal. Os serviços funcionam junto ao prédio da Secretaria Municipal da Saúde e retomam o atendimento normalmente após a conclusão do procedimento. Já as farmácias descentralizadas dos bairros Cassino, Parque Marinha e Quinta seguirão funcionando normalmente das 8 da manhã às 2 da tarde.
0: A Prefeitura do Rio Grande acompanhou uma comitiva de caminhoneiros em reunião com a Portos RS para discutir soluções para os problemas nas vias de acesso ao Distrito Industrial. Durante o encontro foi apresentado um projeto de requalificação das ruas da região, orçado em cerca de 130 milhões de reais, com obras de recuperação asfáltica, drenagem e melhorias logísticas. O projeto será executado em parceria entre a Portos RS, Governo do Estado e Município, enquanto as obras estruturais não começam. A Secretaria de Infraestrutura informou que a Operação Tapa Buracos deve iniciar ainda nesta semana nas vias mais críticas da região. E aí uma pergunta que não quer calar, né? As indústrias ali colocadas poderiam colaborar, uma vez que são só elas que utilizam, né, e que destroem as vias, né? Seria importante a gente colocar, de repente, num projeto de lei, né? Não aqui querendo dificultar a vinda de novas empresas, mas sim apenas regular, para que eles também se responsabilizassem por essas vias que são de uso praticamente exclusivo deles.
1: 7h46. 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
0: 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Nós vamos aqui a um rápido intervalo, voltamos em instantes com a sequência do Manhã Regional.
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0: 7 horas e 54 minutos, o nosso Manhã Regional até as 9 horas da manhã. Levando notícia e informação para você começar o seu dia bem informado, para você começar o seu dia bem ligado. Ligado na cultura. Quem tem cultura, tem tudo. Pois, deixe-me ver aqui, está ligado conosco o Jesse, ou Gessé, também o Leandro Santos, né? A gente vai passar aqui depois as mensagens de ambos, né, para ver do que se trata aqui, né? Primeiro tem que... Bom, a do Jesse tem 3 minutos, 4 minutos essa aqui fora do ar, né? E o Leandro também tem 1 minuto. Eu vou ouvir aqui e falo sobre isso logo em seguida, tá bom? Você pode enviar a sua mensagem e participar conosco aqui da nossa programação. A primeira semana municipal de conscientização sobre a fibromialgia foi aberta nesta terça-feira em Rio Grande. A programação segue até sexta-feira com palestras, rodas de conversa, audiência pública e ações de saúde voltadas à população. Especialistas destacaram que a fibromialgia é uma síndrome de dor crônica que afeta principalmente mulheres e pode causar fadiga, distúrbios do sono e dores generalizadas. Durante o evento também foram debatidos os direitos das pessoas com fibromialgia, incluindo benefícios previdenciários e acesso a políticas públicas de saúde e acolhimento.
1: O Porto do Rio Grande deve receber cerca de 700 milhões de reais em investimentos privados para a modernização do terminal da CCGL. As obras no terminal Termasa incluem recuperação estrutural, modernização operacional e ampliação da capacidade logística. O espaço foi um dos mais afetados pelas enchentes de 2024 e agora passa por um amplo processo de reconstrução. Segundo a Portos RS, o investimento vai fortalecer a competitividade do sistema portuário gaúcho e ampliar a eficiência no escoamento da produção do agronegócio.
0: A Prefeitura do Rio Grande participa de uma operação de limpeza e desobstrução da rede de drenagem pluvial da BR-392 entre os bairros BGV e Santa Teresa. A ação é coordenada pelo DENIT e busca melhorar o escoamento da água da chuva e reduzir riscos de alagamentos na região. Durante os trabalhos, equipes encontraram grandes quantidades de lixo descartado irregularmente nas tubulações e canais de drenagem. Segundo a Secretaria de Infraestrutura, a situação vinha preocupando moradores e o poder público desde o ano passado.
1: O Centro Interinstitucional de Observação e Previsão de Eventos Extremos da FURG alertou para a possibilidade de formação de um El Niño de forte intensidade no segundo semestre de 2026. O aquecimento das águas do Oceano Pacífico vem se intensificando e já apresenta características semelhantes aos fenômenos registrados em 1997 e 2015. As projeções indicam aumento das chuvas no Rio Grande do Sul entre setembro e novembro, especialmente durante a primavera. Apesar disso, especialistas ressaltam que ainda não é possível prever com antecedência eventos extremos específicos, como enchentes ou temporais severos. O CIEX recomenda que órgãos públicos e equipes de defesa civil reforcem ações preventivas e revisem planos de contingência.
0: Até porque, segundo o que foi nos falado aqui em entrevista, né, o centro ele sabe que terá uma grande precipitação, mas não sabe se será junta num único dia ou se será espalhado, né, e por isso ainda não tem como prever se haverá um alagamento ou não. Quarta-feira, dia 13, é uma coisa que dá para pensar, né? Por que, que só sexta-feira 13 que é o bololô das pessoas, né? Os outros dias não. Você sabe por que, que é sexta-feira 13 que é o problema ou não sabe, Rafael?
1: Eu não sei de...
0: Carlos Magno, tu sabe? Pois é, eu vou dizer para vocês que... Eu também não sei. Mas criaram esse mito da sexta-feira 13, né? Pois é, agora quarta-feira 13. Por que, que não tem problema na quarta e tem na sexta? Pois é. De repente criaram alguém disse, ah, vamos inventar que sexta-feira 13 dá azar. E aí todo mundo pensa que sexta-feira 13 dá azar. Agora, será que quarta-feira 13 dá azar também? Pois a gente traz aqui a lembrança de que às 8 horas tem o comentário do desembargador de justiça do estado do Rio Grande do Sul, Dr. Márcio Chile Gomes, né? E às 8h15 tem o J. Nelson Huck com o Giro do Esporte. Ainda tem também a entrevista do dia. E hoje na entrevista do dia a gente vai estar recebendo aqui no nosso estúdio, né, para a entrevista e o tema...
1: é sobre a Associação Esportiva União Rio Grandina de Futsal, que estreia na Série Prata do Gauchão de Futsal já nesse domingo agora, enfrentando o Cerrito Futsal. Então hoje vamos receber aqui o Daniel Sodré, que é o coordenador de esporte, e o Jorge Santos, que é o jogador integrante do time.
0: Ontem não teve um jogo?
1: Teve da Associação Rio Grandense.
0: Né? Associação Rio Grandense.
1: Isso.
0: Perdeu 4-1.
2: Pro Atlântico.
0: Tá, e aí tem as duas equipes, e as duas vão estar na Série Ouro?
1: A Associação Rio Grandense é na Série Ouro.
0: E quem que desistiu?
1: Eu não sei te dizer quem.
2: O RF é prata e o...
1: E o a Rio Grandense é ouro.
0: E ambos vão jogar?
2: Sim.
0: Muito bem. Não sei de onde, então, que eu captei que alguém tinha desistido de participar da competição. Pois a Polícia Civil realizou nesta terça-feira a reprodução simulada da ação que resultou na morte do agricultor Marcos Nuremberg em uma propriedade rural às margens da BR-392 em Pelotas. 18 policiais militares envolvidos na ocorrência prestaram depoimento ao Instituto Geral de Perícias e parte deles participou da reconstituição durante a noite. O agricultor foi morto a tiros em janeiro deste ano, durante uma ação da Brigada Militar que buscava suspeitos na região. Segundo a Divisão de Homicídios do Interior, a reprodução busca esclarecer as circunstâncias da ocorrência e verificar se houve homicídio. A expectativa é de que a investigação avance após a conclusão do laudo técnico do IGP.
1: A Polícia Civil realizou nesta terça-feira uma operação no município do Chuí e apreendeu armas de fogo, munições de diversos calibres, notebooks, celulares, uma máquina contadora de cédulas e dinheiro em espécie. A ação foi coordenada por agentes da Delegacia de Santa Vitória do Palmar durante o cumprimento de mandado de busca e apreensão. Uma caminhonete utilizada pelo investigado também foi recolhida. Todo o material foi encaminhado para a Delegacia de Polícia e a investigação segue para apurar a origem do armamento e a possível ligação com outros crimes.
0: Olha só, tem uma máquina contadora de dinheiro. Os caras estão bem municiados, né? 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
0: 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A gente vai trazer um rápido intervalo e voltamos com o desembargador de Justiça do Estado do Rio Grande do Sul, Dr. Márcio Chile Gomes.
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4: Hora certa.
0: Cultura 8 e 3.
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0: É, a Zona Sul bem informada, a Zona Sul muito bem ligada. É, ouvi aqui, né, no intervalo, o Jesse, ele está internado, né, na Santa Casa, e ele manda aqui uma mensagem, né, referente aí ao pagamento dos funcionários da Santa Casa, né, as dificuldades enfrentadas pelos funcionários da Santa Casa e também as dificuldades enfrentadas pela Santa Casa. É bastante complexo tudo isso, né? E ele diz que está sendo muitíssimo bem atendido, muitíssimo bem tratado. Espero aí a sua recuperação, Jesse, né? E que seja o mais rápido possível, né? E que você, ao sair da Santa Casa, venha nos visitar, venha tomar um café, venha conversar conosco aqui na emissora, tá bom, querido? Um abraço para você, um abraço aí, transmita um abraço para todas as funcionárias e funcionários aí da Santa Casa e as pessoas que estão também internadas. A gente vai trazer em seguida o desembargador de justiça do estado do Rio Grande do Sul, doutor Márcio Chile Gomes, mas o Rafael está chegando com uma informação.
1: Não, Valerão, só aproveitando essa ocasião aí que tu comentou agora, amanhã a gente vai receber aqui no programa Amanhã Regional o presidente da Santa Casa, que vai nos trazer atualizações aí de como está essa questão do hospital, questão financeira, né, e a questão do pronto-socorro também. Amanhã o presidente da Santa Casa, Renato Silveira, estará aqui trazendo essas informações.
0: Perfeito. Bom, a gente vê coisas, né, e a gente fica horrorizado com algumas coisas que a gente vê, né? Tem a mídia no Brasil, tem um papel importante, assim como tem no mundo inteiro. E a gente tem visto algumas coisas e algumas situações ridículas, vamos assim dizer, né? Pessoas que pegam temas

0: Exatamente isso, né, nessa manhã, porque a gente teve aí a perda de uma juíza e, de repente, houve uma ironia de parte aí de um veículo importante de comunicação a nível nacional, né, e embora eles se desculpem, digam que não é bem assim, que não foi a intenção da charge, mas eu não acredito que eles não tenham tido a intenção dessa charge. Dizem que foi coincidência, eu sinceramente não acredito em coincidência. Vamos ver o que nos fala sobre isso o Dr. Márcio. Dr. Márcio, bom dia, que prazer tê-lo aqui conosco, né? E o peso, né, da participação de um desembargador de justiça do Estado do Rio Grande do Sul no nosso programa nos dá uma credibilidade e também, né, uma responsabilidade muito grande na condução de um programa com tamanha importância. Doutor, bom dia, seja bem-vindo.
1: Bom dia, Valerão, bom dia a toda a equipe, a todos os ouvintes da Rádio Cultura Zona Sul. Satisfação nesta quarta-feira, mais uma vez, estarmos aqui juntos. E eu não posso hoje deixar de comentar uma situação trágica que repercutiu muito aí no meio jurídico, que foi o falecimento, né, de uma juíza, a doutora Mariana, né, e que foi uma situação triste, num procedimento médico para retirada de óvulos, para ela fazer uma, né, futura, né, possibilidade de uma inseminação artificial, e dessa maneira garantir a sua maternidade. Ela contava com 34 anos de idade, mas seja por uma situação médica, algum equívoco, alguma coisa, seja por uma situação que tenha acontecido, ela veio a falecer na cidade de Mogi das Cruzes, em São Paulo. Esse fato foi noticiado nos órgãos de imprensa em todo o país, né? Isso na última quarta, quinta-feira, né? Ontem, inclusive, foi celebrada a missa de sétimo dia no Rio Grande do Sul, embora ela fosse natural de Niterói, né, do Rio de Janeiro, e tivesse familiares nessas localidades no estado de São Paulo. Mas era juíza já há 3 anos, uma jovem magistrada, né? Nós sabemos que para passar num concurso para juiz de direito não basta somente se formar em direito, fazer uma faculdade de 5 anos, para posteriormente, 3 anos depois, né, de atividade jurídica, poder fazer esse concurso, que é um concurso extremamente difícil e concorrido, que passam de milhares de pessoas, 20 ou 30 numa oportunidade, para desenvolver uma carreira que é das mais complexas e difíceis, que é julgar os processos, que é analisar os processos numa vara de família, né, de decidir quem é que vai ficar com a guarda, né, quando há uma situação de abuso, nas varas criminais, a situação de o que é suficiente para uma condenação, né, e assim em todos os processos que a sociedade que recorre dioturnamente ao judiciário, são os magistrados que julgam. E pasmem, né, no jornal Folha de São Paulo, né, houve uma charge, né, por parte, que eu não vou nem dizer o nome dessa chargista, entre aspas, né, zombando da situação, falando que, fazendo desenho de um túmulo, como num cemitério, e dizendo que teve uma vida curta e que levaria junto a remuneração, essa questão que se falou muito de penduricalhos e tudo mais, né, e fazendo então uma crítica com a dor, né, com a dor dessa família, com a dor dessas pessoas. Você imagina, né, de uma família de pessoas, né, modestas, de pessoas que lutam para dar educação para os seus filhos, o seu filho se esforça, luta, estuda durante anos, se prepara, passa num concurso que vai ganhar bem, sim, deve ganhar bem, né, porque é quem vai julgar, é quem vai ter o poder de decidir na seara criminal, ambiental, na vara de família, né, nas questões de consumidor, todas essas questões que se vê. Então é uma função de Estado, uma função com uma relevância muito grande, não tem que ter privilégio algum, mas tem que ter uma remuneração adequada pela importância do cargo, isso que deve ser respeitado, até porque quem faz isso, quem propõe o quanto, não vai ser a juíza ou determinado juiz ou determinado membro do Ministério Público, ou seja lá, Né? Isso foi feito lá em Brasília.

0: Brasil, isso é feito às vezes pelos governos e tudo com seus meandros, né? Agora, quem vai num fórum do Rio Grande, da cidade, vai ver ali que as pessoas estão diuturnamente trabalhando com uma demanda absurda de serviço e que por isso mesmo essa juíza, que já contava com seus 34 anos, ainda muito jovem, com 3 anos de carreira, mas como pensou, disse, olha, daqui a pouco ainda vou demorar, está terminando estágio probatório, eu vou garantir a minha maternidade e, lamentavelmente, tristemente, acabou falecendo nesse procedimento, que é uma exceção muito grande, algo deve ter acontecido. Mas essa jornalista da Folha de São Paulo, essa chargista, nem sei se é jornalista, essa chargista fez um deboche. E essa juíza, Mariana, ela tinha mãe, ela tem irmão, ela tem família. Ela tem colegas, ela tem pessoas que ficaram muito tristes, que choraram e choram e vão chorar durante muito tempo um luto por uma pessoa que lutou, batalhou, conseguiu vencer por suas próprias pernas, porque ninguém passa do concurso por um lugar do outro. É algo de muita luta, de muito estudo, de muita preparação. E vem essa charge, que foi feita inclusive por uma mulher. E eu digo isso porque a vítima, no caso disso tudo, era uma juíza, uma mulher que lutou e pensou na sua maternidade, e às vésperas do Dia das Mães veio essa charge, que é algo inacreditável, que ganhou a repulsa nacional, repulsa de todos os órgãos, de todas as classes judiciais, Ministério Público, Defensoria Pública, OAB, né, o próprio Judiciário em todas as suas instâncias e a sociedade em geral. Né? Porque ver um deboche mostra a inversão de valores, as pessoas que querem colocar certas posições, né? Seja na hora que for, não há limites para a grosseria, não há limites para o ódio, não há limites para divergir de alguma coisa e ter um debate cidadão, um debate democrático dentro daquilo que se pode esperar de alguém que é civilizado. Lamentável esse episódio, que merece aqui o repúdio e o nosso registro, porque nós precisamos evoluir. Vem aí uma eleição pela frente e nós precisamos evoluir no nível dos debates e no nível, né, dos valores, sabendo os limites que nós temos que sempre ter o cuidado de respeitar, porque o que eu não quero de ruim para mim, não posso fazer para o outro. Regra básica de ética. Era isso, Valeirão. Um grande abraço, um bom resto de semana a todos os ouvintes.
1: Ok, obrigado, né? Muito obrigado. Bom, se tivéssemos consciência, né? Se tivéssemos educação e se tivéssemos respeito pelo próximo, coisa que lamentavelmente falha em muitos casos. Falha em muitos casos. Muito obrigado pela sua participação aqui, doutor. Até a próxima quarta-feira. 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
1: É o nosso Manhã Regional aqui na sua 105,9 até às 9 horas da manhã, levando para você notícia e informação para você começar o seu dia bem informado. Eu quero aqui chamar a atenção do Leandro, né? O Leandro lá do Parque Marinha, ele me pediu uma informação. A gente está buscando a informação e eu vou tentar lhe trazer, né, essa informação, né, precisamente, né? Já pedi aqui a orientação de parte aqui da prefeitura e eu vou trazer a informação para você, tá bom, Leandro? Aguarde que a gente vai estar trazendo a informação já já. Ouvi aqui a sua mensagem, já repassei a sua mensagem para pessoas, né, do setor para que me deem a explicação e eu possa trazê-la aqui para você. Agora são 8 horas e 19 minutos, 8 e 19. Tem aqui uma mensagem, uma mensagem, uma mensagem, uma mensagem. Puxa vida, eu vou ler antes, fora do ar aqui. Também o Paulinho das Mesas de Bilhar, tá ligado conosco, tá curtindo aqui a nossa programação, como sempre, né, e mandando as suas mensagens. Um abraço aí, Paulinho. Nós vamos ao intervalo, voltamos em instantes com o J. Nelson Uck. 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

0: Agora são 8 horas e 25 minutos, 8h25, nosso Manhã Regional até as 9 horas da manhã, com muita notícia e informação para você começar o seu dia bem informado. Hoje, a nossa entrevista do dia, né, é com o pessoal da Associação Esportiva União Rio Grandina de Futsal, né, falando sobre a estreia na Série Prata, né, do Gauchão de Futsal, que acontece agora no próximo sábado, às 20 horas, no Farid Salomão. A gente vai trazer agora o J. Nelson Huck. E o J. Nelson Huck vem com o Giro do Esporte aqui na 105. J., bom dia.
1: Olá, José Augusto Valerão, tudo bem? Bom dia. Bom dia ao Magno, bom dia ao Rafael Chaves, aos ouvintes aqui do Manhã Regional Quarto. Que maravilha. Ontem, na data de ontem, terça-feira, o presidente da Confederação Brasileira de Futebol, o Samir Chaudh, né, ele cumpriu uma agenda institucional no Rio Grande do Sul. E aí foi visitar a sede da Federação Gaúcha de Futebol, né, já estava programado, enfim, foi a cúpula toda da CBF, a cúpula da Federação Gaúcha de Futebol, e o Samir conversou com presidentes e representantes dos clubes gaúchos que estiveram lá naquela reunião na sede da federação. Depois, ele participou de uma coletiva no estádio Beira-Rio, assistiu a partida entre o Internacional e o Atlético, que daqui a pouquinho mais a gente já vai comentar aqui nesse espaço, José Augusto. Além das outras agremiações, né, que estiveram presentes, uma em especial esteve lá, José Augusto. E eu quero fazer esse registro, que foi a do Esporte Clube São Paulo. Foi representado, esteve na reunião institucional com o presidente da CBF, representado pelo Rodrigo Tavares, né, e também o Gilberto Elias. Eles estiveram lá e conversaram com o presidente da CBF, Samir Chaudh. Agora, que conversaram também, eu já não sei te dizer. Espero que algumas reivindicações boas para as equipes do interior do Brasil, né, que a CBF, né, tem um superpoder. Se a federação não cuida bem, e eu acho que não cuida, né, dos seus filiados, eu acho que a CBF poderia pelo menos, né, promover algo de bom para os clubes. Mas enfim, o Rodrigo Tavares e o Gilberto Elias estiveram lá e presentearam o presidente da federação com uma camisa do Leão do Parque, né? Então, poxa, eu acho muito interessante, muito importante quando acontece esse tipo de evento e principalmente que haja, né, uma representatividade aí de um clube como o Esporte Clube São Paulo fez. Muito bem, parabéns à direção. Valerão, hoje é dia de estreia. Ainda falando da Federação Gaúcha de Futebol, né, hoje começa o troféu Carlos Caetano VR, a Copa FGF, que está homenageando o Dunga. É, o nome do Dunga é diferente, né? Carlos Caetano VR. Então, hoje começa a primeira rodada, principalmente para os clubes da nossa região, né? O Grêmio Esportivo Brasil, às 19 horas, vai enfrentar no Bento Freitas o time do Guarani de Bagé. E, né, é o clássico intermunicipal, né? O Brasil contra o Guarani, e o Bagé, que está disputando a copinha, vai enfrentar o Farroupilha às 20 horas lá na Pedra Moura. Desde já, boa sorte para os nossos clubes aqui da Zona Sul, né? Principalmente o Grêmio Esportivo Brasil e o Farroupilha. Bom, para fechar a minha participação aqui, o José Augusto Valerão, eu evidentemente que eu tenho que comentar sobre o jogo do Internacional ontem à noite. No estádio Beira-Rio, já vinha com a vantagem, né, pela Copa do Brasil diante do Atlético, mas ao meu ponto de vista passou sufoco o time do Inter, hein? Não foi tranquilo aquele 3-2, aquela vitória. Penso que o Internacional poderia sim ter não só ganho como fez, mas ter dado um pouquinho mais de tranquilidade para o seu torcedor. A nota positiva do jogo para os Colorados é que o centroavante Borré, que ganha 1.800.000 por mês, José Augusto. Eu não tô doido, é só pesquisar, viu? 1.800.000. Ele mesmo, Borré, ele marcou mais um gol. É o terceiro jogo consecutivo que o Borré vem marcando gols. Então isso é muito importante para a torcida do Inter, né? Que tem no Borré aí, né? Pelo menos uma euforia, né? De que ele é, de que ele fosse, pelo menos. Até agora ainda não foi um grande atacante, mas parece que tá querendo dar uma viradinha de chave. Mas vamos esperar mais alguns jogos, né? Para emitir um parecer mais positivo sobre o Borré. A verdade é que o Internacional ganhou a partida por 3-2 e agora já está nas oitavas de final da Copa do Brasil. Parabéns ao Colorado. Tá bem, José Augusto? Um grande abraço para ti, para o Carlos Magno, para o Rafael Chaves e aos ouvintes. Aqui do Manhã Regional. Bom dia.
0: Bom dia, valeu Jota, obrigado aí pela sua participação. Pois bom dia aqui ouvindo o programa. Uma ótima quarta-feira para todos. Yara Soares, querida, obrigado, um abraço para você, bom dia para você também. 8 horas e 31 minutos, 8 e 31, o nosso Manhã Regional até às 9 horas da manhã, levando para você notícia e informação, para você começar o seu dia bem informado, para você começar o seu dia muitíssimo bem ligado aqui na 105. 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A sorte em sua mão. 8 horas e 32 minutos, 8 e 32, o oferecimento do nosso programa da Rio Grande Pneus, Avenida Santos Dumont, número 70. 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
0: 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Agora são 8 horas e 33 minutos, Manhã Regional até às 9 horas da manhã, levando notícia e informação para você começar o seu dia bem informado, para você começar o seu dia muitíssimo bem ligado, ligado na cultura. A gente vai a um rápido intervalo, voltamos em instantes com a entrevista do dia.

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5: Previsão do tempo.
6: O tempo segue firme e seco na região sul nesta quarta-feira. O sol predomina em todos os períodos com pouca nebulosidade. As temperaturas seguem baixas, principalmente nas primeiras horas do dia. Em Rio Grande e Capão do Leão, os termômetros variam entre 7 e 18 graus. Em São José do Norte, a temperatura máxima não passa dos 19 graus. Previsão do tempo com informações do Instituto Nacional de Meteorologia, IMET.
4: Previsão do tempo.
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0: Agora são 8 horas e 37 minutos, 8h37. Quero agradecer aqui ao Sérgio Severo, né? Ele mandou aqui uma mensagem e dentro da mensagem do Sérgio Severo, uma chamada, né? Eu ia deixando passar aqui despercebido, né? São tantas as datas, né? Datas importantes dentro das nossas crenças e dentro da nossa religião. E eu ia deixando passar. O dia 13 hoje, dia 13 de maio, ele é o dia que homenageia os pretos velhos, né? Pretos velhos na Umbanda e no Candomblé. Né? Então, quero aqui mandar um abraço especial a todos, né? Pela espiritualidade, né? A todos ligados ao Candomblé e à Umbanda, né? Pela passagem aí do Dia dos Pretos Velhos. Esse dia também é considerado o dia de Nossa Senhora de Fátima. A Igreja Católica celebra a primeira das aparições de Nossa Senhora aos 13 pastorinhos, né? Em Fátima, Portugal, ocorrida no ano de 1917. E, é claro, né, o dia 13 de maio de 1888, a princesa Isabel assinou a lei que pôs fim a mais de 3 séculos de trabalho forçado. Embora histórica, a data é criticada por movimentos negros por não garantir a integração dos ex-escravizados, tornando-se mais uma data de reflexão e luta do que de comemoração. Mas sempre foi considerado, né, o dia da abolição da escravatura, o dia 13 de maio também. Agora são 8 horas e 39 minutos, 8 e 39. O nosso Manhã Regional até as 9 horas da manhã, levando notícia e informação no começo do seu dia. E, é claro, abrindo espaço para as participações. Participações das pessoas que nos ouvem e que participam aqui ativamente da nossa programação. Edenir Costa, bom dia. Rafael Valerão, casal Edenir e Sônia Maria, ligadaço, na melhor. Abraços, ótimo programa. Muito obrigado, um abraço para o casal aí que está nos acompanhando. A Clédis Cardoso, bom dia, Valerão, equipe e ouvintes. Tenhamos um ótimo dia, uma ótima quarta-feira, abençoada para todos. O posto médico do cassino ainda não foi feita a manutenção do prédio. Continua na mesma. O que podemos ajudar sobre a... aquela já misturou com outro tema, né? Eu vou me informar com relação a essa questão da torre essa, tá bom, Clédis? Eu entro em contato com você para lhe passar a informação do que pode ser feito. Vera Lúcia Félix Maciel também está dando bom dia. Bom dia, Vera Lúcia Félix Maciel. Obrigado pela mensagem, obrigado pela companhia. A gente dá sequência aqui ao nosso Manhã Regional e a gente fala sobre um tema importante dentro da cidade, né? Que é o futsal. Futsal, que é um dos esportes preferenciais e que mobiliza um grande número de seguidores e adeptos na cidade do Rio Grande. A gente está recebendo aqui a Associação Esportiva União Rio Grandina de Futsal, né? O Daniel Sodré, que é o coordenador de esporte, e também o Jorge Santos, que é jogador. O time estreia agora na Série Prata do Gauchão de Futsal, no dia 16, às 20 horas, no Farid Salomão, enfrentando o Cerrito Futsal. Começar pelo Daniel Sodré, né, saber dele como é que está a preparação, como é que está o espírito do time aí para essa competição, né, e para essa estreia, né, diante da sua torcida em casa. Bom dia.
1: Bom dia, Valerão, a todos os ouvintes. Nós estamos muito otimistas, né? Esse ano nós montamos um elenco jovem, com jovens valores da nossa cidade. Temos aqui um representante, né? O Jorge, de apenas 18 anos. E a nossa primeira fase vai ser regionalizada, vai ser aqui pela região sul, com 5 equipes. Nós teremos 4 jogos em casa, onde a presença do nosso público é fundamental para a gente garantir a classificação, para passar à próxima fase, que nos garante aí 50% do caminho andado para a gente conseguir nosso acesso à Série Ouro.
0: Quantos times passam para a próxima fase?
1: São 3 grupos de 5 equipes. Os 2 primeiros colocados têm vaga garantida e depois classificam os 2 melhores terceiros, passando 8 para a próxima fase. Aí tem confronto e os 4 vencedores dos confrontos passam para a Série Ouro.
0: Como é que é feito o confronto? É por sorteio ou por posicionamento nas chaves?
1: Por posicionamento. Agora, no caso, a primeira fase é a região sul. Somos nós de Rio Grande, Paulista de Pelotas, Cerrito, da cidade de Cerrito, Arroio Grande e Santa Vitória, né? Tudo aqui do sul. E aí, se nós passarmos em primeiro, nós pegamos o segundo melhor terceiro colocado, no caso a oitava melhor equipe no geral. Se nós passarmos em segundo, pegamos o segundo colocado de outra chave. Aí depende da porcentagem de aproveitamento para decidir o segundo jogo em casa ou não. Nosso foco total está em garantir o primeiro lugar do grupo, que nos permite na próxima fase o jogo decisivo ser em casa aqui no Farid Salomão.
0: Quantos jogos é o total da competição?
1: Até a fase final seria 14 jogos, para chegar até a final. Mas no caso, se a gente tiver êxito em 10 jogos, já garante o acesso à Série Ouro.
0: 10 jogos já garante. Quantas equipes passam, então? 4 equipes passam.
1: 4 equipes.
0: 4 da prata para a Série Ouro. E como é que vocês estão considerando? Tem algum time que seja o bicho papão? Tem algum time dentro dessas equipes agora, do primeiro grupo, que vocês tenham um olhar mais cuidadoso? Como é que está a preparação e o cuidado com as equipes que vocês vão enfrentar?
1: A gente sempre tem cuidado com todas as equipes, né? O respeito acima de tudo, mas a gente estudando as equipes da primeira fase, Cerrito é uma equipe muito forte fisicamente, é uma equipe que dá bastante trabalho, analisamos alguns amistosos que eles fizeram com equipes da Série Ouro, dificultaram muito e algumas partidas até saíram vencedores. Paulista de Pelotas está voltando agora às atividades, eles fizeram bons anos na Série Ouro, estão retornando agora, sempre fazem bons times, tem uma diretoria muito qualificada, sabe montar também um bom plantel com jovens valores lá de Pelotas. E bem dizer, é um clássico, né? Rio Grande Pelotas. A Rio Grande ano passado quase conseguiu o acesso, é uma equipe também muito forte fisicamente e faz valer bastante seu mando de campo lá no ginásio Gita, lá em Rio Grande, é muito difícil jogar lá. Isso da Vitória tem a questão da ser um pouco mais longa a viagem, questão de logística, às vezes o jogo fora de casa pode prejudicar um pouco, nós temos muitos atletas que trabalham, assim, às vezes a gente vai meio desfalcado, né? Eles ainda não montaram o grupo, a gente não tem muitas informações, eles vão ser a última equipe a estrear na Série Prata, eles estreiam dia 30 de maio contra nós, e além das outras equipes que tem nas outras chaves, nós temos 4 equipes nas outras chaves que são semiprofissionais ou profissionais, são atletas que vivem somente do esporte, e isso dificulta para nós, né, que são que os nossos atletas aí trabalham, estudam e depois irão treinar. E aí a gente, principalmente o nosso foco é ficar em primeiro lugar justamente para tentar fugir desses embates mais fortes, né? Se vier também, a gente vai enfrentar, mas se puder evitar esses times aí que vêm bem estruturados e já profissionais, a gente vai tentar.
0: Pois é. O Gita é um baita de um ginásio, né?
1: Sim.
0: Com tradição de lotar também, né?
1: Sim, o público lá abraça muito o time do Arroio Grande, é uma força que eles têm. E o time sempre vem forte, o público também, com certeza é o sexto jogador deles, né? É o que a gente tenta equiparar aqui, a gente tem um templo, né, que é o Farid Salomão, que é a casa do futsal rio-grandino. O Farid Salomão, acredito que reacendeu a chama do torcedor em relação ao futsal, e Rio Grande está vivendo um momento muito bom no futsal.
0: Uhum.
1: E nosso trabalho é prolongar isso.
0: E como é que está o Farido? O piso ficou perfeito? Está todo perfeito? Tem alguma observaçãozinha a fazer? Porque num primeiro momento parece que teve uma areazinha ali de baixo ali que foi interditada. Mas o restante, a iluminação, a quadra, tudo perfeito? Como é que está a questão do Farido?
1: A quadra está ótima. A quadra é uma questão de adaptação, que ela é no limite máximo da regra permitida, né? 20 por 40. Né, adaptação, mas o piso é o melhor que há, de mais moderno, não. Acho que até no Brasil é o mesmo piso que é usado lá na do Corinthians, de futsal lá da Arena Corinthians. E então, algumas coisas de estrutura que ficaram ali no andar de baixo ali, mas são coisas mínimas. Acredito que para o nosso futsal aqui em Rio Grande a gente está muito bem servido.
0: Perfeito. Jorge, e aí, expectativa para a estreia, como é que é? Quanto tempo que você pratica o futsal? Bom dia.
2: Bom dia, Valerão. Bom dia a todos os ouvintes da Rádio Cultura. A expectativa para a estreia é a melhor de todas. A gente vem treinando bastante. O objetivo é só na competição, né? Que é ficar entre os 4. Depois, possivelmente, conseguir conquistar o título. Eu pratico futebol há 12 anos, futsal. Agora, com os guris da URF, eu ingressei na equipe ano passado, né? Onde a gente também estava com esse mesmo objetivo. Felizmente não deu certo, mas esse ano estamos com tudo aí de novo para conseguir o acesso.
0: Começaste com 6 anos.
2: Comecei com 6 anos a praticar o esporte.
0: Legal. E como é que está a integração com o time? O time está integradinho, conversa legal dentro de quadra? Como é que está o time para esse ano?
2: A equipe se dá muito bem. Agora teve muitas mudanças esse ano no plantel, né? Agora a gente está com um plantel mais jovem, mas tudo para dar certo, uns treinos bem entrosados. E
0: além do futsal, o que mais que tu faz? Tu estuda, tu trabalha, como é que é a tua vida?
2: Eu dou treino lá na escola de futebol Avante também, de campo, sou preparador físico lá, e estudo educação física, bacharelado.
0: Beleza, show de bola, é isso aí, tem que continuar os estudos sempre, né?
2: Claro,
0: e tem que continuar também na trajetória profissional também. Pretende te profissionalizar como? Como é que está a situação no clube? Tem a profissionalização, tem pagamento, não tem ainda? Como é que é a situação do clube hoje?
2: No clube a gente está almejando essa classificação, como eu te falei anteriormente, para a gente fazer o time ter uma... profissionalizar dessa forma, como tu quis dizer, mas hoje em dia o clube conta com os patrocinadores, enfim, mas não temos salários fixos.
0: Sim, as despesas são grandes, né? E a questão dos patrocinadores, como é que fica a questão dos patrocinadores, Daniel? Vocês estão com fortes patrocinadores, há uma dificuldade de conseguir esses patrocinadores, como é que o clube se sustenta para uma competição? Ah, é regionalizada, mas mesmo regionalizada são viagens, e viagens longas, até dá para se dizer, né? Diferentemente da região metropolitana, que uma cidade, tu nem sabe que cidade que eu tô, tu já saiu de uma cidade e entrou noutra, aqui não, aqui por exemplo, Santa Vitória, são 200 quilômetros de distância, né? Próprio Arroio Grande também não é muito perto, mas não chega aos 200 quilômetros, mas já caminha lá numa casa de mais de 100 quilômetros também. Como é que é essa organização do clube para enfrentar essa competição?
1: Sim, é bastante difícil, embora a federação facilite bastante para nós, criando essa primeira fase regionalizada, os custos anualmente ultrapassam R$100 mil. E no início desse ano nós perdemos nosso patrocinador Master, que financiava 50% do nosso orçamento, e nós corremos atrás de outros patrocinadores, vieram grandes patrocínios para nós, e era boa, que nos permitiu até remunerar um pouco os atletas. Não é uma remuneração fixa, é mais uma ajuda mesmo de custo. Claro que que nós queríamos ajudar eles muito mais, a gente gostaria de pagar um salário para eles, tanto que eles se dedicam, tanto que eles treinam, às vezes até 3 vezes por semana. E nós estamos correndo atrás de novos patrocinadores, nós fomos agraciados com o Pro Esporte, que é o governo do estado, que nos permite captar recurso das empresas. Mas mesmo assim é tudo muito burocrático, a gente ainda está engateando, marcando reuniões, mas se Deus quiser, e quem sabe em breve nós teremos boas notícias sobre isso. E o próximo passo é esse, a gente se estruturando bem. A UREF é uma equipe bem estruturada, conta com fisioterapeuta, com médicos, com nutricionistas, né? Nessa parte eles são muito bem servidos, e o próximo passo é a gente tentar, se não conseguir profissionalizar eles, dar uma boa ajuda de custo para eles consigam, né, sempre se manter preparados e dedicados, porque muitos até atletas abandonam o futsal por ter que se dedicar a trabalhar ou então fazer alguns cursos para se especializar nas suas áreas.
0: Como é que funciona o ProEsporte, esse que você mencionou? É uma liberação para angariar recursos dos impostos? Como é que funciona o ProEsporte?
1: O ProEsporte, na verdade, a gente vai nas empresas, ela tem um imposto, né, que é sobre circulação de mercadoria. Todas as empresas que pagam esse imposto, esse ICMS, que é sobre circulação de mercadorias, nós podemos captar, ela tem um valor anual que ela precisa gerar. Então, ao invés dela pagar esse imposto, ela pode contribuir conosco. Ela paga 10% do valor que ela vai contribuir com nós, ela paga para o governo do próprio bolso. Então, digamos assim, numa tabela, se ela contribuísse, a gente tem cotas aí de 57 mil, se eu não me engano. 57 mil que ela faça com a RF, que esses 57 mil seria destinado ao imposto, ela só destina para a RF. E do bolso dela seria 5.700 para o governo. Então, estaria patrocinando um clube por 5.700. Uhum. Que sairia do bolso, os outros 57 mil só seriam destinados. Então, é um processo que a gente ainda está estudando, já temos algumas reuniões marcadas, só que a gente está muito cuidadoso com esse processo por se tornar algo grande, né, que envolve o governo estadual, mas temos a janela aí até junho, se eu não me engano, e a gente está vendo aí com grandes empresas e, de repente, a gente vai ter boas notícias aí em breve.
0: Sim. Jorge, a importância de começar em casa e a importância da torcida. O torcedor motiva ou o torcedor, de repente, deixa um peso nas costas do time ali de ter que ganhar? Como é que funciona o ginásio cheio?
2: Ah, com certeza o torcedor deixa esse peso nas costas, como tu diz, mas a gente leva isso como uma coisa boa, por isso que a gente precisa do nosso torcedor agora, ainda mais na estreia, para a gente já começar o campeonato bem encaminhado, né? O torcedor é nosso sexto jogador, sempre incentiva muito. E não levamos como pressão, não, a gente leva como um apoio mesmo e mais um jogador em quadro com a gente.
0: E a família aí dos atletas apoia, vai junto, tá lá na arquibancada também?
2: Ah, com certeza, sempre.
0: Beleza. Daniel, a torcida é importante para empolgar o time. E a questão do ingresso da torcida também é. Como é que funciona a questão dos ingressos? Esse apoio financeiro ajuda bastante? Dá para se considerar como um patrocinador também?
1: Exatamente, e muito. Esse ano nós temos uma novidade, que como a nossa saúde financeira ficou estabilizada com nossos custos, né? Claro que sempre é bem-vindo novos patrocinadores. A gente, parte da nossa renda de ingresso a gente vai destinar aos jogadores, como ajuda a eles, né? Ingressos custam R$10, né? É o valor, digamos, para assistir uma partida de futsal, né? Aqui na cidade. Já estão disponíveis nossos pontos de vendas, que é o Rota de Fuga, aqui na Borte Macedo, Quintana do Português, na Major Carlos Pinto, Padaria Costa, na Lázaro Zamioff, e no Restaurante da Maria, no Cassino.

0: além dos nossos atletas, comissão técnica e diretoria, que é só entrar em contato, então, no nosso Instagram, o RF Futsal. Tá? E a gente faz esse convite a todos, que é muito importante nós conquistarmos as 4 vitórias em casa, porque fora de casa vai ser uma briga, vai ser uma guerra, assim como nós queremos vencer nossos 4 jogos em casa. Nossos adversários sabem também que é muito importante eles vencerem em casa. Então, e somente as 4 vitórias em casa não te qualificam para passar de fase. Tu precisa
1: pontuar fora também.
0: Pontuar fora também. Então, se já vai ser difícil nós pontuando em casa, imagina ficar sem pontuar.
1: Até porque se todo mundo pontuar em casa, vai estar todo mundo empatado no final.
0: Exatamente. Então, nosso torcedor é de extrema importância. Lotar o Faria do Salomão sábado, às 20 horas, nós contamos com o apoio do torcedor para embalar essa nova geração que vem vindo.
1: Sim. É. Quanto é que é o ingresso que tu falou?
0: R$10.
1: Para todos, é o ingresso único?
0: Isso.
1: Homens, mulheres, tudo R$10.
0: Crianças até 10 anos não pagam.
1: Crianças até 10 anos não pagam. E é legal já para motivar, né? Para o esporte, né?
0: Exatamente.
1: Daí é legal para motivar para o esporte, de repente, para que as crianças também, já que de repente, né, tenham aquela ideia, queiram também se aproximar mais do esporte e até mesmo praticar o esporte, né? Então é interessante e importante isso, né? Uniformes do clube tem para vender? Não tem para vender? Como é que faz para adquirir? Como é que funciona?
0: Nós estamos agora para iniciar lançar o novo uniforme da temporada 2026, que vai ser lançado agora nesse próximo jogo, sábado. E a partir daí a gente já vai estar aceitando encomendas do nosso uniforme. Eu acredito que no máximo 30 dias nós já teremos exposto até no próprio jogo, lá no Faria do Salomão, as camisas para venda.
1: Sim.
0: Para o torcedor.
1: Quem tem a ideia, pô, eu torço pro time, eu quero ter minha camisa para ir ao Farido lá e uniformizado, como é que faz? Entra em contato com vocês? De que maneira?
0: Pode entrar em contato pela rede social, o RF Futsal. Nós temos a ideia de agora no primeiro jogo, nós temos algumas camisas lá, tipo em queima de estoque, digamos assim, das temporadas passadas, quem tiver o interesse em adquirir. E nós temos sempre ali na entrada dos jogos, ali, bem na entrada do ginásio ali, o Vinícius Moraes, que é nosso contabilista e de vendas, tudo com ele, tudo que é dinheiro é com ele, já se fez presente aqui algumas vezes, e ele faz esse controle aí, ele vai estar ali assessorando o pessoal ali, só na chegada ali já vai ver ele ali na entrada e fazer sua encomenda da camisa.
1: Beleza, vou pedir pro Jorge fazer um convite aí, chamando o pessoal para esse jogo aí de sábado, Jorge.
2: Fala, torcedor, agora vou falar contigo. Muito importante tua presença no jogo de sábado, às 8 horas, no Faria do Salomão. O ingresso está R$10 e vem ser nosso sexto jogador e nos impulsionar cada vez mais, promover o futsal da cidade e promover a RF, que a gente trabalha bastante para isso e temos tudo para dar certo aí. Vem nos apoiar.
1: Beleza. Daniel, teu convite aí para convidar aí o pessoal para que esteja presente aí no Farido, né? E que acompanhe e impulsione, sendo o sexto jogador, como disse aí o Jorge.
0: Sim, mais do que convocar a torcida, é chamar a torcida para elevar o nome de Rio Grande. Tem adversários que vêm para a cidade nos visitar, vêm um dia antes, se hospedam na cidade, se alimentam na cidade, então isso fomenta tudo, né? O comércio local se movimenta, o pessoal vai vir uma delegação de outra cidade, restaurante, vai passear no comércio local, daqui a pouco vai fazer uma compra, movimenta tudo isso, né? E isso graças a boas campanhas que nós viemos fazendo, né? E aí continuamos nos mantendo nos campeonatos. E a presença do nosso público, com certeza, nos proporciona isso, de se manter no campeonato e alçar voos maiores. Então, por nome de tudo isso, pelos nossos atletas que merecem melhor visibilidade numa série ouro, né? Talvez alcançar voos maiores na carreira. São jovens, hoje a gente fala aqui com o Jorge, tem 18 anos, tem um futuro brilhante pela frente. Se dedica muito, treina muito e nós temos vários outros jogadores. Então, fica o convite para todo mundo. Sábado, a partir das 20 horas, o RF contra Cerrito é uma grande equipe. Uma equipe muito forte fisicamente, muito madura. Nossos jovens atletas terão um grande desafio, mas contamos com todos vocês para nos ajudar.
1: Serviço do jogo. O jogo é às 20 horas. Que hora que abre o Farido?
0: A partir das 19 horas.
1: 19 horas.
0: Isso.
1: E aí também tem ingresso na hora lá para quem não comprou o ingresso antecipado.
0: Os ingressos vão se manter no mesmo valor a R$10 na hora.
1: Beleza. Está feito o convite então, né? Associação Esportiva União Rio Grandina de Futsal, né? E esse começo, né, de caminhada, né, enfrentando aí o Cerrito Futsal, agora no dia 16, 20 horas, Farido Salomão, todos os caminhos levam para o Farido. Obrigado pela presença de vocês e sucesso aí no jogo.
2: Obrigado. Muito obrigado pelo convite.
1: Valeu. Tá aí então aqui, né, a participação da Alvina Valdez, está dando bom dia. Bom dia, Alvina. Tem ainda também aqui, ó, bom dia. Quando começa a divisão de acesso do Gaúchão, Solisney, Blum, Pelotas, bairro Sangafunda. Quando é que começa a divisão de acesso do Gaúchão, Carlos Magno? Vê para nós aí, por favor. Tem aqui também a Dânia Regina. Bom dia, eu estou de aniversário hoje e tenho orgulho de ter nascido neste dia. Sou umbandista, salve as almas. Dânia Castro, querida, um abraço para você, parabéns pelo aniversário. Também tem aqui o Cássio Curs lá em Pelotas. Bom dia, escutando aqui no Fragata, Cássio Curs, bairro Fragata, Pelotas. Beleza, Cássio Curs, obrigado aí pela sua participação. Conseguiu? A princípio, 2 de agosto.
3: Mas é no mês de agosto.
1: Mês de agosto. É. Tá, mas por que a princípio, 2 de agosto?
3: Pode começar
1: Ah, não tem confirmação ainda. Então, deve ser no dia 2 de agosto, então, o começo, né, da divisão de acesso do Gauchão, tá bom, Solisney? Obrigado aí pela sua participação. E olha que legal, né? Sangafunda, Pelotas, Fragata, Pelotas, é a cidade inteira lá também ligada conosco aqui. É a Zona Sul ligada. Inclusive, né? Pessoal do Cerrito, sinal da rádio chega muito bem em Cerrito, Arroio Grande, cidade de simpatia, né? Também a nossa Santa Vitória do Palmar, um abraço aí para toda essa nossa Zona Sul que conecta conosco e que está conectada na rádio, que se conecta com a região. Agradecendo a todos, a gente vai ficando por aqui, vem aí o Palavra de Mulher e a gente se encontra logo mais a partir das 14h, né? Quando eu estou por aqui de volta com o Top Tardes. A gente vai ao intervalo. E vem aí o Palavra de Mulher logo na sequência. Deu problema? Deu problema? Tu quer isso que eu fique falando aqui enquanto tu vê aí? Então vamos lá, vamos continuar. 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

ou você procurar uma das lotéricas Timão, que tem em 3 endereços na cidade do Rio Grande. Tem no Cassino, tem também na Cidade Nova, tem também no Centro. Vou ficando por aqui, né? Vou pedir para você botar uma trilha aqui, né? E já já tenho Palavra de Mulher aqui na sua 105. Um ótimo dia a todos e até amanhã.

0: Vocês conhecem essa demais. Isso aqui é muito rolo, isso aqui.
1: Essa dá saudade.
0: É rolo e confusão. É Guilherme Benuto em Goiânia. 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

0: E essa daqui, ó. Vocês lembram dessa? Lembra dessa, Débora? Bora cantar comigo essa aqui, ó.
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Ela tem um jeito lindo de olhar nos olhos, me despertando.

0: Olá, bom dia! Hoje, uma quarta-feira, um pouquinho diferente para começar o programa. Hoje, dia 13 de maio de 2026. A gente inicia assim, um pouco silencioso, sem muito fundo musical, mas vamos dando início ao nosso programa até que haja um reparo técnico aqui internamente. A gente vai seguindo por aqui. Nosso programa começa agora, vai até o meio-dia e temos muitas atrações por aqui. Daqui a pouco mais teremos entrevista com a presidente do CDL, Reimpossada, né, que estará aí na sua gestão por mais um ano. Ela que fez e vem fazendo um excelente trabalho. Então, né, um salve especial a todas as mulheres empreendedoras, as mulheres que estão à frente dos negócios. A gente fica sempre muito feliz, né? Aplausos para todas elas e na torcida que tudo, tudo, tudo dê certo. A partir de agora, né, quem está acostumado com palavras de mulher, que entra com fundo musical lá em cima, a gente brinca no bom sentido com as músicas, fala em cima das músicas e interage com elas. Hoje, até daqui uma hora mais ou menos, será assim, meio a seco, meio na fala, meio no gogó, e a gente vai fazer aqui, né? Como é que o músico canta quando não tem. É uma capela, né?
1: Capela, bom
0: Capela,
1: dia, bom
0: vamos de
1: dia.
0: capela. Tudo
1: Uma
0: bem, Magno?
1: capela.
0: Bom
1: Bom
0: dia.
1: dia, né? Vamos nos reestruturar aqui, né? Daqui a
0: Com
1: pouco a gente está.
0: tranquilidade, com
1: Tranquilidade, daqui a pouco a
0: serenidade,
1: gente.
0: tudo dá certo, não tem problema não. Afinal de contas, o que importa é a maneira que tu estás e não a maneira que as coisas se apresentam. Se a
1: Com
0: gente depender
1: certeza.
0: as coisas poderão estar ou não, mas depende como tu estás. E a gente estando com o coração aberto, pronto para fazer o melhor, tudo dá
1: Certo, vai dar tudo
0: certo.
1: certo.
0: Vamos começar falando assim de futebol, né, Magno? Ontem como foi o resultado do Timão no Internacional? Foi bom,
1: Foi
0: né?
1: bom, 3-2, venceu o Atlético de Minas Gerais, 3-2. Goleiro Rocher, muito vaiado pela torcida, o
0: É
1: goleiro Rocher.
0: mesmo.
1: Ele acabou falhando no segundo gol da equipe do Atlético, né?
0: Sim.
1: E foi falha mesmo dele, né? Mas já vem numas falhas em vários jogos seguidos, e a torcida não está perdoando aí, né? O
0: A
1: Rocher.
0: torcida não perdoa, né? Na verdade, a torcida vai a campo para ver resultado, se é positivo,
1: É, mas
0: né?
1: deu certo. Se classificou, classificou, está
0: Aí eu vou
1: classificado.
0: falar uma coisa que não é de agrado de muitos, mas é uma torcida que eu acho admirável, é a torcida do Brasil de Pelotas, que ela vai e ela acompanha o time independente do resultado. Ela vai pelo time e não pelo resultado. Eu acho que todas as torcidas deveriam ser assim. Ai, meu time tá ruim, aí eu não vou a campo. A torcida do Brasil, ela vai sempre, independente da posição, no alto, no baixo, no meio, né, que o time esteja. Então, eu acho isso muito, muito importante. Como sempre dizia o Nico, sempre a torcida é o terceiro, é o 11º jogador em campo, né? Quando falta um, ou seja, falta torcida, falta integração entre todos.
1: E na entrevista anterior, no programa anterior, tivemos falando de futsal. O futsal tem sábado o RF Cerrito, aqui no ginásio Faria de Salomão. E ontem teve a equipe de Rio Grande em quadra. O Rio Grandense perdeu para o Atlético por 4-1 no futsal, na série Ouro, que é a principal competição do
0: Que era
1: estado.
0: uma expectativa né, do Rio Grande ganhar,
1: O Rio Grandense,
0: do
1: o
0: Rio
1: Rio
0: Grandense.
1: Grandense, né? Mas o Atlético é uma linda equipe aí, uma belíssima equipe a nível nacional. E venceu por 4-1 aqui
0: Mas
1: na
0: o importante
1: cidade, né?
0: também é competir, né? A gente vai para o
1: Não,
0: jogo,
1: agora se
0: todos estão
1: recupera.
0: preparados iguais, a maneira. Ah, eu tenho que ganhar. Não, alguém tem que ganhar. Então, aplausos para eles, né?
1: Aplausos. E bora pra frente.
0: Isso
1: Bora
0: aí.
1: pra outra.
0: Gente, olha, já está chegando aqui nosso querido Johnny, assim, de boa, de tranquilo, porque daqui a pouco a gente vai nos botar um fundo musical, porque ninguém vai aguentar nosso falo. Assunto a gente tem, né, Max? A
1: Temos
0: gente pula do
1: vários
0: futebol, a
1: assuntos.
0: gente vai falar de moda, a gente vai falar de culinária,
1: De
0: de
1: política.
0: política, de obra, de tudo. Não tem problema. Assunto é que não falta. O que acontece é que pode que as pessoas não gostem dos nossos assuntos aqui. A gente pode falar de pesca, pode falar de agricultura, pode falar de pecuária, o que
1: De
0: quiser, de
1: economia.
0: economia,
1: De
0: de
1: economia.
0: política. Eu gosto muito de falar de política.
1: Pois é, né?
0: Muito bem, mas vamos deixar o Johnny trabalhar?
1: De área jurídica
0: Aí
1: também.
0: pega, né? Porque a gente joga essa bola para o
1: O
0: João
1: João
0: Vitor,
1: Vitor,
0: né?
1: né?
0: É,
1: Vamos falar de
0: exatamente.
1: comércio, de vendas.
0: Comércio, empreendedorismo. Daqui a pouquinho a presidente do CDL vai estar por aqui. Nossa, assunto é que não vai
1: Não
0: faltar.
1: falta.
0: Mas enquanto a gente gera nossos assuntos, né? O Johnny trabalha aqui internamente e a gente roda uma música, é isso?
1: Isso aí, vamos lá
0: Vamos lá.
1: então. Vou liberar pro Johnny aqui.

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Carlos Magno. Seguindo então, próxima música, né, que chega aí para nós curtirmos.

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0: Em Leão, os termômetros variam entre 7 e 18 graus. Em São José do Norte, a temperatura máxima não passa dos 19 graus. Previsão do tempo com informações do Instituto Nacional de Meteorologia, IMET.
1: Previsão do tempo.
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0: Beleza, agora 10h39, 38, mantendo a calma, a prudência, tudo certo, né? Já retornamos, né? Muito obrigado ao Johnny Calegari, né? Não, Johnny...
1: Cassilo.
0: Cassilo. Calegari é um outro grande amigo que eu tenho, né? É Cassilo, né? Um abraço muito especial a ele, veio aqui, já nos deu um suporte, a gente já retoma aí com a nossa normalidade, né? Coisas de equipamento, né? É necessário sempre a manutenção em dia, né? Mas acontece algum circuito, alguma queda, né, de temperatura e de energia elétrica, e acontece esses adventos aí, né? Normal da tecnologia. É isso, Marco?
1: Isso aí, né? Mas tudo ok, você pode participar no 3232-2303, 991-64-7867, já pelo Facebook, já estamos online ali no Facebook, só deixar seu recado ali no nosso perfil, no Facebook, Rádio Cultura Zona Sul FM, e nos segue aí no Instagram, arroba Cultura Zona Sul 105.9 é o nosso Instagram, você fica bem informado também. Nosso WhatsApp está com você, Ivana.
0: Exato, algumas participações exato. Já estão chegando. João manda aqui um bom dia, né? Um cafezinho, né, servido ali, muito bom, né, João? Café, pão e manteiga, que delícia, né? É a característica nossa aqui do Sul, é o nosso cafezinho tradicional ali com pão e manteiga, pão e margarina, o que der, né? Também Maria Gladys, né? É na esperança que a vida recomeça todos os dias. Feliz quarta-feira, Maria. Obrigada, querida. Um ótimo dia para ti também. E assim a gente vai indo, né? Com a Dânia, né? Que bonita a Dânia aqui também. A Dânia Castro ligadinha com a gente. E assim a gente vai marcando, vai divulgando aí todas as mensagens chegando. Então, bom demais.
1: Bom demais aqui a participação também no nosso Facebook. Facebook aqui, o pessoal interagindo conosco também no nosso 991-64-7867, Rádio Cultura Zona Sul no Facebook, né? Temos aqui as participações, o pessoal que está ligado conosco aqui, a Maria mandando aqui um WhatsApp, um bom dia. Quando tivemos um...
0: Você veio um convite aqui, Magda, para registrar, gostaríamos de convidar você para uma visita especial à sede da Corsan em Porto Alegre, no sábado, dia 23 de maio. Este convite está sendo preparado para que você, jornalista, conheça de perto as instalações da companhia, entenda mais detalhes das nossas atividades e tenha a oportunidade de conversar com os gerentes da instituição e também com a direção da presidência da Samantha Tanaki. A saída será de Rio Grande, mas podemos combinar pontos de encontros, né, para que todos os jornalistas consigam ir até Porto Alegre para essa visita.
1: Bom demais, interessante. Hoje, dia da abolição da escravatura do Brasil, né? Uhum. Dia 13 de maio. Dia do zootecnista também, dia nacional de denúncia contra o racismo. Muito comum, hein? Nos dias de hoje, principalmente nos campos de futebol, tem aí a questão do racismo.
0: Né? É uma coisa feia demais, gente. Olha, não tem necessidade disso, né? Pelo amor de Deus, né? Branco, negro, amarelo, todas as raças somos todos iguais e todos temos que nos respeitar, assim, ó, profundamente, integramente e de coração somos todos irmãos, né, gente? Pelo amor de Deus, independente da raça, da cor, não tem nada a ver. Pelo amor de Deus, que falta de respeito para com o outro.
1: Tudo respeito, né? Política, religião, tudo tem que se respeitar,
0: é
1: né?
0: Tudo é respeito. Tudo. Tudo é respeito. Não é nada mais, por favor, gente, não faça isso.
1: Trazendo agora uma informação da cidade de Canguçu, criminosos invadem residência e furtam nessa residência lá em Canguçu. O crime ocorreu ontem, um crime de furto foi registrado na tarde de ontem lá em Canguçu. De acordo com as informações, indivíduos invadiram uma residência após arrombarem a porta da frente utilizando um pé de cabra. A ação teria ocorrido entre as 14 horas e as 16 horas. Do local foram levados diversos objetos. Durante a fuga, utilizaram um veículo que acabou capotando no desvio do pedágio. Parte dos itens furtados ficou espalhado pelo local do acidente. Após o capotamento, os criminosos abandonaram o carro e fugiram a pé em direção a uma área de mata. Até o momento não há informações sobre a identificação ou prisão desses envolvidos. O caso segue investigado pelas autoridades competentes.
0: Muito bem, muito bem. Gente, aí segue a programação aqui da visita da Corsã, muito interessante. Certamente estaremos lá, né, representando e estando lá, visitando para entender um pouco mais e até mesmo para essas demandas que acontecem, né, no nosso meio, a gente conseguir dar esse suporte aí bem forte, aí, sabendo e conhecendo o que está acontecendo, né? Muito bem, agora são... Alô, bom dia.
2: Bom dia.
0: Fala, minha linda, querida. Tudo certinho?
2: Tudo. Agora tô bem melhor.
0: Ah,
2: eu chutei antes, tomei um remédio pra tosse, porque pra gripe.
0: Muito bem. Melhor. Assim que é legal, gente. Melhora, já fica boa, já fica de boa, né?
2: É. Agora sim.
0: Ah, coisa boa. Querida, beijão pra ti. Beijão, beijão, beijão. Fica bem aí, tudo de bom pra ti, tá bom, querida?
2: Tá.
0: Daqui a pouquinho eu mando música pra ti também. Beleza, vamos que vamos até o meio-dia com muita música, com muita informação, com aquele bate-papo gostoso aí com a nossa Zona Sul do Estado conectado com a gente, Pelotas ligada com a gente e muito mais, né? Canguçu, né? São José do Norte, todo mundo integrando aí a Zona Sul.
1: Santa Vitória do Palmar também, né? Santa Vitória.
0: Vamos lá então com música aqui no programa.
1: Vamos lá então.

0: Muito bem, agora 9 horas 52 minutos desta manhã espetacular. Nós que começamos amanhã com a temperatura baixa, agora é uma temperatura extremamente agradável, que começamos também com a nossa parte tecnológica aqui da emissora totalmente falhada. E agora a gente retoma, né, Magda? Começamos eu e Magda falando sem fundo musical e todo mundo sabe que está aqui, que nos acompanha, que a palavra tem toda uma pegada musical, que tem toda uma entrega, assim, bem saudável, bem tranquila nas manhãs rio-grandinas, porque a gente acorda aí a mulherada que está dormindo, que está na rede, ou que está na rede pescando, né, gente? Não é na rede dormindo. Ou está na agricultura, ou está fazendo as lidas domésticas, a gente começa com aquela musicalidade. E hoje foi diferente, eu comecei falando a seco, o Magno. E aí o Magno também, gente. E aí, a partir de agora, a gente começa com a casa cheia. Quem está nos acompanhando aí pelo Facebook deve estar pensando, gente, foi montado um time de futebol aí nesse estúdio, Vandaleite. Não, gente, foi montado um time de homens que estão preparados aí para trazer, né, e trazem na veia a política, né? Eu começo por quem, gente, aqui? Meu Deus do céu, temos aqui, olha, um candidato pré-candidato a governador do estado do Rio Grande do Sul, né? Eu lembro lá atrás, né, meu querido Cláudio Jass, que a gente falava, né, quando foi eleita a primeira mulher, né, governadora do estado do Rio Grande do Sul, gente, era um... Ah, porque não pode, porque o Rio Grande do Sul é comandado somente por homens, né? E aí a Ieda Cruzes foi lá, foi governadora do estado, fez um excelente trabalho, vaiavam a Ieda, jogavam pedra, e ela firme, forte, essa coisa assim, firme da mulher, né? Então não tem ruim. Não tem ruim, né, gente? Na política é isso. E depois o meu colega querido de jornalismo, né, deputado federal, não penso que pouca coisa, a gente que se passava, né, se cruzava pelos corredores da universidade, ele bem jovem, mas sempre com um sorrisão, né, depois foi a vereador mais votado de Pelotas, né, depois foi indo, cara, olha que honra tudo isso. E eu, mediando toda essa passagem desses homens importantes aqui, começo cumprimentando, né? Ele que me disse, né, de uma maneira tão humilde, né? Eu já trabalhei, inclusive, num dos grandes canais aqui da região. E eu falei, o senhor foi jornalista? Ele falou, não, foi entregador de jornal. Mas que honra isso, gente.
1: Comecei bom entregando dia. Jornal. Bom dia, Varanda.
0: Marcelo Maranhão.
1: Oportunidade
0: Maranato,
1: tá...
0: né?
1: Maranata.
0: Maranata.
1: Maranata significa, ora vem, Senhor Jesus.
0: Pra quem, glória, né, coisa linda.
1: Entende isso que significa a palavra Maranata.
0: Maranata.
1: Mas gratidão, oportunidade, tá aqui com o nosso deputado da região sul. Uhum. O deputado faz muito por Camaquã, por Arambaré, por Cristal, ontem tivemos Cristal, cidade de Cristal tem uma gratidão enorme também, aqui em Rio Grande, hoje a gente caminhando já com o Daniel, uma pessoa que tem o reconhecimento da Zona Sul pelo trabalho prestado aqui, junto com o nosso pré-candidato também a vice-governador, estamos, né, costurando isso internamente dentro do partido, nos próximos dias a gente deve definir a questão do Cláudio Jass, que também foi cotado para ser nosso candidato ao Senado. Me honra muito estar aqui. Falamos há pouquinho do Bercílio, um grande líder,
0: um foi chefe de gabinete Bercílio,
1: da,
0: né,
1: governadora Ieda, ela maravilhosa, sem dúvida a melhor governadora que a gente teve no estado do Rio Grande do Sul. Mas gratidão pela oportunidade aqui. Eu venho do varejo, a minha vida é o varejo, 35 anos de porta aberta, sou natural de Camaquã. E a experiência do varejo, fui presidente do CDL, Sindicato de Lojas, quero aproveitar e mandar um abraço para os lojistas. Né? A gente é muitas vezes tratado pelo governo como marginais, o empresário do país.
0: Daqui a pouquinho, né, o presidente do CDL vai estar aqui.
1: Sério?
0: Ela que foi reempossada, né? A Letícia Vanzelotti, uma mulher também comerciante, que vem aqui, olha, foi aclamada para ser reeleita, e ela daqui a pouquinho está aí.
1: A Letícia, né, sabe do que eu estou falando. A gente que vem do varejo abre todo dia a porta para esperar quem não ficou de vir. A gente já inicia o mês devendo para o funcionário, para o... né, pro fornecedor, para os impostos. É muito difícil ser empreendedor no nosso país, 40% de tudo que a gente produz é imposto. Político tem que ser cobrado, tem que dar resultado. Essa polarização nos separa, nos divide, né, nos afasta, e quem mais ganha com isso é quem perde. Quem perde sempre é o nosso estado, né, são os jovens que vão embora daqui do Rio Grande, que por conta da falta de diálogo, né, de a gente pensar no que é o mais importante para a nossa região, acabam perdendo. Eu sou pré-candidato a convite, né, do Daniel, dos prefeitos, do
0: Como
1: PSDB.
0: Como é que o senhor vê o estado hoje? Como é que o senhor vê o estado? Qual é a sua visão? Quando o senhor olha assim, o estado do Rio Grande do Sul hoje, ele está desta maneira e precisa do quê?
1: A cada ano, 50 mil jovens vão embora, Wanda. Tem alguma coisa errada. Quando eu faço uma reunião com jovens no ensino médio, ensino fundamental, eu pergunto quantos querem ficar no Rio Grande do Sul, e você vê a grande maioria levantando a mão e dizendo eu quero ir embora.
0: E o que o senhor faria para esses jovens permanecerem?
1: Empreendedorismo, né? O que a gente faria, o que a gente fez. Eu hoje tenho em Guaíba, por dar a oportunidade de conversar com a indústria, de conversar com... né, com a faculdade, com a universidade, jovens não foram embora de Guaíba. Na pandemia, Guaíba recebeu, né, uma tarefa da Alemanha para fazer um projeto de elevadores e escadas rolantes, e foram os melhores projetos do mundo que os nossos jovens fizeram. E aí a Alemanha começou a mandar um projeto, mandou de novo, o segundo, o terceiro, e hoje só o jovem gaúcho está fazendo. Os elevadores de 18 metros por segundo são montados por nós. As principais esteiras dos aeroportos, os projetos do mundo inteiro são de gaúchos que não foram embora.
0: E vendo o estado num todo, pré-candidato, como é que o senhor vê? O que o senhor faria em todos os pilares do estado do Rio Grande do Sul? Porque aí entra segurança, entra saúde, entra educação, entra tudo.
1: Nós dividimos em cinco pilares, tá?
0: Sim,
1: em cinco pilares.
0: Quais seriam os principais?
1: Desenvolvimento econômico, saúde, educação, infraestrutura e inovação em todos eles. Se você não tem inovação nessas áreas, você não consegue manter o jovem aqui. Inovação não é gastar mais, é gastar bem, é parar, você conseguir fazer mais, melhor e mais rápido sem gastar mais. Quer dizer, tem que gastar mais, você acaba, ainda mais um estado nosso endividado como está, a gente precisa juntar as nossas forças e enxergar no que a gente é bom. Não precisa inventar a roda, a gente tem que ser bom no que... e potencializar. 40% de tudo que a gente produz vem do agro. Mas você tem que dar alternativa para o agricultor, na hora de vender a sua safra, ter ganhos melhores. Então, você precisa industrializar o agro para que ele possa, na hora de escolher, vender para combustível, vender para ração, vender para onde tiver o melhor preço. E parar de exportar só o commodities. Então, você precisa fazer um ambiente, estímulo para que quem está aqui não vá embora e para quem tem essa indústria vir se instalar no Rio Grande do Sul, tendo energia, por exemplo, o potencial nosso aqui na região sul, né, de gerar energia através, né, da energia eólica é gigante, inclusive de sustentar o Brasil inteiro. Itaipu produz 17 gigawatts e nós temos capacidade de produzir só um onshore 150, né, gigawatts. A capacidade nossa é gigante. Então você precisa inovar no que a gente é bom e parar de perder jovens e conectar, né, a indústria junto com a educação.
0: Muito legal lhe receber aqui. A gente vai fazer no decorrer, o senhor vai receber um convite, um debate entre os candidatos.
1: Eu estou louco, mas eles andam fugindo de mim.
0: Isso, não, mas nós
1: eles
0: faremos...
1: Eles andam fugindo de mim. Já desmarcaram uns quatro aí, os candidatos.
0: Não, mas nós vamos fazer, e claro, quem não tiver vai ficar com a cadeira vazia. A gente já fez vários debates em relação a isso. E, óbvio que talvez não seja eu que serei a mediadora, mas um dos colegas aqui, mas estarei nos bastidores. Mas, enfim, temos muito assunto pela frente, sem dúvida nenhuma. Mas eu quero perguntar para o meu deputado aí como é que está a questão do Parque do Albardão. É uma coisa que me incomoda bastante. Eu ainda não estou 100% focada, mas eu sei, porque eu recebo diariamente aqui muitas informações. E lá na Festimar eu vi uma manifestação, estive junto, acompanhei e eu sei que o deputado estava lá. Como é que está essa andança? Só para um breve relato.
2: Bom dia, Wanda Leite, bom dia a todos que estão na audiência da Rádio Cultura Rio Grandina.
1: É uma voz, né?
2: Em Rio Grande, São José do Norte, toda a região que te escuta, eu sempre que posso estou na audiência aí da programação da Rádio Cultura, tu que é uma empreendedora longe, né? Nata, nasceu para comunicação, nasceu para empreender. Um bom dia muito especial ao nosso próximo governador do estado do Rio Grande do Sul, Marcelo Maranata. Foi prefeito de Guaíba duas vezes e se a gente conseguir colocar no estado do Rio Grande do Sul, imprimir o mesmo ritmo e fazer do estado do Rio Grande do Sul o que o Maranata fez em Guaíba, o Rio Grande do Sul será o melhor estado para se viver do Brasil. É isso que a gente precisa acreditar, trabalhar, sonhar e ter pessoas que a gente possa caminhar ao lado. Dar um bom dia aqui ao Claudiaz, um professor da política experiente, já esteve no Congresso Nacional, já ocupou os principais espaços da política, é uma pessoa que também nos orgulha muito de estar de volta ao PSDB. Eu que estou na política há 10 anos, eu escolhi me filiar ao PSDB, em 2016 fui eleito vereador em Pelotas, 2018 eleito deputado federal, 2022 reeleito, e na política a gente precisa escolher ao lado de quem a gente vai caminhar. E para mim é muito bom poder estar ao lado dessas figuras públicas e também ao lado dos vereadores que estão aqui nos acompanhando, o vereador Luca, o vereador Repolinho, cada um com a sua pauta, cada um com a sua convicção, mas trabalhando sempre pelo bem da população. E esta pauta do Parque do Albardão, ela nos une porque é uma pauta que impacta o desenvolvimento econômico e o desenvolvimento social. Eu não sou um daqueles que celebra quantas pessoas estão saindo. Eu celebro quando as pessoas estão saindo do Bolsa Família, diferente do governo federal, que celebra quando as pessoas estão entrando no Bolsa Família. Quando a gente fala do Parque do Albardão, 1 milhão de hectares, feito através de um decreto, sem diálogo, tiveram 2 consultas públicas, não foram audiências públicas, 2 consultas públicas em 2024, uma aqui em Rio Grande e outra em Santa Vitória do Palmar. E que esta consulta pública ficou registrado que a nossa região não queria o Parque do Albardão porque vai impactar a economia do nosso estado e da nossa região. Nós estamos falando aí de mais de 10 mil pescadores impactados sem poder trabalhar, sem poder pescar e levar o seu sustento para suas famílias. E isso, obviamente, é uma cadeia produtiva que será afetada e já está sendo pelas indústrias que nós temos aqui em Rio Grande. Então, não é ser contra o meio ambiente. É ser a favor da dignidade, é ser a favor do trabalho, do sustento. E nós não queremos que essas famílias estejam no Bolsa Família, né, Claudias? Nós queremos que essas famílias que estão há décadas no mar pescando sigam trabalhando, levando literalmente o peixe para dentro de casa.
0: É a vocação de cada um.
2: Exatamente. Nós estamos falando de 1 milhão de hectares no Parque do Albardão, situado em Santa Vitória do Palmar, que vai afetar toda a metade do sul do estado. Preservar o meio ambiente é importante, mas tão importante quanto é preservar o trabalho, a renda, a oportunidade dessa gente poder seguir trabalhando. E eu defendo o pescador, o pequeno, o artesanal, eu defendo o grande, eu defendo quem acorda cedo e dorme tarde, eu defendo quem quer trabalhar no estado do Rio Grande do Sul. Preservar o meio ambiente, importante sim, mas tão importante quanto é a gente trabalhar para que, de fato, nós tenhamos o equilíbrio entre preservação do meio ambiente e preservação dos empregos. Exato. Por isso, já apresentei um PDL, no português, claro, é um movimento político, legislativo, dentro do Congresso Nacional, para sustar este decreto do dia 6 de março deste ano. O projeto ficou guardado 20 anos na gaveta. 20 anos. E, do nada, o governo do PT, irresponsável, tirou da gaveta e fez no decreto. Falam que é do diálogo, falam que é o governo do amor, mas fizeram do dia para a noite, de surpresa, numa sexta-feira à noite, publicado no Diário Oficial da União. No domingo, uma coincidência, uma reportagem no Fantástico, para todo o Brasil ver, vendendo como se fosse algo positivo. É uma tragédia para o estado do Rio Grande do Sul, para quem quer empreender e trabalhar na metade sul do estado.
0: Professor, assim foi dito, né? Professor da política, Cláudio Dias, sua mensagem aí, a sua caminhada, né? Que quando o seu nome surgiu aí, bastante me surpreendeu. Digo, opa, quem estava lá no silêncio, curtindo a vida, retomou. Sangue na veia, né? Bom dia.
3: Bom dia, dona Wanda, ouvintes da nossa cultura. É, como diz Martim Fierro, onde há um Pantanal, estou na tironeada. Ou seja, estamos nesta luta com o PSDB, retornando ao ninho, retornando à casa, depois de um período afastado de 8 anos, mas com uma proposta extraordinária. Você me conhece, Wanda?
0: Sim.
3: Estou ao lado de 2 grandes políticos, sérios, corretos. Maranata, você traz para nós o alento de transformar o Rio Grande do Sul e mudar as políticas públicas do Rio Grande do Sul, com uma visão diferente, a visão do empresário, do empreendedor, e sem nunca se dissociar da questão social. Essa questão do Parque do Albardão é uma tragédia. É inadmissível que políticos da cidade de Rio Grande tenham sido coniventes com isso, com a aplicabilidade desse parque. Ele foi segurado, meu deputado, por mim lá em 2006 e 2008, lá no Congresso Nacional. E dizem que não é ideológico. É ideológico, sim. Eles apresentaram maquiado, transformaram algumas alternativas, as coordenadas, e nos fizeram engolir goela abaixo, esquecendo do principal animal que tem que ser preservado, o ser humano. Dignidade, trabalho, levar alimentação. Eles querem transformar todo mundo em prisioneiros da Bolsa Família e ideologicamente submetidos aos seus ideais.
0: Teremos muito assunto para o nosso debate aí com os pré-candidatos. Quero lhe desejar muita sorte, lhe dizer que foi um prazer lhe receber aqui. E é óbvio que se for eleito, gostaríamos de ter essa proximidade. Eu sempre digo, né, que é tão bom a gente poder falar, fazer esse elo de ligação entre o candidato, entre depois o candidato eleito, já empossado com a comunidade. Eu acho isso muito importante. Desejo sorte e portas abertas aqui na nossa emissora. Um ótimo dia para o senhor e uma ótima estada aqui na nossa cidade do Rio Grande.
1: Gratidão, Daniel. Gratidão, Luca, que também é nosso pré-candidato a deputado estadual, está aqui fora. Gratidão, Cláudio Haas. Não tem sucesso no mundo que recompense o fracasso na família. Que Deus abençoe a família de Rio Grande. Obrigado pela oportunidade de estar aqui. Rio Grande vai ter um governador para chamar de meu, um deputado nosso daqui, né, um vice-governador. Deus está no comando de todas as coisas. Gratidão pela oportunidade. A gente vai falar muitas vezes, eu quero o debate aqui, estou pedindo debate, tenho provocado, né, os outros candidatos, pré-candidatos a vir para o debate, porque é através do debate que a gente vai poder, né, dar a contribuição para o povo gaúcho. 45% da população não quer os extremos. Uhum. Será que mais uma vez nós vamos perder com essa briga, com esse ódio que nos separa? Eu estou mais naquilo que nos une. O político tem que ser cobrado. 40% de tudo que a gente produz vem dos impostos, não idolatrado. E foi assim que a gente fez a gestão em Guaíba, na presidência Grampal, e é assim que a gente vai fazer também, rodando o estado agora na pré-campanha. Meu Instagram, Marcelo Maranata, me segue no Instagram, @MarceloMaranata, que a gente vai, o pessoal vai poder me acompanhar e a gente vai poder conversar ali também, me chama também, chama Daniel também no Instagram. É muito importante seguir a gente, porque a gente possa ter esse diálogo próximo e as pessoas nos acompanhar.
0: Muito obrigada a vocês, né? Uma boa estada em Rio Grande, né? Um abraço carinhoso para ti, Cláudio Haas. Muito obrigada. Apareçam sempre.
2: Um beijo grande, Wanda. É impressionante. Tu tá sempre com um sorriso no rosto, com um brilho no olhar. Pode ser um dia frio, um dia calor.
0: Pode ser.
2: Aonde te encontrar, tu tá sempre muito bem. E eu tenho certeza que o sucesso do que passa pela comunicação de Rio Grande, da nossa Zona Sul, passa também pela tua voz, pelo teu carisma, pelas tuas mãos. Uma alegria a gente poder estar aqui. Um abraço ao Maranata, um abraço ao Cláudio Haas, um abraço a toda a audiência da Rádio Cultura Rio Grandina. Hoje em dia, todo mundo na palma da mão com as redes sociais.
0: É verdade.
2: E como disse o Maranata, que nos, não somos novela, mas podem nos seguir à vontade, né, pelo Instagram, pelo Facebook. E eu acho que é importante cada vez mais as pessoas conheçam quem são os seus representantes. É ano de eleição, é ano de escolha, é ano de futuro.
0: E a Rádio Cultura Zona Sul 105,9 está ligada, está pronta. Meus amigos e minhas amigas, né, todos passarão por aqui e vocês façam as suas análises, né? E é óbvio que dentro de um debate a gente tem mais tempo. Hoje o programa está andando e a gente, o tempo é limitado, mas agradeço demais. Assim, a gente tem uma pitada do que vai ser o nosso debate, logo, logo será anunciado. Agora 10 horas 9 minutos, breve intervalo comercial, voltamos já na sequência do programa. Tem música e tem a tua participação. Beijo a todos.

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0: Vai, Lulu!
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1: 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Gente, tudo que a gente quer também é saber como é que estão os signos, né? Como está a preparativa, como estão o clima dentro dessa vibe aí do horóscopo, e a gente já traz 6 primeiros signos, pode ser? E começamos por Áries. O encontro da Lua com Saturno em seu signo trará determinação, foco, disciplina. Uma decisão importante será definitiva. Assuma posições firme, a defesa de seus interesses com elegância e com um pouco de diplomacia. Abertura ao diálogo, você chegará mais longe. Encare cobranças de trabalho com métodos e organização. Feche um negócio, você de Áries.
3: Você de Touro, escolhas e objetivos pessoais ficarão melhor definidos. Sustente sua posição e conte com argumentos imbatíveis em uma transação comercial ou negócio em parceria. O dia pedirá momentos de descanso. Aproveite o intervalo na agenda para desacelerar, fazer uma massagem ou terapia e se fortalecer emocionalmente. Comece um novo ciclo de vida, Touro.
1: Gêmeos, um pouco de interiorização trará respostas. As melhores soluções virão em momento de relaxamento e de silêncio. Arrume tempo para relaxar e desenhar planos com calma. Uma intuição persistente sobre alguém próximo merecerá atenção. Vênus e Urano em seu signo valerão seu brilhantismo e elegância. Entre em um grupo seleto e poderoso, você de Gêmeos.
3: Você de Câncer, firme alianças importantes, uma conversa séria com uma amizade trará apoio concreto para um projeto profissional. Responsabilidades de trabalho e com saúde aumentarão nesta fase de consolidação da carreira e de conquistas. No amor será um tempo de amadurecimento e de construção no futuro. Pense a longo prazo e faça escolhas sábias, Câncer.
1: Leão, carreira e futuro estarão iluminados. Você poderá alcançar uma meta importante e garantir o sucesso dos empreendimentos. Divulgue o trabalho e fortaleça a sua posição e as comunicações profissionais estarão aquecidas. Você poderá viabilizar uma viagem e escrever em um evento em outro local e cumprir o seu planejamento. Novas amizades no radar, você de Leão.
3: Virgem, Urano poderá abrir um caminho na carreira. Uma proposta de trabalho ou de participação em evento promoverá mudanças positivas em sua vida. Reencontros especiais e uma viagem darão uma gostosa sensação de proteção emocional. Relações profissionais estarão abertas. Conte com grande prestígio, poder e dê uma virada na vida, Virgem.
1: Esse é o primeiro bloco do horóscopo. Segundo volta em seguida aqui no nosso programa. 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E agora vamos com música, Magda?
3: Vamos lá.
1: Daqui a pouquinho teremos a próxima entrevistada aqui no programa.

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2: Previsão do tempo.
3: O tempo segue firme e seco na região sul nesta quarta-feira. O sol predomina em todos os períodos com pouca nebulosidade. As temperaturas seguem baixas, principalmente nas primeiras horas do dia. Em Rio Grande e Capão do Leão, os termômetros variam entre 7 e 18 graus. Em São José do Norte, a temperatura máxima não passa dos 19 graus. Previsão do tempo com informações do Instituto Nacional de Meteorologia, IMET.
1: Previsão do tempo.
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15: Uma senhora. 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

0: Maravilha, 10 horas 34 minutos desta linda quarta-feira. Uma quarta-feira ensolarada, temperatura agradável. Eu gosto de dias assim, né? Acho que pode vir o inverno, poderia ser um nome de inverno, né, Érica? E dias de verão. Cara de verão. Olha eu definindo a nossa estação aí. Podia a gente dizer assim, olha, estamos no inverno. Mas estamos vivendo a temperatura de quanto está nesse momento, Mark?
1: 13.
0: 13 graus, mas o sol, assim, lindo, iluminado, né, doutor João Vitor?
2: Eu acho, Wanderlei,
0: vamos ver,
2: O que você está querendo dizer é outono, né?
0: Ai, não, mas aí eu ia dar um nome de inverno, doutor João Vitor, e mesmo assim que fosse outono, eu ia criar um... A minha mãe falava para mim, quando a gente era pequena, que quando a gente dizia alguma coisa que não era 100% verdade... Que eram mentirinhas apostólicas.
2: Mentirinhas
0: apostólicas. Ai, meu Deus do céu, não sei o que, que era, mas assim, era coisas apostólicas, que era um pouco assim, não era muito pesado. Né?
2: Uh-huh.
0: Era. Tá. Então tá. Então o inverno apostólico.
2: O inverno apostólico.
0: Ai, tudo bem, doutor João Vitor?
2: Tudo ótimo, graças a Deus.
0: Coisa boa.
2: É sempre muito bom estar aqui nas quartas-feiras com você.
0: Comigo.
2: Né? Com a Wanderlei.
0: Ah, eu também
2: com
0: adoro estar
2: Magno
0: comigo.
2: Também.
0: Eu adoro
2: estar Carlos comigo. Magno, Carlos Magno sempre muito bonito e apresentável. Ele é,
0: ele é
2: um
0: bonito,
2: exemplo.
0: Né? Ele é, mas sabe quem é que cuida dele?
2: Ah.
0: A esposa dele.
1: Ah,
0: dele.
1: É ela que manda.
0: A Dani que manda.
1: Ela
0: que manda. Então, por quê? Ah. Porque antes ele não era assim tão bom. Ele, pra mim, eu trabalho com o Magno há muito tempo, né? Antes dele ser casado com a Dani, porque eu fui com madrinha de casamento. Desculpa, né? E aí, o que acontece? O Magno usava brinco. Não, ele usava
1: corrente.
0: Não, ele não usava brinco, ele usava corrente,
1: pulseiras, anéis. Eu sempre gostei, né?
0: Ele era um cara enfeitado.
1: Enfeitado.
0: Hoje ele é um cara real. Dani, parabéns. Ele era um cara enfeitado e agora não precisa mais disso.
2: E tem uma família linda, né?
0: Linda, maravilhosa, né? Com a Alice, coisa mais amor. Uma vez a Alice me pediu uma boneca do tamanho dela. E eu caminhei essa cidade inteira, porque lembra, Marcos? Porque a boneca sempre era menor dela. Até que eu achei uma boneca desse tamanho também dela.
1: A boneca não é a Xuxa, mas tem o nome de Xuxa.
0: É.
1: Ela botou o nome da Xuxa.
0: Tem história, meu Nico. Querido, vamos lá, vamos falar do desenrola, gente?
2: Vamos falar do desenrola, Wanderlei. Então, o desenrola, eu costumo dizer que ano de eleição é uma maravilha, né?
0: Ai, pois é, ontem tu me deu um chá de otimismo, né, doutor João Vitor? Nós estávamos falando sobre várias demandas jurídicas e ele falou, calma, é ano político, vem coisa boa aí.
2: Exatamente.
0: Ah, eu tô otimista, só com a tua palavra.
2: Coisa boa, né? E ano de eleição a gente sabe que o governo ele costuma entregar essas coisas e o desenrola... Ele veio para facilitar muito. O que estava acontecendo? Estava tendo muita demanda jurídica a respeito de direito bancário, muita demanda jurídica a respeito de empréstimos, né? Como a gente mesmo comentava aqui, e pessoas endividadas. Era o que mais estava tendo. E as demandas eram significativamente grandes, né? E o que o governo fez? Bom, vamos então pegar todas essas demandas jurídicas, né, de endividamento, superendividamento, e vamos enxugar o judiciário. Então, o próprio cidadão hoje, ele pode dar entrada na sua redução, ele pode dar entrada na sua organização financeira, pelo próprio GovBR, Wanda. Uhum. Isso que é o desenrola.
0: Que maravilha
2: então,
0: isso,
2: ele
0: né?
2: Pega as dívidas dele e ele consegue negociar essas dívidas administrativamente pelo próprio GovBR, que é o Desenrola Brasil.
0: E como paga, doutor João Vitor? Por exemplo, pega lá uma conta que existe, faz o Desenrola e depois é gerado que boletos na conta,
2: é
0: isso?
2: É, o que
0: logo também vai ter os golpistas aí também, né?
2: É
0: aí é a minha preocupação.
2: É verdade. Uma coisa que já vieram me perguntar a respeito do Desenrola e eu, como advogado, eu preciso dar a informação correta, né? A primeira coisa que as pessoas perguntam é, doutor, o que que eu posso fazer com desenrola ou quanto que o senhor me cobra? E o que eu falo é, olha, isso não é trabalho de advogado.
0: Uhum.
2: Até porque eles criaram desenrola para finalizar a demanda jurídica. Isso é para o trabalhador, isso é para o próprio cidadão fazer e entrar.
0: Uhum.
2: Não tem por que eu entrar ou eu cobrar algo, poxa, eu só vou enrolar o cidadão nesse quesito.
0: Sim.
2: Mas você entra no GovBR/desenrola, né? Uhum. Você coloca todas as suas dívidas que você tem, cartão de crédito e afins, não entra, assim como na lei do superendividamento, não entra financiamento de carro, não entra financiamento de casa, são dívidas de empréstimo, né, e cartão de crédito, que você pode negociar elas, e dependendo da dívida, com até 90% de desconto, né, Wanda? Agora, como que você entra com a ação
0: já tem pergunta aqui, doutor João Vitor, mas eu vou chamar o nosso repórter, porque aconteceu um acidente agora há pouco, e o Rafael Chaves já está lá, né? E a nossa preocupação nesse momento, se teve algum danos, danos materiais muitos, mas danos físicos. Rafinha, muito bom dia, bem-vindo, em que ponto tu estás aí na Dom Bosco?
3: Bom dia, Wanda. Bom dia a todos os ouvintes da Rádio Cultura Zona Sul. Estou falando nesse momento aqui da Rua Dom Bosco, mais precisamente com o cruzamento com a Rua Castro Alves. Um acidente que aconteceu agora por volta das 9 horas da manhã, envolvendo esse caminhão aqui de frete, que está logo atrás de mim, e depois ali eu vou fazer um panorama geral de como está a situação agora, envolvendo também um caminhão de uma distribuidora de uma grande marca de refrigerantes. As informações preliminares que temos aqui, ao ouvir também os populares, conversando também com agentes de trânsito que fazem a sinalização nesse momento, o veículo, o caminhão, motorista do caminhão de frete, teria avançado a preferencial, ele estava na Castro Alves e invadiu a preferencial, que é a Rua Dom Bosco. Nesse momento, houve a colisão entre os dois caminhões. Informação como mesmo mencionasse, de danos materiais foram muitas. O motorista do caminhão de frete acabou se ferindo, já foi removido pela SAMU ao hospital. Não temos ainda informações referente ao estado de saúde dele, mas segundo ouvimos aqui, ele estava com sinais vitais, com ferimentos, mas não temos ainda as informações do estado de saúde. Eu vou virar a câmera aqui, Wanda, para mostrar melhor para quem está nos acompanhando nesse momento. Aqui a situação, o veículo acabou sendo arremessado, batendo nessa árvore, né, completamente a frente do veículo destruída, né? Vou tentar passar mais aqui à frente. O corpo de bombeiros também, que foi um dos primeiros que chegaram aqui para prestar o atendimento e o socorro à ocorrência. E o caminhão dessa grande distribuidora de refrigerante, Wanda, ele foi arremessado ao poste de energia elétrica, né? Então, o poste, ele está suspenso, atingiu bem a parte de baixo do poste, e o poste está escorado nesse outro caminhão. Então, essa é a situação no momento. Equipes da CE Equatorial também já estão aqui, porque é um poste energizado. O trânsito está totalmente bloqueado para quem vem em direção ao centro da cidade. Precisa acessar a Castro Alves ou à direita ou à esquerda. Então, essa é a situação no momento, Wanda. A gente segue acompanhando por aqui. Vai ter que ser feita a substituição do poste. Provavelmente já vai ser feita, se já não foi feita, o desligamento da energia elétrica. Então, a ocorrência segue em atendimento por aqui nesse momento, Wanda. Poxa. Brigada Militar, agentes de trânsito fazem a sinalização. Corpo de Bombeiros também está atuando na ocorrência e equipes da CE Equatorial para fazer a substituição do poste de energia.
0: Um momento delicado que as pessoas têm que ter muito cuidado, né? Muito zelo aí com as crianças, né? Com os animaizinhos aí de estimação, animaizinhos domésticos também, tem que evitar. Tire da rua nesse momento, evite circular, evite os curiosos. A gente observa que tem muitas pessoas aí em torno, olhando para ver o que aconteceu, né? Nesse momento é de instabilidade nessa área. Então, cuidado redobrado, né, Rafa? Então, essa é a alerta aí que a gente faz aqui a todos. É isso?
3: Exatamente. Agora até aqui eles estão atendendo. Agora, nesse momento, já chegou o poste que vai ser substituído. Até o Corpo de Bombeiros pediu para a gente sair da área sinalizada, para que o cuidado, realmente, tu mencionasse agora, né, Wanda?
0: É verdade.
3: Algumas pessoas ainda assim não
0: obedecem, né?
3: Passando a sinalização, né?
0: Estou vendo aí uma moça passando por baixo dessa sinalização, que essa corda aí entre amarelo e preto aí, que é uma sinalização para que ninguém ultrapasse, mas parece que as pessoas não estão obedecendo. Bom, seguimos por aqui, Rafinha, maiores informações, né? Daqui a pouquinho nas nossas redes sociais, tanto em todas as nossas plataformas e a informação que chega em primeira mão. Muito obrigada, Rafa, por enquanto.
3: Certo, Wanda, seguimos acompanhando aqui os acontecimentos e qualquer novidade a gente retorna ao programa.
0: Beleza, obrigada, Rafa. Agora 10h44, um grave acidente, né? Felizmente sem danos físicos, mas sempre um estrago geral ali, né? A gente pode observar, né, os caminhões totalmente destruídos, o poste de energia elétrica energizado, um risco iminente ali que pode acontecer um acidente muito mais grave. Bom, mas retornando aqui, estávamos falando do Desenrola Brasil.
2: Tinha uma pergunta, senhora?
0: Tem uma pergunta, sim? Eu só vou finalizar aqui.
2: Mas a questão do Desenrola, o que é muito interessante também, Wanda, é que ele foi criado não só para pessoas físicas. Você sabia disso?
0: Não, eu não sabia. Eu ainda não estou 100%.
2: Ele foi criado.
0: Tentei me inteirar bastante. A pergunta é a seguinte. Pergunto para o doutor se funciona para a pecuária o
2: funciona,
0: Desenrola.
2: Funciona, existe o Desenrola Brasil Rural.
0: Rural.
2: É, uhum. O prazo é diferente, né? É, o rural ele vai até, até dezembro de 2026. Porque
0: até não... o final do ano.
2: Exatamente. Mas o urbano, que seria para pessoas físicas e pessoas jurídicas, de fato, né? Ele acontece especificamente até agosto desse ano.
0: Entendi.
2: Até agosto de 2026.
0: Esse, o físico até agosto.
2: Pessoa física e pessoa jurídica até agosto. Rural até dezembro.
0: Até
2: dezembro,
0: entendi.
2: Tá? Uhum. Por quê? Já é a segunda vez que o governo faz esse tipo de condição, né? Mas a gente precisa estar ciente de que não é para sempre que isso
0: entendi.
2: Vai acontecer.
0: Tem um prazo, gente.
2: Existe um prazo.
0: Documentação para que as pessoas consigam ser inseridos, né?
2: Você precisa inicialmente ter a documentação de todas as suas dívidas, né? Uhum. Tudo que você quiser negociar, você precisa ter a documentação ali. É muito intuitivo o passo a passo que o governo dá no GovBR. Então, você junta as suas documentações, contrato de empréstimo, os juros rotativos do banco pelo contrato, uhum. print, você pode juntar. Uhum. E aí você anexa para fazer o pedido.
0: Menos empréstimos bancários?
2: Não, empréstimos bancários, sim. Financiamento de veículos,
0: financiamento não.
2: Tá. E financiamento de casa também não.
0: Entendi.
2: Tá?
0: Uhum.
2: Mas o restante todo pode sim ser negociado. Uhum. E aí o pagamento pode ser feito de várias formas. Pode ser por meio de boleto bancário. Pode ser feito
0: parcelar,
2: doutor
0: Jamil? Porque eu vejo o seguinte. Eu depois da nossa conversa de ontem, eu fiquei meio pesquisando. E eu vi que, por exemplo, uma conta de X, ela passa ter um desconto até de 70%.
2: Exatamente.
0: 80%, mas ainda assim fica um saldo. Esse saldo pode ser parcelado ou ele eleva novamente para cima?
2: Não, ele não eleva e ao que se entende pela leitura da lei do Desenrola é que esse saldo ele é quitado. Até porque a taxa de juros...
0: Ou seja, aparece ali o valor do desconto, do Desenrola,
2: exatamente.
0: E esse valor ele tem que ser pago à vista.
2: É. A intenção...
0: Não.
2: A intenção é o quê? É que essas dívidas sejam quitadas. Então, você tem uma carência de 35 dias para começar a pagar e você tem até 48 vezes para dividir. Então, você pode dividir essa
0: dívida... Dentro daquele desconto.
2: Dentro daquele
0: porque
2: desconto.
0: Porque fica agradável para quem está devendo, quem está enrolado,
2: exatamente.
0: É que tem a condição de realmente honrar com aquilo, né?
2: E além do desconto, as dívidas elas têm as taxas de juros travadas em 1,99%, uhum. né, ao mês, o que é extremamente interessante. Então, o que o governo está fazendo nesse ano de eleição? E é importante relembrar que é por conta do ano de eleição.
0: Cartão de crédito entra?
2: Cartão de crédito entra.
0: Ontem eu também acompanhei, né, num canal, né, que falavam vários economistas, e aí a gente consegue, às vezes, ver visualmente o que significa tu dever um cartão de crédito.
2: Ah,
0: gente,
2: é
0: os juros...
2: É
0: 489%.
2: É verdade.
0: Tem noção.
2: É verdade. Isso é um perigo enorme.
0: Isso não quer mais sair, né?
2: É, porque boa parte desses juros, como a gente já comentava aqui antes, ele não está de acordo com o Banco Central, né? Então, isso tudo pode ser organizado, mas a maioria, principalmente quando você pega os bancos que mais liberam crédito, que são os bancos digitais, né, que a gente chama de fintechs, que liberam crédito com mais facilidade, eles acabam tendo a taxa de juros muito maior para compensar a inadimplência dos outros, né? Então, isso acontece bastante. A Caixa tem poucos juros, isso eu consigo afirmar para vocês. A Caixa Econômica Federal tem poucos juros e é difícil ela ter juros abusivos, a Caixa. Mas, em restante aos outros bancos, é muito comum você ter juros acima da média. E retornando ao Desenrola Brasil, a taxa de juros ela é reduzida. Tá? Além da taxa de juros ser reduzida, você consegue a redução da dívida, né? Propriamente dita, em até 90%, dependendo do que for. E você tem um prazo de 48
0: meses.
2: Tá,
0: doutor João Vitor, na mesma pergunta da ouvinte. Alguns bancos estão resistindo.
2: Então,
0: fazer o Desenrola.
2: O que acontece? Você precisa entrar primeiro pelo GovBR. Ali no GovBR você vai achar. Se eles estiverem resistindo, aí a questão é judicial, né? Mas tem dois pontos. Se a dívida já estiver judicialmente sendo discutida, você discute judicialmente.
0: Entendi.
2: Entendeu? Se a dívida estiver sendo discutida judicialmente, agora, pelo programa do governo, eles precisam aceitar.
0: E o PRONAF e o PRONAMP?
2: Então, o PRONAMP esse ano teve uma elevação, né? Onde o governo está oferecendo o PRONAMP de até 500 mil, até 500 mil reais.
0: Para quitar?
2: Não, 500 mil reais para você sacar esse valor de 500 mil reais. Mas também ele entra nas dívidas que podem ser reduzidas, né?
0: Não, quem já fez, quem usou lá naquela disponibilidade lá do PRONAMP, ou no PRONAP, hoje, e que não conseguiu honrar com esse compromisso.
2: Não, ele pode
0: entrar. Ele pode entrar.
2: Pode também, porque pode ele entra entrar. Como crédito, né? Ele entra como crédito rotativo, ele entra como empréstimo. Uhum. Então, isso tudo pode ser negociado.
0: Ter desconto e ainda parcelar.
2: Exatamente, ter desconto e ainda parcelar. Lembrando, parcelar em até 48 vezes, com uma carência de, no máximo, 35 dias. Uhum. Então, é importante que você tenha disponível o valor para o acordo, né? Para você conseguir cumprir aqueles acordos. Basicamente, era o que se fazia no processo de superendividamento, só que agora muito mais rápido.
0: Muito mais rápido. Outra pergunta. Impostos, entra ou não?
2: Não, nesse caso...
0: Aí deve ser um outro programa que vai surgir ali na frente.
2: Quem cuida dos impostos acaba sendo a PGFN, né? A Receita Federal. E todo ano a PGFN ela solta um edital que é importante ficar de olho nesse edital.
0: Hoje estamos falando de CPF e CNPJ.
2: Isso, CPF e CNPJ. Agora, a questão de impostos é PGFN, que sempre manda um edital todo ano para poder facilitar pagamento de dívida ativa, né? Parcelamento em execução fiscal, tudo isso. Lembrando que quando você parcela uma dívida ativa, a sua execução fiscal ela acaba ficando suspensa por um tempo até que aquela dívida seja quitada.
0: Sim.
2: Entendeu? Então são coisas diferentes, mas por que eu estou otimista também na questão de impostos? Porque se o governo lançou esse programa para pessoas físicas, pessoas jurídicas, para crédito rural, então muito provavelmente vai acontecer sim alguma coisa a respeito de impostos pela PGFN.
0: O que acontece? Na verdade, um ano que começou atipicamente.
2: Exatamente.
0: Né? Começou com guerra, começou com coisas que refletem na economia. A economia ela está retrancada nesse momento,
2: verdade,
0: né?
2: É.
0: Ou seja, o comércio está, falando em níveis menores, né? O comércio ele está truncado.
2: É verdade.
0: Ele está abarroado, porque as pessoas estão inadimplentes, ou seja, ao estar inadimplentes, elas não conseguem girar a economia.
2: É,
0: então, o comerciante não vende, ou se vende, o consumidor não paga, né? Então, tem todo um rodo e o país está ficando complicado.
2: Uma coisa que é interessante também, Wanda, a respeito do Desenrola, é que quando você faz o acordo e você começa a pagar a primeira parcela, pela lei do Desenrola, né, pelo ato normativo, ele garante que o seu nome não esteja mais negativado nos próximos 5 dias. É como se você tivesse uma certidão negativa...
0: Com efeito positivo.
2: Com efeito positivo, entendeu? Então, você... Que é basicamente quando você parcela a dívida ativa, né?
0: Ou seja, o governo está dando uma possibilidade de
2: você
0: retomar
2: regular,
0: ao mercado de trabalho, ao mercado do consumo.
2: Exatamente.
0: Né? E, inclusive, dentro desse enrola, né, desenrola, é bem caracterizado ali que quem está mesmo tendo a necessidade e o desejo de limpar o seu CPF, ele tem restrições para algumas coisas que tu vai ficar lá. Ah, por exemplo, olha, eu faço um desenrola e de repente eu estou lá jogando nas bets.
2: Ah,
0: não
2: exatamente.
0: Pode. Eu achei isso muito legal.
2: Isso, maravilhoso.
0: Ou seja, te dou a condição, mas eu não te libero totalmente para coisas absurdas. Senão logo ali as pessoas estão lá jogando e gastando dinheiro que é para pagar o compromisso feito.
2: Até porque as bets elas foram tangedor para um problema financeiro do Brasil, né? Por exemplo, muitas pessoas que tinham Bolsa Família, que usavam LOAS, aposentadorias, de inúmeros benefícios do governo,
0: acabaram caindo nisso
2: e, muito pior, pegavam empréstimos e acabaram condenando boa parte da estrutura financeira delas e dos estados com isso também. Então, as BETs, só no ano de 2025, elas levaram bilhões, movimentaram bilhões de reais. Imagina, e são bilhões de reais que até 2025 o governo não via. Que foi por isso que eles decidiram regularizar para acolher pelo menos os impostos do que as pessoas perdiam ali, né? Por isso que agora tem essa regularização das BETs. Uma coisa que é interessante é que os últimos julgados, Wanda, a respeito das BETs, eles têm dado danos morais e danos materiais para as pessoas que comprovadamente têm problemas com vícios.
0: Que tristeza. Muito sério isso, né? Muito sério.
2: Pessoas têm entrado com ações judiciais culpando as BETs por liberarem valores e até os bancos por deixarem essa transferência de valor para pessoas que têm problemas psicológicos voltados para
0: o
2: jogo.
0: Para dependência química, para dependência de álcool e outras coisas mais.
2: As decisões judiciárias elas têm vindo a favor desse pessoal.
0: É verdade. Outra pergunta, se tem teto de valores e prazos?
2: Não tem teto de valores e não tem teto de valores e o prazo... Ele é o que a gente comentou. CPF,
0: 45 vezes.
2: Não. Prazo...
0: Tem teto de valores e prazos. Acho que...
2: Bom, vamos usar os dois tipos de prazo, então. 48 vezes, as dívidas podem ser parceladas em até 48 vezes. E o Desenrola Brasil...
0: Com uma carência de 35 dias para começar a pagar.
2: Exatamente, com a carência de 35 dias para começar a pagar. E a respeito de até quando você pode fazer essas coisas, é até agosto... Né? De 2026 para pessoa física e pessoa jurídica e até dezembro de 2026 para crédito rural. Uma coisa que é interessante...
0: O crédito rural é um pouco maior prazo.
2: Isso, é um pouco maior para você poder aderir. Uma coisa que é interessante...
0: Mas já está aberto a partir de agora.
2: Está aberto. Uma coisa que é interessante também a respeito do crédito rural é que ele não... Ele pode ser entrado pelo Desenrola, mas ainda assim, o que é muito comum da gente ver são os juros muito acima. Então, você pode tanto fazer o Desenrola para o crédito... Isso é especificamente para o crédito rural. Você pode fazer tanto o Desenrola quanto você pode entrar judicialmente a respeito desses juros. Porque os juros do crédito rural, ele não pode ultrapassar de 12% ao ano. Né? Ele não pode ultrapassar.
0: Então a pergunta é assim, ó, se o teto de valores e prazo, né, que é isso, e no crédito rural, né? Então é isso que tu está explicando.
2: Exatamente,
0: né?
2: Exatamente. O crédito rural, ele ainda tem a possibilidade de você discutir judicialmente a questão dos juros. Então, para o ouvinte que mandou a mensagem a respeito do crédito rural, é extremamente importante ter essa noção, né? Ter o contrato em mãos, ver como que está. A gente, lá no escritório, nós fazemos esses cálculos, porque, acredite ou não, por vezes o banco coloca uma coisa, mas quando você calcula é outra totalmente diferente. Então, você consegue ter acesso à discussão judicial dele quanto ao Desenrola Brasil. A questão é que no Desenrola Brasil você não retoma aquilo que você perdeu ao longo dos anos, pagando aquele crédito a mais, né? E na discussão judicial, sim. Uma coisa que nós temos feito também no escritório, Wanda, é em colaboração ao Desenrola Brasil, o que para nós foi uma decisão que parece ser assertiva, é que nós temos, como o financiamento de carros não entra... E, poxa, a nossa intenção é que todo mundo consiga se organizar financeiramente. O que nós temos feito? Quem nos procura para fazer revisão de juros de carro, a gente só cobra caso a gente consiga eliminar. Entendeu? Então, a pessoa não precisa pagar para nós entrarmos com o processo, mas depois que a gente consegue eliminar, depois que a gente reduz a parcela de fato para a pessoa, aí sim é discutido sobre o valor do processo. E tem dado super certo, porque basicamente a pessoa só começa a pagar com depois certeza. Que ganha a
0: zona. Eu vou dizer uma coisa, paguem com prazer, né? Não pague assim, meu dia. Gente, pense nisso, tu vai ficar organizado, ter alguém que cuide da tua vida financeira. Gente, eu digo que um advogado, para chamar de seu, né? Um psicólogo para chamar de seu, olha o poder que isso tem e a qualidade que a vida passa a te dar. Né? Quando tu tem alguém que conhece os teus problemas, que conhece as tuas aflições e que tu confia no profissional, gente, tu passa a ter mais condições de pensar, de criar, né, de desenvolver. Isso eu estou falando para as empresas, né, quem não tem um departamento jurídico, adicione, né, chame lá um profissional e diga, olha, João, ou Maria, ou, sei lá, Felipe, qualquer, mas pegue, tenha um departamento jurídico na sua empresa. Vai te economizar tempo, tu vai passar a agir mais corretamente, mas assim, ó, alguém que tu tenha confiança e entregue a sua empresa para que esse profissional cuide. Eu assino embaixo, eu digo isso com propriedade, porque muda a vida, gente.
2: Notoriamente, nós advogados, né, principalmente que atuamos para empresas, e isso eu posso falar aqui porque acontece de fato, é que nós passamos muitas noites e muitos dias trabalhando em prol da empresa, né, para defender. Nossa, quantas vezes eu já mandei mensagem para a Wanda, né? De noite, de madrugada.
0: 5 da manhã.
2: 5 da manhã, falando a respeito de processo, organização.
0: Aí a gente pensou assim, será que ele já acordou essa hora? E aí... aí ele disse assim, não, eu nem dormi ainda, estou de virada. Porque tem pessoas que trabalham mais...
2: Eu prefiro trabalhar de noite, né?
0: No silêncio, mais concentrado.
2: Exatamente.
0: Meu querido, muito obrigado pelo tua vinda hoje. Acho que foi muito produtivo. Marco, tem alguma pergunta? Não, estou por aqui hoje. Hoje deu um pane no nosso primeiro momento da manhã, mas a gente conseguiu desenvolver muito bem. E eu fico muito feliz, acho que esse assunto tem muita aprovação por todos, né? 90 mil pessoas na cidade do Rio Grande estão no Serasa, estão passando por essa dificuldade, ninguém quer, quem tem responsabilidade, ninguém quer dever, é devido à situação, e ter uma oportunidade dessas, aqui tem mais uma perguntinha que está chegando, bom dia, uma dúvida, o cartão de crédito no desenrola é um... É em cima do valor em atraso ou com os juros cobrados até então? Ou pega a dívida inicial e aplica 1,99?
2: Então, ele
0: quem manda essa pergunta é a Marisa Peraza da Silva. Entendeu a pergunta?
2: Entendi. Ele pega a sua dívida, né? Ele pega a sua dívida.
0: Mas não do início.
2: Não do início.
0: Ela pega o que tu tá devendo.
2: Exatamente. Uhum. Ele pega o que você tá devendo. Uma coisa que, como é tudo muito novo, uma coisa que nós temos feito é o seguinte. Nós recalculamos, e aí é o que eu direciono o cliente para fazer, porque não precisa do papel do advogado. Nós recalculamos. Exemplo, se uma dívida ela tá acontecendo durante um ano, e ela está acumulando, há um exemplo, de 5% ao mês. Tá? Uhum. Tá com 5% ao mês, e aí no fim do ano ela chegou a, sei lá, 50 mil reais. Nós recalculamos essa dívida. Se dentro de um ano, há juros de 1,99.
0: Certo.
2: Entendeu? Uhum. Quanto que isso vai dar?
0: Daria quanto?
2: Exatamente,
0: então,
2: nós fazemos isso.
0: Então, 50 vai passar lá para 20.
2: Exatamente.
0: Tá real.
2: Exatamente.
0: Aí esses 20 tu vai dividir.
2: A gente divide e ainda pede a redução, né? 70%, 90%.
0: Sim.
2: A depender, entendeu?
0: Ai, muito legal isso. Dica, Magda. Tem mais uma? Me manda o número do advogado, claro que sim, a Neuva Ira. A gente vai mandar, sim, já podemos... Já
2: pode.
0: Espera aí que eu já vou pôr aqui para ela. 53, tá, Neuva Ira, que é daqui. Aí é 984, vai me ajudando aí.
2: 984-51-12-49. E tem mais um, né, que é o que a gente atende ligação, atende
0: tá.
2: WhatsApp, que é o...
0: Pode dizer, por favor, doutor.
2: 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É melhor que entre em contato por esse. Tá? 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
0: Posso deixar só um, então, né,
2: pode,
0: doutor?
2: Pode, sim.
0: Vou deixar só esse aqui para as pessoas não se confundirem, né? Não sofrerem. Tá certo, 991-74-0856.
2: Exatamente, exatamente.
0: Perfeito. O endereço é 1º
2: de maio.
0: Avenida
2: 1º de maio, 445. Uhum. 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A respeito do crédito rural, eu não sei quem foi o ouvinte que perguntou, mas a gente consegue assessorar, né? Tirar umas dúvidas melhores, porque o crédito rural ele tem alguns nuances que são importantes, até porque o Brasil ele vive muito do agro, né? Então é importante para o Brasil ter o agricultor perto dele. Uhum. Então, existem nuances ali que são interessantes e que o escritório ele consegue ajudar.
0: Uhum.
2: Consegue
0: que
2: ajudar.
0: Legal.
2: Tá bem, Wanda?
0: Era isso. Muito produtivo, muito legal. Muito obrigado, doutor João Vitor.
2: Obrigado, Wanda.
0: Voltaremos semana que vem com esse ou com outro assunto. Eu creio que esse assunto vai gerar muitas dúvidas ainda, né? Mas dizer para as pessoas que dúvidas... você liga, né? Liga 991-740856, né? E pergunte, não fique na dúvida, gente. Pergunte, saia desse enrodo, porque é ruim dever, né?
2: O governo deu uma baita oportunidade.
0: Uma baita
2: agora,
0: oportunidade.
2: Né? Não dá para deixar passar.
0: Não dá.
2: Se deixar passar, eu tenho certeza que isso é só daqui a 4 anos.
0: É, eu concordo contigo. Concordo. E aí tu vai ficar enrolado até lá.
2: É verdade.
0: Bom, seguimos por aqui. Muito obrigado, doutor João Vitor.
2: Obrigado,
0: também
2: mano.
0: A Érica, que acompanha o doutor João Vitor. Nós seguimos na sequência. Vamos com música, né, Magda? Botar uma musiquinha. A gente ainda aguardava aí a presidente do CDL, né, que teríamos marcado... Aliás, eles teriam marcado conosco, mas até o momento não chegaram. Vamos lá, então, com música. Música.

0: Hora certa.
1: Cultura 11:08.
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0: Muito bem, agora 11 horas e 18 minutos, hora de começar a fazer aquela comidinha gostosinha, maravilhosa, por quê? Porque tem ofertas da boa. Eu vou falar com ele ao vivo, meu querido Castanha, que está com a gente, vai trazer aí o que tem em destaque para o dia de hoje, Castanha. 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
2: Ele disse que não tomou uma, toma todas?
0: Ele tava engraçadinho.
2: Tava engraçadinho hoje, né? Engraçadinho.
0: Gente, vamos trazer o horóscopo, né, para ficar mais engraçadinho ainda, que as pessoas estão esperando aí para sair de casa. Agora começamos por Libra. Investimentos ficarão mais claros, uma renegociação, divisão de contas ou acordo com terceiros avançará bem hoje. Encare uma conversa adiada e formalize uma parceria. No amor, uma viagem dará mais segurança e estabilidade. Plutão retrógrado pedirá um olhar profundo sobre a vida. Aposte em mudanças. Respire novos ares, você de Libra.
2: Escorpião, o dia pedirá foco nos assuntos práticos. Uma conversa séria com o par, sócio ou colaborador trará o alinhamento esperado há tempos. Abra caminhos de trabalho em outra localidade. Uma oportunidade de longe acelerará as decisões de uma viagem ao exterior. No amor, a confiança crescerá a cada dia. Fortaleça um vínculo especial. Casamento em alta, Escorpião.
0: Sagitário, rotina e saúde voltam ao centro, porque uma consulta médica, ajuste a alimentação e organize a agenda com um bom planejamento. No trabalho, uma decisão de contrato ou de parceria pedirá atenção aos detalhes e prazos. No amor, encontre um ponto de equilíbrio entre liberdade e compromisso. Gestos acolhedores darão a diferença, você de Sagitário.
2: Você de Capricórnio, um assunto de família ou de moradia poderá ser finalizado com ótimas decisões. O dia trará clareza nas prioridades e soluções práticas para conciliar seus vários interesses. Dê um passo maior nos projetos pessoais e do casamento. A retomada de uma parceria e espaços livres na agenda darão mais motivação. Reestruture a casa e ganhe conforto, Capricórnio.
0: Aquário, o dia será acelerado, com pesquisas, deslocamentos, reuniões de trabalho, entrevistas ou apresentações de ideia. Conte com melhor organização e suporte da família para dar conta do aumento de demandas. Sem perder a serenidade, conversas de hoje definirão uma rotina mais saudável. Simplifique soluções e garanta ótimos resultados, Aquário.
2: Você de Peixes, as comunicações estarão abertas, conte com clareza e objetividade nas conversas de hoje. Negociações e acordos com a família serão bem-sucedidos. Resolva assuntos financeiros com atitude e soluções originais. Definições importantes e entendimento com irmãos aliviarão pressões. Bom humor, entusiasmo e paixão estarão de volta no amor, Peixes.
0: Esse horóscopo retorna amanhã aqui dentro do nosso programa. Agora, 11 horas 25 minutos, nós vamos até o meio-dia com muita informação, com muita participação. Daqui a pouquinho já teremos também Rosário Bica e as informações. E se qualquer fato acontecer no centro, nas vilas da cidade, a nossa reportagem estará junto, trazendo aí as informações. 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
2: Bom, a Polícia Civil diz que a reconstituição da morte daquele agricultor é suspensa. A Polícia Civil confirmou que foi suspensa a continuação da reprodução simulada da ação da Brigada Militar que levou à morte do agricultor Marcos Nuremberg na madrugada de 15 de janeiro. Não foi divulgada uma previsão da retomada. A reconstituição começou na terça-feira e seria retomada hoje. O advogado Marcelo Moura, que representa a família Nuremberg, afirma que houve uma discordância com o IGP quanto ao horário das simulações. Ele sustenta que a reprodução deveria ocorrer à noite, nas mesmas condições em que a morte de Marcos aconteceu. E essa restituição estava marcada para agora às 14 horas, na parte da tarde. E aí teve essa discordância de horário, o advogado da família não concordou, e aí a reconstituição foi suspensa, então, da morte daquele agricultor.
0: Muito bem, tá certo o advogado ter pedido isso, porque se tu vai reconstituir alguma coisa em horários, em ambientes diferentes, não pode ser, né, gente? Não pode ser. Então, é isso, tem que ser no horário correto, no horário certo, né? É. Tá certo o advogado.
2: Com certeza. Foi na madrugada, então vai ter que ser na madrugada, essa reconstituição da morte do agricultor. 11h27, eu vi que a Josi pediu aviões do forró, a Josi participou no Whats, a gente está com alguma dificuldade no Whats, mas a gente conseguiu visualizar aqui o pedido da Josi.
0: Eu só quero fazer um adendo aqui, né? Só fazer um comentário breve. Né? A gente comentou aqui no programa, e de uma maneira muito triste, né? Sobre a morte da juíza Mariana Francisco Terra, de 34 anos. E hoje pela manhã, esse assunto foi alvo do comentário do desembargador de justiça, né? Dr. Márcio Chile Gomes. E eu concordo assim, ó, plenamente com a fala do Dr. Márcio, porque atinge a nossa área da comunicação de uma chargista lá da Folha de São Paulo, fez uma ironia com a morte da juíza. Gente, nosso repúdio, nossa indignação, nosso constrangimento, né, diante da profissão de alguém que está no meio, fazer uma charge debochando da morte, né, da maneira no qual essa juíza tão importante, né, para o contexto jurídico, foi morta. Ela foi uma fatalidade, né? Ela foi extrair os óvulos, né, para a futura maternidade e veio a óbito. E uma chargista, lá, uma pseudo-jornalista, fez uma charge muito negativa, né? Então, a gente se envergonha da profissão em momentos como esse. A gente lamenta. Baseado no comentário do doutor Márcio Chile Gomes, eu retrato, refaço, reafirmo que é minha indignação, Marco. Seguimos.
2: Wanda Leite, o Brasil na Copa do Mundo, das últimas 5 Copas, o Brasil ficou nas quartas de final em 4. Parreira, em 2006, parou nas quartas. Dunga, em 2010, parou nas quartas. Filipão foi o melhor técnico aí, quarto lugar em 2014. Tite em 2018, nas quartas. 2022, Tite novamente, nas quartas. E agora, Ancelotti.
0: Vai passar?
2: Vai passar das quartas? Passar das quartas? Ou vai ficar nessa síndrome das quartas de final, né?
0: Ah, pois
2: eis
0: é.
2: A questão, né?
0: Eis a questão. É. Não sei.
2: Não
0: o que,
2: sabe,
0: que,
2: né?
0: que tu acha? Mas cadê o nosso comentarista?
2: Cadê o nosso comentarista? Ele tá por aí, o Adriel Zdradek.
0: É.
2: Vamos chamar ele para saber do jogo do Inter ontem, né? O que ele achou do jogo do Inter,
0: pois
2: e da vitória
0: é, gente,
2: do Colorado.
0: É.
2: E dessa situação do Brasil
0: pois
2: em
0: é.
2: 5 Copas do Mundo já,
0: gente,
2: seguidas parar nas quartas de final.
0: Como assim, né? Como assim? 4, 5... Gente, mas...
2: Ó, o JU que tá nos ouvindo. Não vai chegar nem nas oitavas, diz o JU.
0: Ô, JU, tu acha que não vai chegar nas oitavas? Eu acho que passa este ano, que rompe essa bolha e vai passar das quartas de finais.
2: Só o Filipão passou, hein?
0: Vamos falar com ele, nosso comentarista esportivo aqui da manhã. Tudo bem, Adriel?
3: Bom dia, Wanda. Bom dia, Magno.
0: Olhando para não errar o sobrenome.
2: Zdradek.
0: Fala, meu querido, o que, que tu acha? Vamos romper essa bolha ou não vamos? Vamos, né?
3: Bom dia, Wanda. Bom dia, Magno. Bom dia, ouvintes. Queremos romper, né? Precisamos romper essa bolha.
0: Quatro anos consecutivos. Primeiro foi com Parreira, depois com...
1: Dunga.
0: Depois com...
1: Filipão
0: conseguiu.
3: Só que, quando passou das quartas de final, tomou 7 da Alemanha na semifinal.
0: Ah, não precisa lembrar isso. Não precisa lembrar disso. Isso aí me deixa triste, né? Meu Deus do céu. Porque ali faltou ação do técnico, né? Ali faltou atitude, no
3: ali,
0: meu ver.
3: Ali foi um...
0: solto, né? O navio solto.
3: Ali foi um conjunto de erros de todas as partes, né? Ah, não só do técnico, jogadores, postura, tudo.
0: Né? Parece que não queriam jogar, né? Uhum. Queriam entregar o jogo, né?
3: Uhum. Mas esse ano, a expectativa esse ano é mais baixa que das outras Copas, porque o Brasil vem de um ciclo muito instável, né? Em que teve muitos problemas, muitas trocas de treinador. Tivemos a nossa pior colocação na história das eliminatórias, terminamos em 5º lugar.
0: Pois é, né?
3: Pois é.
0: Foi rápido, né?
3: Em outras eliminatórias, que não essa, a gente não teria se classificado diretamente para a Copa do Mundo, a gente teria ido para a repescagem.
0: Aí seria muito pior.
3: Aí seria, de fato, vergonhoso. Não aconteceu nessa porque, como essa Copa tem mais seleções, tinham mais vagas.
0: Mais chance, mais oportunidade.
3: Tinha mais chance.
0: Mas, olha, foi ali, né?
3: Foi ali. Então, nessa Copa, a gente chega com a expectativa um pouco mais baixa. Acredito que ninguém vá apostar seriamente que a seleção brasileira vá ser campeã, né? Então, mas
0: Mas eu vi ontem a entrevista do técnico da seleção, e ele muito postado, muito definido, ele dizendo exatamente na questão emocional dos jogadores. Eu achei isso sensacional. E ali a gente já tinha falado aqui no programa, né, que ele se preocupa bem mais com a questão emocional do que propriamente a questão técnica.
3: A nossa grande força é justamente o nosso treinador, né?
0: Exato.
3: Porque antes da chegada do Ancelotti, se agora nós estamos com as expectativas baixas, antes dele estávamos...
0: Era zero.
3: Zero expectativa. Mas a nossa grande força está nele, porque o Ancelotti é o treinador mais vitorioso da história do futebol.
0: Exatamente. Um grande investimento na seleção brasileira
3: para
0: trazê-lo, né? É no treinador. A gente vê ali os 57 nomes. Segunda-feira a gente vai estar muito no plantão aqui.
3: Claro.
0: Eu não sei qual é o horário que vai sair os nomes.
2: Ah, segunda-feira é 5 da tarde.
0: Ah, 5 da tarde. Vem cá, esse programa tem que ser especial para a gente saber o que vai acontecer.
3: Com certeza.
0: E eu estou muito curiosa, né? Mas eu vi os nomes todos ali, achei bom. Né?
3: Ah, a confiança no Ancelotti, eu tenho certeza.
0: Mandei um link pro Rafael, parece que mais um acidente no centro da cidade. Pode continuar.
3: Não, a nossa confiança no Ancelotti é de que com certeza ele vai fazer a melhor escolha possível dos 26 nomes, né?
0: Uhum, exatamente.
3: Claro, perfeita não tem como ser, ele mesmo disse na entrevista ontem que a convocação não tem como ser perfeita e não vai agradar todo mundo.
0: É.
3: Mas a nossa confiança é de que ele vá fazer as melhores escolhas possíveis, porque ele tem muita competência para isso, né?
0: Tu sabes que a partir de agora todo mundo passa a ser técnico, né?
3: Ah, exatamente.
0: Ah, e todo mundo passa a ser técnico. Ah, não, o técnico não sabe. Se fosse eu, aí eu botaria o fulano, né?
3: O Renato fala muito isso nas coletivas dele,
0: é,
3: né? Ah, se vocês quiserem o
0: meu lugar,
3: venham aqui, montem o time e eu vou pro lugar de vocês comentar.
0: É verdade, gente, não é fácil, porque tu tem que ver todos os aspectos de um time, não é só quem joga a bola, só dando chutão, é o posicionamento, é como tu te mantém ali, né? Então, o Jota continua ainda nos acompanhando? O Jota tá nervoso com meus comentários aqui.
2: O Jota diz aqui, ó, valendo um Pix de 10 mil reais que não passa das oitavas.
0: Ah, Jota, claro que passa, claro que passa, com certeza passa.
3: Acho que das oitavas vão passar.
0: Eu não aposto porque não tem 10 mil, né? Mas se não, apostaria que vai passar, tenho certeza que vai passar. Muito bem, mas vamos chamar o Rafael Chaves, que está na rua da cidade. O que está acontecendo com o nosso trânsito, Rafael? Puxa vida, destruído, mais um acidente de trânsito. Agora, onde tu estás localizado, Rafinha? Por favor, nos localize e esconde.
4: Exatamente, Wanda. Retornando agora aqui, falando da Avenida Portugal, entre a Rua Dom Pedro I e a Marcílio Dias, bem em frente ao hospital, antigo hospital psiquiátrico da Santa Casa. Bom, Wanda, a princípio informações preliminares, tá? Esse prisma vinha trafegando pela Avenida Portugal em direção ao centro da cidade, e ele foi, até eu conversei com o condutor do veículo, ele foi atingido na traseira por uma motocicleta. Nesse momento, eu não vou virar aqui porque a motociclista está nesse momento recebendo atendimentos do corpo de bombeiros, né? Ela que acabou colidindo com a traseira desse veículo, para quem está nos acompanhando nesse momento ao vivo pelo Facebook, e ela está recebendo nesse momento atendimento pelo corpo de bombeiros, que acabou de chegar aqui agora, dentro de alguns minutos atrás. A Brigada Militar também já chegou nesse momento para fazer o registro da ocorrência e os agentes de trânsito sinalizam aqui nesse momento a Avenida Portugal. Quem vem em direção ao centro da cidade precisa fazer o desvio pela Rua Dom Pedro I, porque o trânsito está nesse momento totalmente bloqueado, Wanda. A gente percebe que a motociclista está consciente, ela está conversando com a equipe de bombeiros nesse momento. Ela está sendo colocada numa maca, aguardando então ser transferida para o hospital, Wanda. São essas as informações que temos até o momento.
0: Lamentável, mas uma manhã movimentada no trânsito, né, Rafinha? Tu sai de uma cobertura de um acidente de trânsito com bastantes danos, né, na Dom Bosco, e agora mais uma aí na Avenida Portugal, né, que... loucura, ou seja, todo cuidado não é suficiente no trânsito, né? Se tem pressa, saia mais cedo, né? Não tente ultrapassagem violenta, né? Porque acaba dando isso. Obrigada por enquanto, Rafinha. Então, esse acidente aconteceu agora na Avenida Portugal, em mediações ao antigo hospital ali, né? Pelo muro ali, consigo visualizar. Próximo ali o edifício Dona Valéria, não é isso?
4: É um pouco distante do edifício Dona Valéria, é mais perto do Aqua Portugal.
0: Vanda. Entendi, perfeito. Rafa, ficamos com o canal aberto aí, com maiores informações, retorne, tá bem?
4: Perfeito, a gente segue acompanhando as informações por aqui, Wander.
0: Ok, meu Deus do céu. Uma manhã movimentada no trânsito, né? Sempre alerta aí, não discuta no trânsito, seja prudente, porque aquilo que acontece com o outro pode ser por falta de não consciência, né? Mas não tem aquela prática do trânsito, de dirigir na campanha uma coisa, na estrada é outra, na cidade é outra. Então, cuide de si e cuide do próximo também. Bom, notícias ruins, mas notícias boas também. Só para encerrar aqui
3: perto,
0: com o Adriel, acontece.
3: Perto desses horários de pico, o pessoal toma muito pouco cuidado no trânsito, né? Andou com muita pressa.
0: É, vamos pegar a criança na escola, né? Não quer se atrasar, não quer se atrasar para o retorno, né? Das atividades, acontece isso. Bom, mas não apostamos 10 mil com o JUC, porque nós não temos, mas nós vamos passar. Né? Vamos ou não vamos? Vamos.
3: Não, das oitavas. Eu acredito. Das oitavas vamos. Se eu tivesse 10 mil também, não tem.
0: Não tem.
3: Faria essa aposta, porque acho que o problema vai ser quando chegar ali nas quartas de finais, que é a nossa grande maldição nas últimas Copas.
0: Também,
3: né?
0: Eu acho também. Eu acho que a gente vai, mas a gente vai quase lá. A gente vai quase à praia. Não quer dizer que vai.
3: Eu acho, de novo.
0: Vai sobreviver à praia.
3: A grande confiança é no Ancelotti, né?
0: É, eu também acho.
3: Quando
0: também
3: vê na Copa, ele acha ali uma estratégia diferenciada, porque ele tem total capacidade disso.
0: Encaixa o time.
3: Porque nós temos bons jogadores. O problema é que as outras seleções são muito fortes.
0: Muito encaixada,
3: principalmente,
0: né?
3: França e Espanha, principalmente. É muito difícil bater de frente.
0: Mas eu acho que a estratégia. E tá nele também.
3: Tá nele.
0: Eu concordo contigo.
3: A grande esperança tá nele.
0: Um grande mestre comandando grandes heróis.
3: Exatamente.
0: Porém, falta, às vezes, um entendimento. E quando o chefe, né, o coordenador, o líder é forte, ele coordena a equipe.
3: Exatamente.
0: Ah, eu tô ótima.
3: Olha aí.
0: Uma visão. Gente, Jotinha, JU, que olha.
2: Ele disse que também não tem os 10 mil reais.
0: Ah, ele não
2: tem. Tava contando com a aposta.
0: Ah, tava contando. Querido, obrigada, tá? Até amanhã.
3: Até amanhã.
0: Amanhã estamos de novo. Logo tem jogo. Não, quando é que tem jogo do Inter?
2: Tem do Grêmio hoje.
0: Tem do Grêmio hoje.
2: O Inter ganhou ontem, 3-2, e aí passou de fase.
0: E a gente tinha comentado aqui que o Inter ia com tudo e ia ganhar. O Grêmio joga com quem?
2: Com Confiança.
0: Vai ter que ter muita confiança. Porque tá mal.
2: Não, é amanhã. O jogo do Grêmio é amanhã.
3: Mas tarefa fácil pro Grêmio. Ganhou o primeiro jogo de 2-0, então.
0: É, mas às vezes eles facilitam, né? Às vezes não é tão fácil assim. Obrigada, querido. Até amanhã. Vamos lá então, chamando Rosário Bica.
2: Aviões do Forró primeiro, aí pra Josi.
0: Tem uma notícia. Pois, né? Assustadora essa notícia aqui, né, Magno? Né?
2: Prisão hoje pela manhã aqui.
0: São
2: em Rio
0: José do
2: Não, em Rio Grande, Rio Grande.
0: Ok, vamos lá então com música e a gente já volta.
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1: Beleza, agora 11h44, 11h44, vamos até as farmácias Dermaco, ela, Rosário Bica, e as informações. Bom dia, Rosário, tudo bem?
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1: Obrigada, Rosário, até amanhã. Agora, 11h48, vamos que vamos até o meio-dia. Obrigada ao Gilmar Peixoto, ligadinho com a gente. Também com a gente, Daniel Freitas. Muito obrigada, Daniel. Um abraço para ti e para tua família. Eu tô falando assim porque eu tô comendo uma bala.
3: Pode isso, vai.
1: Pode isso, Mark. Não pode, né? Mas eu ganhei e eu como.
3: É bem-vinda.
1: Meu Deus do céu. Não pode, mas pode. Que mais nós temos aqui?
3: As participações, né?
1: Tem uma matéria, gente, muito forte. Não é muito forte, né? A gente já não se surpreende com mais nada, mas foi pego aqui, o delegado Patella mandou para nós aí uma matéria onde foi apreendido drogas aqui na cidade do Rio Grande, mais de R$1 milhão, né? E nessa droga, a matéria está ali com o Magno, né? Então, algo absurdo e muito louco, porque a gente sempre pensa, né? A gente até quando isso vai pegar, até quando isso vai continuar, mas a delegacia, os agentes policiais estão sempre trabalhando e a gente crê, né, no trabalho da polícia para tirar essa bandidagem da rua, né? Pois nesta manhã, a Polícia Civil aqui do Rio Grande, através da Delegacia de Repreensão às Ações Criminais Organizada, o DRACO, realizou prisão preventiva de duas pessoas investigadas pelo cometimento dos crimes de droga, de tráfico e droga associado ao tráfico. Na ação de hoje foram cumpridos 2 mandados de prisão preventivas e 6 mandados em busca e apreensão, sendo preso preventivamente um homem de 30 anos de idade com antecedentes criminais pelo crime de tráficos e drogas. Residente no bairro São João, o suspeito foi identificado durante a investigação policial como sendo proprietário da quantia de 46 quilos de maconha, skunk, que foram apreendidos pelo DRACO no dia 19, na BR-471. A oportunidade que, além de apreenderem a droga, também foi preso em flagrante um casal que transportava e armazenava drogas em seu automóvel. A droga foi avaliada em mais de R$1 milhão. Hoje também foi presa uma mulher de 21 anos de idade com antecedentes policiais por crime de tráfico de droga. Ela foi presa no bairro Getúlio Vargas e a suspeita foi presa porque durante a investigação policial foi identificada como sendo a pessoa responsável pela contratação do sujeito que transportava droga pela BR-471, bem como por ela armazenar drogas em sua residência e realizar a transação bancária com o dinheiro resultado das vendas dos entorpecentes. Portanto, com a ação policial de hoje, foi possível identificar e prender todos os associados para a prática de droga. Né? O que a gente lamenta é que amanhã tem mais, né?
3: Surgem mais
1: seguidores dessa quadrilha, desse bando de gente aí trazendo, levando, pagando transporte para todo lado. E olha o que gira em torno de valores: R$1 milhão. Isso estava na casa dos bonitos. Coisa feia isso, né?
3: Feia. Que horror. Mas tirado de circulação, então, né?
1: É.
3: Esses daí.
1: Tira hoje, vem amanhã, mas pelo menos hoje amanhã. Foi fora.
3: Uma situação estranha aconteceu lá em São Luís Gonzaga. O veículo da Corsan ficou preso num buraco que eles mesmos abriram. O veículo da Corsan ficou preso em buraco aberto pela própria empresa em São Luís Gonzaga, aqui no nosso estado, né?
1: Não ri.
3: E aí que o veículo do buraco
1: ali. Sabe quem fez o buraco?
3: A própria empresa.
1: Gente, que coisa. Meu Deus do céu. É rir pra não chorar, né?
3: É rir pra não chorar.
1: Né? Acontece, né?
3: Acontece, fazer o quê?
1: O buraco foi aberto.
3: Perfeito.
1: Alguém tinha que cair ali. Ainda bem que foi ele,
3: pra ter
1: certeza que foi. Ai, mano, sem graça isso, né?
3: Sim.
1: Vamos com música, mãe, pra gente parar de rir, mas pra não chorar. Vamos lá.

0: Muito bem, Charlene, ligadinha aqui com a gente. Olha aquela pergunta. Bom dia, meus queridos da rádio. Aqui é a Charlene. Uma ótima quarta-feira para todos. Não tem aí uma erva buena para brinde? Claro que tem, amiga. Claro que tem. Fique ligados aqui. Eu vou providenciar. Se não tem, a gente providencia. Claro que tem. Tá fazendo falta uma erva de mate aí? Ah, tá ótimo. Claro que vai ter. Erva de chimarrão, a gente, nós gaúchos temos o hábito, né, de tomar um chimarrão. O Magno adora chimarrão, né? A minha colega Dani também adora um chimarrão. Eu não faço um chimarrão, assim, mas eu fico meio na fila, assim, quando o mate passa, eu já pego um, né? Então, é bem gostoso o matezinho. Ah, esquenta, é bom demais, né? Fica ligada, tá, Charlene, que eu vou providenciar uma erva gostosa para fazer um sorteio aqui, talvez amanhã ou depois de amanhã, aqui para nós, tá bem? Vou passar aí de tardinha. Não, calma, Charlene, ainda não tenho. Tô em falta da erva. Vou providenciar, amiga. Eu
1: nossos
0: te aviso
1: distribuidores,
0: amanhã.
1: Aí a gente vai entrar em contato,
0: nossos,
1: né?
0: Nossos distribuidores vão trazer erva e eu vou passar para ti, tá bom, minha linda? Ainda não temos, mas eu te aviso amanhã. Beijo para todos, para todo mundo aí que tá ligado pra gente. Muita, uma galera muito enorme aqui. Porém, hoje a gente tá desconectado com algumas máquinas, né? E aí, o que aconteceu? Eu não consegui gravar nem... Não é gravar.
1: Repassar.
0: Repassar mais.
1: Repassar as mensagens.
0: Olha, eu já falei hoje tanto que... até me perdi nas palavras aqui.
1: Tem algumas panes aqui nos nossos computadores.
0: Tem
1: e hoje
0: panes
1: eu
0: de tudo que é lado, né? Mas eu adoro tudo isso e um programa bem dinâmico. Vamos embora, então?
1: Vamos embora. Amanhã a gente volta.
0: Amanhã a gente volta. Ainda faltou coisas aqui, né? Faltou entrevista do dia, né? Mas... faz parte, né? Às vezes as pessoas marcam, as pessoas não vêm, né? Mas a gente sempre gosta que vem. Agora já entreguei ingresso pro cinema. Eu faço de tudo um pouquinho aqui, né? Não tem ruim, não. Vamos embora, então. Beijinho a todos. Um bom continuar de semana. Abençoado aí que sua semana, suas atividades sejam maravilhosas. Sempre com fé, gente. Olha, se está no trânsito, vá devagar. Dois acidentes de trânsito bem relevantes aqui, trazido pelo colega Rafael Chaves, né? Graças a Deus, sim, não fatais, assim, foi só danos materiais, então pelo menos isso, né? Porque é triste demais a gente ver que são vidas são ceifadas, né? Às vezes pela pressa, às vezes pela agonia do trânsito, às vezes pela imprudência do trânsito, né? E assim, pelo menos, bens materiais se conserta o carro e vida que segue. Ficamos por aqui. Em seguida vem aí o Radiorama, com ele, Paulo Ricardo. Depois, às 14h, tem Top Tarde, com o José Augusto Valerão. À tardinha, tenho De Volta para Casa. E depois o Noturno, depois o Insônia. Tem uma programação feita com muito amor e carinho. Nós ficamos e voltamos amanhã. Ficamos e voltamos é boa, né?
1: Beijo a todos.
0: Até lá. Bom dia.

0: Hora certa.
1: Cultura, meio-dia e dois.
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Hello, my friend. Agora são 12:05. Alô, alô, salve, salve, Zona Sul. Uma boa tarde para você que está junto conosco aqui na nossa programação, na programação da sua rádio, a Cultura, integrando a Zona Sul e conectada contigo. Tudo bem? Tranquilo? Quarta-feira, tarde de quarta-feira, 13 de maio de 2026. Legal! A partir de agora, mais uma vez, está começando aqui comigo, Paulo Ricardo, o nosso Radiorama, relembrando as clássicas da nossa programação. A partir de agora você sabe, né? É aquela tradicional viagem em alguns momentos para marcar e matar a saudade, né, dos anos 70, 80, 90 e também lá a primeira década dos anos 2000 com a super força da dinâmica contabilidade. A partir de agora, meus queridos, vamos até as 14h, mandando ver aqui, só para poder ter a possibilidade também de quem não conheceu ou viveu nessas décadas, ter a possibilidade de conhecer os sucessos que marcaram os anos 70, 80 e 90. É um prazer a sua companhia, nós vamos juntos hoje. Para a gente começar, tem o Grupo Ira aqui na programação do Radiorama. Ótima tarde de quarta-feira para você.

depois de um hiato, depois de um período de mais de uma década fora dos holofotes, sem gravar, mas ainda fazendo timidamente alguns shows, eles estão de volta e com tudo. É o Kid Abelha, Uniformes. Também tocando aqui no nosso Radiorama, na tarde desta quarta-feira, temperatura agradável aqui em Rio Grande, na zona sul do estado, sol entre nuvens, mas a temperatura tá de boa. Antes, Ira, Flores em Você, até as 2 horas da tarde, só as clássicas da programação, que prossegue agora a nossa viagem com o Duran Duran, Save a Player.

lançada lá em 1997 no álbum Nimrud. É um dos maiores sucessos do Green Day que você acabou de ouvir aqui na programação do nosso Radiorama. Conhecida por seu tom melancólico e também acústico, escrita pelo Billy Joe Armstrong sobre o fim de um relacionamento e mudanças de vida, a música se tornou um hino nostálgico de despedidas e também de aceitação. Green Day, Time of Your Life, Duran Duran com Save a Player, antes Kid Abelha, Uniformes e ainda Ira com Flores em Você, meio-dia 21. Ao vivo, em parceria com o RPM, a pedido da nossa audiência, tá aí, Paralamas do Sucesso Óculos.

0: Essa é a primeira sequência aqui do nosso Radiorama com Mamonas Assassinas Vira Vira. Antes, Óculos ao vivo do Paralamas do Sucesso na parceria com o RPM. Primeira sequência por aqui, ainda tem bastante coisa pra gente rodar e matar a saudade aqui na nossa programação. Vai até as 2 da tarde o nosso Radiorama. Vem aí o intervalo, previsão do tempo e já já a gente volta com mais. 105,9 Cultura Zona Sul. Agora são 12:27.
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2: Previsão do tempo.
3: O tempo segue firme e seco na região sul nesta quarta-feira. O sol predomina em todos os períodos com pouca nebulosidade. As temperaturas seguem baixas, principalmente nas primeiras horas do dia. Em Rio Grande e Capão do Leão, os termômetros variam entre 7 e 18 graus. Em São José do Norte, a temperatura máxima não passa dos 19 graus. Previsão do tempo com informações do Instituto Nacional de Meteorologia, IMET.
1: Previsão do tempo.
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3: E o Radiorama com as clássicas da programação da Cultura Zona Sul. De volta, depois do recado do nosso intervalo, vamos em frente e a gente traz mais músicas. E agora trazendo esta que é uma das composições que realmente viraram um ícone do cantor e compositor gaúcho Ney Lisboa. Frequentemente celebrada pela sua aura poética e também pela capacidade de fundir letra e melodia, destacando-se como um dos remanescentes do bom texto na música popular brasileira. Recordamos agora Ney Lisboa e os telhados em Paris.

Esse é o som do Túlio Deck com o Di Ferreiro do NX Zero Tudo Passa. Relembrando, 1998. Antes de Lisboa com Telhados em Paris. Telhados em Paris, agora sim. Meio-dia e 39. Você vai ouvir agora The Lady Don't Mind, um single da banda norte-americana de New Wave Talking Heads, lançada lá em 1985, como parte do aclamado álbum Little Creatures. A faixa se destaca por misturar a identidade pop radiofônica do grupo com fortes influências ritmos de funk e também de world music. Aumenta o volume. Talking Heads, The Lady Don't Mind.

As Sementes do Amor, Sowing Seeds of Love, clássico do pop rock da banda inglesa Tears for Fears, lançado lá em 1989, aqui na nossa programação, também do Radiorama, Talking Heads, The Lady Don't Mind. E agora chega Lua e Flor, uma das composições mais célebres e poéticas do cantor e compositor brasileiro Oswaldo Montenegro. Lançada lá em 1980. Melodia extremamente delicada e letra profunda sobre o amor idealizado. Olha só que bonito. Lua e Flor, Oswaldo Montenegro.

O som dos mineiros do Skank, aqui na programação da Cultura, um dos maiores sucessos da banda mineira, lançado lá em 2008 no álbum Estandarte. Essa faixa se tornou um verdadeiro hino do pop rock nacional, conhecida por sua melodia envolvente guiada por violões marcantes e uma letra profundamente intimista. Você não acha? Skank, Sutilmente. Antes, Oswaldo Montenegro, Lua e Flor. 4 minutos faltando para uma. Esse é o Radiorama e as clássicas da programação. 120 minutos de música para matar a saudade e relembrar aqui pela Cultura, integrando a Zona Sul e conectada contigo. Nossa viagem não para. Para fechar a primeira parte aqui do programa, os primeiros 60 minutos, tá aí. The Cure, Apenas Como o Céu. Just Like Heaven.

0: Smiths. Fechando os primeiros 60 minutos, a primeira parte aqui da nossa viagem, relembrando as clássicas da programação da Cultura Zona Sul. The Boy with the Thorn in His Side. Antes, The Cure, Just Like Heaven. As clássicas para matar a saudade, causar muitas emoções e relembrar também. Diariamente, de segunda a sábado, do meio-dia às 2 da tarde. Aos domingos, das 7 às 9 horas da manhã, as clássicas da nossa programação. Em destaque aqui para você, pela Cultura Zona Sul, é o Radiorama. Fecha aqui a primeira parte, está na hora do intervalo e a gente já volta. Em seguidinha, tem mais segundo tempo do programa e, é claro, muito mais clássicas para você relembrar.
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2: Hora certa.
0: Cultura 1 e 3.
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0: Legal. Já estamos de volta aqui na programação da Cultura até as 2 horas da tarde. 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Vamos em frente aqui com o Radiorama, tá chegando a segunda parte aqui do programa desta quarta-feira. A temperatura, deixa eu dar uma atualizada por aqui para poder te informar o tempo em Rio Grande nesse momento. Umidade relativa do ar em 73%, vento 14 km por hora e a temperatura bate ali na marca dos 16 graus. Vamos em frente então, temperatura agradável, boa para quarta-feira. Hoje é dia internacional do sofá. Dia de namorar, dia de futebol e dia de você fazer também o que você quiser da sua vida. Descansar, trabalhar, estudar, fica a seu critério. O importante é aproveitar o seu dia. Vamos de música? Para começar a próxima sequência, uma regravação lá de 1986 do grupo Erva Doce com a música do Cazuza. 1:08. Uma ótima tarde de quarta-feira para você. Continue sintonizado junto com a gente aqui na programação da Cultura, na programação do Radiorama.

E o síndico Tim Maia, com direito a coral e tudo, hein? Não quero dinheiro, relembrando aqui no Radiorama da Cultura. Antes, Erva Doce com a música do Cazuza faz parte do meu show. Agora são 1:16. Esse é o Radiorama, as clássicas da nossa programação até as 14h por aqui. E a gente dando sequência, vou tocar agora uma das faixas mais teatrais e psicologicamente densas do lendário álbum duplo The Wall, lançado pelo Pink Floyd lá em 1979. Escrita pelo Roger Waters, essa música que você vai ouvir agora utiliza um diálogo musical para expor os efeitos nocivos da superproteção materna no desenvolvimento de um indivíduo. Na ópera rock do álbum e no filme, inclusive, para quem viu o filme The Wall, o protagonista chamado Pink perdeu o pai na Segunda Guerra Mundial. Para compensar o trauma, sua mãe torna-se obsessivamente superprotetora. O papel dela não é de papel cruel, mas de uma figura que sufoca a independência do filho ao blindá-lo do mundo real. Ela inadvertidamente coloca aí tijolos fundamentais no muro, entre aspas, de isolamento emocional que ele constrói ao seu redor. Fica a dica também aqui do Radiorama. Se por acaso você não

assistiu esse clássico ou ouviu o disco do Pink Floyd The Wall ou assistiu o filme The Wall, vale a pena você conferir, tá bem? Dica aqui do programa.

mas que mundo maravilhoso! What a Wonderful World, Louis Armstrong, aqui na programação do nosso Radiorama. Antes teve Pink Floyd com Mother, as clássicas da programação em destaque até as 2 horas da tarde pela Cultura Zona Sul, agora com a Vanessa D'Amato e o Ben Harper.

0: super projeto lá na década de 80. Fizinho ali dos anos 80. Finaliza essa sequência aqui na programação do Radiorama Tribalistas. Projeto aí feito com a participação da Marisa Monte, Carlinhos Brown e também o Arnaldo Antunes, dos Titãs, Tribalistas, Velha Infância. Antes teve a Vanessa da Mata com o Ben Harper, Boa Sorte. A super sequência Matando a Saudade, relembrando naquele clima e aquela trilha sonora no intervalo do seu dia, aqui pela programação da sua rádio.
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2: Previsão do tempo.
3: Previsão do tempo.
4: O tempo segue firme e seco na região sul nesta quarta-feira. O sol predomina em todos os períodos com pouca nebulosidade. As temperaturas seguem baixas, principalmente nas primeiras horas do dia. Em Rio Grande e Capão do Leão, os termômetros variam entre 7 e 18 graus. Em São José do Norte, a temperatura máxima não passa dos 19 graus. Previsão do tempo com informações do Instituto Nacional de Meteorologia, IMET.
2: Previsão do tempo.
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3: 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De volta e trazendo a última sequência de hoje, desta quarta-feira aqui do nosso Radiorama, com ele, Steve Wonder, nascido em 13 de maio de 1950. Ou seja, hoje, Steve Wonder, de aniversário, um dos maiores gênios multi-instrumentistas, estaria de aniversário, né? Multi-instrumentistas e ativistas da história da música mundial. Cego desde a infância, devido a uma complicação, após seu nascimento prematuro, ele assinou contrato com a lendária gravadora chamada Motown aos 11 anos, sob o nome de Little Steve Wonder, consolidando uma carreira revolucionária, fundiu soul, funk, pop e também jazz. Tá aí pra gente começar então esta sequência, vamos relembrar esse clássico da música internacional com I Just Call to Say I Love You. Agora são 1h37, uma boa tarde pra você.

canções do Roupa Nova aqui no nosso Radiorama. Linda demais é o nome desse som. Antes teve a Rita Lee, a rainha do pop rock nacional, com Ovelha Negra, Djavan, Eu Te Devoro e o Steve Wonder, I Just Call to Say I Love You.

0: uma das bandas que sabem fazer uma verdadeira balada. Balada do rock, finalizando hoje o nosso Radiorama, aqui na programação da Cultura Zona Sul. Kiss com Forever. Para sempre. Que legal. Show de bola. Muitas emoções, lembranças e tudo de bom aqui no nosso programa, no intervalo do meio-dia. O nosso Radiorama que volta amanhã, pontualmente 12 horas, trazendo mais clássicas da nossa programação. Obrigado pela sua interatividade, sua parceria sempre, né? Um agradecimento é sempre, sempre gratidão pela sua parceria aqui na nossa programação. 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Grande abraço aqui do Paulo Ricardo, uma ótima tarde de quarta-feira para você. Eu volto 5 da tarde e fica o meu convite para você, junto comigo, fazer aí o seu programa de happy hour, de final de tarde, início de noite, com música boa e informação aqui na Cultura Zona Sul. Em mais um De Volta Pra Casa. 5 em ponto, novo encontro, ok? Tá valendo? Fique com a gente. Agora, em seguida do intervalo, tem o Top Tarde.
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2: Hora certa.
0: 2 em ponto.
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0: Que beleza, tá na hora de começarmos por aqui o Top Tarde. Top Tarde na onda da 105 com você até as 5. Na onda da 105, até as 5. Combinando? Combinando então. Vamos combinar e vamos juntos, eu e você, aqui na onda da 105,9 até as 5 horas da tarde com o nosso Top Tarde. 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Nós vamos juntos com essa força aqui a partir de agora até as 5 então. Zap zap para você participar comigo, 991-647867. Ou você já está nos seguindo? Siga-nos bons. @CulturaZonaSul 105.9. Tem ainda o 3232-2303 e eu tô te aguardando. Vem comigo, vem. Que bom estar contigo mais uma tarde. Principalmente numa tarde linda como essa. Sol forte lá fora. Bom pra comer uma bergamota no sol, né? É, pra quem pode, com o rádio ligado e muito bem ligado. Sintonizado na cultura. Você sabe que quem tem cultura tem tudo, né? Bora lá então. Mari Fernandes. Não, não vou. Ah, vem, Mari. Vem, Mari. Ah, não, não vou. Vem sim.
1: Tô trabalhando aqui, mais ligadinha na cultura.
0: Tá trabalhando? Tá trabalhando? Tá ligadinho na cultura, então vem comigo, vem.
1: Olha quem tá.
0: Passa lá em casa.
1: Aí é loucura, viu?
0: Então passa lá em casa, vem.

12:08. Boa tarde a você que está ligado na 105. Cultura Zona Sul. A sua, a nossa rádio. Gustavo Mioto, participação do Detonautas. Sonhador.

0: 14 horas e 17 minutos.
1: Pois é, né? Pois é, eu não queria dizer hora. Não, não tava afim de dizer hora. 14 horas e 17 minutos. Repita, então, 14 e 17. Muito bem, 2 e 17. Até às 5, que privilégio estar com você na onda aqui da 105. A partir das 5, ele está de volta, o Paulo Ricardo, fazendo com você aqui o programa De Volta para Casa. E a gente segue, né? A gente segue tocando para você aqui a boa música, tocando para você aqui música legal, tocando para você aqui um climão legal. Temperatura em 17 graus, 17 graus agora. Hoje, quarta-feira, parcialmente ensolarado. Parcialmente só, viu? Imagina se tivesse ensolarado. É a previsão do tempo. Por aqui a gente vai com o nosso Top Tard. 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

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E aí, tá ligado? Muito bem ligado. Você ouviu por aí? Mari Fernandes, Gustavo Mioto e Detonautas, e ainda também Ed Sheeran. A gente não para, a gente continua e tem muito mais sucesso para tocar para você. É, durante toda a tarde, você mandando aí a sua mensagem no 91647867. 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Na terça-feira tem o doutor clínico geral Sérgio Wagner. Quarta-feira, hoje, né? Hoje a gente teve aqui o desembargador do estado do Rio Grande do Sul, Márcio Chile Gomes. Toda quarta-feira tem o doutor Márcio. 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Grande Nerino. E é claro, né? Todos os dias tem o J. Nelson Muck com o Giro do Esporte. 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Jornais e sites já disseram, mas a cultura esmiuça pra você. 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E além, é claro, também da nossa entrevista, né? Diariamente a gente tem uma entrevista aqui das 8h30 até as 9. Vamos seguir? Vamos lá, vamos tocar por aqui mais música pra você. Tá chegando por aí, Melin. Meu abrigo. 2h21, boa tarde. Você de Rio Grande, você de São José do Norte, de Pelotas, São Lourenço, Cerrito, Arroio Grande, Jaguarão, Pedro Osório, Turuçu, Canguçu, Morredondo. Olha que clima legal.

0: Imperador, ainda antes teve o Leonardo Jaime. Maior Abandonado e a primeira Melim com Meu Abrigo. Esse é o Top Tarde na sua 105. Esse é o Top Tarde na Cultura Zona Sul, levando pra você música, levando pra você um papo legal. E que prazer estar com você aqui, comunicando, conversando, dialogando. Recebendo aqui, né, os colegas radialistas. Presidente do Sindicato dos Radialistas, Ricardo Malheiro. Maravilha, né? O pessoal tá aí visitando a região, visitando a cidade do Rio Grande. Vamos lá, deixa eu ligar aqui. E aí, Malheiros, boa tarde.
1: Boa tarde, meu amigo Malheirão. Boa tarde aos amigos ouvintes dessa rádio maravilhosa, dessa potência que é a Cultura Zona Sul.
0: Maravilha, bom te ouvir, conversar contigo.
1: Para nós um prazer, estamos eu e o Daniel, nosso tesoureiro. Um prazer incrível, dando esse giro pela região sul. A gente tirou essa semana toda para trabalhar em toda a região sul do estado. E a passagem é rápida porque são muitas emissoras. Um berço de... A região sul do estado, eu costumo dizer que é um berço de profissionais maravilhosos. Ela tem aí profissionais que estão hoje em dia despontando a nível nacional, alguns até a nível internacional, e levando essa comunicação nesse berço de cultura que é a cidade de Rio Grande, a região sul do estado. Para nós isso é um prazer muito importante estar aqui com vocês, principalmente contigo, né, Valerão? Falando um pouquinho, dando aquele abraço e sucesso mais uma vez por essa potência que está a Rádio Cultura Zona Sul, 105.9 FM.
0: Beleza, viesse bem acompanhado com o tesoureiro, tá tudo na ordem, né?
1: Mas não tem como, né, meu amigo? Tem que andar com o homem do dinheiro, né?
0: Tem que andar com quem tem dinheiro, né?
1: Senão eu tô, pra pobre já basta eu, né?
0: Pois é. Sabe o que eu tava dizendo ontem, né? Que eu queria ter, sinceramente, queria ter um dia de pobre. Queria ter um dia de pobre.
1: É, eu também, porque eu tenho 30 normalmente, né? Mas eu... Um só pra mim já é o suficiente.
0: Todos os dias tá muito ruim, eu queria ter um só. É, não... não prega prego sem estopa, né, o Daniel?
1: Mas a gente tem que estar correndo o tempo todo, né?
0: É, tá complicado, né?
1: Sabe que essa nossa categoria de radialista, a gente sempre tem que estar... digamos assim, preparado para o que a gente vai falar, né? Nós que vivemos da comunicação, da informação, da voz, do conhecimento, quando a gente senta para ceder entrevista para outro colega que tem uma estrada tão grande quanto a gente sabe que não vem só coisa perguntinha boa, né? Sempre veio uma pegadinha no meio. Não, mas isso é bom, isso é rádio.
0: É o papo, né? O papo que é legal, né? O bate-papo, a descontração, lembrar de fatos passados, né, de colegas também, que a gente já trabalhou junto, né, então isso é muito bom, né, muito bom, né, Ricardo?
1: Valerão, se a gente for lembrar tudo isso, a gente vai passar uma tarde inteira, tomar um chimarrão, comer uma pipoca e finalizar com café quente e bolinho de chuva. Porque a gente tem muita história para contar.
0: Bah.
1: São alguns anos de rádio, né?
0: Alguns.
1: Eu, por exemplo, já não tenho mais cabelo, né, são 43 anos de rádio, né, tu deve estar... próximo disso também. Um pouquinho menos, porque tu é mais novo que eu.
0: Olha que eu comecei bem gurizinho.
1: Ah, começou antes, né?
0: Eu comecei bem cedo.
1: Eu comecei em 82, mano.
0: É.
1: Então tu
0: imagina. Não, tu começasse antes de mim.
1: Então tu imagina. Comecei em 1982, quando eu entrei na antiga TV Gaúcha, trabalhei com umas lendas assim, Jorge Alberto Mendes Ribeiro, Paulo Bisol, Maria do Carmo, Balala Campos, fui estagiário do Zorzeto, trabalhei com JB Schiller, com Sérgio Duerre, trabalhei com quem mais? Com Bira Brasil, Bira Valdez. Eu só peguei gente
0: saudoso,
1: boa.
0: Saudoso, né?
1: Só peguei gente boa, né? Só peguei gente boa que aprendi muito ali, viu, Valerão?
0: Legal.
1: Muito. E aí a gente... A história é essa, tentar passar para essa nova geração. Rapidinho, até para não monopolizar o teu microfone, mas passar para essa nova geração uma coisa que eu aprendi com a vida. Em primeiro lugar, para ser um bom comunicador, estude, se dedique, adquira conhecimento, tenha caráter acima de tudo, se afaste de posicionamento político partidário, porque na nossa comunicação tem horas que nós vamos ter que entrevistar um candidato a quem nós apoiamos, tem horas que nós vamos ter que entrevistar um candidato a quem nós não apoiamos e vamos ter que ser inteligentes, simpáticos e fazer perguntas para ambos. Então, o pior erro da nossa categoria é vestir uma bandeira política partidária. E isso dentro do Sindicato dos Radialistas não existe, a bandeira político-partidária. Por quê? Porque na nossa categoria nós temos colegas de direita, colegas de esquerda, colegas de centro e mais, colegas que não estão nem aí para a política. Então, sabe, e acima de tudo, meu amigo, queres ser um bom comunicador? Aprenda com os mestres. Tem aqui o Valerão e tem a Wanda, que são baita professores.
0: Ah, bondade do amigo. Bondade do amigo. Sabe que agora tu falando do R, né? Ontem eu ainda tava falando aqui e aí eu brinquei, né? 10. E aí eu falei, digo, pô, né? Que saudade aí de uns quantos. Ah, consegui fazer ele sentar, Daniel.
1: Vamos lá, negão do R, entrava no ar e dizia, como é que é aquele dia? Garota Verão 2026, candidata número 32, na passarela. E aí, ele apresentava aquele Garota Verão de uma
0: fantástico,
1: forma,
0: né?
1: De uma forma fantástica, né? E fora a comunicação dele na Rádio Atlântida, lá em Porto Alegre, a antiga Gaúcha FM que teve, né? Que era um comunicador perfeito, Negrão. Negrão tá lá em Porto Alegre ainda, tá... Continua feio daquele jeito dele, né? É muito feio, né? Negrão, do R é muito feio.
0: Milagre só na voz, né?
1: Do R, um beijo no coração. Normalmente nós, comunicadores, que temos... Deus nos deu essa coisa maravilhosa, esse dom de ter uma voz bonita, né? Mas a latinha, ele não foi nada generoso, né?
0: Pois é, o problema é esse, né? O problema é que na hora de nascer lá, tava lá escolhido lá, tava escrito lá, você quer ser um comunicador, quer ter uma voz legal, ter uma aptidão para comunicação, só que no verso, em letrinhas minúsculas, tinha, vai ser feio. Ninguém leu, né? Todo mundo na pressa, olha, eu vou dar um furo de reportagem.
1: A gente tava, com um olhinho meio fechado, né? Valerão, não conseguia ler direitinho, né?
0: É, ainda mais na nossa época, né? Que a gente nascia e ficava meses sem abrir o olho.
1: É verdade.
0: Hoje a criançada já nasce de olho aberto, já olhando, de repente se largar um celular eles já saem até discando, né? Mas,
1: Valerão,
0: diferente,
1: mudou,
0: né?
1: Mudou muito do nosso tempo.
0: Mudou bastante.
1: Eu, quando iniciei em rádio e TV, mesma época que a tua, pouquinho antes, a comunicação era de outra forma, né? Era mais o rádio AM, que tu ligava o rádio ao meio-dia, porque ele era valvulado, para ouvir, ligava ele às 8 da manhã para conseguir ouvir alguma coisa ao meio-dia, que tinha que esquentar as válvulas, né? Eu trabalhei em emissoras de rádio, que eu tinha que ligar o transmissor algo em torno de 40 minutos antes para esquentar a válvula. Hoje em dia isso não existe mais. Né? Então, quer dizer... Tudo muda e a gente vai, nós os dinossauros, como alguns chamam, né, dinossauros da comunicação, continuamos aqui. Então, para encerrar o nosso papo, primeiro lugar, obrigado, muito sucesso a ti, sucesso a Wanda, sucesso a toda a equipe aqui da Zona Sul, da Rádio Cultura Zona Sul, novamente parabéns, eu já estive aqui antes trazendo o Daniel hoje pela primeira vez, ele está admirado com a estrutura de vocês também, a gente comentava isso. E, mais uma vez, o Sindicato dos Radialistas se coloca à disposição para aquilo que vocês necessitarem. Não só vocês aqui da cultura, mas também toda a comunidade de radialistas aqui da região sul do estado, da cidade de Rio Grande. Para nós isso é tremendamente importante, a gente poder estar presente, porque onde tem um radialista, Valerão, nós temos que estar presentes. Essa é a nossa função. Porque ser radialista é um compromisso muito grande de levar a cultura, a informação, o entretenimento aos quatro cantos. Porque hoje em dia, o rádio ele não é só mais regional. O rádio ele é mundial. Então, o que nós estamos falando aqui, tá, na Argentina, no Uruguai, no Paraguai, na América do Norte, na Ásia, na Oceania, na Índia, no Japão, enfim, está rodando o mundo através da rede da internet. Então, a seriedade, e é isso que eu peço para todo novo colega, a seriedade, o comprometimento e o caráter de poder fazer uma programação bem feita, passando informação com responsabilidade. O sucesso vai ser garantido. E só tem um lugar, eu comentava há pouco com a Wanda, só tem um lugar onde sucesso vem antes de trabalho, que é o dicionário. Porque na vida real, a coisa é completamente diferente. É muito trabalho. Com seriedade, tu vai alcançar o sucesso. Então, irmão, saúde e paz a ti, a Wanda, aos colegas aqui da emissora, a toda a comunidade, muito feliz novamente de estar com vocês. Um abraço.
0: Beleza, tá aí, né? Prazer de falar aqui com o presidente do nosso sindicato, né? Presidente da categoria dos radialistas, da qual eu faço parte há muito tempo, né? Falando e batendo um papo aqui com a gente, né? Ricardo Malheiro, acompanhado do tesoureiro também do sindicato, né? Daniel. Daniel, que bom que gostou aqui do nosso novo estúdio, né? Tá convidado aí quando vir para cá, né? Só tem que avisar, né? Os caras vêm e não avisam nada. Tem que avisar para a gente esperar, para de repente marcar aí um almoço, aí bater um papo mais longo, Daniel. Tudo bem, Daniel?
2: Tudo bem, Valerão. É um prazer estar aqui novamente, dar parabéns para vocês. Eu estou conhecendo agora aqui, né? Os estúdios, a rádio, tudo. E dizer que a gente fica muito feliz. A gente viaja esse interior todo do estado do Rio Grande do Sul. E quando a gente vê que as pessoas estão se reinventando, que as rádios... dando uma condição melhor de trabalho para os funcionários, para os trabalhadores, a gente fica muito feliz. Isso é legal, quando o crescimento do radiodifusor junto com os sindicatos radialistas, a gente fica muito feliz, porque a gente vê o trabalhador tendo uma condição de trabalho. Então é muito bacana e muito, muito legal. E dá os parabéns para vocês mais uma vez aí.
0: Beleza.
2: Vocês merecem.
0: Muito obrigado, meu amigo. Muito obrigado. Obrigado mesmo. E obrigado pelo trabalho que vocês desenvolvem à frente aí da categoria, um trabalho sério, como disse o Malheiro, né? Isso é muito importante dessa sequência, né? E desse reconhecimento e conhecimento, né? De que sem misturar, até porque trabalhamos, né, todos juntos, todos unidos, todos irmãos, né? Em uma irmandade muito grande, onde uns pensam de um jeito, outros pensam de outro, e a democracia é respeitar todos os pensamentos, né? Então isso é muito legal. Parabéns aí pela condução do sindicato, do nosso sindicato, ao qual eu tenho orgulho de participar há bastante tempo. Não desde 82, mas tenho orgulho de participar já há algum tempo desse sindicato e fico muito feliz e lisonjeado, né, de dizer que eu sou radialista, que eu sou comunicador, porque isso para mim é muito bom, né? É uma das funções a qual eu me digo abençoado por poder fazer parte, né, todo dia ter esse poder aqui de um microfone à frente. E como o Mareiros disse, né, nós já falávamos por uma região bastante ampla, que era da Rádio Cultura, né? E hoje, com as novas tecnologias, a gente fala para mais longe ainda, né? O Mareiros falou no mundo todo, né? Eu vou até me limitar aos limites territoriais brasileiros, né? Eu tenho um ouvinte que talvez esteja nos ouvindo agora, que ele está navegando, ele é da Transpetro, né? E ele me passa mensagens quando ele está no Amazonas, está indo em direção a Manaus, né? Com um navio carregado lá de petróleo, né? E acompanhando a nossa programação, né? Então, isso é muito maravilhoso, né? Ele disse, pá, tô aqui embarcado, atravessando o Amazonas. Eu digo, pô, manda uma foto aí. Ele fez mais do que isso, né? Ele começou a andar pela embarcação, filmando e conversando comigo, né?
3: Esse é o poder da comunicação.
0: Esse é o poder da comunicação. Nessa novidade que as novas tecnologias nos proporcionam, que é essa mão dupla, né? A gente falar daqui, responderem de lá, e a gente continuar conversando e dialogando. O cara me ligou, pede uma música, eu digo, poxa, essa eu não tenho, pede outra. Aí o cara me responde de novo, coisa que antigamente com o telefone era uma dificuldade de se conseguir, né? Então, isso é um avanço e tanto, né? Para quem diz, ah, porque o rádio está ficando para trás, não, o rádio está com muito mais força, né? Com muito mais tecnologia e possibilidades que antigamente não se tinha. Lembra como é que era fazer notícia no interior antigamente? A gente ficava ouvindo aquele... aquela...
3: transmitir em dia de chuva, então.
0: Nossa Senhora!
3: Fazer um futebol.
0: Bah!
3: Fazer um futebol.
0: Terrível. Não era fácil.
3: Mas não, a gente tem compromisso.
0: Tem compromisso, para aí.
3: A gente vai embora.
0: Vamos embora conversando. Deixa eu tocar um comercial aqui e vamos fazer uma foto para registrar esse momento aqui.
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7: Previsão do tempo.
8: A quinta-feira será de tempo parcialmente nublado e temperatura amena na região sul do estado. O dia iniciará com muitas nuvens, com o sol aparecendo no período da tarde. Os ventos serão fracos e a umidade relativa do ar fica em torno dos 60%. Amanhã terá mínima de 8 graus em Rio Grande e 7 graus em Pelotas. Durante a tarde, as temperaturas sobem gradualmente, chegando aos 17 graus em Rio Grande e 19 graus na região de São Lourenço do Sul. Com informações do Instituto Nacional de Meteorologia, IMET.
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4: 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Na onda com o nosso 105,9, com o nosso Top Tarde. Bom demais, né? Legal. A Márcia tá ligada conosco, mandou uma mensagem aqui às duas no comecinho do programa. Tava no fim do... radiorama. Poxa, essa música que ela pediu, o Rhythmix com The Miracle of Love, é sensacional. Mas vou tentar tocar aqui. Acredito que o Paulo não tenha tocado, né? Beijos, já estou no trabalho. Eliane, beleza, Eliane, tá trabalhando? Maravilha, que bom. Quem mais que tá comigo aqui? Está terminando o programa, que tristeza. Opa! Opa, essa é a Maria Clotilde. A Maria Clotilde que mandou a mensagem antes das duas, né? Mas apareceu pra mim aqui na relação depois das duas. Então, que tristeza, terminou o radiorama. Oi, boa tarde, Valeirão. Tudo bom? Gostaria de escutar com o Jean Giovanni. Me vais odiar? Uma ótima quarta-feira a todos, abraços, obrigado. Me vais odiar? É isso? É isso mesmo? Olha aqui, ó, tô na escuta, Antônio. Boa tarde, tudo bem? Tô na escuta da rádio mais gostosa. Toca uma música do Bruce Star com o Thiago Jonathan. Beleza, Bruce Star com o Thiago Jonathan. Vamos tocar em seguidinha aí pra você. Bruce Star com o Thiago Jonathan. E ele não apenas falou como ele mandou aqui, né? O rádio sintonizado, né? 105.9. Maravilha, obrigado, Antônio. Quem mais que tá ligada comigo? Daniele Costa. A Dani é lá de Piratini, né? A Dani é de Piratini, deixa eu ver aqui o que a Dani mandou dizer, vamos ver. Diga lá, Dani, boa tarde.
5: Ah, boa tarde. Toca uma música com Maiara e Maraísa para minha mãe, é de Rio Grande, Noêmia. Aqui é a Daniela, do interior de Piratini.
4: Beleza, Maiara e Maraísa, do interior de Piratini, ouvindo a nossa programação. Que legal, querida. Abraço para você, Daniela. Ainda também meu amigo Guga, ampliando bom programa aqui na do ladinho aqui do calçadão, Guga Andradas, que maravilha, é a San Marino, a rota do jeans, não adianta nada jeans é na San Marino. Vamos com mais música, tá chegando por aí mais sucesso pra você, tá chegando por aí, Mano Walter, com a Claudinha Leite, então vem cá, ao vivo.
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4: Se é feita pra você, fica comigo então. Até as 5 só. Ou até as 5, de boa. E é claro, depois você continua com o Paulo Ricardo de volta pra casa. Até as 8.

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1: Beleza, Cultura, rádio feita pra você. Você mesmo, você mesma. Sabrina Carpenter com Please, Please, Please. Ainda antes, Grupo Chocolate com Turma do Pagode, Alô Virgínia. E Brisa Star com Thiago Jonathan. Thiago Jonathan. Legal, né? Se joga no passinho. Eu se joguei, e você? Se jogou também? Muito bom. A primeira foi Mano Walter com a Claudinha Leite com Então Vem Cá. Ao vivo. Ao vivaço. Maravilha. Essa é a sua cultura. Eu sou o Valerão e é um prazer estar com você na onda da nossa 105,9. E agora é hora de trazermos aqui a notícia, é hora de trazermos informação. E é claro, contando aí com a sua audiência, né? E você, é claro, contando com a notícia para ficar bem informado aqui na nossa cultura. Sempre lembrando que além da notícia da hora que a gente tem aqui, de meia e meia hora, nem dá para dizer que é notícia da hora, né? A notícia que a gente recebe aqui direto do nosso departamento de jornalismo, pois a gente tem também uma regional que é com notícias. E o melhor, né? Notícia da cidade, né? Ah, notícia da cidade. Você quer notícia da onde? Você quer saber se está congestionada a Ipiranga? Você quer saber se a freeway está com movimento? Ou você quer saber aqui a Presidente Vargas? Você quer saber aqui aonde a prefeitura está trabalhando? O que, que a prefeitura está fazendo? Você quer saber como é que está a travessia de lancha? Você quer saber o que, afinal? Você tem interesse apenas nas notícias da capital? E tragédia se for na Zona Sul? Não, você quer ouvir notícia daqui. Então, te liga comigo, todos os dias contigo, das 7 às 9 da manhã. E a notícia, a informação, participação do ouvinte, é um programa completo para você. Na notícia da hora, o Partage Shopping Rio Grande recebe desde o início da semana a exposição fotográfica Fogo, Tempero e Memória, do fotógrafo Guga Volks. A mostra marca o encerramento oficial da quinta edição do evento beneficente, abre aspas, Assado no Horto, fecha aspas, e homenageia os assadores voluntários e a trajetória social construída pelo projeto ao longo dos anos. Vale a pena você conferir esses registros. Também o presidente da Câmara, Hugo Mota, Republicanos da Paraíba, fechou um acordo para votar o projeto do governo que extingue a escala 6x1, uma das principais apostas de Lula para o período eleitoral. O texto tramitará junto com a PEC que já trata do tema. Além disso, governistas e deputados consensuaram a redução da jornada semanal de 44 para 40 horas sem redução salarial, deixando a regra de transição para debates futuros. Setores específicos terão suas escalas regulamentadas por lei e convenções coletivas. É, não é fácil, hein? O Brasil pouco importa, o importante é o voto. É o que que eu vou fazer para ganhar o seu voto? Ah, mas vai dar problema. Ah, não é problema meu, se eu me eleger não é problema meu. E se eu não me eleger, pior ainda. Aí sim que não é problema meu, é problema seu. A gente vai aqui ao intervalo, voltamos já. 105,9.
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3: Hora certa.
1: Cultura 13:07.
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1: Legal, né? Rapidinho e a gente tá de volta. Rapidinho e eu tô aqui de novo com você daí, levando sucesso, batendo aquele papo, jogando aquela conversa fora. É! É! Que legal, né? Pois é. Me Vai Te Odiar é a música do Gian Giovanni, tá bom. É a Simone Severo que tá sempre ligadinha conosco. Que bom, obrigado Simone. Simone Severo, Cisi. Simone Severo. Boa tarde, manda beijos para meu marido Maicon, filho Gregory, filha Luana, ou melhor, filha Laura, perdão. Toca aquela música que amo. Quem manda é ela, Cinderela Gangstar. Quem manda é ela, Maicon. Eu acho que deu pra entender, né? Tá certo. Que maravilha. Essa é a Daniele, Daniele Ferreira. Mandando então beijos pro marido Maicon, pro filho Gregory e pra filha Laura. Seguidinho, eu toco aí a música que você pediu, tá bom, Dani? Também, boa tarde, Valerão. Se puder colocar uma música do Frejá, Demis do BGV. Na escuta do programa Top Tarde, um abraço. Beleza, vamos procurar aqui, vamos tocar assim, tá legal? Deixa eu ver quem mais que tá ligado comigo. Boa tarde, Valerão, quero escutar uma música da Lady Gaga, a Abracadabra. Daniel Freitas. Beleza, pediu aí a Abracadabra. E olha que legal, olha só o pessoal lá das farmácias associadas Rede LVB. Estão vendendo figurinhas da Copa, que legal. Então vamos colecionar figurinha da Copa. É, tem o álbum e tem as figurinhas aonde? Ali nas farmácias associadas. Farmácias associadas em frente ali à cardiologia na Presidente Vargas. Um abraço aí aos amigos das farmácias associadas. Ligados aqui na nossa 105. Muito bem, ligados. É, vou passar por aí pra pegar o meu álbum e as minhas figurinhas. Você tem figurinhas da Copa aí pra trocar? É, eu não tenho ainda, não comprei ainda. Mas eu vou comprar e a gente vai fazer um ponto de troca aqui. Que tal? Deixa eu ver quem mais que tá ligado, quem mais que tá participando comigo. Flávio da Silva Martins. Flávio Martins, boa tarde, amigos da cultura. Roda Raul, Metamorfose Ambulante, para todos os ouvintes e amigos do Bar do Flávio. Obrigado. Valeu, Flávio. Vamos tocar um Raul para você aí em seguidinha. Até porque eu prefiro ser essa Metamorfose Ambulante também. Vamos que vamos. Então vamos lá, tá chegando mais sucesso para você. E é claro, tô aguardando aí a sua mensagem 9164-7867. Dilcinho e Léo Foguete. Uau! Acho que eu vi uma gatinha. Eu vi sim, eu vi sim.

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0: Pancada de mulher. Uma melhor que a outra.
2: Sucesso, Jean.

0: Volta bom, viu?
1: Que beleza, hein? Que maravilha! É, quero ver se borra minha boca também. Jay Giovanni com Bruno e Marrone. Ainda antes a gente ouviu por aí Zé Vaqueiro com o Xande de Avião. Que pancada de mulher. Teve o Dilcinho com o Léo Foguete e Minha Gata. Pra você que tá ligado, tá muito bem sintonizado, tá nela, tá na 105,9. Tá na nossa cultura. Quem tem cultura tem tudo. Você está muito bem sintonizado e eu tô aguardando a sua mensagem. Tô aguardando o seu WhatsApp. Mande já. É, lembra quando tinha antigamente o ligue já? Pois é, WhatsApp já. Mande seu WhatsApp que eu tô a esperar. Foi o que deu pra rimar, né? Olha só, 991-647-867. 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Tem uma chamadinha assim também, né? O pessoal tem muita criatividade, né? O pessoal fica inventando coisas, né? Pois é. Você inventou alguma coisa nas redes sociais? Como é que você costuma mandar a sua mensagem? Hein? Como? Então, manda aí uma mensagem pra gente que a gente tá aguardando aí a sua mensagem. 91647867. Vamos seguir com mais música? Vamos seguir com mais música. E a Daniela Costa lá, do interior de Piratini, tá ligadinha aqui na nossa rádio. E ela pediu, oferecendo pra sua mãe, uma Maiara e Maraíza. Maiara e Maraíza é o que a gente vai tocar aqui então. Dando sequência ao nosso Top Tarde. Lembrando aí, depois do Top Tarde tem o De Volta Pra Casa com Paulo Ricardo. E o Paulo Ricardo fica contigo das 5 às 8. Às 8 tem a Voz do Brasil. A Voz do Brasil, aquele programa maravilhoso. Uma hora inteirinha pra você. Pra você ficar sabendo de tudo de Brasília. Ah, não é andando de Brasília só? Pra você ficar sabendo de tudo, então. Pronto. Depois da Voz do Brasil tem o Marquinho Oliveira e o Noturno 105. Marquinhos vai até as 2 da manhã. É, o Marquinhos vira o dia. Marquinhos vira a chave. Ele encerra a quarta e abre a quinta-feira. Depois das 2 tem o Insônia com Paulo Roberto Djavan. Djavan tá sempre ligado, né? Um abraço aí pro Paulo Roberto Djavan. O cara tá outra pessoa, meu. Meu Deus. O cara entrou na academia. É. Eu também me inscrevi na academia, faz 1 ano, não perdi 1 quilo. Fui lá reclamar, me xingaram que eu não vou. Se eu soubesse que tinha que ir, não tinha me inscrito. Ah, para, ó. Tirando as brincadeiras de lado, você tá fazendo alguma coisa de exercício? É preciso saber viver, é preciso fazer exercício em você também, viu? Tem que se exercitar. Enquanto isso, eu vou por aqui exercitando, falando com você, tocando música pra você, agradando você na sua tarde. Não, mas eu não sou narcisista coisa nenhuma. Chegando por aí, Maiara e Maraíza. As duas moras gatas do sertanejo.

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0: Que beleza, por aí você ouvindo sucesso, por aí você ouviu Post Malone. Ainda esteve Frejá com os Segredos. Maiara e Maraíza com Narcisista. Seu Narcisista. Seu... Isso também. E mais isso. E mais aquilo também. Tudo isso é você. Que coisa, hein? Quanta raiva nesse corpo. Dá licença, meu. Tô brincando, né? Tô de brincadeira. Tá de brincadeira, mano? Tô de brincadeira. Em seguidinha, eu não vou brincar, eu vou falar com a Mara e eu vou trazer pra você ofertas da GZT. Em seguidinha, pra você. 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Vamos conversar com a Mara em seguidinha? Você dá só um tempinho aí, tá? Dá só um tempinho, eu vou chamar aqui um rápido intervalo comercial e já já a gente está de volta com a gerente show lá da GZT falando com relação às muitas e muitas e muitas e muitas ofertas que só a GZT tem. Tá bom? Então tá bom. Deixa eu ver porque aconteceu algo aqui, né? Vamos ver o que aconteceu.
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4: Previsão do tempo.
5: A quinta-feira será de tempo parcialmente nublado e temperatura amena na região sul do estado. O dia iniciará com muitas nuvens, com sol aparecendo no período da tarde. Os ventos serão fracos e a umidade relativa do ar fica em torno dos 60%. Amanhã terá mínima de 8 graus em Rio Grande e 7 graus em Pelotas. Durante a tarde, as temperaturas sobem gradualmente, chegando aos 17 graus em Rio Grande e 19 graus na região de São Lourenço do Sul. Com informações do Instituto Nacional de Meteorologia, IMET.
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1: 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A gente vai completar aqui o intervalo e já a gente continua com mais música. Segura aí e participa comigo aqui.
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1: 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E no Ligeirão, né? Pai Bola, rapidinho a gente tá de volta. E tá de volta trazendo notícia. Notícia, notícia, notícia das 13h30. É a notícia das 13h30? Não, eu já trouxe a notícia. Valerão, tu já trouxe a notícia das 13h30. Ô, Valerão. Bora lá, toca sucesso aí, Valerão. Ô, Valerão, toca sucesso, vamos com mais música. Vamos lá, então, tá chegando por aí mais uma. Tá chegando pra você aqui agora. Adrenalizou. Será que adrenalizou? Bom, vamos ver o que vai pintar por aí. Vai pintar uma antes do adrenalizou.
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por aí você ouviu Abracadabra, Lady Gaga, ainda esteve também Bruno Diegues com Cinderela Gangstar, teve Vitor Clay com Adrenalizou e também o Breno e Matheus, os homens do agro, os homens do US Agro Boy. Tá bom então, né? Tocando por aqui na nossa programação, tocando por aqui o Top Tarde com o Valerão. 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Aproveitar aqui e mandar um abraço pro Galinho. Alô, Galinho. Galinho disse que o melhor programa pra ele é o De Volta Pra Casa. É, ele disse que o melhor programa pra ele é o De Volta Pra Casa. Mas ele ouve manhã, tarde e noite. É, grande Galinho. Um abraço, Galinho. Também outro que tá sempre sintonizado conosco aqui. Meu irmão Irata. Alô, meu amigo Irata. Um abraço aí pro Irata, pro Galinho, os homens do Motofest. Que legal, né? 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Uma promoção sensacional que traz muita gente de fora pra nossa city. 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É bom demais. Já tô esperando o próximo. Até nesse a gente quase não participou muito legal como gostaríamos, mas no próximo com certeza a gente vai cair dentro. É, chegar lá pra combater aquelas Harley Davidson, vou comprar uma bicicleta elétrica, vou jogar na minha bike, hein? É, tá pensando o quê? Tá pensando o quê? Aí eu vou botar um adesivo da Harley do lado, você PhD também. O adesivo é meu, a moto é minha. Que coisa, gente invejosa, meu. Por aqui, em seguidinha no intervalo, a gente tá de volta tocando pra você muito mais sucesso. Tem uma hora ainda de programa, então te liga, não desliga.

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0: Então, estamos de volta. Estamos de novo aqui com você daí. E por aqui é hora de notícia. O prêmio da Mega Sena de 30 anos subiu. É, o prêmio subiu. A Caixa aumentou a estimativa da bolada para 200 milhões. 50 milhões a mais do que o previsto em abril. O sorteio especial acontece no dia 24 desse mês, às 11 horas. Vale lembrar que o prêmio não acumula. Se ninguém acertar as 6 dezenas, a bolada será dividida entre quem cravar a quina. Seguindo a mesma regra da Mega da Virada. Já fez sua aposta? Ainda não? Você ainda não fez a sua aposta? Pois é. Olha aí o prêmio da Mega Sena de 30 anos, então, em 250 milhões. É isso, 250 milhões, é muita coisa. Agora, só tem um problema que o pessoal da Caixa, eles esquecem, né? Bancar jogo é proibido no Brasil. Então, como é que eles podem dizer que o prêmio é de 250 milhões? O valor do prêmio não é um rateio? Sempre foi assim que a lei diz que deve ser. Porém, o Brasil é preciso ser estudado. Aqui, dependendo de quem faz, pode tudo. É, dependendo de quem faz, pode tudo. Olha, nós vamos dar 250 milhões. Isso é bancar jogo. Isso é proibido por lei. Mas... Olha aqui, ó, boa tarde, Bandeirão. Aqui é o Edson da padaria Favo de Mel. O padeiro ligadinho da cultura. Fazendo isso só pra te dar um abraço e uma boa tarde. Jeito moleque pra nós aí, ficar escutando aqui na padaria. Jeito moleque, tá bom, pra ficarem escutando na padaria. Ô Edson, tu tem que mandar o nome das meninas também, né? O Edson não manda o nome das colegas dele. Ai, coleguinhas de trabalho, Edson. Manda aí o nome das meninas pra gente mandar um abraço pra elas também. Grande Edson tá sempre ligado, né? Me manda mensagens de manhã. Me manda mensagens à tarde também. É o dia todo ligado, né? Padaria Favo de Mel. Um abraço aí pra toda a equipe da Favo de Mel. Favo de Mel do meu amigo Almir. Boa tarde, ligadinha. Gostaria de escutar Marília Mendonça, Estrelinha. Obrigada. Essa é a Lady. A Lady, né? Vamos com mais sucesso? Vamos sim, tá chegando por aí mais música então na programação da nossa 105 no nosso Top Tarde.
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0: Legal, e o Edson me diz que é a Fernanda, Eliane e a Kailane. Também a Sandra. Beleza, um abraço aí pra vocês, meninas. Tá chegando por aí Lauana Prado.

0: Abençoado. Ei, maravilha, hein? Que clima é esse? Parabéns pra vocês aí também.
1: Que maravilha, hein? Obrigado aí pelo que me toca aqui, né? Me tocou aqui esse monte de aplauso aí, esse finzão de música legal com a música do Jeito Moleque, né? Pela vida inteira, ao vivo. E essa música aí foi pro meu amigo Edson lá da padaria, né? Padaria Favo de Mel. Também, é claro, pra Fernanda, pra Eliane, pra Kailane e também pra Sandra. Pessoal que tá ligado, ouvindo aí a nossa programação lá na Favo de Mel sempre. Ali na Avenida Pelotas, 1004. Olha só, boa tarde, Valeirão. Ligado, cheguei agora do trabalho. Beleza, alô Edinho, um abraço para você, obrigado aí pela mensagem. Quem mais que tá ligado comigo? Boa tarde, Valeirão. Aqui é o Christian da Junção. Quero ouvir Coração Partido do grupo Menos é Mais, mandando um abraço aí para toda a turma da firma. Legal, pessoal da firma que tá ligado aí, curtindo a programação. Obrigado aí pela sintonia, né? Pessoal que tá curtindo aí a programação, curtindo aqui o nosso Top Tarde que vai ao ar das 2 até as 5. Depois das 5, você sabe, né? Tem De Volta Pra Casa o Paulo Ricardo. Também vou te contar, é mentira, ele tá aqui, ele não foi em lugar nenhum, ele tá aqui. Ah, não é ele que tá de volta pra casa? Não, ai, pensei que fosse ele, não. Ah, bom, claro, é você que vai estar soltando do trabalho de volta pra casa, indo de volta pra casa ouvindo a nossa programação. Legal, né? Você vai buscar as crianças na escola, depois na volta pra casa ouvindo a nossa programação. Alô, Top Tarde, Márcia da Cidade Nova na escuta. Toca A Última Saudade do Henrique Juliano pra nós aqui. Legal, valeu, Márcia. Beto do Cassino, quero escutar Beautiful, Benson's Boone. Programa tá show hoje. Legal, obrigado, Betão. Boa tarde, Cultura, Rosane da Vila Maria. Querendo ouvir Erro Gostoso da Simone Mendes. Fala, Valeirão, Sandro do Parque Marinha aqui. Toca Canudinho do Gustavo Lima com Ana Castela. Canudinho. Olha, só tem que ser de papelão, viu? Senão não pode mais. De plástico não pode mais. Também, oi, meu amigo, aqui é a Juliana da Barra, em São José do Norte. Olha, o pessoal do Norte. Quero mandar um beijo pra minha mãe e ouvir Leão, da Marília Mendonça. Cara, assim, ó, desculpa, essa música eu não tenho aqui. Inclusive, já me pediram ontem essa música Leão e eu não tenho. Boa tarde, Douglas do bairro Getúlio Vargas, na audiência. Quero ouvir APT, da Rose, com Bruno Mars. APT da Rose. É APT mesmo ou é apartamento da Rose? Aqui é a Patrícia do Cassino. Quero escutar Relação Errada, do Gustavo Lima com Bruno e Marrone. Poxa, vamos lá, né? Vamos tocar música, vamos atender a pessoa aí. Você liga pra cá, né? Manda uma mensagem, hein? Pede a música. A gente toca aqui. Claro que a gente toca. A gente tenta pelo menos tocar pra você, né? E olha, quero te dar um toque aqui, ó. 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Quem é que tá comigo aqui? O João tá ligado comigo. O João é aquele que me manda uma figurinha sempre do Cebolinha, né? Boa tarde. Deixa eu ver se é o Cebolinha. Acho que eu vi o Cebolinha. Fala, João. Boa tarde, irmão. Obrigado pela mensagem aqui no programa do Valeirão. Também a Ionilda Wise tá ligada conosco lá em São José do Norte. É, e a Conceição também. Que legal. Bom trabalho pra mim aqui. Obrigado. Bom café pra você daí. Pra você que tá ligada. Pra você que tá sintonizada comigo. Que bom, né? Sabe quem é que tá ligada comigo também? Vou contar pra você. Ela teve agora, há pouco tempo no Rio. Tá ligada comigo, tá sim. Tá solteira. Sabe quem é, né? Ela mesma. Elazinha. Shakira. Vamos de Shakira então. Solteiríssima. Aqui no nosso Top Tarde.

0: Obrigado, gente.
1: Obrigado.
2: Que maravilha, essa aí é demais, né? Bom demais. Vitor e Léo, Vitor e Léo, Léo e Vitor, tocando pra você aqui na onda da nossa 105 com Quem de Nós Dois. Isso é uma versão de La Minha História Tralidita. Lembra dessa música, versão da italiana? Pois é, os Barões da Pisadinha com Recairei, teve também Shakira com Solteira. Solteira, Shakira solteira, você tá solteira também? Tá ligado aqui na nossa 105,9, tá curtindo aqui o nosso Top Tarde? Que bom estar com você aqui na onda da 105. Pois é hora de trazermos aqui notícia. Notícias do futebol local. Em noite especial na Arena Faria do Salomão, com a presença de cerca de 3 mil pessoas, o rio-grandense lutou bravamente, mas não superou uma das principais equipes do futsal do Brasil. E acabou sofrendo a derrota pelo placar de 4-1 para o Atlântico. Apesar da derrota, a sensação foi de que o rio-grandense está se consolidando como uma das principais equipes do estado e trabalhando para ser uma das grandes potências em 2026. E é claro que a gente está na torcida para que isso aconteça realmente, né? É óbvio que sim, estamos na torcida, torcendo muito pelo rio-grandense e torcendo também, né, pela outra equipe que vai disputar a Série Prata aqui na cidade, né? Que, inclusive, hoje estiveram aqui conversando comigo. Hoje pela manhã, na entrevista do dia, a gente conversou com o pessoal, né? Que está por estrear agora no próximo sábado numa competição também, né? Assim como estreou o Rio Grandense. E entrevista também agora no sábado o pessoal da Associação Esportiva União Rio Grandina de Futsal. Conversei com Daniel Sodré, que é coordenador de esportes, né? E também com o atleta, com Jorge Santos, né? Que é jogador de 18 anos e que no sábado agora, dia 16, às 20 horas, no Farid Salomão, enfrentam o Cerrito Futsal. Essa é pela Série Prata, tá? A gente trouxe a notícia aqui, né? De ontem, a estreia na Série Ouro do Rio Grandense, e a gente tá aí na torcida pelo nosso guri teimoso, torcendo muito aí para que a gente tenha aí boas partidas de futsal aqui na nossa cidade do Rio Grande. Tá legal? A gente vai trazer aqui um rápido intervalo e já já a gente tá voltando, né? Porque é pai bola, é rapidinho. Como diria o professor Raimundo, em seguidinho eu tô de volta e a gente segue com a nossa saideira, terminando aqui o nosso programa para passar a bola para o Paulo Ricardo com o programa que chega, que é o De Volta para Casa. Mas o De Volta para Casa é só às 5. Até às 5 é comigo.
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5: Previsão do tempo.
6: A quinta-feira será de tempo parcialmente nublado e temperatura amena na região sul do estado. O dia iniciará com muitas nuvens, com o sol aparecendo no período da tarde. Os ventos serão fracos e a umidade relativa do ar fica em torno dos 60%. Amanhã terá mínima de 8 graus em Rio Grande e 7 graus em Pelotas. Durante a tarde, as temperaturas sobem gradualmente, chegando aos 17 graus em Rio Grande e 19 graus na região de São Lourenço do Sul. Com informações do Instituto Nacional de Meteorologia, IMET.
4: Previsão do tempo.
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2: Que beleza, hein? Eu falei que era rapidinho, né? Rapidinho. Pai Bola e a gente está de volta. 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Você que tá ligado com o Valeirão, tá na 105. Pois tá ligado comigo, Douglas, do bairro Getúlio Vargas, tá na audiência. Tem ainda também a Patrícia do Cassino. Eu já falei essas duas aqui, né? Já falei. Olha aqui, boa tarde, Valeirão. Carla da Santa Rosa, quero ouvir nosso quadro com a Ana Castela. Tiago da Profilurb na sintonia. Também a Michele da Coab 4. Alô, Coab 4. Rodrigo da São Miguel, tá na escuta. Ainda também o André da Vila da Quinta. Alô, Vila da Quinta. Alô, Vila da Quinta. O pessoal da Vila da Quinta que tá ligado comigo, que prazer. Que ótimo saber que vocês estão ligados. Também, né? Também a Fernanda de Canguçu. Alô, Toca da Onça. A Fernandinha de Canguçu tá na audiência. Que legal, ela diz haverá sinais. Jorge Matheus, haverá sinais. Beleza, Nanda, um abraço para você e para todos os amigos e amigas de Canguçu. Tenho muitos amigos em Canguçu. Tem inclusive um cara que trabalhou comigo há muito tempo, que hoje é vereador em Canguçu. Meu querido Paulo Renato Bauer. Grande alemão. É um alemão grandão mesmo. 1,90m de altura. Não, tô brincando. Grande Paulo Bauer, um abraço pra ele. De repente, se você conhece ele, Nanda, diga pra ele que o Valeirão mandou um abraço pra ele. Faz tempo que eu não falo com o Paulo Bauer. Grande Paulo Bauer. Falando em Paulo, tem outro amigo Paulo também lá, né? Em Canguçu, foi meu sócio por muito tempo. É, hoje o advogado Paulo Ricardo. É, meu querido Paulo Ricardo. Sá Brito. Meu amigo Paulo Ricardo Brito, lá de Canguçu também, né? Legal demais. Vamos atender o pedido do ouvinte aqui? Vamos atender o pedido do ouvinte. Vamos continuar com Taylor Swift. Opa, para aí. A linha tá tocando do lado errado. Opa, para aí um bocadinho. Vamos com ela então. Vamos tocar por aqui. Ô, filha. 12 minutos, faltando para 5. Boa tarde, Rio Grande. Boa tarde, Zona Sul.

senhoras e senhores, essa é... Nós estamos no Mineirão. Essa machuca, hein?

0: Pois é, o Traia Véia com o Boys Don't Cry, só que é o Boys Don't Cry, sabe de quem? Sabe de quem? Sabe de quem? É! Deles mesmos, né? Mamonas Assassinas. Pois, por aqui a gente vai chegando ao final do nosso programa, trazendo a última notícia do Top Tarde pra você que tá ligado comigo, pra você que esteve ligado comigo desde as duas. Ou para você que esteve ligado comigo desde as 7 da manhã também, né? A Assembleia Legislativa do Rio Grande do Sul aprovou por unanimidade ontem o projeto de lei que cria o Programa de Defesa e Amparo à Vítima. A proposta, de autoria do deputado Gustavo Vitorino, do Republicanos, busca garantir direitos fundamentais a vítimas de crimes, atos infracionais, desastres naturais, calamidades públicas e graves violações de direitos humanos. O objetivo é fortalecer os sistemas estaduais de justiça e de assistência social. Pois é, né? Pois é. 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Tá chegando por aí ele, Paulo Ricardo, e o programa De Volta Pra Casa. Eu fico por aqui, mas convido você, né, a ficar ligado na nossa programação. Fique ligado por aqui na sua cultura e a gente se encontra amanhã. Amanhã a partir das 7 horas da manhã tem Manhã Regional. Amanhã a partir das 2 horas da tarde tem aqui o Top Tarde de novo. Valeu, gente. Ótima tarde, boa noite e até amanhã.
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2: Hora certa.
0: Cultura 5:02.
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0: Alô, alô, sou da Sul, salve, salve. Boa tarde pra você. Bom final de tarde pra você que está aqui ligado com a gente no seu trabalho, na sua casa, no seu carro, na zona sul do estado. 5:05, na hora da coincidência, a gente inicia mais uma vez aqui o nosso De Volta Pra Casa, depois desse super top tarde aqui, agitando a sua tarde com o Valeirão, na programação da Cultura Zona Sul. Vamos tocando ficha a partir de agora mais uma vez, como eu costumo dizer, seu programa de happy hour, seu programa de final de tarde com aquela seleção especial, também as notícias do dia, curiosidades, interatividade através das nossas redes sociais e do nosso WhatsApp. Então está no ar, mais uma vez, a partir de agora, o nosso De Volta Pra Casa. Você junto comigo e eu junto contigo, Paulo Ricardo, a partir de agora, até as 8 horas da noite, na parceria aqui pela 105,9. Tá certo? Participe, tem liberado aí a nossa linha direta pelo WhatsApp, é o 991-647867. Fica disponível por aqui, 3232-2303. Telefone, linha direta caindo aqui no estúdio também. E é claro, as redes sociais, Facebook, Instagram e também o nosso site disponível com as informações atualizadas da cidade do Rio Grande e da zona sul do estado. Prazer a sua companhia. Obrigado. Bom Deus também por estar aqui mais uma vez. E é claro, junto contigo, te informando, sonorizando a tua vida e nessa parceria muito legal até as 8 da noite, como eu disse. Bora de música? Vamos começar aqui mais um De Volta Pra Casa e hoje com o astral aí do Menos é Mais e o Natanzinho.
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0: edição desta quarta-feira, dia 13 de maio. Tá aí a versão reggae de Always Remember Us This Way, da Lady Gaga. Olha, rapaz, a trilha entrou com tudo aí, ó. Muito energizada, né? Não era essa, mas tudo bem. Vamos tocando a ficha por aqui, assim mesmo. Lady Gaga, antes teve Mascar com Asas. E ainda Grupo Menos é Mais com Natan pela última vez. Pô, deu uma energia. Mas calma, De Volta Pra Casa é mais light, mais tranquilão. Mas vamos em frente, não esquecendo aí que você pode participar, só vou reforçar aqui, pelo 991-6478-67. Essa trilha aí acabou me lembrando um negócio. Tema de filme, não é verdade? Eu acho, não tenho certeza, mas vou pesquisar. Top Gun, rapaz. Aí. Vamos ver. Olha só. Tá bom, bora lá.
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0: Olá então, aniversariantes do dia, deste dia 13 de maio, se estivesse vivo, né, ele estaria comemorando mais um aninho. Eu tava procurando aqui, mas deixa eu procurar primeiro, depois eu vou dizer quem é o cara, tá certo? Se estivesse vivo, hoje estaria comemorando seu aniversário, eu não sei quantos anos faria, mas vou pesquisar e eu falo na sequência. Olha só, hoje é aniversário do Alan Patrick, jogador de futebol, tá fazendo 35 anos. Também o Randolph, 32 aninhos hoje, rapper. E o cara, o vampiro lá de Crepúsculo, também o Robert Pattinson, tá fazendo 40 anos hoje, ator de cinema, Robert Pattinson, que dos últimos trabalhos agora fez o novo Batman. Tá aí. E você que está fazendo aniversário também no dia de hoje, muitas felicidades, tudo de bom pra você.
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0: 5:19.

0: Tô trabalhando aqui mais ligadinha na cultura.
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2: É isso aí, my friend. Tá aí a primeira sequência na trilha sonora de final de tarde aqui pela programação da Cultura, no nosso De Volta Pra Casa com a Taylor Swift, The Fate of a Filha, O Destino da Ofélia. Antes, Zé Vaqueiro, maravilhosa. Os Barões da Pisadinha, Camila ao vivo. Teve também Lady Gaga, Mascavo, Grupo Menos e a Mais. Só as melhores, aquela trilha sonora bem diversificada e diferenciada para você que está sintonizado junto conosco aqui. O pessoal já está chegando através do nosso WhatsApp, já tenho mensagens por aqui. Agora, quando chegar a vez da gente dar aquele alô, daqui a pouquinho mais, já dou um alô para ti que mandou mensagem, já está comigo aqui de volta para casa também. Agora são 5 horas e 28 minutos. As informações, as primeiras informações já chegam por aqui. As inscrições para o vestibular de inverno 2026 do Instituto Federal Rio Grandense, Sul Rio Grandense, Campus Pelotas, seguem abertas até as 19 horas deste dia 14, nesta quinta-feira, ou seja, amanhã, meus queridos. Amanhã encerra. O processo seletivo oferece mais de 700 vagas gratuitas em cursos técnicos e superiores de graduação, com ingresso previsto para o segundo semestre deste ano. As inscrições devem ser feitas pela internet no site oficial do processo seletivo do IFSUL. Então acessa lá o site do IFSUL e aproveita para fazer a tua inscrição. Não perca o prazo, porque é somente até amanhã. O endereço eletrônico é processoseletivo.ifsu.edu.br. Certinho? Pegou aí? processoseletivo.ifsu.edu.br. Ali tem todas as informações do edital e como você deve proceder. Aproveite, não perca essa oportunidade. E o Partage Shopping Rio Grande recebeu no início desta semana a exposição fotográfica Fogo, Tempero e Memória, do fotógrafo Guga Volks. A mostra marca o encerramento oficial da quinta edição do evento beneficente chamado Assado no Horto, que homenageia os assadores voluntários e a trajetória social construída pelo projeto ao longo dos anos. Vale a pena você conferir no Partage Shopping Rio Grande esta exposição aí com esse trabalho do querido Guga Volks, nosso tradicional fotógrafo aqui da cidade do Rio Grande, chamado Fogo, Tempero e Memória. Uns cliques muito legais, assim, para quem curte foto, quem curte paisagens, quem curte essa parte aí desse tipo de arte, com certeza vai ficar bastante satisfeito. Prestigie o que é local também. Vamos fazer aqui nosso intervalo, o primeiro intervalo, e eu tô voltando na sequência, rapidinho, trazendo mais músicas e mais informações para você. Agora estão faltando 29 para 6.
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4: Previsão do tempo.
5: A quinta-feira será de tempo parcialmente nublado e temperatura amena na região sul do estado. O dia iniciará com muitas nuvens, com o sol aparecendo no período da tarde. Os ventos serão fracos e a umidade relativa do ar fica em torno dos 60%. Amanhã terá mínima de 8 graus em Rio Grande e 7 graus em Pelotas. Durante a tarde, as temperaturas sobem gradualmente, chegando aos 17 graus em Rio Grande e 19 graus na região do Instituto Nacional de Meteorologia, IMET.
3: Previsão do tempo.
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2: Trazendo de volta aqui o De Volta. De Volta Pra Casa, seu programa de final de tarde com a música boa e também informação para você que está aqui junto com a gente na 105,9. 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

Stumbling In, aqui no De Volta Pra Casa, João Santo e ainda Gabriela Lima, Meu Lugar, 13 minutos faltando para 6 horas da tarde, música e informação em destaque para você até as 8 horas da noite, aqui pela Cultura, integrando a Zona Sul e conectada contigo. 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Agora 9 para 6.

0: Antes, o Dilcinho, diferentão, também aqui na nossa programação. Vamos para a informação. Olha, a Polícia Civil, por meio da 9ª Delegacia Especializada na Repressão aos Crimes Rurais, e também abigeato, deflagrou nesta terça-feira, ontem, portanto, uma operação em Capão do Leão para combater um grupo suspeito de furtar madeira de reflorestamento e receptar o material de forma ilegal. A ação foi coordenada pela delegada Paula Aline Vieira Garcia, com apoio da 18ª Delegacia de Pelotas e também da Brigada Militar. Durante a ofensiva, dois homens foram presos e cerca de 160 toneladas de madeira de ordem ilícita foram apreendidas. As investigações apontaram que os principais receptadores seriam dois irmãos, moradores de Capão do Leão, e uma agropecuária da região. Uma comitiva de representantes de caminhoneiros autônomos foi acompanhada pelo Executivo Municipal até a Superintendência da Portos RS para dialogar sobre soluções para a situação das vias de acesso ao Distrito Industrial, que devido às más condições tem prejudicado o trabalho da categoria. Na oportunidade, eles conheceram o projeto de requalificação e também abertura de ruas na área, orçado em 130 milhões de reais e desenvolvido pela Portos RS em parceria com o Governo do Estado e também com o município. A proposta aborda a requalificação de várias ruas do Distrito Industrial, com a recuperação asfáltica e outros investimentos também. Muito necessário aquele trecho ali, né? Uma reestruturação.
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2: Hora certa.
0: Cultura 6 em ponto.
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6: Seis horas mais três minutos, estamos de volta depois do nosso intervalo, de volta para casa, junto com você. Informação e boa música, aqui fala Paulo Ricardo até às 8 da noite, com as principais informações do dia, aqui na nossa programação. E é claro, com a interatividade através das nossas redes sociais, o nosso 3232-2303, linha direta do estúdio, e o WhatsApp 991-6478-67. Certinho? Vai participando por aí, pode mandar aquele alô, a gente quer saber como é que está aí a sua... seu final de tarde, seu início de noite desta quarta-feira. Hoje é dia de futebol, né? Rodada de futebol na TV. Hoje é dia também de namorar. Como diriam os mais antigos, né? Mamãe já dizia, quarta-feira é dia internacional do sofá. E aí, o que você acha? Continua prevalecendo nos dias atuais como quarta-feira o dia de namorar? O dia do sofá? Hein? Manda um alô aí. Vamos discutir sobre essa questão, sobre esse tema aqui no programa. Pode participar aí pelas nossas redes sociais. Estou aguardando o teu retorno, o teu feedback, tá certo? Enquanto isso, a gente vai tocando mais músicas. Tem mais informações também que são destaque do dia de hoje. Eu tenho aqui duas informações importantes. O INEP divulgou o resultado de pedido de isenção. Divulgou o resultado do pedido de isenção para o Enem 2026. As pessoas que solicitaram isenção da taxa de inscrição para o Exame Nacional do Ensino Médio 2026 podem conferir a partir de hoje se o pedido foi aceito pelo Instituto Nacional de Estudos e Pesquisas Educacionais Anísio Teixeira, que é o INEP. O resultado será publicado ao longo do dia, foi publicado, já está disponível na página do participante através do login do gov.br. Certinho? Olha, uma notícia triste. aqui em Rio Grande, ainda não tivemos atualização aí a respeito do estado de saúde de um conhecido freteiro aqui da cidade do Rio Grande, e teve um acidente de trânsito na parte da manhã. Por volta das 9 da manhã desta quarta-feira, um veículo de fretes foi atingido por um caminhão de refrigerantes que transitava na rua Dom Bosco, bem ali na esquina da Castro Alves. Segundo informações dos populares que passavam pelo local, o freteiro avançou a preferencial e não conseguiu vencer o cruzamento, sendo colhido em seguida pelo caminhão maior. Com efeito do acidente, um poste da CE Equatorial também sofreu danos e precisou ser isolado e posteriormente reparado pela CE, pela Equatorial. Equipes do SAMU estavam no local, bombeiros, brigada militar e também os agentes de trânsito fazendo atendimento de emergência. O motorista do veículo atingido, conhecido como Raulzito aqui na cidade, muito gente boa, foi encaminhado ao pronto-socorro. Nós torcemos aí que tenha dado tudo certo, né? Foram danos materiais, o caminhão ficou inutilizado, mas torcemos aí pela saúde do Raulzito, tá certo? E assim que tivermos algum tipo de informação, também estaremos repassando aqui na nossa programação. Esse acidente aconteceu na parte da manhã, por volta de 9h30 da manhã, ali na Dom Bosco com Castro Alves. E nós tivemos também, com a cobertura do nosso jornalismo, ali na Avenida Portugal, outro acidente de trânsito também, envolvendo uma moça, né, nesse acidente de trânsito, que foi transmitido também dentro do programa Palavra de Mulher, na manhã, por volta das 11h30 da manhã. Esse acidente na Portugal aconteceu ali nas imediações do antigo hospital psiquiátrico. Então, sempre a gente lembra, né? E até você que está me ouvindo nesse momento no trânsito, todo cuidado, gente, é sempre muito pouco. Todo cuidado, tem que estar sempre atento, nunca, jamais utilizar celular dirigindo. A gente não sabe, até houveram algumas questões aí, algumas pessoas fizeram o comentário que, por exemplo, nesse acidente da manhã ali da Dom Bosco, o rapaz era bastante atento sempre, né? O Raulzito, o que pode ter acontecido? Uma falha mecânica no veículo, pode ter tido um mal súbito, enfim, várias coisas podem ter acontecido, mas no que depende da gente, tem que sempre estar muito atento no trânsito para a gente sair de casa e voltar em segurança. Combinado? Agora são 6h08. Vamos de música, seguindo por aqui o nosso De Volta Pra Casa. Já já tem mais informações por aqui. A gente começa com João Gomes, Meu Pedaço de Pecado.

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Muito bem, tá aí o senhor Ed Sheeran, aqui no De Volta Pra Casa com Shivers. Tiaguinho e Billy SP, Em Busca da Minha Sorte, teve também o João Gomes, Meu Pedaço de Pecado. Agora 6:18.

0: Enquanto isso, eu vou atualizando por aqui as informações. Porque agora tá chegando aquela hora da dica. Dica de cinema, dica de filme. Para você que é cinéfilo de plantão, que curte aí um bom filme, sempre vai ter a possibilidade de conferir aqui, neste horário, dentro do De Volta para Casa, aquela dica de filme. Quem sabe, né, na quarta-feira, é dia bom aí pra gente poder ver. E eu tenho uma dica muito legal, principalmente para assistir junto com as crianças.
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0: Bora lá então! A dica de filme de hoje é um filme chamado As Ovelhas Detetives. Falei que era pra ver junto com a família, não é verdade? É um filme muito legal. Pega essa dica aqui de algumas ovelhas detetives que acompanham um pastor chamado George, que é o Hugh Jackman. É, ele mesmo. Aquele cara que fez o Wolverine. Também demonstrando um pouquinho do lado cômico aí da parte de atuação do Hugh Jackman. Acabou me faltando a palavra aqui. Pois bem, as ovelhas detetives acompanham um pastor chamado George, que é o Hugh Jackman, que lê para suas ovelhas toda noite livros de mistério e romances policiais. O George acredita que esse é apenas um hobby e não imagina que o seu amado rebanho possa estar entendendo tudo o que ele está contando. Um incidente misterioso, porém, interrompe a paz na fazenda onde eles moram, colocando as queridas ovelhas no posto de detetives. Ao seguirem pistas e investigarem possíveis suspeitos, o grupo prova que até ovelhas podem ser ótimas e brilhantes solucionadoras de crimes. É bem engraçado, é muito legal. Vale a pena mesmo você conferir aí junto com a sua família. As Ovelhas Detetives, com o protagonismo aí do Hugh Jackman.
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0: aí, fechando mais uma sequência de músicas e informação aqui no nosso De Volta Pra Casa. Tá aí o Bruno Diegues com Cinderela Gangsta. Eduardo Ribeiro, mais conhecido como Edu Ribeiro, Me Namora. Também o Coldplay esteve nessa sequência, Ed Sheeran, Tiaguinho e Billy SP e o João Gomes também, fazendo aquela trilha sonora de final de tarde aí para você que está sintonizado aqui junto com a gente na nossa programação. Lembrando que às 7 horas tem aqui o Bola na Trave, as informações dos esportes e também do futebol. E daqui a pouquinho mais, depois do intervalo, teremos mais um Top 3 com as músicas mais pedidas da nossa programação nesta quarta-feira. Pois bem, a Assembleia Legislativa do Rio Grande do Sul aprovou por unanimidade ontem o projeto de lei que cria o Programa de Defesa e Amparo à Vítima. A proposta, de autoria do deputado Gustavo Victorino, do Republicanos, busca garantir direitos fundamentais às vítimas de crimes, atos infracionais, desastres naturais, calamidades públicas e também graves violações dos direitos humanos. O objetivo é fortalecer os sistemas estaduais de justiça e, principalmente, também de assistência social. Olha só, meus queridos, o prêmio da Mega Sena de 30 anos subiu, hein? 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Se ninguém acertar as 6 dezenas, a bolada será dividida entre quem cravar a quina, por exemplo, seguindo a mesma regra da Mega da Virada. 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Agora 6h34.
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2: Previsão do tempo.
3: A quinta-feira será de tempo parcialmente nublado e temperatura amena no estado. O dia iniciará com muitas nuvens, com o sol aparecendo no período da tarde. Os ventos serão fracos e a umidade relativa do ar fica em torno dos 60%. Amanhã terá mínima de 8 graus em Rio Grande e 7 graus em Pelotas. Durante a tarde, as temperaturas sobem gradualmente, chegando aos 17 graus em Rio Grande e 19 graus na região de São Lourenço do Sul. Com informações do Instituto Nacional de Meteorologia, IMET.
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0: Agora 21 minutos, faltando para 7, estamos de volta para casa aqui na programação da Cultura e os destaques de hoje ficam por conta.
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0: aí, a mais curtida, a mais pedida aqui na nossa programação nesta quarta-feira, dia de hoje, é o Vini Drummond. Saudade matada. 17 graus é a temperatura, esse é o De Volta Pra Casa, aqui na programação da sua rádio, da Cultura Zona Sul, com música e informação até às 8 horas da noite por aqui. Você vai participando, continua dando aquele alô através das nossas redes sociais. Se tiver afim de participar também aqui da nossa programação, é só mandar uma mensagem de texto para o 991-647867. Pode ser uma mensagem de áudio também. Daqui a pouco mais trocar uma ideia. Vou mandar um alô especial lá para Simone Severo, lá para Dani de Piratini. Também o Duca tá junto com a gente por aqui. Quem tá mais? O Lucas Rocha, cara que curte um monte aí, já há um bom tempo, não é verdade, Lucas? O Oswaldo Montenegro pediu música aqui junto com a gente. Também o Kleder Ludk está aqui na programação também do De Volta Pra Casa. A família Kurs lá em Pelotas. Eliana Machado. Também o Luiz Alberto Sanson, lá do bairro Getúlio Vargas, que mandou um alô e um bom final de tarde para todos aqui na nossa programação. Que legal, essa interatividade super importante para eu saber, né, para onde você anda, o que você está fazendo, tá ligado aqui na nossa programação. 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Tá aí então, Orla Solar, junto conosco aqui na programação do De Volta Pra Casa, da Cultura Zona Sul. A informação agora é a seguinte: a Polícia Civil de Rio Grande, por meio da Delegacia de Repressão a Ações Criminosas Organizadas, a DRACO, realizou na manhã desta quarta-feira a prisão preventiva de duas pessoas investigadas por tráfico de drogas e associação para o tráfico. A operação também cumpriu 6 mandados de busca e apreensão. Entre os presos está um homem de 30 anos, morador do bairro São João e com antecedentes por tráfico de drogas. Segundo a investigação, ele seria o proprietário dos 46 quilos de maconha skunk apreendidos pela DRACO em novembro de 2025 na BR-471. Na ocasião da apreensão da droga, avaliada em mais de R$1 milhão, um casal foi preso em flagrante enquanto transportava o entorpecente em um automóvel. A investigação prosseguiu para identificar os demais envolvidos no esquema criminoso. 9 para 7.
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0: Sheeran, finalizando o segundo tempo aqui do nosso De Volta Pra Casa com Perfect. Antes, Cidade Negra, Firmamento, ainda curtimos Menos é Mais, Grupo Menos é Mais, com a participação do Xande Avião, Matadinha de Saudade, aqui na nossa programação. Finalizando aqui o segundo tempo, já já, logo após o intervalo, teremos mais um Bola na Trave com as informações do esporte, as informações do futebol, só aqui, na Cultura, integrando a Zona Sul e conectada contigo. 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No dia de hoje, entre outras informações, em destaque, INEP divulga resultado de pedido de isenção para o Enem 2026. Grupo de caminhoneiros se reúne com autoridades para debater projeto de revitalização das vias do Distrito Industrial. Também no nosso site, destaque de hoje, operação da Polícia Civil apreende 160 toneladas de madeira e desarticula grupo criminoso. Também, Polícia Civil realiza prisão preventiva de duas pessoas ligadas ao tráfico de drogas aqui na cidade do Rio Grande. Entre outras informações, lá no nosso portal, complexoculturazonasul.com.br.
1: Hora certa.
0: Cultura 7 e 4.
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Hora da coincidência, 7:07. Temperatura nos termômetros aqui no Complexo Cultura Zona Sul, no bairro Hidráulica, na cidade histórica do Rio Grande. 17 graus é a temperatura nesse momento. 17 graus, caiu um pouquinho desde o início do programa, mas ainda continua agradável, digamos assim, né? Só tá batendo um friozinho, um ventinho. Você não atrapalha nada, gaúcho. É verdade ou não é, gauchado? Vamos em frente aqui até as 8 horas da noite, atualizando as informações, tocando boa música no final de tarde, aquela interatividade também através das nossas redes sociais e com a força, é claro, da Escola Infantil Clubinho. 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Certinho? Vamos em frente aqui, antes de liberar as próximas informações aí do futebol, quero aproveitar para mandar lá, ó, me pediram para dar uma corneteada aí no Duca, viu? Que é ouvinte aqui, assíduo da programação da Cultura e também, é claro, é ouvinte aqui do De Volta para Casa, né? Então, Duca, grande abraço para ti, né? Ah, tem gente aqui dizendo, tu deve saber quem é, né? Não vou dizer que é a Daniele, mas tem gente dizendo aqui, que quer ir ao cinema, e é por tua conta aí, ó, dá um jeito. Tá certo, Duca? Obrigado aí pela audiência. Alexandre Abelha e a esposa,
Carine, também junto com a gente, sempre por aqui. Quem tá mais? O Leno, também o Lucas Rocha. Quem é que tá aqui? O Alexandre Castelo também mandou um alô pelo nosso WhatsApp aqui da nossa programação. Show de bola, obrigado por toda essa interatividade e também pelo carinho. Cara, tô falando pra caramba, né? 7 horas e 13 minutos, deixa eu só atualizar aqui o meu quiver de informações e notícias de hoje aqui na nossa programação, porque tá chegando por aqui mais uma edição do nosso Bola na Trave. É isso?

Mas então, olha, do Beira-Rio, o Inter venceu o Atlético de Minas Gerais por 3-2 e está nas oitavas da Copa do Brasil. Também é destaque do dia de hoje, as gurias coloradas venceram por 1-0 o Botafogo e chegam à quarta vitória seguida no Brasileiro. No Beira-Rio, o Inter venceu o Atlético de Minas Gerais por 3-2. Como eu disse, né, nas oitavas, o Inter está nas oitavas de final da Copa do Brasil, jogando no Beira-Rio na noite desta terça-feira, noite de ontem. Colorado venceu por 3-2 e se garantiu na próxima fase da competição nacional. O time gaúcho entrou em campo com uma vantagem de 1-0 construída no duelo de ida. Já pelo Brasileirão, a equipe de Paulo Pezzulano recebe o Vasco no próximo sábado, dia 16. Grêmio, hein? O Grêmio tá iniciando a semana decisiva com foco aí na Copa do Brasil. A gente havia comentado sobre isso ontem aqui no Bola na Trave. E na manhã desta terça-feira, o grupo de atletas do Grêmio efetuou a nova sessão de trabalhos no CT Presidente Luiz Carvalho em Porto Alegre. O foco é essa partida, como eu disse, né? De volta na quinta fase da Copa do Brasil diante do Confiança em Aracaju nesta quinta-feira, dia 14. Amanhã, então, né? Imperdível. Para avançar aí para a próxima fase, o time gaúcho, comandado pelo Luiz Castro, pode até perder um

0: Boa noite, Uberlândia! Faz barulho aí, Uberlândia, que eu quero ouvir!
1: Que coisa linda, galera!
0: Obrigado!

Originalmente essa música aqui é do Talking Heads, mas sofreu esta variação aí. E nessa versão aí que surgiu lá no final de 2025, na realidade o verão de 2026, com o Duck Dogs e o Tim Tony, chama-se Psycho Killer. Essa versão original também é muito legal com o Talking Heads e é uma das músicas que eu também toco no Radiorama. Tocamos no Radiorama, seu programa aí das músicas clássicas aqui da nossa programação, de segunda a sábado, do meio-dia às 2 da tarde e aos domingos das 7 às 9 horas da manhã. Falando em programação do Radiorama, vamos dar uma passada por aqui, né? Pra você que está nos ouvindo nesse momento, pra você que ainda não sabe, mas durante 24 horas por dia a gente tem informação, boa música, as notícias locais, promoções, eventos, tem muita coisa legal ao longo da programação diária da Cultura Zona Sul. E começa na madrugada, a partir das 2 horas da manhã, do novo dia, tem o Insônia, aquele programa que atravessa a madrugada junto com você, com Paulo Roberto Djavan. A partir do Insônia, que termina ali por volta das 5 horas da manhã e vai até às 7, tem o Cultura Gaúcha, o melhor do tradicionalismo, também comandado pelo Paulo Roberto Djavan. A partir das 7 da manhã, é hora de começar o dia muito bem informado com o nosso Manhã Regional, das 7 às 9 horas da manhã, com o José Augusto Valerão, também com o Rafael Chaves, na participação do programa e na produção, e é claro, o Carlos Magno, na operação técnica também. Os caras começam cedinho aí para fazer o melhor trabalho e levar as principais notícias e informações no começo do seu dia. Às 9 da manhã, Wanda Leite comanda o Palavra de Mulher, que vai até o meio-dia. E é claro, na parceria do Carlos Magno também. Wanda Leite, Palavra de Mulher, juntamente aí com o Carlos Magno durante toda a manhã, é sua revista no rádio, com informação, promoções imperdíveis das parcerias dos anunciantes aqui da Cultura Zona Sul, todas as manhãs. A partir do meio-dia, Radiorama comigo até as 2 horas da tarde. E a partir das 2 da tarde, tem o Top Tarde, comandado agora pelo José Augusto Valerão, fazendo aquele agito na parte da tarde, fazendo o maior auê, tocando as músicas da nossa programação atualizadas durante toda a tarde, aquele agito com música e informação também e interatividade pelas redes sociais. Até 5. Das 5, eu aqui, de novo, às 5 até às 8 horas da noite, no De Volta Pra Casa, seu programa de final de tarde, com as músicas de Happy Hour pra você e as principais informações do dia. Uma paradinha às 8 da noite, até às 9, as informações da Voz do Brasil, e a partir das 9 até às 2 horas da manhã, Marquinho Oliveira comanda o 105,9 do Noturno. Noturno 105,9, a parceria da noite aqui na nossa programação. Tá aí um giro por toda a programação da Cultura Zona Sul, sem falar no final de semana, que ainda tem mais coisas para falar no final de semana também, mas eu falo já já, logo depois do nosso intervalo. E a música por aqui agora também não vai parar. Depois desse toque, a gente lembra e ouve e curte. Lembra até ali, né? Porque não faz tanto tempo que eles começaram a tocar. Breno e Matheus.

sequência de músicas e informação aqui no De Volta Pra Casa, Bruno Mars com 24K Magic. Antes o Breno e Matheus com o DJ Ari, Descer Pra BC, aqui no nosso programa, aqui na nossa programação também. Antes de liberar mais um intervalo por aqui, tem notícia que o presidente da Câmara, Hugo Mota, do Republicanos, fechou um acordo para votar o projeto do governo que extingue a escala 6x1, uma das principais apostas de Lula, do PT, para o período eleitoral. O texto tramitará junto com a PEC, que já trata sobre esse assunto. Além disso, governistas e deputados consensuaram a redução dessa jornada semanal de 44 para 40 horas sem redução salarial, deixando a regra de transição para debates futuros. Setores específicos terão suas escalas regulamentadas por lei e convenções coletivas. Mudando de assunto agora e falando sobre futebol e o futebol local, em noite especial na Arena Farido Salomão, com a presença de cerca de 3 mil pessoas, o Rio Grandense lutou bravamente, mas não superou uma das principais equipes de futsal do Brasil e acabou sofrendo a derrota pelo placar de 4-1 para o Atlântico. Apesar da derrota, a sensação foi de que o Rio Grandense está se consolidando como uma das principais equipes do estado e trabalhando muito, trabalhando forte. Somos testemunhas oculares disso, que o Rio Grandense Futsal está trabalhando forte para ser uma das grandes potências.

0: tendências em 2026. Futsal do Rio Grandense. Aconteceu esse jogo ontem no Farido Salomão. Tá aí, mais informações para você. Intervalinho agora e eu volto trazendo Tititi. Agora estão faltando 23 para as 8.
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2: Previsão do tempo.
3: A quinta-feira será de tempo parcialmente nublado e temperatura amena na região sul do estado. O dia iniciará com muitas nuvens, com o sol aparecendo no período da tarde. Os ventos serão fracos e a umidade relativa do ar fica em torno dos 60%. Amanhã terá mínima de 8 graus em Rio Grande e 7 graus em Pelotas. Durante a tarde, as temperaturas sobem gradualmente, chegando aos 17 graus em Rio Grande e 19 graus na região de São Lourenço do Sul. Com informações do Instituto IMET.
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5: Vamos nessa então, agora 19 minutos faltando para as 8, programa na reta final na edição desta quarta-feira. E nós estamos aqui tocando ficha e levando até você a boa música e também informação. Mas agora, como sempre, né? Tem aquele quadro. Pô, eu nem vou comentar.
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0: destaques do dia de hoje da vida, dando aquele pitaco e também, né, atualizando aí as atividades dos famosos. O Ed Gama fez aí uma reeducação alimentar e mostrou fotos na internet antes e depois. Após perder 33 quilos, o Ed Gama perdeu, sabia? Tá fininho, cara. Você acredita em amor após a morte? É um novo dorama, que é um desses seriados asiáticos, né? Que está disponível no Netflix. E fica aqui também a dica dentro do Tititi pra você. Um dorama aí bastante interessante. E é ali, depois de você assistir, pode responder pra gente. Você acredita em amor após a morte? Destaque do dia de hoje também, foragido por matar cantor famoso, é preso décadas após o crime. Quem é a namorada da Leilani Neubert? Sabe quem é ela? Lembra ela? Apresentadora foi do jornal Hoje, né? Trabalhou, jornalista, foi jornalista da Rede Globo. E aí ela fez uma reportagem no mundo dos famosos ali, vem essa pergunta, e a jornalista ali expõe então a decisão de assumir relação com mulheres. Ela disse, vivi metade da minha vida como heterossexual. E agora ela assumiu um relacionamento homoafetivo. Virgínia Fonseca revela desânimo para se preparar para o carnaval. Você confere aí no site dos famosos. Desanimada, Virgínia? Pro carnaval? Poxa. Rafa Kalimann nega ter sido abandonada por Natan após declarações aí de um documentário. Também é destaque do dia de hoje a notícia, a informação lá da filha do Michael Jackson. A disputa envolvendo a fortuna de Michael Jackson segue a todo vapor e desta vez tendo uma vitória importante para Paris Jackson, a filha do rei do pop de 28 anos, que saiu na frente em uma batalha judicial milionária contra os executivos do espólio do pai e conseguiu uma decisão favorável da Justiça de Los Angeles envolvendo pagamentos considerados irregulares dentro da administração da herança bilionária da voz do Michael Jackson. E para finalizar, gente, deixa eu ver aqui o que tem. O influenciador veio às redes sociais nesta quarta-feira, dia 13, o Diego Defante, e falou sobre o episódio que ocorreu no final de abril. Durante um show no Rio de Janeiro, ele foi atingido no rosto, por um fã e deu um maior bafafá ali na internet também, blá blá blá blá, tá, deu, tchau.
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0: Pensei que era uma coisa mais substancial, gente. Mas tá tranquilo. Cumprida a missão, 16 para as 8.

com Melim, meu mel. Viviane Batidão, essa aqui também já tocou por aqui, mas só para dar mais uma palhinha. E na saideira, a gente já tá na reta final aqui de mais um De Volta para Casa, que até aqui teve a super força de RGS Locar Veículos com feirão a partir de amanhã até domingo. 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Aí, dado o recado, só me resta agradecer aí a sua participação, sua parceria em mais esta edição do De Volta para Casa. Espero que tenha gostado, viu? Grande abraço, uma ótima noite de quarta-feira. Amanhã, novo encontro, estarei no Radiorama a partir do meio-dia com as clássicas da programação. Vem aí a Voz do Brasil. Mas agora, eu deixo a saideira.

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1: Olá, boa noite.
2: Boa noite para você que nos acompanha em todo o país.
1: Quarta-feira, 13 de maio de 2026.
2: E vamos ao destaque do dia: medida para conter a alta no preço do combustível.
1: O governo do Brasil anuncia subvenção a produtores e importadores de gasolina. Gabriela Noronha.
3: A expectativa é que essa subvenção reduza em até 62 centavos o preço do litro da gasolina ao consumidor após a mistura obrigatória de etanol.
2: E ainda, número de empregos formais no país cresceu 5% no ano passado.
1: São quase 60 milhões de vínculos ativos entre trabalhadores dos setores público e privado. Pablo Mundim.
4: Nos últimos três anos, foram mais de 7 milhões e 800 mil novos vínculos registrados. O resultado confirma a continuidade da expansão do emprego formal no país.
2: Você vai ouvir também: Brasil registra o menor número de homicídios da década para os três primeiros meses do ano.
1: Aumenta também a apreensão de armas e munições.
2: Para falar como o país alcançou esses resultados, vamos conversar ao vivo com o secretário nacional de Segurança Pública, Chico Lucas.
1: Hoje, na apresentação da Voz do Brasil, eu, Mariana Jungmann e Nazi Brum.
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1: O governo do Brasil anunciou hoje mais uma medida para conter os impactos da alta dos combustíveis em razão dos conflitos no Oriente Médio.
2: A nova medida foi publicada agora há pouco em edição extra do Diário Oficial da União e vai garantir subsídios para a gasolina produzida aqui ou importada de outros países.
1: O valor do auxílio será definido por meio de portaria do Ministério da Fazenda.
3: Para conter a alta dos combustíveis provocada pela guerra no Oriente Médio, o governo do Brasil anunciou nesta quarta-feira uma subvenção aos produtores e importadores de gasolina. A expectativa é que essa subvenção reduza em até 62 centavos o preço do litro da gasolina ao consumidor após a mistura obrigatória de etanol. De acordo com Alexandre Silveira, ministro de Minas e Energia, o objetivo é tentar uma ação imediata sobre os preços dos combustíveis com resultados efetivos.
5: Nenhum outro país do mundo teve menor impacto do que o Brasil, exatamente porque nós fomos rápidos, proativos.
3: A nova subvenção começa pela gasolina, mas poderá ser estendida ao óleo diesel a partir de junho. Segundo o ministro do Planejamento, Bruno Moretti, a subvenção funcionará como um cashback do tributo fiscal. Isso significa que quando o importador o produtor pagar o imposto, o valor será devolvido em forma de subvenção.
6: O que nós estamos colocando é que a gente devolve esse tributo como uma subvenção e essa devolução é uma espécie de cashback desse tributo, capaz de amortecer eventuais choques de preço, eventuais aumentos de preço de combustível.
3: Segundo o governo, a medida atenta uma sinergia entre o setor público e o setor privado. Apesar do impacto da guerra no aumento do preço do petróleo, o Brasil ocupa a posição favorável em comparação com outros países. De acordo com o ministro do Planejamento, Bruno Moretti, a estratégia de mitigação reflete a preocupação do governo do Brasil com a situação financeira das famílias.
6: O que a gente pretende aqui fazer é converter parcela dessa arrecadação adicional em medidas de mitigação dos impactos de preço, sempre resguardada a premissa da neutralidade fiscal.
3: As medidas utilizarão recursos do Orçamento Geral da União. A despesa mensal estimada é de 272 milhões de reais para cada 10 centavos de subvenção no litro de gasolina e de 492 milhões para cada 10 centavos de subvenção no litro do diesel. O secretário executivo do Ministério da Fazenda, Rogério Seron, explica que a medida será neutra do ponto de vista fiscal, porque a arrecadação com a receita do petróleo subiu.
7: É impossível neutralizar 100%, mas é possível sim atuar de forma rápida, eficiente, com inteligência e ter um bom desempenho, reduzir o impacto para a população.
3: A nova subvenção faz parte de uma série de medidas que o governo do Brasil tem adotado para conter a alta dos combustíveis provocada pela guerra no Oriente Médio. Em março, o governo zerou a tributação de PIS e COFINS sobre óleo diesel, além de aumentar a tributação sobre as exportações do combustível. Reportagem Gabriela Noronha.
2: Brasil contra o crime organizado. Um dos objetivos do plano anunciado pelo governo federal é fechar as fontes de financiamento das organizações criminosas no país.
1: E também quer impedir que os presídios brasileiros continuem servindo como centros de comando e recrutamento para facções criminosas.
2: Em entrevista ao programa Bom Dia Ministro, transmitido pela empresa Brasil de Comunicação, o ministro da Justiça e Segurança Pública, Wellington Lima, afirmou que a ideia é atuar contra o planejamento das organizações criminosas.
8: Nós vamos tirar da cadeia esta característica de escritório do crime. Realmente instituir padrões de excelência, como acontece no sistema prisional federal. E esse padrão de excelência envolve treinamento do pessoal, equipamento de raio-x, drones, equipamentos tecnológicos que aumentarão o padrão de segurança.
1: O programa tem foco ainda no combate ao tráfico de armas e ampliação das taxas de esclarecimento de homicídios.
2: A estratégia prevê investimentos que ultrapassam os 11 bilhões de reais.
1: Pois é, mas antes mesmo do lançamento do plano, o Brasil registrou o menor número de homicídios da década no primeiro trimestre, com uma redução de 25% frente a 2022.
2: Os latrocínios também caíram 48% e os roubos de veículos 42,3% nos primeiros três meses de 2022.
1: Hoje a gente conversa com o secretário nacional de Segurança Pública, Chico Lucas, para saber mais sobre os dados de segurança e o que foi feito pelo governo para alcançar esses resultados. Boa noite, secretário.
9: Boa noite, Mariana. Boa noite, Nazi. Boa noite a todos os ouvintes do Brasil.
1: Secretário, vamos começar então falando sobre os dados de homicídios. Eles caíram 25% e essa queda ocorreu em todo o país ou ela foi concentrada mais em algumas regiões do que outras?
9: Todas as regiões apresentaram queda no número de homicídios, principalmente os estados do Nordeste, em razão também de números anteriores. E, na nossa visão, uma das principais políticas, que é a restrição ao uso de armas. Quanto menos armas em circulação, há uma causalidade óbvia entre armas em circulação e homicídios. Principalmente, todas essas combinações com outros fatores, como o próprio envelhecimento da população, tem feito com que os índices estejam reduzindo e nós apresentamos nesse primeiro seguranças estaduais.
2: Secretário, como a gente disse no começo, outros crimes como latrocínio e roubos de veículos também tiveram redução acentuada, né? A que se deve a essas reduções?
9: Olha, são vários fatores. O fenômeno da segurança pública, ele é que fiscalizam cada vez mais em tempo real os veículos que são roubados. O compartilhamento de informações e de dados, que tem sido a tônica, inclusive, é essa a nossa intenção com a PEC da Segurança Pública, fazer com que essa integração seja efetiva. Trazido esses números. Então, menos ocorrências de roubo e furto de veículos, de celulares em alguns estados, como a gente vem falando aqui sobre as políticas de recuperação de celular, somados tem diminuído o latrocínio. E também outros aspectos são negativos que a gente, né, fora do mundo das redes sociais e da internet.
1: E a gente teve também um aumento do cumprimento, apreensão de armas e de munições. Como que a integração maior das polícias, o senhor até já mencionou isso agora na sua última resposta, ajudou a melhorar esses índices?
9: Olha, esse é um dos fatores que são diretamente afetados pela integração dos dados que nós implementamos no Ministério da Justiça e Segurança Pública e nas gestões anteriores, porque nós temos um Banco Nacional de Mandados. O banco. O que é que o Ministério da Justiça fez? Ele cruzou esses dados com vários bancos de endereços para atualizar a localização dos foragidos. Fizemos isso tanto no Centro Integrado Mulher Segura para cumprir os mandados de prisão no mês de março e a gente vai fazer isso com a RENARME, que é a Rede de Enfrentamento ao Tráfico de Armas, fez com que essas duas coisas, que é o cumprimento de mandado de prisão e a apreensão de armas, aumentasse. Ora, menos armas em circulação, menos pessoas violentas que cometeram crimes anteriores, casos homicídios tenham diminuído. Então, essa integração é fundamental para a gente chegar nesses bons números.
2: Secretário, o senhor citou que esses dados aí refletem o fortalecimento das forças de segurança com investimentos em equipamentos e inteligência. São estes que o governo também aposta no novo programa Brasil contra o Crime Organizado, que foi lançado ontem. O senhor pode falar mais para a gente sobre como será esse trabalho a partir de agora?
9: O Brasil contra o Crime Organizado é a executoriedade da lei antifacção. A lei que foi aprovada, encaminhada pelo presidente Lula, e que traz um tipo penal, que é o domínio social estruturado feito por organizações criminosas ultraviolentas. A gente vai combater essas organizações. Primeiro, pela asfixia financeira. Elas querem dinheiro. O dinheiro é o objetivo e é o fundamento de tudo. Nós vamos asfixiá-las, evitar o fluxo de armas, combatendo o tráfico de armas, elucidar os homicídios e, principalmente, estabelecer um padrão de segurança máxima nos presídios estaduais. Isso tudo para que a gente possa devolver os territórios às populações que são os seus verdadeiros donos.
1: A ideia é cercar essas organizações por todos os lados, né?
9: O objetivo é esse, com uma cooperação interfederativa entre estados, União, com recursos provenientes do orçamento e, principalmente, com integração. Nós temos várias instituições funcionando, mas nós precisamos agora trabalhar em conjunto para atacar esse crime organizado.
2: Bom, nós conversamos com o Chico Lucas, secretário nacional de Segurança Pública. Secretário, muito obrigado pela presença aqui na Voz do Brasil.
9: Eu que agradeço o espaço.
1: O estoque de empregos formais no Brasil chegou a quase 60 milhões.
2: É o que mostrou a RAIS, a Relação Anual de Informações Sociais, divulgada hoje.
1: O resultado foi positivo em todos os grupos econômicos e em todos os estados do país, além do Distrito Federal.
10: O número de empregos formais no país alcançou 59.970.000 vínculos em 2025, um crescimento de 5% em relação ao ano anterior. É o que mostra os dados da RAIS, Relação Anual de Informações Sociais, divulgada nesta quarta-feira pelo Ministério do Trabalho e Emprego. O setor privado segue como principal empregador, mas o setor público teve um crescimento mais intenso no período da pesquisa. Para o concursado Patrick Acker, foi a segurança de um salário fixo, os benefícios e a estabilidade que o fizeram optar pela carreira pública.
11: Ter a segurança de um plano de saúde, ter a segurança de uma previdência privada, um vale-refeição, um salário fixo ali todo mês. Isso é um benefício que eu acho que assim não tem preço, né?
10: Todos os grupos de atividades econômicas apresentaram variação positiva no ano passado. O destaque foi o setor de serviços, que cresceu 7,2%, seguido pelos setores do comércio, indústria, construção civil e agropecuária. Seu Damião Epaminondas de Souza é amador de ferragem de uma obra de Brasília. Com carteira assinada há mais de 17 anos, o operário sabe bem dos benefícios da conquista.
12: Em 2022, eu sofri um acidente. E nesse acidente, eu fiz valer o apoio do INSS, né, ter tido o apoio da empresa. É um benefício, assim, incomparável, inenarrável a questão da gente ser um CLT.
10: O número de estabelecimentos com empregados também cresceu, passando de 4.700.000 para 4.800.000, com variação de 2,1%. A RAIS consolida de forma automática as informações do E-Social, enviadas por empregadores. Por meio desse sistema, o processo tornou-se mais rápido, seguro e preciso, avalia o analista de recursos humanos, Alan Rogério de Souza.
13: A mesma informação que eu passei para o Ministério do Trabalho, eu passei para a Caixa, eu passei para todos os órgãos, o INSS, todo mundo está sabendo dessa informação. Então é muito mais rápida, muito menos burocrática para a gente acaba diminuindo muito nossos problemas.
10: Nos últimos 3 anos, foram mais de 7.800.000 novos vínculos registrados. O resultado confirma a continuidade da expansão do emprego formal no país, afirmou o ministro do Trabalho e Emprego, Luiz Marinho.
14: O país ele continua num processo de crescimento consistente, de forma sustentável, gerando emprego de qualidade. Nós estamos num momento de menor taxa de desemprego da nossa história, um momento muito bom, apesar dos juros altos, né?
10: Do ponto de vista regional, Norte e Nordeste apresentaram o maior crescimento no ano passado, com alta de 10%, o dobro da média nacional. Entre as unidades da federação, todas apresentaram variação absoluta positiva no estoque de vínculos formais. Reportagem Pablo Mundim.
1: E a redução da jornada de trabalho está sendo implantada para os servidores terceirizados do governo federal.
2: A medida deve alcançar 40 mil trabalhadores que passam a cumprir 40 horas semanais.
1: A ação vai de encontro à proposta, vai ao encontro da proposta do governo de pôr fim à escala 6x1, ou seja, 6 dias de trabalho e 1 de descanso.
15: No serviço federal... horas para 40 horas semanais, sem mudança no salário. Cecília Beatriz trabalha como recepcionista no SERPRO e também está no quinto semestre da Faculdade de Enfermagem. Para ela, o tempo extra vai melhorar a qualidade de vida.

0: mas para descansar.
1: A superintendente de logística do SERPRO, Elaine Dalcol, defende que a mudança é benéfica e não afeta a produtividade.
2: A produtividade ela não se mede pela quantidade de horas, mas pela qualidade do trabalho, porque reduz a sobrecarga e eleva.
1: Para os terceirizados da administração pública, estão a redução da jornada de trabalho de 44 horas para 40 horas semanais, sem prejuízo de salário. Mais de 40 mil terceirizados serão beneficiados. As ações fazem parte de um conjunto de medidas tomadas pelo governo do Brasil em defesa dos trabalhadores. Entre elas está o projeto de lei que propõe quem trabalha no comércio.
3: O comércio de varejo, de maneira geral, é onde você tem a maior incidência dos 14, 15 milhões de trabalhadores brasileiros que estão na escala 6x1. Uma regulamentação que proteja o trabalhador. As

0: varejo cresceu 4% em março, quando comparado ao mesmo mês do ano passado.
1: E essa expansão tem sido contínua nos últimos 6 meses.
2: Ano de Copa do Mundo e muita gente quer garantir a melhor imagem para assistir aos jogos. O Luiz Salles, de São Luís, no Maranhão, comprou uma televisão novinha e maior.
3: Acredito que tenha sido uma boa compra, porque quanto maior a tela para ver o jogo e numa resolução de alta definição, tem uma sensação diferente.
2: E foi justamente a compra de novos televisores e celulares uma das responsáveis pelo aumento do volume de vendas do comércio varejista no mês de março. Quando comparado a fevereiro, o índice cresceu 0,5%. Esses aparelhos fazem parte do grupo de equipamentos e material para escritório, informática e comunicação, que teve um aumento na venda de 5,7% em relação ao mês anterior. Os dados da pesquisa mensal de comércio foram divulgados nesta quarta-feira pelo IBGE. De acordo com o gerente do estudo, Cristiano Santos, a valorização do real frente ao dólar foi um dos motivos de o setor atingir essa taxa.
4: Essa atividade de equipamentos para escritório, informática e comunicação oferta e vende produtos que são, na maioria, importados. Essa atividade, então, ela tem ali um componente com relação a custos muito ligação do dólar.
2: O crescimento das vendas no varejo atinge o nível mais alto da série histórica pelo terceiro mês seguido. Além dos equipamentos e material para escritório, contribuíram para o aumento das vendas no mês de março os combustíveis e lubrificantes, artigos de uso pessoal e doméstico, livros, jornais, revistas e papelaria. Reportagem Raquel Mariano.
0: Menos impostos para quem faz compras online em sites internacionais.
1: O governo do Brasil zerou a chamada taxa das blusinhas em itens de menos de 50 dólares vendidos online.
0: A expectativa é beneficiar principalmente as famílias de menor renda.
5: As compras online em sites internacionais fazem parte do dia a dia da estudante universitária Lívia Barros, de Brasília, e vão além das chamadas blusinhas.
6: Calça, quadro, colcha de cama, até acessórios para pets, para gato, para cachorro.
5: Na hora de colocar as compras no carrinho virtual, era só alegria. Mas quando o valor final aparecia na tela, os impostos estavam pesando no bolso.
6: Eu ficava, tipo, muito cabisbaixa de comprar por conta da taxa, que os impostos eram terríveis.
5: Para quem faz compras online, como a Lívia, veio em boa hora o anúncio de que os impostos federais que incidiam sobre os produtos internacionais estão zerados. A iniciativa do governo do Brasil vale para itens abaixo de 50 dólares, ou seja, pouco menos de 250 reais. A medida provisória, que zera a chamada taxa das blusinhas, assinada pelo presidente Luiz Inácio Lula da Silva, vai beneficiar o segmento mais pobre da população, como explicou o ministro do Planejamento e Orçamento, Bruno Moretti.
7: São produtos de consumo popular. Os números mostram que a maior parte das compras é de pequeno valor. Então, é retirar impostos federais do consumo popular, do consumo das pessoas mais pobres, melhorando o perfil da nossa tributação.
5: O imposto federal cobrado sobre essas compras era de 20% do valor do produto e agora não será mais aplicado. Mas continua incidindo o ICMS, imposto estadual cuja alíquota varia entre os estados. A economia vai chegar de imediato ao bolso do consumidor. Um exemplo, um item que custa o equivalente a R$ 100 subiria para R$ 120 com o imposto federal. No caso de um estado com ICMS de 17%, esse preço final passaria para cerca de R$ 140. O economista Ademir Marchetti explica como fica o preço nessa situação com as novas regras.
8: Com a isenção do imposto federal, agora ficou somente o ICMS, o mesmo R$ 100 vai pagar um imposto de 17%, mais R$ 17. Um preço final, então, sai por R$ 117. A economia é de R$ 23 numa compra de 100, ou seja, redução bastante significativa para o consumidor final. Então, justamente, né, as famílias que têm uma renda menor que vão acabar se beneficiando mais.
5: Segundo o governo federal, o fim da taxa das blusinhas foi possível devido ao combate efetivo ao contrabando.

0: Estado e a regularização do setor desde 2024. Reportagem Graziela Mendonça.
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2: Fique agora com o Minuto do TCU e em seguida as notícias do Poder Judiciário e do Congresso Nacional. Boa noite.
1: Boa noite para você e até amanhã.
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5: Você vai ouvir agora notícias do Poder Judiciário.
6: Presidente do STF defende diálogo entre cortes constitucionais na abertura da 16ª Conferência Ibero-Americana.
7: Operação Faroeste. STJ recebe nova denúncia contra magistradas baianas.
6: Justiça do Trabalho levará serviços jurídicos gratuitos ao arquipélago do Marajó, no Pará.
7: Boa noite, eu sou Marcela Luiza.
6: E eu sou Walter Lima.
7: Começou hoje no Supremo Tribunal Federal a 16ª edição da Conferência Ibero-Americana de Justiça Constitucional.
6: Pela primeira vez, o Brasil sedia o evento, que reúne cortes de diversos países para debater o futuro do direito e da democracia. Judite Aragão.
8: Na abertura, o discurso do presidente do Supremo Tribunal Federal e do Conselho Nacional de Justiça, ministro Edson Fachin, foi um alerta sobre a defesa da independência judicial como pilar da cidadania.
9: Eleições continuam ocorrendo, parlamentos permanecem abertos, tribunais seguem decidindo até o dia em que tudo isso deixe de acontecer. E mesmo antes desse dia, a democracia já terá sido esvaziada de toda a sua substância constitucional. Nosso papel como jurisdição constitucional, quero crer, é precisamente identificar essa trajetória antes que ela se torne irreversível e valendo-nos dos mecanismos de proteção que as próprias constituições nos outorgam, defender o Estado de Direito e defender a ordem democrática.
8: O evento vai até amanhã e pode ser acompanhado pelo YouTube do STF.
7: STJ recebe nova denúncia contra 4 pessoas no âmbito da Operação Faroeste.
6: A operação investiga possível venda de e disputa de terras no oeste da Bahia. Fátima Uchoa.
10: Com a denúncia recebida, tornaram-se réus a desembargadora Maria do Socorro Barreto Santiago e a juíza Marivalda Almeida Moutinho, ambas do Tribunal de Justiça da Bahia, e os empresários Adailton Maturino dos Santos e Gessiane Souza Maturino dos Santos. E segundo o Ministério Público Federal, as práticas criminosas incluíram manobras no julgamento de recurso administrativo sobre a legalidade de portaria da Corregedoria do Tribunal Estadual, que determinava o bloqueio de matrículas imobiliárias, além de uma ação possessória sobre imóvel rural de grande extensão. Os dois empresários teriam entregado às magistradas dinheiro e bens de alto valor em troca de favores nos processos. O relator na Corte Especial do STJ é o ministro Og Fernandes.
7: Nunes Marques é o novo presidente do Tribunal Superior Eleitoral.
6: A cerimônia foi conduzida pela ministra Carmen Lúcia, que deixou a presidência após quase 2 anos no cargo.
11: No primeiro discurso como presidente do TSE,

0: Nunes Marques destacou que a democracia brasileira continua sendo decidida pela vontade livre do povo nas urnas. Ele defendeu a segurança das urnas eletrônicas, falou da importância do voto livre e sem pressão política ou econômica, e alertou para os riscos do uso irresponsável da inteligência artificial nas eleições. Depois de assinar o termo de posse, Nunes Marques deu posse ao ministro André Mendonça como vice-presidente do TSE.
1: Justiça do Trabalho levará serviços jurídicos gratuitos ao arquipélago do Marajó, no Pará, entre os dias de maio.
2: A ação é coordenada pelo Conselho Nacional de Justiça e envolve mais de 50 entidades parceiras do Judiciário, Executivo e Sociedade Civil. Larissa Batista.
3: A ação quer garantir serviços judiciais de cidadania e de saúde para os moradores dos municípios de Breves e Portel, no arquipélago do Marajó, no Pará. A população vizinha do município de Melgaço também será atendida. Diariamente, um barco da Prefeitura Municipal fará o deslocamento dos interessados até os pontos de atendimento. Para mais informações, acesse o site tst.jus.br ou as redes sociais do TST.
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1: Uma boa noite.
2: E até amanhã.
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6: Eu sou Paula Groba e estes são os destaques de hoje do Jornal do Senado, que começa agora. Senado aprova e segue para sanção projeto que torna crime exercício ilegal da medicina veterinária. Comissão estende prazo para denúncia de violência doméstica. Sugestão popular pode beneficiar trabalhador em casos de FGTS atrasado. Boa noite. Mulheres vítimas de violência doméstica e familiar poderão ter mais tempo para denunciar os agressores. A Comissão de Constituição e Justiça aprovou um projeto que amplia de 6 meses para até 1 ano o prazo para a apresentação das denúncias. O texto seguiu com pedido de urgência para votação em plenário. Repórter Bruno Lourenço.
7: O projeto de lei aprovado pelos senadores dá às vítimas de violência doméstica e familiar até 1 ano para tomar providências legais contra seus agressores. O prazo hoje é de 6 meses, contado do dia em que a mulher tem o conhecimento do autor do crime. O senador Isalci Lucas, do PL do Distrito Federal, defendeu a extensão do prazo.
8: Nos casos de violência doméstica e familiar contra a mulher, a ofendida mora com o agressor, tem laços afetivos com ele e muitas vezes depende economicamente dele. Assim, a vítima necessita de um prazo maior de reflexão para exercer o direito de queixa ou representação, a fim de vencer o medo, a vergonha, o trauma e até mesmo o eventual sentimento que ainda nutre sobre o agressor e reunir as condições para denunciar as agressões sofridas.
7: Em caso de falha do Ministério Público, esse prazo também vai a 1 ano e começaria a contar a partir do término do período reservado à promotoria para o oferecimento da denúncia à Justiça. A proposta, que já passou pela Câmara dos Deputados e nas Comissões de Direitos Humanos e Segurança Pública do Senado, seguiu com pedido de urgência para a votação no plenário. Se aprovada, vai à sanção presidencial.
6: E a Voz do Brasil deve ganhar um novo espaço de orientação e combate à violência contra a mulher. O Senado aprovou um projeto que reserva 1 minuto do programa para divulgar serviços de prevenção e enfrentamento, como o Ligue 180. O texto seguiu para a sanção. Repórter Pedro Pince.
9: O Senado aprovou o projeto da deputada Lídice da Mata, do PSB da Bahia, que obriga a divulgação de serviços de enfrentamento à violência contra a mulher, a Voz do Brasil. Pela proposta, o programa deverá reservar 1 minuto para divulgar serviços destinados à prevenção e ao enfrentamento desse tipo de violência, como o Ligue 180, Central de Atendimento à Mulher, que recebe denúncias e fornece orientações sobre leis, direitos das mulheres e serviços da rede de atendimento. A Voz do Brasil é o programa oficial de informações dos três poderes, transmitido de segunda a sexta-feira pelas emissoras de rádio entre 7 e 10 da noite. O projeto altera o Código Brasileiro de Telecomunicações, que obriga a retransmissão do programa.

0: A relatora, senadora Damaris Alves, do Republicanos do Distrito Federal, destacou a popularidade da Voz do Brasil.
1: Trazer para esse programa, que o Brasil inteiro ama, a canais de atendimento sobre violência contra a mulher, é um passo tão importante, presidente, na proteção e na defesa da mulher. E que agora a gente possa falar com todos, nos lugares mais longe do Brasil, onde às vezes a gente não consegue ir, a Voz do Brasil chega.
0: O minuto destinado...
2: Quem maltratar animais poderá enfrentar penas, mas a Comissão de Meio Ambiente aprovou um projeto que aumenta a punição para maus tratos, com previsão de 2 a 5 anos de reclusão, além de multa. Hoje a pena varia de 3 meses a 1 ano de detenção. As informações com Márcio Maturana.
3: A pena para quem maltratar qualquer animal pode aumentar dos atuais 3 meses a 1 ano de detenção, mais multa, para de 2 a 5 anos de reclusão, mais multa. Igual a pena já prevista para maus tratos de cães e gatos. Esse projeto avançou da Comissão de Meio Ambiente para a Comissão de Constituição e Justiça. O texto do senador Confúcio Moura, do MDB de Rondônia, foi aprovado na forma de um substitutivo, incorporando outras 9 proposições sobre o mesmo tema, apresentado pela relatora Leila Barros, do PDT do Distrito Federal.
4: Em agosto de 2025, no município de Bananal, em São Paulo, um indivíduo forçou um cavalo a marchar por longa distância até exaustão, o que teria causado sua morte.
3: Ainda segundo o projeto, a pena pode ser aumentada em casos que envolvam tortura, abuso sexual ou transmissão das agressões em redes sociais.
2: Além do aumento das penas para crimes de maus tratos, o Senado aprovou uma proposta que torna crime o exercício ilegal da medicina veterinária. A medida busca garantir mais segurança no atendimento aos animais e evitar riscos à saúde pública. Pelo texto, quem atuar como veterinário sem autorização poderá pegar de 6 meses a 2 anos de detenção, além de multa. A proposta segue para a sanção presidencial. O relator, senador Sérgio Moro, do PL do Paraná, afirmou que a punição será direcionada a indicar profissionais como agrônomos e zootecnistas.
5: O PL, na verdade, mira o verdadeiro criminoso, o fraudador, o leigo e o clandestino que ameaçam a saúde única.
2: O senador Efraim Filho, do PL da Paraíba, disse que o projeto aprovado representa um pleito dos Conselhos Regionais de Medicina Veterinária.
6: Uma demanda pela aprovação desse projeto é um tema que impacta no dia a dia do segmento, da categoria. Hoje, a relação com os animais é uma relação cada vez vínculos mais estreitos. A medicina veterinária está presente em muitas atividades do setor produtivo. Então, o exercício ilegal dessa profissão mereceu essa tipificação.
2: Quando o empregador atrasa o depósito do FGTS, o trabalhador pode sair no prejuízo. Uma sugestão popular transformada pelo Senado em projeto de lei quer garantir que as multas por esse atraso sejam repassadas ao próprio empregado. A proposta surgiu no programa E-Cidadania do Senado. A reportagem é de Rodrigo Rezende.
7: O Senado irá discutir como projeto de lei uma ideia apresentada no programa E-Cidadania, que determina que o valor total das multas e encargos arrecadados em razão do atraso ou falta de recolhimento do Fundo de Garantia do Tempo de Serviço, FGTS, sejam repassados diretamente ao trabalhador prejudicado. O senador Paulo Paim, do PT do Rio Grande do Sul, que foi relator da sugestão legislativa na Comissão de Direitos Humanos e Legislação Participativa, afirmou que a proposta traz justiça.
8: Razoável, portanto, que eventuais multas incidentes sobre o recolhimento em atraso sejam destinados à conta vinculada do trabalhador. De igual maneira, o empregador que não recolher ou recolher intempestivamente as contribuições para o FGTS deve arcar com eventuais prejuízos sofridos pelo trabalhador.
7: A sugestão legislativa foi apresentada pelo Instituto Fundo de Garantia do Trabalhador. Qualquer cidadão pode apresentar ideias de novas leis ao Senado. Para isso, basta acessar senado.leg.br/e-cidadania.
2: O senador Espiridião Amin, do PP de Santa Catarina, criticou a decisão do governo federal de zerar a cobrança de tributos sobre as compras internacionais de até 50 dólares, conhecidas popularmente como a taxa das blusinhas. A medida provisória já está em vigor, mas precisa ser analisada pelo Congresso Nacional em até 120 dias para não perder a validade. Amin afirmou que em 2020 havia sido aprovada em acordo com o próprio governo para

0: proteger empregos e a cadeia produtiva da indústria têxtil brasileira na avaliação da área, o que pode prejudicar setores produtivos.
1: O governo concordou e agora toma uma decisão, no mínimo com cheiro de politicagem. Criar solavancos tributários é uma forma de sabotar a economia.
0: Já o senador Paulo Paim, do PT do Rio Grande do Sul, lembrou os 138 anos da assinatura da Lei Áurea. Ao mencionar a data, o parlamentar destacou iniciativas legislativas aprovadas ao longo dos anos, como o Estatuto da Igualdade Racial, de políticas públicas de inclusão social e de ações afirmativas. Paim também citou dados sobre desigualdade racial no país. Segundo o senador, a maioria

0: Jornal. Câmara dos Deputados. Plenário aprova restrições a condenados por crimes sexuais contra menores.
1: Deputados e governo encaminham acordo para diminuir escala de trabalho.
0: Câmara aumenta a punição para estupro de vulneráveis no ambiente militar.
1: Boa noite. A Câmara aprovou uma punição mais rigorosa para estupro de vulnerável no meio militar. O repórter Marcelo Larcher explica por que a mudança está sendo discutida.
2: A Câmara dos Deputados aprovou um projeto que altera as regras do Código Penal Militar para o crime de estupro de vulnerável, ou seja, quando a vítima tem menos de 14 anos de idade ou é uma pessoa com deficiência. O texto aumenta as penas previstas pela legislação militar, que é geralmente aplicada para punir militares em serviço. Dessa maneira, a punição iguala às previstas no Código Penal Comum. Atualmente, o Código Penal Militar prevê pena de 8 a 15 anos de prisão para o crime de estupro de menores de 14 anos, pessoas com deficiência ou sem discernimento para consentir. Já a legislação penal comum estabelece pena de 10 a 18 anos, sendo que a pena aumenta para 12 a 24 anos quando a lesão corporal grave e quando o estupro causar a morte da vítima, a pena é de 20 a 40 anos. O texto aprovado adota essas mesmas penas para os crimes ocorridos no âmbito militar. A proposta apresentada pela deputada Laura Carneiro, do PSD do Rio de Janeiro, também inclui regras que já existem no Código Penal. As penas se aplicam independentemente do consentimento da vítima, da experiência sexual anterior ou até da ocorrência de gravidez decorrente do crime. Relatora da proposta, a deputada Camila Jara, do PT do Mato Grosso do Sul, afirmou que o projeto corrige uma diferença entre o Código Penal Militar e a legislação penal comum, garantindo maior proteção a crianças e adolescentes e pessoas vulneráveis. Segundo a relatora, a proposta evita que militares recebam punições mais brandas do que civis em crimes da mesma gravidade. No plenário, o parecer foi lido pela deputada Érica Cocai, do PT do Distrito Federal.
3: O projeto e o parecer, eles equivalem ao Código Penal Militar ao que é previsto no Código Penal comum, ou seja, a recrudescimento penal no Código Militar. E para além disso, ele exclui os atenuantes em casos de violência sexual. E aí, qualquer violência, qualquer que seja a vítima de violência sexual.
2: O projeto que aumenta penas para estupro de vulnerável no âmbito militar seguiu para análise do Senado. Da Rádio Câmara de Brasília, com informações de Daniele Lessa e Antônio Vital, Marcelo Larcher.
0: Homenagem. Roberto Monteiro, pai do PL, celebra os 217 anos da Polícia Militar do Rio de Janeiro, comemorados em 13 de maio. O congressista destaca o trabalho da Secretaria de Estado da Corporação e cumprimenta os quase 47 mil policiais, aos quais chama de heróis anônimos.
1: Roberto Monteiro, pai, se sente orgulhoso por ter enviado mais de 35 milhões de reais em emendas de sua autoria para as diversas forças de segurança fluminenses e acrescenta que a proteção da população é a prioridade do seu mandato.
0: Sargento Portugal, do Podemos, lista nominalmente os 46 agentes de segurança do Rio de Janeiro envolvidos em operações históricas contra o crime organizado, com apreensão de drogas e de armas, e dois policiais mortos durante assalto para solicitar a promoção de todos por bravura.
1: Sargento Portugal presta sua homenagem aos 217 anos da Polícia Militar Fluminense e critica políticos que usam a corporação para fazer propaganda, mas ignoram as dificuldades da tropa. O parlamentar cita sua linhagem familiar de militares para reafirmar seu orgulho em ser policial.
0: Segurança Pública. Na avaliação de Carlos Jordi, do PL do Rio de Janeiro, o programa Brasil contra o Crime Organizado tem caráter eleitoreiro. O parlamentar afirma que os investimentos anunciados são insuficientes e que as medidas não enfrentam as facções criminosas de forma efetiva.
1: Carlos Jordi critica ainda o veto do governo a trechos de um projeto que endurecia regras para condenados pelo assassinato de policiais. Segundo o deputado, a retirada de dispositivos sobre progressão de pena e regime disciplinar diferenciado beneficia criminosos.
0: Alberto Fraga, do PL do Distrito Federal, classifica o novo plano do governo para a segurança pública como uma proposta sem inovação. Ele argumenta que medidas como o fortalecimento do sistema prisional, combate ao tráfico de armas e ampliação da perícia já existem há anos.
1: Alberto Fraga também alerta que o financiamento do programa, via BNDES, pode aumentar as dívidas dos estados. O deputado defende mais investimentos na fiscalização das fronteiras e na reformulação da Força Nacional.
0: Raimundo

0: O PT do Rio de Janeiro critica a proposta aprovada na Comissão de Segurança Pública que permite o saque do FGTS para a compra de arma de fogo. O deputado afirma que o objetivo do Fundo de Garantia é proteger o trabalhador em áreas como habitação e aposentadoria.
1: Raimon se diz preocupado com políticas de segurança pública baseadas na ampliação do acesso a armas. Ele avalia que o Congresso deve rejeitar esse caminho para preservar ações voltadas ao amparo social e ao fortalecimento da democracia.
0: Coronel Crisóstomo, do PL de Rondônia, defende a redução da maioridade para 16 anos nos casos de crimes graves. Ele afirma que a discussão na Comissão de Constituição e Justiça busca responsabilizar adolescentes que cometem crimes hediondos conforme as regras aplicadas aos adultos.
1: Coronel Crisóstomo avalia que a mudança é necessária para enfrentar a participação de adolescentes em crimes violentos. Ele avalia que a legislação atual não garante punição adequada para esse tipo de ocorrência, aumentando a sensação de impunidade.
0: General Girão, do PL do Rio Grande do Norte, critica a condução das políticas de segurança pública, afirmando que o aumento da violência exige mais do que os investimentos financeiros anunciados pelo governo federal.
1: O deputado também defende o fortalecimento das forças policiais, com mais garantias aos agentes de segurança. General Girão ainda critica o sistema de justiça do país e defende a redução da maioridade penal como resposta ao avanço da criminalidade.
0: Justiça. A Câmara aprovou restrições para condenados por crimes sexuais contra crianças e adolescentes. A repórter Daniele Lessa acompanhou a votação.
2: O plenário da Câmara dos Deputados aprovou o texto principal do projeto que cria restrições para pessoas condenadas por crimes sexuais contra crianças e adolescentes, como estupro de vulnerável, exploração sexual infantil e produção ou divulgação de pornografia infantil. A proposta altera a Lei de Execução Penal. Pelo texto aprovado, a Justiça poderá determinar o uso de tornozeleira eletrônica e estabelecer limites de circulação quando o condenado deixar o presídio ou estiver cumprindo pena em regime aberto. Essas restrições poderão impedir a aproximação da vítima e de sua família, escolas, creches, parques, praças e outros locais frequentados por crianças. O condenado também poderá ser proibido de trabalhar em atividades voltadas ao público infantil, pedir guarda ou adoção de menores, morar em locais com crianças que não sejam seus filhos ou enteados e manter contato com menores de 14 anos por meios digitais sem autorização judicial. O relator do projeto, o deputado Kim Kataguiri, do Missão de São Paulo, defendeu que o objetivo é reduzir o risco de reincidência e criar mecanismos permanentes de proteção a crianças e adolescentes.
3: A gente impõe medidas penas restritivas de direito para pedófilos, a gente impede que o pedófilo tenha uma creche, tenha um parquinho, seja dono de qualquer estabelecimento frequentado ou que tenha como clientela crianças, adolescentes.
2: Outro ponto previsto é a obrigação de comunicar formalmente ao cônjuge ou companheiro sobre a condenação e as restrições vigentes. Para concluir a votação, ainda falta aos deputados votarem uma modificação que amplia a medida também para menores acusados de crimes sexuais contra crianças e adolescentes. A emenda, apresentada pelo deputado Marcel Van Hatten, do Novo, do Rio Grande do Sul, altera penalidades previstas no Estatuto da Criança e do Adolescente. O debate sobre esse ponto gerou polêmica entre os parlamentares. A votação do texto principal chegou a ser suspensa. A emenda amplia de 3 para 6 anos o prazo máximo de internação de adolescentes que pratiquem atos infracionais com violência. E nos casos análogos a crimes hediondos, o prazo pode chegar a 12 anos. A emenda também prevê transferência para estabelecimento prisional comum quando o adolescente atingir a maioridade durante o cumprimento da medida socioeducativa em local separado dos detentos comuns. O deputado Marcel Van Hatten defendeu que os deputados se manifestem em votação nominal.
3: Se eles quiserem votar a favor de criminoso hediondo, vota a favor, mas deixa votar. Que acordo é esse que nós do Novo temos que retirar um destaque que é para punir melhor aqueles que são criminosos, porque senão eu não voto o resto do texto. Eu não vou admitir passar pano para esse tipo de bandido, não. Não vou retirar o meu destaque nem impedir de nominar. Isso é um direito nosso.
2: A votação do projeto que cria restrições para condenados por crimes sexuais contra crianças e adolescentes ainda precisa ser concluída pelos deputados antes de a proposta seguir para o Senado. Da Rádio Câmara de Brasília, Daniele Lessa.
1: Clarissa Tércio, do PP de Pernambuco, protesta contra a decisão do Ministério Público Federal de arquivar denúncia de violência política e de gênero que ela teria sofrido na Comissão da Mulher, contradizendo conclusões da Polícia Legislativa, que comprovam a injúria e o ataque misógino.
0: Clarissa Tércio evidencia a insegurança no ambiente de trabalho a que deputadas estão expostas e questiona qual o limite tolerável para a liberdade de expressão. Para a deputada, o arquivamento de seu processo evidencia a parcialidade das decisões judiciais, razão pela qual ela vai recorrer.
1: Paulão do PT critica a tramitação de um processo eleitoral em Alagoas que determinou a cassação de seu mandato. O deputado alega que a ação avançou sem que ele pudesse exercer plenamente o direito à ampla defesa e ao contraditório.
0: O deputado também afirma que vai continuar recorrendo da decisão e defendendo a legitimidade do mandato obtido nas urnas. Paulão sustenta que a eventual mudança no resultado eleitoral desconsidera a votação recebida e reafirma a disposição para seguir na disputa política.
1: Márcio Gerri, do PCdoB, acusa membros do governo do Maranhão de utilizarem um aparato estatal em favor de interesses políticos e familiares. Parlamentar denuncia a articulação de uma CPI na Assembleia Legislativa com o objetivo de atingir adversários da atual gestão.
0: De acordo com Márcio Gerri, o governo deixou de lado compromissos com a população para priorizar ações com foco eleitoral. Para ele, trata-se de uma tentativa de manutenção no poder.
4: Desenvolvimento Regional.
1: Ricardo Maia, do MDB da Bahia, mostra como as emendas impositivas são fundamentais, especialmente para garantir saúde e infraestrutura para municípios com receitas precárias. Ele citou como exemplo a compra de UTIs móveis e viaturas para as cidades de Araci, Vanderlei e Jaguaripe.
0: Ricardo Maia defende também que ações do Executivo, como a duplicação da BR-116 e a construção de institutos federais, são fundamentais para o crescimento do sertão baiano e do Brasil, reforçando o Pacto Federativo e os investimentos no futuro do país.
4: Meio Ambiente.
1: Pedro Lucas Fernandes, do União, alerta para os impactos econômicos da possível criação da reserva extrativista Tauamirim, no Maranhão. Segundo o parlamentar, a medida pode comprometer empregos, investimentos e o funcionamento do complexo portuário do estado.
0: Pedro Lucas Fernandes assinala que comunidades locais não teriam sido ouvidas durante o processo conduzido pelo ICMBio e Ministério do Meio Ambiente. Em nome da conciliação entre preservação ambiental e desenvolvimento econômico, o deputado pede a suspensão da criação da reserva.
4: Economia.
1: Merlon Solano, do PT do Piauí, cumprimenta o governo federal pela decisão de reduzir impostos para compras internacionais até 50 dólares e reduzir para 30% as taxas para aquisições até 3 mil dólares. Em seu entendimento, a medida valoriza o salário e insere o Brasil no comércio global.
0: Merlon Solano destaca inovações trazidas pela reforma tributária, como a criação do cashback. Ele defende a compensação de perda de arrecadação com a taxação de apostas eletrônicas e dos super-ricos e classifica como enganosa as afirmações de que o governo só aumenta tributos.
1: Lafayette de Andrada, do PL de Minas Gerais, critica o leilão de energia promovido pelo governo federal para a contratação de termoelétricas. Ele alerta que a medida contraria compromissos ambientais assumidos pelo Brasil e pode aumentar em mais de 10% a conta de luz dos consumidores.
0: Lafayette de Andrada acrescenta que órgãos de fiscalização já pediram a suspensão do leilão por falta de transparência e por mudanças repentinas nos preços. Segundo o parlamentar, o edital também ameaça desalojar milhares de famílias de agricultores assentadas no norte de Minas.
1: O STF começou a julgar as ações que tratam das regras de distribuição dos recursos da produção do petróleo. Segundo Marcelo Crivella, do Republicanos do Rio de Janeiro, não há justificativa para retirar receitas dos estados produtores, enquanto se mantém a arrecadação integral de outros recursos naturais, como os minérios.
0: De acordo com Marcelo Crivella, o Rio de Janeiro já sofreu impactos econômicos históricos, como a transferência da capital para Brasília. O parlamentar reforça que o Estado depende dos royalties para financiar áreas críticas como segurança pública, saúde e educação.
1: Bongás, do PT do Rio Grande do Sul, defende a ampliação da faixa de isenção do imposto de renda, argumentando que reduzir a tributação fortalece o consumo das famílias.
0: O deputado também sustenta que a mudança impulsiona a economia ao ampliar o poder de compra da população. Além disso, Bongás reforça o apoio a propostas voltadas às condições de trabalho, como o fim da escala 6x1.
4: Trabalho.
1: Deputados fecham acordo para simplificar proposta de redução da jornada de trabalho. A repórter Silvia Munhato tem as informações.
5: O presidente da Câmara dos Deputados, Hugo Mota, afirmou que as negociações sobre o fim da escala de trabalho 6x1 se encaminham para uma alteração constitucional que reduz a jornada de trabalho de 44 horas semanais para 40 horas, com 2 dias de descanso e sem perdas salariais. Hugo Mota teve uma reunião para debater o tema com o ministro do Trabalho, Luiz Marinho, o ministro das Relações Institucionais, José Guimarães, líderes do governo e membros da comissão especial que trata da redução da jornada. Segundo Mota, situações específicas poderão ser tratadas pelos próprios trabalhadores e empregadores.
6: Nós queremos também fortalecer as convenções coletivas para que elas possam tratar das particularidades de cada setor. Também estabelecemos que será necessário o projeto de lei encaminhado pelo Executivo para podermos adequar a legislação às mudanças que faremos à nossa Constituição pela redução da jornada de trabalho.
5: O presidente da comissão especial que analisa a redução da jornada, deputado Alencar Santana, do PT de São Paulo, disse que vai ficar faltando decidir se haverá alguma compensação para os empresários e se haverá transição. Alencar defendeu a implementação imediata da mudança de jornada.
7: Eu, de minha parte, entendo que nós temos que implementar tudo que pudermos já. Há uma necessidade. Mas esse é o debate que nós vamos continuar amadurecendo. Logicamente, queremos e vamos garantir esse direito aos trabalhadores, mas, ao mesmo tempo, ninguém jamais pensa em quebrar a economia brasileira. Na verdade, nós entendemos que vai ter um ganho de escala de produtividade adiante.
5: A comissão especial fez audiência pública para debater os efeitos das mudanças para as mulheres e para pequenas empresas. Da Rádio Câmara de Brasília, Silvia Munhato.
0: Fernando Mineiro, do PT do Rio Grande do Norte, compara a resistência ao fim da escala 6x1 com os movimentos contrários à abolição da escravidão no Brasil. O parlamentar entende que a redução da jornada para 40 horas semanais representa uma medida de justiça social.
8: Nós temos também aqueles e aquelas que pregam o terror na sociedade com mentiras, com fake news, com manipulações, da mesma forma que aconteceu quando, em 1940, foi criado o salário mínimo, da mesma forma, quando se colocou em debate a recuperação real do salário mínimo, esse setor que defende o empresariado, que aliás são maioria aqui nessa casa, diga-se de passagem, mas serão derrotados, porque o povo brasileiro está acompanhando esse debate.
1: De acordo com Fernando Mineiro, setores contrários à mudança propagam o medo para criticar a proposta, assim como ocorreu em debates históricos sobre direitos trabalhistas. O parlamentar espera que o Congresso acompanhe o entendimento da população e aprove a redução da jornada.
0: Na visão de Paulo Lemos, do PT do Amapá, a Câmara deve priorizar debates que impactem diretamente a vida da população. O parlamentar argumenta que embates ideológicos e ofensas pessoais não contribuem para o desenvolvimento econômico e social do país.
1: De acordo com Paulo Lemos, a discussão sobre a redução da jornada de trabalho é uma das prioridades com amplo apoio popular. Ele propõe a realização de estudos técnicos e o diálogo com o setor produtivo para avançar em uma proposta de forma equilibrada.
4: Direitos Humanos.
0: Jandira Fegari, do PCdoB do Rio de Janeiro, lembra que o 13 de maio marca os 138 anos da abolição formal da escravidão no Brasil. A deputada afirma que a Lei Áurea, apesar de ter sido uma conquista do movimento abolicionista, não garantiu à população negra o acesso pleno a direitos.
1: Jandira Fegali defende políticas afirmativas e medidas de reparação para enfrentar o racismo estrutural no país. Ela ressalta que as mulheres negras sofrem os maiores impactos das desigualdades sociais na renda, na educação, no trabalho e nas diferentes formas de violência.
4: Educação.
0: Rubens Pereira Júnior, do PT do Maranhão, destaca projeto de cursinho gratuito que prepara jovens de São Luís para o acesso ao ensino superior. Ele assinala que a iniciativa, fundada em 2023, tem ajudado a realizar o sonho de muitos jovens da periferia da capital do estado.
1: Rubens Pereira Júnior informa que o projeto já registra mais de 300 aprovações em institutos federais e universidades públicas. O congressista destaca que o cursinho passou a receber apoio federal em 2025 por meio da Rede Nacional de Cursinhos Populares. populares.
0: Professora Luciene Cavalcante, do PSOL, critica a postura da Prefeitura de São Paulo diante da greve dos servidores da educação. Segundo a deputada, a proposta de reajuste de apenas 13,5% parcelado em 2 anos desvaloriza a categoria.
1: Professora Luciene Cavalcante também critica a reforma administrativa, que, segundo ela, prejudica a carreira do magistério e afeta direitos de aposentados e pensionistas. Para a deputada, o projeto abre caminho para a privatização da educação infantil.
0: Termina agora o Jornal Câmara dos Deputados, com trabalhos técnicos de Everson Roni e apresentação de Márcio Aquiles Sardi e José Carlos Andrade. Uma ótima noite para você.
1: A Voz do Brasil volta amanhã. Boa noite.
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0: Hora certa.
1: Cultura, 8 horas e 59 minutos.
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1: É bom demais. Olá, boa noite. É, a noite está só começando. Está entrando no ar mais um Noturno 105,9. A sua melhor companhia do rádio. Olá, eu sou Marquinhos Oliveira e a gente tem encontro marcado até as 2 da madrugada. Música, informação, interatividade, aquele clima diferenciado para fechar aí a tua quarta-feira com chave de ouro. Olha que hoje o clima pede, hein? Afinal, hoje é quarta-feira, dia nacional do namoro no sofá. 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A gente inicia os trabalhos por aqui. É, então te ajeita aí, aumenta o volume e vem comigo porque o som não para e, como sempre, nessa noite de quarta-feira, promete.
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1: Bora lá, Zé, né? João Neto e Frederico, Michele Andrade. Ô, vida!